0: 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Amen.
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3: Olá, uma boa noite.
4: Boa noite para você que nos acompanha em todo o país.
3: Sexta-feira, 22 de maio de 2026.
4: Vamos ao destaque do dia: Brasil contra o crime organizado.
3: Mais de 8 mil celulares já foram apreendidos de dentro dos presídios desde 2023.
4: O programa quer asfixiar financeiramente o crime e reforçar a segurança em 138 presídios estaduais.
3: Presidente Lula reforça a disposição do governo em enfrentar o crime.
5: A luta contra o crime organizado vai envolver 11 bilhões de reais para que a gente possa dotar todo mundo de os instrumentos necessários para combater a violência.
4: E ainda, prevenção ao câncer colorretal ganha reforço.
3: SUS vai adotar um novo exame que realiza o rastreamento precoce da doença, o que colabora para alcançar a cura, Thaísa Vitória.
6: O novo protocolo deve ser aplicado em mais de 40 milhões de pacientes pelo SUS e vai ajudar a reduzir a fila pela colonoscopia, que atualmente é utilizada como principal exame preventivo.
4: De olho no calendário.
3: Segunda-feira, aposentados e beneficiários do INSS recebem nova parcela do 13º.
4: Também no dia 25 de maio tem início as inscrições para o Enem desse ano.
3: E a partir do dia 15 de junho, Sisu Mais abre vagas remanescentes em instituições públicas de ensino superior.
4: Hoje na apresentação da Voz do Brasil, eu, Mariana Jungmann e Nazi Brum.
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4: Uma operação para silenciar o crime organizado.
3: Em 5 dias foram apreendidos 534 celulares em presídios de todo o país.
4: E o governo do Brasil já investiu mais de 200 milhões de reais para equipamentos de segurança no sistema penitenciário.
7: Celulares escondidos em celas, comunicação clandestina e ordens criminosas que atravessam os muros dos presídios. É para combater essa estrutura que o Ministério da Justiça e Segurança Pública realizou a maior edição da Operação MUTE, já feita no país. Pela primeira vez, a ação integra o programa Brasil contra o Crime Organizado e alcança unidades prisionais em todos os estados brasileiros. Segundo o balanço parcial divulgado nesta sexta-feira, mais de 500 celulares foram apreendidos em 2.611 celas de 49 presídios nos últimos 5 dias. Mais de 2.800 policiais penais participaram das ações. O objetivo é interromper a comunicação ilegal usada por organizações criminosas para coordenar crimes dentro e fora das prisões, avalia André Garcia, secretário nacional de políticas penais.
8: Primeira vez que nós estamos enfrentando o crime organizado em todas as suas dimensões. Há um conjunto de estratégias que nós estamos utilizando, em especial para retirar esses celulares, mas também voltadas para silenciar algumas unidades que nós consideramos como mais estratégicas.
7: As ações utilizam equipamentos de alta tecnologia, como scanners corporais, aparelhos de raio-x, drones, sistemas eletrônicos de fiscalização e até georradar, equipamento que identifica túneis. Para o secretário executivo do Ministério da Justiça e Segurança Pública, Ademar Borges de Souza Filho, as ações terão impactos imediatos.
9: Com investimento, com inteligência, com operações de alta qualidade, certeza absoluta de que terá um impacto imediato na desarticulação de organizações criminosas.
7: O governo federal investe na modernização do sistema penitenciário dos estados. 138 unidades prisionais estaduais devem receber padrão reforçado de segurança, sendo 23 na região norte, 45 na nordeste, 15 no centro-oeste, 38 no sudeste e 17 no sul. Quase 185 milhões de reais já foram aplicados na compra de equipamentos, que começam a ser entregues aos estados até junho. Reportagem Pablo Mundim.
3: O enfrentamento ao crime organizado é uma das prioridades do governo brasileiro, segundo o presidente Lula.
4: Em participação no programa Sem Censura da TV Brasil, o presidente destacou o lançamento do programa Brasil contra o crime organizado, que tem entre os objetivos asfixiar financeiramente os criminosos.
5: Estou com uma PEC no Congresso Nacional. Se essa PEC for aprovada no Senado, 15 dias depois eu crio o Ministério da Segurança Pública. Posso aceitar a ideia que os bandidos dominam um território. O território em qualquer cidade, em qualquer estado, é do povo brasileiro e ele tem que voltar a ocupar o seu território e o bandido tem que ser punido e tem que ir para a cadeia. A luta contra o crime organizado vai envolver 11 bilhões de reais. 1 bilhão de investimento do governo federal e 10 bilhões de financiamento para os estados e para a prefeitura. Para que a gente possa dotar todo mundo de os instrumentos necessários para combater a violência.
3: A proteção no ambiente digital de crianças e adolescentes também foi destacada pelo presidente Lula. Segundo ele, é preciso evitar as telas logo cedo.
4: O presidente destacou o projeto que proíbe o celular nas escolas e também a sanção do ECA Digital no ano passado, que prevê obrigações para empresas e redes sociais de proteção das crianças e jovens contra crimes virtuais e dependência digital.
5: Quando nós proibimos o telefone na escola, no ensino fundamental, muita gente achou que ia ser ruim. E não, e foi bom. A molecada voltou a jogar bola. A molecada voltou a brincar. A molecada voltou a conversar. Nós agora criamos o ECA Digital. É. Ou seja, para quê? Nós queremos proteger meninos e meninas desse país. É o projeto mais sério do mundo. Obviamente que as plataformas não gostam do nosso projeto. Mas nós temos que brigar com alguém. Eu tenho que proteger as crianças. Eu tenho que proteger os adolescentes. Se no real é crime digital, tem que ser crime.
3: Um protocolo inédito para o rastreamento e a detecção precoce do câncer colorretal.
4: O Sistema Único de Saúde passará a utilizar um novo tipo de exame que vai ajudar no diagnóstico da doença antes de os primeiros sintomas aparecerem, aumentando as chances de cura.
6: O teste imunoquímico fecal, conhecido como FIT, passará a ser o exame de referência para a detecção do câncer de colo retal no SUS. O exame será realizado de forma preventiva em homens e mulheres assintomáticos que tenham entre 50 e 75 anos. O diretor-presidente do Instituto Nacional do Câncer, Roberto Gil, explica que o FIT é capaz de detectar partículas microscópicas de sangue nas fezes, já indicando se há lesões que devam ser tratadas.
10: Essa detecção precoce permite que a gente interrompa o processo de carcinogênese das lesões precursoras, quer dizer, a gente não deixa o câncer se desenvolver, ou de um diagnóstico precoce, onde o câncer pode ser tratado com cirurgia e ser eliminado com ou sem necessidade de radioterapia e quimioterapia, mas levando o paciente à cura.
6: O exame FIT é feito com fitas rápidas, como num teste de gravidez. Em caso positivo, o paciente é encaminhado para exames de imagem mais detalhados, como a colonoscopia. O ministro da Saúde, Alexandre Padilha, explicou que o novo exame pode ser feito nas próprias unidades básicas de saúde e vai ajudar a reduzir a fila pela colonoscopia, que atualmente é utilizada como principal exame preventivo.
11: Faz com que você consiga um diagnóstico mais precoce, sobretudo nos pacientes assintomáticos, direcionando os investimentos, os equipamentos, sobretudo os equipamentos médicos dependentes, como é o caso da colonoscopia, para os pacientes que têm maior indicação para isso. Isso faz com que você direcione mais rápido os pacientes que precisam fazer colonoscopia e não ocupa a colonoscopia, que é médico dependente, que é centro especializado dependente, com pacientes que teriam menos indicação de fazer colonoscopia.
6: O novo protocolo deve ser aplicado em mais de 40 milhões de pacientes pelo SUS. Ele faz parte de um conjunto de ações de prevenção e tratamento de câncer, que envolvem investimentos de 2 bilhões e 200 milhões de reais para a inclusão de novos medicamentos, cirurgias robóticas e reconstrução mamária. Reportagem Thaísa Vitória.
4: As inscrições inscrições para o Exame Nacional do Ensino Médio, o Enem 2026, começam na segunda-feira, dia 25 de maio.
3: E uma novidade, pela primeira vez, alunos que concluem o terceiro ano do ensino médio em escolas públicas têm cadastro automático no sistema do exame.
12: As inscrições para o Enem 2026 começam na próxima segunda-feira, dia 25 de maio, com uma novidade para os estudantes da rede pública. Pela primeira vez, alunos que concluem o terceiro ano do ensino médio em escolas públicas têm cadastro automático no sistema do exame. Mesmo com inscrição pré-preenchida, os estudantes precisam acessar a página do participante para confirmar a participação e complementar dados, como cidade de prova, idioma estrangeiro e necessidade de atendimento especializado. O prazo para inscrição e pedidos de nome social ou atendimento especializado termina em 5 de junho. Para quem não tem isenção, a taxa de inscrição permanece R$ 85,00 e pode ser paga até 10 de junho por Pix, cartão, débito ou boleto. As provas acontecem nos dias 8 e 15 de novembro. O Ministério da Educação também amplia os locais de prova. A previsão é que cerca de 10 mil escolas recebam o exame em todo o país, permitindo que muitos estudantes façam a prova na própria escola onde estudam. O Enem segue como principal acesso a programas como Sisu, ProUni e Fies. Para mais informações, acesse enem.inep.gov.br/participante. Em Brasília, Claudimário Carvalho.
4: Pois é, o Enem segue como principal acesso a programas como o Sisu, o Sistema de Seleção Unificada, que dá acesso a vagas em instituições de ensino superior.
3: E atenção, estudantes, ainda dá tempo de concorrer a uma vaga em uma dessas instituições.
4: A partir do dia 15 de junho, vão estar abertas as vagas do Sisu Mais, com vagas remanescentes para o segundo semestre.
13: O Ministério da Educação publicou o edital do Sisu Mais, nova etapa complementar do Sistema de Seleção Unificada. A iniciativa vai ofertar vagas remanescentes em instituições públicas de ensino superior para o segundo semestre deste ano. As inscrições estarão abertas de 15 a 19 de junho, exclusivamente pelo portal de acesso único do MEC. Podem participar candidatos que fizeram pelo menos uma edição do Enem nos últimos 3 anos e que tenham concorrido na etapa regular do Sisu 2025. No momento da inscrição, será possível escolher até 2 opções de curso, turno, local de oferta e instituição, indicando a ordem de preferência. O Sisu Mais faz parte do processo de aprimoramento do sistema de seleção unificada, com avanços na organização das vagas, melhorias no processo de inscrição e fortalecimento das políticas de acesso ao ensino superior público. A nova etapa amplia as oportunidades para estudantes e também fortalece as instituições públicas de educação superior. Reportagem Talita Albuquerque.
3: Aposentados e pensionistas do INSS vão receber o pagamento da segunda parcela do 13º a partir de segunda-feira.
4: O pagamento vai até o dia 8 de junho e serão pagos mais de 35 milhões de benefícios.
7: Atenção, aposentados e pensionistas do INSS. Começa nesta segunda-feira, dia 25 de maio, o pagamento da segunda parcela do 13º salário. Mais de 35 milhões de benefícios serão pagos de forma antecipada em todo o país. Esta etapa representa uma nova injeção de cerca de R$ 39 bilhões de reais na economia brasileira. O ministro da Previdência Social, Volney Queiroz, destaca o impacto do adiantamento para as famílias.
14: Na prática, é dinheiro no bolso de milhões de famílias antes do esperado. Quem trabalhou a vida inteira merece respeito. E respeito também é garantir o benefício chegando mais cedo.
7: O calendário de depósito segue até o dia 8 de junho e varia conforme o número final do cartão de benefício. Para consultar o valor da sua parcela, basta acessar o aplicativo ou o site Meu INSS e clicar na opção extrato de pagamento. Reportagem Pedro Sardinha.
4: Aprender a guardar dinheiro, noções básicas de investimento e de previdência social.
3: Temas que chegam até crianças e jovens na sala de aula por meio de um projeto do governo do Brasil.
4: É o Poupadores do Futuro.
15: Marco Antônio de Carvalho tem apenas 11 anos, mas já está preocupado com o futuro. Ele conta que recebe mesada e guarda parte dela para realizar sonhos. E nesta semana, Marco aprendeu um pouco mais sobre como gerenciar o dinheiro e economizar. A escola dele, em Brasília, recebeu as atividades do programa Poupadores do Futuro, coordenado pelo Ministério da Previdência Social. Marco gostou da oportunidade.
16: É sempre bom a gente estar, desde cedo assim, aprendendo a economizar nosso dinheiro. Muitos adultos não tiveram essa oportunidade na infância, muitas crianças não estão tendo, uma coisa muito boa.
15: E as noções de como poupar que as crianças recebem na sala de aula acabam impactando toda a família, segundo a diretora da escola, Viviane Coelho da Silva de Lima.
17: É muito importante que eles já coloquem esse conhecimento em prática desde cedo para que eles possam mudar a realidade deles, né? Então eles já vão poupando alguma coisa em casa, eles aprendem sobre renda fixa, sobre renda extra, planejamento orçamentário. Além de ajudarem as famílias também, eles já desde cedo podem fazer todo esse planejamento.
15: Este ano, mais de 30 mil alunos foram alcançados pelo projeto Poupadores do Futuro em 100 cidades brasileiras. Mais de 200 instituições de ensino receberam as atividades. O diretor do Departamento do Regime de Previdência Complementar, Narlon Gutierre, fala sobre a importância do programa, que está em sua segunda edição.
18: Eles vão ser despertados sobre a importância do planejamento, sobre a importância de organizar suas finanças, para estarem atentos, né, para não serem influenciados aí por questões como jogos, plataformas digitais, para a importância que a previdência tem ao longo da vida.
15: O Poupadores do Futuro faz parte da Semana Nacional de Educação Financeira. O Ministério da Previdência Social pretende expandir o projeto para abranger mais cidades e alcançar ainda mais alunos na próxima edição. Reportagem Luciana Colares de Holanda.
19: Expansão de terras para o plantio, clima favorável e chuvas bem distribuídas fizeram a agropecuária bater recorde de safras no ano passado e ser o setor que mais pesou no crescimento do PIB em 2025.
3: Além disso, o Brasil atingiu a menor taxa de desocupação no ano passado.
19: Essas análises estão em um estudo do IBGE divulgado hoje sobre os dados econômicos do país.
20: No ano passado, o Produto Interno Bruto, que é a soma de todas as riquezas produzidas pelo país, cresceu pelo quinto ano consecutivo, chegando a 2,3%. E nesta sexta-feira, o IBGE publicou uma pesquisa que avalia o cenário econômico de 2025 para entender quais áreas contribuíram para o PIB. O IBGE destaca o bom desempenho do setor agropecuário. Com safras recordes de milho e soja, o setor foi o responsável por cerca de um terço do aumento da taxa. O comércio varejista também registrou crescimento de 1,6% em 2025, completando 9 anos consecutivos de expansão, segundo o IBGE. Quanto aos preços, houve arrefecimento da inflação, ou seja, os preços continuam subindo, mas a uma velocidade menor. O índice oficial, que mede a inflação, o IPCA, acumulado do ano, ficou em 4,26%. O número é 0,57% abaixo do resultado de 2024. Outro destaque é o mercado de trabalho, que registrou um aumento de média salarial em relação ao ano anterior de 5,8%. Já a taxa de desocupação alcançou o nível mais baixo da série histórica, iniciada em 2012, registrando 5,6%. Segundo o informativo Indicadores Econômicos do Brasil, os números foram influenciados pelo cenário internacional. A política restritiva dos Estados Unidos limitou o espaço para cortes da taxa de juros no Brasil, e a desaceleração do PIB chinês reduziu sua contribuição para o crescimento global. Gabriela Noronha, para a Voz do Brasil.
19: Recuperação das regiões atingidas pelo rompimento da barragem do Fundão em Minas Gerais e Espírito Santo vai ter um incentivo de mais R$450 milhões.
3: Os recursos fazem parte do novo acordo do Rio Doce e são divididos em um edital e um chamamento público que vão dar à própria comunidade a chance de propor projetos de recuperação.
19: O edital é realizado em parceria com o Banco do Brasil e a Fundação Banco do Brasil e foca em ações comunitárias diretas com valores de R$50 mil a R$400 mil por proposta.
3: O chamamento conta com a colaboração do Banco Nacional de Desenvolvimento Econômico e Social, BNDES, e é direcionado a projetos de desenvolvimento.
0: O BNDES, Banco Nacional de Desenvolvimento Econômico e Social, e a Secretaria-Geral da Presidência da República lançaram nesta sexta-feira uma chamada pública que vai destinar 225 milhões de reais para projetos das comunidades da Bacia do Rio Doce atingidas pelo rompimento da barragem de Fundão. O lançamento aconteceu em Governador Valadares, no interior mineiro. A barragem de Fundão, que integrava um complexo da mineradora Samarco, no município mineiro de Mariana, se rompeu em novembro de 2015, liberando rejeitos que escoaram pela bacia do Rio Doce até o mar, causando danos para populações de dezenas de municípios de Minas Gerais e do Espírito Santo. A chamada pública, que tem o nome de Chamada Rio Doce, participativo, vai custear projetos estruturantes que variem entre 5 milhões e 23 milhões de reais e que atuem como vetores de desenvolvimento regional. As iniciativas poderão ser enquadradas em dois eixos: fortalecimento institucional das organizações sociais e apoio a empreendimentos produtivos coletivos. Para José Pavuna, representante de uma das comunidades atingidas e integrante do Conselho Federal de Participação Social da Bacia do Rio Doce e Litoral Norte Capixaba, o apoio aos projetos será uma forma de garantir renda às comunidades locais.
21: Esse dinheiro, ele seria uma forma de, inclusive ele é, uma compensação, porque reparação seria recuperar o rio, não dá para reparar o rio. A gente vai compensar com alguns projetos que geram renda. Precisa ter projetos e iniciativas pequenas que gerem renda.
0: Durante o lançamento da chamada pública, o ministro-chefe da Secretaria-Geral da Presidência da República, Guilherme Boulos, classificou a chamada Rio Doce Participativo como histórica.
22: O que a gente assinou aqui hoje é a parte dessa reparação que vai ser definida e executada a partir da participação direta de vocês.
0: Os projetos para a chamada Rio Doce Participativo poderão ser apresentados até o dia 30 de dezembro. Mais informações sobre a chamada estão disponíveis no site bnds.gov.br/Fundo Rio Doce. Reportagem André de Barros Lima.
19: Quem acha que museu guarda apenas objetos do passado, uma programação diversa promete aproximar o público de exposições e atividades culturais.
3: É a Semana Nacional de Museus, que chega à sua 22ª edição e vai até domingo.
19: Ainda dá tempo de participar de uma das mais de 3 mil atividades cadastradas.
23: Difundir a cultura, preservar a memória e incentivar o hábito de visitar museus. Foi com esse objetivo que nasceu a Semana Nacional de Museus, que chega à 24ª edição, reunindo milhares de atividades em todo o Brasil. O tema deste ano, Museus, Unindo o Mundo Dividido, destaca o papel dessas instituições como espaços de diálogo, inclusão e troca de experiências entre diferentes culturas e gerações. A mobilização teve amplo alcance nacional em 2026. Cerca de 1000 museus de mais de 400 cidades participaram da programação, com atividades nos 26 estados e no Distrito Federal. Como explica Joel Santana da Gama, diretor de Difusão, Fomento e Economia do Instituto Brasileiro de Museus.
24: Como as instituições abrem mais tempo, como a programação é mais divulgada, isso aflora também o desejo da comunidade, dessa vontade de memória, de conhecer. Tudo isso permite com que essa visitação se amplie.
23: No Distrito Federal, estudantes participaram de visitas educativas no Centro Cultural do Banco do Brasil. O professor Paulo Araújo, fala da importância dessas visitas no processo pedagógico.
1: A vantagem é que eles vão ter um olhar voltado para a cultura e que eles vão poder utilizar de forma pedagógica, recriando as obras e também dando a sua própria interpretação para cada obra que eles observaram aqui.
23: A programação completa da 24ª Semana Nacional de Museus reúne atividades em todo o país até o dia 24 de maio. Reportagem Cleide Lopes.
19: Semanas para as festas juninas em todo o país.
3: E o Ministério do Turismo quer fortalecer a infraestrutura e a promoção dos eventos na Paraíba, destino de milhões de turistas no período.
19: Estão sendo disponibilizados R$ 45 milhões de reais para 72 cidades do estado.
3: Só no ano passado, as festas juninas movimentaram mais de 7 bilhões e 400 milhões de reais em todo o país.
19: Em Campina Grande, por exemplo, a festa começa no dia 3 de junho e vai durar 33 dias, com previsão de movimentar 800 milhões de reais e um público de 3 milhões e meio de pessoas.
3: E essas foram as notícias do Governo do Brasil.
19: Uma realização da Secretaria de Comunicação Social da Presidência da República.
3: Fique agora com as notícias do Poder Judiciário e do Congresso Nacional. Boa noite e bom fim de semana.
19: A gente volta segunda-feira. Boa noite.
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8: Presidente do STF do CNJ propõe contra-cheque único para magistrados em resolução que será analisada na semana que vem.
9: Mais de 10 mil pessoas foram atendidas nos 5 dias do Justiça Itinerante na Ilha do Marajó.
8: TSE nega parcelamento de multa aplicada a candidato a prefeito de Ubajara, no Ceará.
9: Boa noite, eu sou Marcela Luiza.
8: E eu sou Walter Lima.
9: O presidente do Supremo Tribunal Federal e do Conselho Nacional de Justiça, ministro Edson Fachin, apresentou proposta de resolução que institui o contra-cheque único para magistrados em todo o Poder Judiciário.
8: O texto será analisado pelo CNJ na próxima terça-feira. Marcelo Della Libera.
25: A proposta será analisada pelo plenário do CNJ e foi elaborada com base em decisões recentes do Supremo Tribunal Federal sobre transparência remuneratória. O texto prevê a padronização nacional das verbas pagas aos magistrados e proíbe folhas paralelas e documentos complementares com pagamentos separados. Pela proposta, cada juiz passará a receber um único contra-cheque mensal com todas as informações consolidadas, incluindo salários, verbas indenizatórias, descontos obrigatórios e valores retroativos.
9: TSE nega parcelamento de multa aplicada a candidato a prefeito de Ubajara, no Ceará.
8: Houve erro jurídico na apresentação de recurso. Fábio Ruas.
26: A decisão do TSE foi por unanimidade. Com isso, ficou mantida a decisão anterior do Tribunal Regional Eleitoral do Ceará. O TRE cearense decidiu não analisar um recurso que pedia o parcelamento de uma multa de R$ 5.000. O relator no TSE, ministro Ricardo Vilas Boas Cueva, afirmou que decisões desse tipo não podem ser contestadas por recurso eleitoral. O correto seria o agravo de instrumento. Com isso, o pedido de parcelamento da multa foi negado.
9: Mais de 10 mil pessoas foram atendidas nos 5 dias do Justiça Itinerante na Ilha do Marajó.
8: O mutirão ofereceu exames médicos, emissão de documentos e balcão de direitos trabalhistas. Luma Soares.
27: Nessa sexta-feira, moradores chegaram cedo para garantir o atendimento de última hora. Na área de cidadania, a maior procura foi por certidões de nascimento e de óbito. No encerramento das atividades, os ministros Alberto Balazeiro, do TST, e Edson Fachin, do STF, acompanharam de perto as salas de conciliação. A mega ação, coordenada pelo CNJ, em parceria com 50 entidades, garantiu cidadania e dignidade para a população marajoara.
9: Juízo não pode limitar previamente a atuação de advogado nomeado como assistente jurídico em processos sobre violência doméstica.
8: O posicionamento é do STJ, Fátima Uchoa.
4: Na origem, o juiz nomeou uma advogada para acompanhar uma vítima em audiência sobre suposta violação de medida protetiva, mas a profissional não poderia atuar no processo com pedidos ou recursos. A OAB impetrou mandado de segurança alegando que o juízo violou prerrogativas da advocacia. O Tribunal de Justiça de Minas Gerais indeferiu o pedido, então a OAB interpôs recurso no STJ e a sexta turma deu provimento. Para o relator, ministro Sebastião Reis Júnior, a assistência jurídica à mulher vítima de violência doméstica e familiar, que é obrigatória pela Lei Maria da Penha, depende do pleno exercício das prerrogativas do advogado e é ilegal a limitação prévia da atuação profissional.
9: Após acordos entre MPF e estudantes que fraudaram sistemas de cotas, Unirio publica edital para bolsas a cotistas de cursos de medicina.
8: Ao todo, serão arrecadados mais de 2 milhões de reais que serão revertidos em auxílios financeiros. Vanessa Pereira.
6: A verba é resultado do acordo estabelecido entre o Ministério Público Federal e os estudantes do curso de medicina da Unirio, que ocuparam indevidamente as vagas reservadas para os alunos cotistas do SISU em 2018. Nesta primeira etapa, a universidade vai conceder 4 auxílios financeiros mensais no valor proporcional a um salário mínimo de 2018. Os interessados podem fazer as inscrições até 31 de maio por meio do formulário eletrônico no site da Unirio. Você também encontra o edital e o link do formulário no site do MPF.
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9: Uma boa noite.
8: Bom fim de semana e até segunda-feira.
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1: Eu sou Paula Groba.
2: E eu sou Ricardo Nakaoka.
1: E estes são os destaques de hoje do Jornal do Senado, que começa agora.
2: Senadores marcam votação de proposta que amplia a autonomia do Banco Central.
1: IFE aponta rombo fiscal por 10 anos e contradiz previsões otimistas do governo para as contas públicas.
2: Projeto pode garantir uso de faixa exclusiva por veículos que transportam pessoas com deficiência.
1: Boa noite.
2: Boa noite.
1: O Banco Central pode ganhar mais independência e ter a autonomia garantida pela Constituição. A proposta que prevê autonomia técnica, administrativa, orçamentária e financeira para a instituição deve ser votada no dia 27 de maio pela Comissão de Constituição e Justiça do Senado.
2: O relatório foi lido nesta semana, mas a análise foi adiada após um pedido de vista coletiva. Mais informações com o repórter Márcio Maturana.
3: O relatório da proposta de emenda à Constituição, que amplia a autonomia do Banco Central, foi lido na Comissão de Constituição e Justiça, mas o texto não foi votado por causa de um pedido de vista coletiva. Pelo texto, o Banco Central deixa de ser uma autarquia e vira uma entidade pública de natureza especial, com autonomia técnica, operacional, administrativa, orçamentária e financeira, e dotada de poder de polícia, com autoridade sobre regulação, supervisão e resolução. O relator dessa PEC é o senador Plínio Valério, do PSDB do Amazonas.
4: Mesmo só com a leitura, estamos fazendo história. O que vem depois, cada um vai responder pelo seu ato aqui. Porque já ficou claro para a população brasileira que a importância do Banco Central e que a liberdade financeira é fundamental. Então, lá na frente, nós vamos ver quem é que é contra o avanço ou não.
3: O autor da proposta é o senador Vanderlan Cardoso, do PSD de Goiás, que ressaltou a importância da mudança.
5: Não é um projeto de ex-presidente Bolsonaro, nem do presidente atual, nem do ex-presidente Roberto Campos Neto, nem do atual presidente Galípolo. É um projeto de país, de nação.
3: A PEC deve ser votada na próxima quarta-feira, dia 27, segundo anunciou o presidente da comissão, Otto Alencar, do PSD da Bahia.
1: A senadora Mara Gabrilli pediu explicações ao Tribunal Superior Eleitoral sobre uma campanha de representatividade.
2: A ação do TSE tem como objetivo estimular a diversidade nos espaços de poder, mas deixou de fora das peças publicitárias as pessoas com deficiência. Repórter Lana Dias.
6: A senadora Mara Gabrilli, do PSD de São Paulo, enviou um ofício ao Tribunal Superior Eleitoral pedindo explicações sobre a exclusão de pessoas com deficiência na campanha Representatividade. A iniciativa do TSE busca estimular a participação política de grupos historicamente subrepresentados, como mulheres, pessoas negras e indígenas. Mas a senadora considerou lamentável, na campanha, a exclusão de um dos grupos que mais enfrenta obstáculos.
7: Eu sei o que é enfrentar obstáculos. Obstáculos todos os dias, mesmo que seja dentro da cabeça de uma pessoa. E também sei que existe muita gente com deficiência, cheia de potencial para transformar, mas a barreira ainda é enorme.
6: A campanha em questão será veiculada até 30 de julho e é composta por vídeo para televisão e spot para rádio, além de conteúdo para as redes sociais. De acordo com o censo de 2022 do IBGE, o Brasil tem 14,4 milhões de pessoas com deficiência, o que representa 7,3% da população com 2 anos ou mais.
1: E pessoas com deficiência podem passar a ter mais rapidez e acessibilidade nos deslocamentos diários. O Senado vai analisar um projeto que autoriza veículos que transportem esse público a utilizarem as faixas exclusivas de transporte coletivo.
2: A medida quer reduzir o tempo no trânsito e garantir mais mobilidade, inclusão e qualidade de vida. Repórter Alexandre Campos.
8: A proposta dos senadores Alci Lucas, do PL do Distrito Federal, define regras gerais, deixando a cargo dos municípios a regulamentação de pontos específicos, como caracterização das situações em que o uso da via é essencial para pessoas com deficiência, cadastro do beneficiário e do veículo usado por ele, definição de horários, trechos e condições de trânsito, tráfego das faixas e a adoção de mecanismos de transparência e revisão periódica das credenciais concedidas. Para Exalci Lucas, é preciso incentivar que os municípios levem em conta no planejamento e na gestão da mobilidade urbana as necessidades dessa parcela da população.
9: Só o pai que tem filho autista severo ou alguma deficiência mais grave é que sabe se pega um congestionamento e todo dia pega, buzina para lá, buzina para cá, muito barulho, e os autistas não suportam isso. Então é um sacrifício muito grande. Então, como as faixas exclusivas ainda tem muita, fica muito ociosa ainda, nada melhor do que fazer essa uma legislação mais ampla, que de fato a regulamentação tem que ficar no município, que é ele que vai conduzir o processo.
8: Ainda de acordo com o projeto, as vias utilizadas por transporte público de alta capacidade, como os chamados BRTs, não poderão ser destinadas para o deslocamento de veículos particulares com pessoas com deficiência.
1: O senador Jaime Campos, do União de Mato Grosso, defendeu mais apoio financeiro aos municípios e cobrou a atualização dos repasses federais para as prefeituras.
2: Ao mencionar a marcha dos prefeitos em Brasília nesta semana, ele afirmou que o aumento das despesas tem dificultado a manutenção de serviços públicos essenciais e que o fortalecimento do municipalismo é fundamental para melhorar o atendimento à população.
10: Muitos prefeitos enfrentam, de fato, queda de arrecadação e aumento das despesas obrigatórias e, ao mesmo tempo, uma crescente demanda de serviços públicos. Os municípios acabam assumindo responsabilidades cada vez maiores sem que os recursos acompanhem essa realidade.
1: Já o senador Fernando Dueire, do PSD de Pernambuco, celebrou a aprovação na Comissão de Assuntos Sociais do novo piso salarial dos médicos e cirurgiões dentistas. O texto fixa o valor de R$ 13.672 e atualiza o pagamento de horas extras e adicional noturno.
2: Para Dueire, a medida valoriza os profissionais e pode ajudar a reduzir a falta de médicos e dentistas em regiões mais carentes. A proposta segue para a Câmara dos Deputados.
11: Cada real destinado à valorização desses profissionais retorna à sociedade em forma de atendimento mais qualificado, maior dedicação e melhores resultados.
1: As contas do governo para os próximos anos podem estar mais otimistas do que a realidade permite. É o que aponta um novo relatório da Instituição Fiscal Independente do Senado, que identifica divergências entre as projeções da equipe econômica e as estimativas dos analistas da IFE.
2: Segundo o texto, as metas fiscais apresentadas pelo governo são ambiciosas e enfrentam desafios para sair do papel. Repórter Douglas Castilho.
12: A divergência é o crescimento estrutural das despesas com benefícios da Previdência Social. A digitalização, por meio do aplicativo Meu INSS, acelerou de maneira inédita o fluxo do antigo auxílio-doença. O modelo de análises remotas de atestados médicos fez as concessões anuais dobrarem entre 2022 e 2025. O diretor do Instituto, Alexandre Andrade, explicou que esse é apenas um dos elementos de discordância com o governo.
13: Em relação às projeções, o que nós identificamos foi um relativo otimismo, tanto na grade de parâmetros macroeconômicos, quanto depois nas projeções fiscais. Isso inclui receitas, despesas, o resultado primário e a própria trajetória da dívida bruta nos próximos anos.
12: Por outro lado, um fôlego extra e inesperado para o caixa do governo federal veio após a alta do petróleo, gerado pelos ataques dos Estados Unidos e de Israel ao Irã. O cenário aumentou a arrecadação de tributos no Brasil, grande exportador da matéria-prima. Um alerta da IFE, no entanto, indica que essa mesma instabilidade no Oriente Médio pode fazer com que o Banco Central mantenha a taxa de juros alta por mais tempo, o que esfriaria a atividade econômica do país e contribuiria para o aumento da dívida.
2: Com edição de Paula Groba e trabalhos técnicos de João Lira, o Jornal do Senado fica por aqui. Acompanhe agora as notícias do Tribunal de Contas da União e da Câmara dos Deputados. Boa noite.
1: Uma boa noite e um bom fim de semana.
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0: 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Também falta definir indicadores para distribuir os recursos de forma adequada. As limitações podem prejudicar o planejamento das ações e reduzir a eficiência da política pública. O tribunal fez recomendações para aperfeiçoar o sistema. 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
2: Câmara aprova a proposta que proíbe sigilo de gastos do governo federal.
3: Deputados reconhecem a importância da cultura country para Jaguariúna.
2: Parlamentares criam área de proteção ambiental do Jamanchim, no Pará.
3: Plenário inclui economia criativa como beneficiária de fundos regionais.
2: Boa noite. Projeto aprovado pelos deputados permite a utilização de recursos de fundos constitucionais em empreendimentos de economia criativa. A reportagem é de Antônio Vital.
4: A Câmara dos Deputados aprovou o projeto que inclui empreendimentos da chamada economia criativa entre os setores que poderão receber recursos dos fundos constitucionais de financiamento das regiões Norte, Nordeste e Centro-Oeste. O texto define a economia criativa como atividades relacionadas à criação, produção e distribuição de bens e serviços baseados em criatividade, cultura, conhecimento e produção artística, como artesanato, música, moda e design. Hoje, muitos desses empreendimentos ficam fora das atividades que podem ser beneficiadas por esses fundos, que priorizam setores como agropecuária, indústria, mineração e agroindústria. O projeto foi apresentado pelo deputado Ayrton Faleiro, do PT do Pará, e altera a lei que regulamenta esses fundos constitucionais, que oferecem financiamento para atividades econômicas consideradas estratégicas para o desenvolvimento regional. Com a mudança, empreendimentos ligados à economia criativa também poderão acessar linhas de crédito desses fundos. Relatora da proposta no plenário, a deputada Lídice da Mata, do PSB da Bahia, argumentou que a medida ajuda a reduzir desigualdades regionais e reconhece a importância econômica das atividades criativas para a geração de renda, emprego e desenvolvimento local.
5: Diversos são os países que têm obtido um grande crescimento do seu PIB através do desenvolvimento da economia criativa. E eu queria destacar o exemplo da Indonésia, um país cujo PIB da economia criativa cresceu 6,5%, acima dos 5,03% do PIB nacional.
4: O projeto foi criticado pelo deputado Luiz Lima, do Novo do Rio de Janeiro.
6: Enxergamos isso como mais uma oportunidade de se fazer militância com recurso público. E o povo brasileiro está cansado de trabalhar para sustentar a militância política. A gente tem uma série de prioridades a nível de educação, de oportunidades de emprego.
4: O projeto, que inclui empreendimentos da economia criativa entre os beneficiários dos fundos constitucionais de financiamento das regiões Norte, Nordeste e Centro-Oeste, seguiu para análise do Senado. Da Rádio Câmara de Brasília, com informações de Daniela Lessa, Antônio Vital.
1: Desenvolvimento Regional.
3: Hildo Rocha, do MDB, relembra a implantação de 81 novos municípios no Maranhão em 1996. O parlamentar reforça que as cidades receberam estrutura administrativa, estradas, escolas, hospitais e sistemas de abastecimento de água durante a gestão estadual da época.
2: Para Hildo Rocha, o então governo maranhense foi fundamental para transformar antigos povoados em polos de desenvolvimento econômico. Segundo ele, a superação de desafios técnicos e políticos explica o reconhecimento que antigos gestores ainda mantêm junto à população do estado.
3: Jorge Araújo, do PP, critica o governo da Bahia pela demora na construção da ponte Salvador-Itaparica. O deputado afirma que após mais de 20 anos de anúncios, a obra ainda não saiu do papel.
2: Jorge Araújo também faz críticas à saúde pública baiana, especialmente à Central de Regulação do Estado. O parlamentar relata que moradores do interior percorrem longas distâncias sem garantia de atendimento.
1: Economia.
3: Plenário da Câmara proíbe sigilo sobre gastos do governo federal. O repórter Márcio Aquiles Sardi tem as informações sobre a proposta aprovada.
7: A Câmara dos Deputados aprovou o projeto que proíbe a imposição de sigilo sobre gastos da administração pública federal, incluindo despesas com viagens, hospedagem, alimentação, transporte e cartões corporativos. De acordo com o projeto apresentado pelo deputado Gustavo Gayer, do PL de Goiás, os gastos do dia a dia da administração pública, como os de viagens oficiais, deverão permanecer públicos. O projeto mantém

0: a possibilidade de proteger informações consideradas estratégicas para a segurança de autoridades, mas as despesas deverão ser divulgadas. O texto também prevê que informações classificadas como sigilosas poderão perder automaticamente essa condição se não forem analisadas no prazo de 30 dias pela Comissão Mista de Reavaliação de Informações, prevista na Lei de Acesso à Informação. A proposta permite ainda que o Congresso Nacional revise decisões de classificação de sigilo e prevê punições para agentes públicos que colocarem sigilo de forma indevida para ocultar irregularidades. Nesses casos, a conduta poderá ser considerada ato de improbidade administrativa e também crime de responsabilidade. Relator da proposta, o deputado Sóstenes Cavalcante, do PL do Rio de Janeiro, argumentou que o projeto reduz brechas para uso abusivo do sigilo sobre despesas públicas. Segundo o relator, a proposta fortalece mecanismos de fiscalização e amplia a transparência sobre a utilização de recursos públicos. Ele criticou classificações feitas pelo governo.
1: O presidente Lula fazia críticas ao seu oponente, o ex-presidente Bolsonaro, porque existia ali agendas secretas e ele fazia críticas e dizia que iria acabar com o sigilo. E até hoje o que aconteceu foi que aumentou inúmeras vezes os sigilos de agenda, os sigilos de despesas, e nós entendemos que isso não é salutar ao Estado Democrático de Direito.
0: O projeto foi aprovado de maneira simbólica pelo plenário da Câmara, mas a federação formada pelo PT, PCdoB e PV tentou alterar sem sucesso pontos da proposta, como a possibilidade de o Congresso rever a classificação de informações. Para a deputada Érica Cocai, do PT do Distrito Federal, o sigilo deve ser mantido sobre informações que dizem respeito à segurança nacional.
2: Nós somos favoráveis à transparência. O sigilo ele deve dizer respeito à segurança nacional, ao interesse público. Ele é previsto para isso. Mas há muito sigilo irregular. O relatório do portal Transparência, ele indica que nos últimos anos, de 2015 até 2022, até o final do governo Bolsonaro, 80% dos sigilos irregulares dizem respeito ao governo Bolsonaro. Vocês lembram que Bolsonaro colocou sob sigilo seu cartão de vacina e da sua família?
0: O projeto que proíbe a imposição de sigilo sobre gastos da administração pública federal, como viagens, hospedagem, alimentação e cartões corporativos, seguiu para análise do Senado. Da Rádio Câmara de Brasília, com informações de Daniele Lessa e Antônio Vital, Márcio Aquilissardi.
3: Justiça.
4: Jandira Fegali, do PCdoB do Rio de Janeiro, cobra investigações sobre supostas ligações entre a família Bolsonaro e o Banco Master. A deputada defende a instalação de uma CPI para apurar denúncias envolvendo o banqueiro Daniel Vorcário e parte da oposição.
5: Na visão de Jandira Fegali, as recentes pesquisas de opinião sinalizam um desgaste de lideranças que utilizam discursos moralistas. A parlamentar também defende transparência nas investigações e a divulgação das apurações sobre o uso de recursos públicos.
4: Márcio Gerri, do PCdoB do Maranhão, critica Flávio Bolsonaro, alegando que denúncias relacionadas ao caso do Banco Master fragilizam sua imagem política. O parlamentar também questiona informações divulgadas sobre a relação do senador com o empresário Daniel Vorcário.
5: Márcio Gerri sustenta que o episódio afeta a articulação política da oposição e defende ações do atual governo. Na visão do deputado, programas e medidas do Executivo Federal têm fortalecido a avaliação positiva do governo.
4: Evair Vieira de Melo, do Republicanos, do Espírito Santo, diz que foi um dos primeiros a alertar o governo e a denunciar na Comissão de Fiscalização Financeira e Controle da Câmara que havia uma máfia no INSS que operava com descontos não autorizados dos aposentados.
5: Evair Vieira de Melo defende o aprofundamento das investigações por entender que houve omissão no enfrentamento das irregularidades no INSS. Ele critica a atuação de integrantes do governo diante das denúncias, especialmente em relação ao envolvimento do filho do presidente Lula.
3: Meio ambiente.
4: A Câmara aprovou um projeto que obriga órgãos ambientais a aplicarem o Código Florestal em todos os biomas, no lugar de legislações específicas. O repórter Antônio Vital explica as consequências.
3: A Câmara dos Deputados aprovou o projeto que obriga os órgãos ambientais a aplicarem o Código Florestal em áreas produtivas de todos os biomas brasileiros, no lugar de legislações específicas, como a Lei da Mata Atlântica, mais restritiva em relação ao uso da terra para a produção rural. O projeto foi aprovado pelas comissões permanentes da Câmara em caráter terminativo, ou seja, não precisaria passar por votação no plenário e poderia seguir diretamente para o Senado. Um recurso assinado por 57 deputados, a maioria do PT, PSOL e Rede, pedia análise pelo plenário, com o argumento de que a proposta fragiliza a legislação ambiental. O recurso foi rejeitado pelo plenário por uma diferença de 148 votos, o que manteve o texto aprovado pelas comissões. O texto original, apresentado pelo deputado Alceu Moreira, do MDB do Rio Grande do Sul, tratava apenas da aplicação do Código Florestal nas áreas produtivas dos chamados campos de altitude, ecossistema localizado na região sul. O argumento é que aquelas áreas são exploradas há mais de 200 anos e que os produtores estavam sendo multados pelo IBAMA com base na legislação que protege a Mata Atlântica. Foi o que disse o deputado Alceu Moreira.
6: Não tem nenhum sentido. Aquela terra está desde 1740 antropizada. Ela tem utilização para lavoura, para criação de gado. E agora o nosso produtor está impedido com uma multa produzida pelo IBAMA sem nenhuma necessidade. Se tiver o gado em cima do campo e por acaso nascer uma essência nativa no meio do pasto, eles não permitem mais a utilização do campo, inclusive restringe a criação de gado. É um prejuízo criminoso.
3: O recurso que pedia análise do projeto pelo plenário teve como justificativa alterações feitas no texto original durante análise pela Comissão de Constituição e Justiça da Câmara. O texto final considera a área rural consolidada, portanto passível de regularização, todas as terras ocupadas antes de 22 de julho de 2008 e não restringe a medida aos campos de altitude. Para o deputado Nilton Tato, do PT de São Paulo, um dos autores do recurso, o projeto permite desmatamento em outros biomas.
7: Tinha sido construído um acordo que recuperava o texto original do projeto para usar áreas nos campos de altitude do Rio Grande do Sul, Paraná e Santa Catarina. O projeto foi completamente deturpado, aumentando aí a possibilidade de desmatamento, de uso para o agro, de áreas não florestais na Amazônia, no Cerrado, no Pantanal e na Mata Atlântica.
3: O projeto que obriga os órgãos ambientais a aplicarem o Código Florestal em áreas produtivas de todos os biomas brasileiros, no lugar de legislações específicas, seguiu para análise do Senado. Da Rádio Câmara de Brasília, Antônio Vital.
8: Transportes.
5: Beto Preto, do PSD do Paraná, defende a criação de uma subcomissão para acompanhar o encerramento da concessão da Malha Sul Ferroviária, que atende estados da região sul e se conecta a São Paulo. Ele defende o debate sobre trechos inoperantes e passivos da atual gestão.
4: Beto Preto também pede participação de órgãos de controle e representantes do setor na discussão sobre a nova concessão ferroviária. Ele salienta que o fortalecimento do modal é estratégico para o desenvolvimento logístico e econômico do país.
8: Agricultura.
5: Câmara regulariza áreas ocupadas com a criação de área de proteção ambiental do Jamanchim, no Pará. Saiba o que muda com a repórter Daniele Lessa.
9: O plenário da Câmara dos Deputados aprovou o projeto que reduz a área da Floresta Nacional do Jamanchim e cria a área de proteção ambiental chamada APA do Jamanchim, no município de Novo Progresso, no sudoeste do Pará. O projeto, que foi apresentado pelo deputado Isnaldo Bulhões Júnior, do MDB de Alagoas, estabelece que parte das áreas ocupadas por produtores rurais será retirada da Floresta Nacional e passará a integrar a nova APA, categoria ambiental menos restritiva, que permite ocupação humana e atividades econômicas sob determinadas regras. Ao defender a proposta, o deputado Enderson Pinto, do União do Pará, disse que as pessoas se instalaram no que hoje é a Floresta do Jamanchim porque existiam incentivos governamentais para desenvolver a economia da região.
10: Essas ocupações não aconteceram na clandestinidade, não foram invasões oportunistas, foram ocupações de boa-fé estimuladas por políticas públicas. E o que aconteceu depois? Essas pessoas acordaram de um dia para o outro dentro de uma unidade de conservação de proteção integral.
9: O relator José Priante, do MDB do Pará, argumentou que o projeto busca enfrentar um conflito histórico na região entre preservação ambiental e ocupação consolidada da terra.
10: Dar um passo na pacificação e no ordenamento legal de uma área de profundo potencial sem avançar um metro na floresta. Nós estamos falando apenas de recategorizar uma área que já está antropizada durante muitos e muitos anos. Em muitas décadas.
9: Parlamentares contrários ao projeto afirmaram que a redução da área protegida pode aumentar a pressão sobre a Amazônia e estimular novas ocupações irregulares. A deputada Marina Silva, da Rede de São Paulo, alertou sobre o agravamento dos eventos climáticos extremos, como secas e enchentes.
8: Em relação às unidades de conservação, que elas são cada vez mais necessárias diante dos extremos climáticos, das secas e das cheias, que o tempo todo estão assolando várias unidades da Federação na Amazônia, inclusive o estado do Pará.
9: O texto também autoriza atividades de mineração dentro da Floresta Nacional e da Área de Proteção Ambiental, ponto criticado pelo deputado Tarcísio Mota, do PSOL do Rio de Janeiro, que apresentou destaque para tirar esse trecho da proposta, mas foi rejeitado pelos parlamentares.
11: Porque o que está acontecendo aqui tem nome e sobrenome. É premiação da grilagem, é abertura de um precedente que vai fragilizar o Sistema Nacional de Unidades de Conservação. É mais um atentado contra a possibilidade de que a gente mantenha a floresta em pé.
9: O projeto que altera os limites da Floresta Nacional do Jamanchim e cria a Área de Proteção Ambiental do Jamanchim no Pará, seguiu para análise no Senado. Da Rádio Câmara de Brasília, Daniele Lessa.
12: Educação.
4: Alice Portugal, do PCdoB da Bahia, comemora a aprovação do texto que regulamenta o reajuste anual do piso salarial dos professores da educação básica pública. Ela reitera que a proposta define critérios permanentes e garante maior segurança jurídica.
5: Alice Portugal informa que o novo piso passará para R$ 5.130. A parlamentar pede a aprovação definitiva da medida no Senado e reforça a importância de ampliar os investimentos no Fundeb e na educação pública.
4: Clarissa Tércio, do PP de Pernambuco, critica a condenação de um casal do interior de São Paulo por manter duas filhas em ensino domiciliar. A deputada classificou como absurda a posição da justiça em considerar o homeschooling como abandono intelectual.
5: No entendimento de Clarissa Tércio, o Estado pune os que não se submetem a conteúdos ideológicos. Ela afirma que a sentença fere o direito das famílias de educar seus filhos e pede ao Senado que ratifique o projeto do ensino domiciliar já aprovado na Câmara.
12: Cultura.
4: Câmara reconhece a importância da cultura country para Jaguariúna, cidade do estado de São Paulo. O repórter Antônio Vital tem as informações sobre a homenagem.

0: projeto aprovado no plenário da Câmara confere ao município de Jaguariúna, no interior de São Paulo, o título de capital nacional do country. Jaguariúna é uma cidade com pouco mais de 60 mil habitantes, perto de Campinas, conhecida nacionalmente pelo Jaguariúna Rodeio Festival, realizado desde 1989, evento que reúne competições de rodeio, shows musicais e atrações ligadas ao universo sertanejo, o que atrai público de várias regiões do país. O projeto, apresentado pelo deputado Maurício Neves, do PP de São Paulo, justifica o título a partir da tradição da cidade ligada aos rodeios, à música sertaneja e à cultura do interior. De acordo com a justificativa, a cultura country faz parte da identidade da cidade e está presente não apenas nos rodeios, mas também na moda, na gastronomia, no turismo rural e em diferentes atividades econômicas locais. O projeto também destaca o impacto econômico do universo country na região. Durante o período do festival, as atividades movimentam mais de 50 milhões de reais na economia local, com geração de empregos e aumento do turismo. Relatora da proposta, a deputada Simone Marqueto, do PP de São Paulo, argumentou que a cultura country brasileira representa um modo de vida ligado às tradições do interior e ultrapassa o universo dos rodeios. No plenário, o relator foi o deputado Ícaro de Valmir, do Republicanos de Sergipe.
1: A cidade é historicamente ligada à cultura do interior, como forte tradição agrícola e pecuária, sendo o rodeio uma parte intrínseca dessa cultura. Mais do que um evento ou uma data do calendário, a cultura country em Jaguariúna é um modo de vida permanente. O estilo country está presente no cotidiano dos moradores, na moda, na culinária e nos empreendimentos locais. E a cidade amplia o seu potencial turístico com rodeios que valorizam a tradição rural e o estilo sertanejo moderno.
0: O projeto que confere ao município de Jaguariúna, no interior de São Paulo, o título de capital nacional do country, seguiu para análise do Senado.
2: Em festa de rodeio, não dá pra ficar parado.
0: Rádio Câmara de Brasília, com informações de Daniela Lessa, Antônio Vital.
3: Termina agora o Jornal Câmara dos Deputados, com trabalhos técnicos de Wellington Teles e a apresentação de Val Monteiro e Luciana Vieira. Uma boa noite para você.
4: A Voz do Brasil está de volta na segunda-feira. Boa noite e bom fim de semana.
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0: Olá, amigos. Quem fala aqui é Franley. Quero dizer o seguinte: para você ter êxito na fé, você precisa ter fé. Se você não tiver fé, você não vai ter êxito. Saiba de uma coisa, que um dos melhores remédios, melhor antibiótico, é a fé. Você quer que dê certo sua fé? Se concentre, levante as mãos para cima, se encoste em qualquer, numa parede, em qualquer coisa. E peça a Deus aquilo que lhe interessa. E tenha fé. Se você fizer isso, vai dar certo, vai dar certo. Quem está falando aqui é Franley. Essa oração foi feita aqui na sede da Rede de Rádio Verde Campos, com todos os funcionários daqui da rádio. Todos nós fizemos com fé, pedindo para que você tenha saúde, nossos ouvintes, nossos queridos amigos. Então, só quero lhe dizer para você, tenha fé e reze conosco esse Pai Nosso.
1: Pai Nosso que estais nos céus, santificado seja o vosso nome. Venha a nós o vosso reino, seja feita a vossa vontade, assim na terra como no céu. O pão nosso de cada dia nos dai hoje, perdoai as nossas ofensas, assim como nós perdoamos a quem nos tem ofendido. E não nos deixeis cair em tentação, mas livrai-nos do mal. Amém. Ave Maria, cheia de graça, o Senhor é convosco. Bendita sois vós entre as mulheres. Bendito é o fruto do vosso ventre, Jesus. Santa Maria, Mãe de Deus, rogai por nós, pecadores, agora e na hora de nossa morte. Amém.
2: Esse Pai Nosso e Ave Maria é um oferecimento da família da Rede de Rádio Verdes Campos Sat e suas afiliadas. Para todas as pessoas que estão nesse momento passando por situação difícil nos hospitais, com a Covid ou com outras doenças. E também para todas as famílias que estão sofrendo porque perderam seus entes queridos. Rogamos a Deus que Ele console cada coração sofredor nesse momento tão difícil nas nossas vidas. A família da Rede de Rádio Verdes Campos Sat e suas afiliadas têm a certeza que juntos vamos passar por tudo isso e sair do outro lado mais forte.
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0: 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Cante conosco mais uma vez assim.
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que está sofrendo. Sim, você que perdeu alguém, você que está na solidão, você que está na depressão, preste atenção. Sua presença é real. Entregue sua vida, problemas. Fale com Deus. Ele vai ajudar.

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1: Muito bom dia, agora são 6 horas em ponto.
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8: Bom dia. Peço licença para entrar na sua casa e saudar com carinho. Bênção vovô, bênção vovó. Que essa bênção me traga felicidade. Que traga também para você, porque com fé, com água e os produtos GF8 salvam vidas e podem salvar a minha e a sua também. Eu sou Emanuel Lucas, chegando com as principais notícias com credibilidade, responsabilidade e compromisso com a verdade. Falo direto da rede de rádios Verdes Campos Sat, para todo o Brasil e para o mundo via internet. Está no ar o Jornal Verdes Campos, primeira edição. 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

0: Olá, muito bom dia. Estamos começando mais uma edição do seu jornal Verdes Campos, primeira edição nessa manhã de sábado, dia 23 de maio de 2026. São exatamente 6 horas e 7 minutos. Aqui do meu lado está ela, Aline Portela, minha parceira de bancada. Muito bom dia.
1: Bom dia, Emanuel Lucas. Bom dia aos nossos ouvintes, a você que acompanha a nossa programação não só pelo rádio, mas também pela nossa frequência também na Banda KU, de qualquer lugar do mundo, através do canal 365, nas nossas redes sociais, Instagram, Facebook. É sempre um prazer estar aqui junto com você na manhã especial, hoje, sábado 23 de maio de 2026, agradecendo a sua companhia e audiência desde já e já desejando o melhor no seu dia.
0: E vamos aos destaques de hoje.
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0: Justiça italiana nega extradição da ex-deputada Carla Zambelli, que pode ser solta.
1: Operação Multi apreendeu mais de 8 mil celulares em presídios desde 2023.
0: Concurso especial da Mega Sena de 30 anos será realizado amanhã às 11 da manhã.
1: A audiência pública para debater a educação do campo no Piauí acontece na próxima segunda-feira.
0: Ciência, renda e preservação, como o babaçu fortalece comunidades tradicionais.
1: Chuva se concentra no litoral do Nordeste, enquanto o interior entra em fase mais seca.
0: Nas notícias policiais, no Maranhão, o governador Carlos Brandão afasta 4 servidores após operação da PF no estado. Presidente de agência também está entre os alvos.
1: 2 são presos no Rio de Janeiro por invadir contas para fazer transferências. Vítima do Piauí perdeu R$14 mil.
0: No estado do Ceará, uma influenciadora é agredida por namorado em condomínio de luxo na capital.
1: Homem é preso por agredir esposa e tentar enforcar filho de 5 anos no Piauí. O suspeito responde já por homicídio.
0: 4 pessoas são presas e adolescente é apreendido em operações contra o tráfico de drogas no Maranhão.
1: E no Ceará, homem é denunciado por estupro contra 5 netos no interior do estado.
0: Estas e outras informações a partir de agora no seu Jornal Verdes Campos, primeira edição. 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Quer mandar o seu alô, o seu recado ou a sua denúncia? A linha está liberada para você no nosso WhatsApp no 86994475082. 86994475082. Esse é o Jornal Verdes Campos, primeira edição, que está começando agora.
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0: Abraçando aos nossos amigos ouvintes nessa manhã de sábado, muita gente aí se preparando para viajar para o litoral, para o interior, ou vai ficar na cidade grande aí para relaxar, se divertir. É, muitas pessoas também, né, outras pessoas estão aí se aprontando para poder ir para a labuta, né? Você amigo, irmão agricultor, irmão caminhoneiro, você motorista de ônibus, de aplicativo, de táxi, você que está se preparando para sair para mais um dia de serviço. Então sintam-se abraçados pelo seu amigo Emanuel Lucas e pela sua amiga Aline Portela. Permita que a gente possa entrar aí na sua casa, no seu carro, no seu caminhão, né? Que a gente possa levar a melhor informação até você. Abraçando a você que nos acompanha através das nossas afiliadas espalhadas em todo o Brasil. Também pela TV Verdes Campos, aplicativo GF Play, pela Banda KU no canal 365. Mais de 20 milhões de ouvintes em sintonia conosco neste exato momento. E você que nos acompanha também nas nossas redes sociais, seja no Instagram ou no Facebook, é o Grupo de Comunicação Verdes Campos, multiplataforma, para você não perder nada da melhor programação do Brasil. Seis horas e 14 minutos, vamos iniciar o nosso noticiário falando aí sobre o caso da ex-deputada Carla Zambelli, porque a Corte de Cassação da Itália negou no dia de ontem o pedido do governo brasileiro, né, para extraditar a ex-deputada Carla Zambelli. E os detalhes da decisão do tribunal, que é a última instância do judiciário italiano, ainda não foram divulgados.
2: E ao deixar a prisão, Zambelli publicou um vídeo nas redes sociais do advogado Pierre Melio Sammarco, né, profissional italiano que cuida de sua defesa.
0: Pois é, e nas instâncias inferiores, a extradição dela não foi aceita, mas não foi executada porque ainda cabia recurso. E de acordo com a defesa dela, o tribunal reconheceu que houve erros nas decisões que autorizaram a extradição. Dessa forma, a ex-deputada poderá deixar a prisão nos próximos dias e vai aguardar o desfecho do processo em liberdade.
2: Isso mesmo, Emanuel. Você falou aí das instâncias inferiores, né, que a extradição foi aceita, né, mas não foi executada porque ainda cabia recurso. Hoje, a Corte de Cassação, que é a última instância judiciária italiana, negou o pedido de extradição.
0: Pois é, e ela está presa, né? Estava presa desde julho do ano passado, né? Ela que foi presa na capital, em Roma. Onde ela tentava escapar aí do cumprimento de um mandado de prisão emitido pelo ministro Alexandre de Moraes do Supremo Tribunal Federal.
2: Por ter dupla cidadania, Zambelli deixou o Brasil em busca de asilo político em terras italianas, após ser condenada pelo STF a 10 anos de prisão pela invasão ao sistema eletrônico do Conselho Nacional de Justiça ocorrido em 2023.
0: E, de acordo com as investigações, ela foi autora intelectual da invasão para a emissão de um mandado falso de prisão contra o ministro Alexandre de Moraes. Segundo também mais investigações, o hackeamento foi executado por Walter Delgatti, que também foi condenado e confirmou ter realizado o trabalho a mando da parlamentar.
2: E após a fuga para a Itália, o governo brasileiro solicitou a extradição da ex-deputada para o Brasil.
0: 6:16, não perca aí o seu compromisso, trazendo aqui as primeiras participações aqui do nosso jornal. Um abraço aqui para a nossa amiga Maria do Carmo, desejando aí um feliz sábado. Alô também para o nosso amigo Raimundo Cunha, bom dia.
3: 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Abraço aí para todos os nossos clientes GF8, que Deus abençoe a todos nós. Abraço aí para Dona Maria dos Remédios, no Poço do Jatobá. Seu Honorato e o 4 de Ouro e todos da Baixinha, seja Freito Pacheco. Seu Jacó, no Riacho Jatobá do Piauí. Para Raimundinha Severo, em Nossa Senhora de Nazaré. Muito obrigado pelo espaço e até a próxima oportunidade.
0: Valeu, meu amigo Raimundo Cunha, boas vendas pra você. Alô pro Vavá do povoado Sororoca, bom dia.
4: Bom dia, Manuel Lucas, bom dia. Quer ser mando bom dia a toda a galera do povoado Sororoca, povoado Alto Grande, Santo Antônio. Muito bom dia.
0: Forte abraço, alô também pro Roberto Marques e também aqui pro nosso amigo Miguel Sena, bom dia.
5: Bom dia, aqui é o Miguel Sena, bom dia hoje aqui, né? Já tô bato Piauí. Estou aqui renovado aqui, contato 81-1997, no clima da rua. Para o Miguel Benedito, está ligado a Cruzinha, Zé Pereira, né? E lá da Simpatia, o Roberto, estão ligadão aí, o Salão Dourado também, e o Mané Bezerra, o Antônio Celso, o Nicosoro, a Cruzinha do Sossego, né? E tudo daqui de São Isabel, Morro, né? O seu Citone, ligadão, Dona Gilda, ligado, né? E essa Sassão Ribeira, Jandira, tudo tão ligado, os Quanduis.
0: Forte abraço, Miguel Sena, 6:18, trazendo aqui mais informações para você agora, falando sobre uma operação que apreendeu aí mais de 8 mil celulares em presídios brasileiros, Aline.
2: É a operação Multi, articulada pelo Ministério da Justiça e Segurança Pública, retirou mais de 8.500 aparelhos celulares em 680 presídios vistoriados desde outubro de 2023 em todo o país. Desde o início foram revistadas mais de 40 mil celas. A iniciativa mobiliza policiais penais de presídios federais, estaduais e também do Distrito Federal.
0: Até o dia de hoje, a operação está completando a sua 11ª fase, que foi iniciada na última segunda-feira, dia 18. E até o presente momento, nessa fase, a operação atuou em 49 presídios, revistou 2.611 celas e apreendeu 534 celulares. Os resultados são de caráter preliminar.
2: E os dados foram apresentados ontem em Brasília pela Secretaria Nacional de Políticas Penais, a SENAPEN, ligada ao Ministério da Justiça e Segurança Pública. A Operação Mudo, em inglês, é a ação do Programa Brasil contra o crime organizado e tem foco no combate às organizações criminosas.
0: Além das apreensões de celulares no presídio, a SENAPEN informa que 57% da verba do projeto Padrão Segurança Máxima, né, é de 184,9 milhões, de um total de 324 milhões do governo federal, já está destinada para a compra e entrega de equipamentos, tecnologias e viaturas para presídios em todas as unidades da federação.
2: Conforme a secretaria, né, as unidades prisionais que vão receber equipamentos, tecnologias e viaturas são consideradas estratégicas e estão distribuídas por região da seguinte forma: a região norte com 23, nordeste com 45, centro-oeste com 15, sudeste com 38 e sul com 17.
0: Para esse conjunto de presídios foram adquiridos 365 viaturas. Foram R$108 milhões em gastos. 276 equipamentos de raio-x, que custaram aí R$36 milhões, e 138 escâneres corporais, com gasto de R$38 milhões. 6:21, vamos agora trazer aí as informações direto da nossa central de jornalismo. Mas antes, mandando um abraço aqui para a Franciele, que está acompanhando a nossa programação em Pau d'Arco. Também aqui para o nosso amigo Luciano Jeff 8, bom dia!
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0: Valeu, Luciano. E agora vamos trazer as informações direto aí da nossa central de jornalismo de São João dos Patos, no estado do Maranhão. Alô, bom dia.
7: Ok, Manuel Lucas, bom dia para você, bom dia Aline Portela, bom dia a todos da Verdes Campos SAT. Hoje, sábado, dia 23 de maio, e agora vamos com informações aqui da Central de Jornalismo de São João dos Patos. O Instituto Federal do Maranhão abriu inscrições para uma especialização gratuita em educação à distância e tecnologias aplicadas. Ao todo, serão ofertadas 150 vagas. O curso é de pós-graduação e será ofertado na modalidade à distância pelo campus São João dos Patos, no âmbito da Universidade Aberta do Brasil. As inscrições são gratuitas e podem ser feitas de 22 de maio a 6 de junho, por meio do site do campus. Podem participar candidatos com diploma de curso superior reconhecido pelo Ministério da Educação. As vagas estão distribuídas entre os polos presenciais de Caxias, Coelho Neto, Dom Pedro, São Luís e Timbiras. Cada município conta com 30 vagas. Os candidatos podem concorrer pela ampla concorrência ou pelo sistema de cotas. Segundo o cronograma do edital, o resultado final está previsto para ser divulgado em 25 de junho. A aula inaugural deve acontecer em 10 de julho. A especialização terá duração de 18 a 24 meses e tem como objetivo ampliar o acesso à formação continuada e também fortalecer a qualificação profissional por meio da educação à distância e do uso de tecnologias aplicadas à educação. Olha, agora vamos com mais informações que chega lá do município de Santa Inês. Um casal foi preso em Santa Inês, que fica a 250 quilômetros da capital do estado, suspeito de envolvimento em um caso de tortura contra duas crianças. Segundo a Polícia Civil do Maranhão, o crime aconteceu em maio do ano de 2019, na cidade de Mineiros, em Goiás. De acordo com as investigações, as vítimas tinham 3 anos e 1 ano na época dos fatos e teriam sido submetidas a intenso sofrimento físico como forma de castigo pessoal. Ainda segundo a polícia, o homem, que era padrasto das crianças, exercia guarda, poder e autoridade sobre elas. Ele teria agredido os enteados e causado lesões corporais graves nas duas vítimas. Contra ele, já há condenação definitiva pelo crime. A mulher, mãe das crianças, é investigada por tortura por omissão, conforme informou a Polícia Civil. Portanto, essas são as informações aqui da Central de Jornalismo de São João dos Patos, nesta manhã de sábado. E segue a programação do Jornal Verdes Campos, primeira edição.
0: Muito obrigado, Messias Jeff 8, trazendo as informações direto aí da nossa Central de Jornalismo aí de São João dos Patos, no estado do Maranhão. E antes da gente falar aqui sobre o sorteio da Mega Sena, né, que amanhã teremos o sorteio especial da Mega Sena 30 anos. Muita gente vai fazer aí sua fezinha. Porque
2: você
0: amanhã...
2: já fez, Emanuel?
0: Não, ainda não, mas... eu não, digamos assim, eu não costumo tentar não, porque você tem que ter muita, mas muita sorte mesmo para poder acertar as 6 dezenas da Mega Sena.
2: Mas se você não tentar, como é que
0: pois você é, exatamente. Ganhar? É o ditado, né? Se você não tentar, você não ganha não. né? Então é 300 milhões de reais, né? Mas antes eu quero trazer aqui até uma notícia aqui de última hora, que vem aí da cidade de Parnaíba, no estado do Piauí, litoral do estado do Piauí, porque um jovem de 24 anos foi preso na última quinta-feira, suspeito de abusar aí sexualmente da própria sobrinha de 10 anos. E segundo a delegada especializada do atendimento à mulher e aos grupos vulneráveis da cidade, o suspeito que contou que o pai e o irmão da menina, um adolescente de 13 anos, também teriam cometido esse crime. A delegada Rafaela Bezerra também afirmou ter ficado espantada com o depoimento do tio da criança, que segundo ela, o homem disse que o crime não significava nada demais, porque a menina já teria sido abusada sexualmente e que não teria passado de duas vezes. Olha só que coisa, hein? Rafaela Bezerra também afirmou, né? Ela disse, né, em um relato, que ela ainda consegue se chocar, né? Porque ela não vai se acostumar nunca com essa violência. Porque ela está falando aí de uma criança de 10 anos de idade. Ela não consegue entender. Rafaela Bezerra afirmou que a investigação começou depois que a menina de 10 anos reclamou de uma secreção no peito. A criança mora com os avós paternos, mas recorreu às vizinhas para pedir ajuda e denunciar esse caso. E de acordo com a delegada, a avó da vítima disse que se recusou a intervir. Uma tia da menina, que mora no Maranhão, também entrou em contato para tentar ajudar. A criança foi levada ao estado para morar com a mãe, que vive em situação de vulnerabilidade social. Tanto aí um caso, mais um caso, né? Porque parece que virou moda, né? Agora estuprar aí crianças, né, menores de idade, né? E essa delegada tem aí total direito de se chocar com isso, né? Porque ela também, apesar de ter aquela... Como é que eu posso dizer? Aquela armadura, né? Por ela ser uma delegada.
2: Pela função,
0: mas,
2: né?
0: Exatamente, pela função. Mas ela é um ser humano como qualquer outro, que se choca com cada barbárie que a gente vê aí nesses últimos tempos, né? Feminicídios, estupro contra vulneráveis, né? Então não tem no mundo pessoa que consiga ficar ali séria com uma coisa dessas, né? Ela... Enfim, é uma situação que causa revolta aí na população, não só na população de Parnaíba, mas também na população do estado do Piauí. 6h28, meus amigos, agora falando aí sobre esse sorteio, porque amanhã é horário até um dia e um horário até meio exóticos, né? Porque geralmente o sorteio da Mega Sena acontece às terças, quintas e sábados, mas amanhã é um dia especial porque teremos o sorteio dos 30 anos desse volante, né, das loterias Caixa, que vai premiar amanhã 300, um sortudo, né, ou mais, né, com 300 milhões de reais, né, que foi o último prêmio que foi acumulado, né. Os apostadores têm até às 10 da noite de hoje para fazer suas apostas no concurso 3010, né, especial dessa Mega Sena 30 anos. As 6 dezenas serão sorteadas amanhã, como eu já mencionei, né, no Espaço da Sorte em São Paulo, às 11 da manhã, no horário do almoço, Aline.
2: Quase no horário do almoço. E caso não haja ganhadores na faixa principal, com acerto de 6 números, o prêmio será dividido entre os acertadores das 5 dezenas e assim por diante, conforme as regras da modalidade.
0: Pode falar.
2: Como o concurso é especial, o prêmio estimado é de 300 milhões de reais e não acumula, Emanuel.
0: Exatamente, né? Essa versão especial da Mega da Sena, da Mega Sena, né? Especial de aniversário. Ela se enquadra também como na Lotofácil da Independência, né? A Quina de São João, né? Então é um prêmio que não acumula. Então, quem acertou as 6 vai receber ali, se for um ou mais. Se ninguém acertou as 6, passa para 5. Se ninguém acertou as 5, passa para 4 e assim por diante, né? Porque o prêmio não vai acumular. E o sorteio vai ter transmissão ao vivo pelo canal da Caixa no YouTube e também no Facebook das Loterias da Caixa.
2: Lembrando, as apostas podem ser feitas até às 10 horas de hoje, nas lotéricas de todo o país e pela internet, pelo portal também Loterias Caixa, pelo aplicativo Loterias Caixa, disponível para usuários em seus celulares, né? Tanto Android e iOS, e pelo Internet Banking Caixa.
0: E o jogo simples, meus amigos, custa apenas R$6 com 6 números marcados. Portanto, façam sua fezinha aí, boa sorte, que amanhã poderemos ter aí mais um milionário no país. 6h30 e daqui a pouco no Jornal Verdes Campos você vai acompanhar.
2: A audiência pública para debater a educação do campo no Piauí acontece na próxima segunda-feira.
0: Ciência, renda e preservação. Você vai entender como o Babaçu fortalece comunidades tradicionais do Maranhão.
2: E previsão do tempo. Também você vai acompanhar, porque a chuva se concentra no litoral do Nordeste, enquanto o interior entra em fase mais seca.
0: Estas e outras informações já já no seu Jornal Verdes Campos, primeira edição.
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volta com o Jornal Verdes Campos, primeira edição deste sábado, 23 de maio de 2026. São 6 horas e 36 minutos. 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

0: 6:39. 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Alô, para o nosso amigo aqui, o Zeca de Santo Antônio do Descoberto, em Goiás, né, passando para desejar um ótimo dia de trabalho, um bom final de semana, né, para todos nós que fazemos aqui a rede, a programação da rede de rádios Verdes Campos Sat. Ele que está saindo de mais um plantão e acompanhando a nossa programação aí pelo nosso aplicativo GF Play. Um forte abraço, meu amigo, obrigado pelo carinho da sua audiência. Também aqui para nossa amiga Cleane da Silva, bom dia.
1: Bom dia, meu nome é Lucas, aqui é a Cleane, municipal de Altos, aqui nesse cara aí. Eu quero que você bote o meu nome. Cleane da Silva, Edivaldo Lopes Ribeiro, que é o homem que eu moro com ele. João Lucas da Silva, que é meu filho. Maria Dalila, mãe Francisquina Julião, Chico Marinheiro no Bacuri. E Madinha Catingueira lá na Ciana, viu? Quero que você mande um alô para ela e bote o nome dela na oração. Deus abençoe, em nome de Jesus. A Madinha lá em Altos, viu, na Ciana. Madinha Catingueira, bote o nome dela na oração, que Deus abençoe a ela e a família dela, tá bom? Bom dia, bote o seu também na oração.
0: Pronto, bom sábado,
1: abençoado por Deus, que Nossa Senhora abençoe por três.
0: Muito obrigado, querido, obrigado pelo carinho da sua audiência, a Cleane da Silva. Alô também pro nosso amigo Washington Melo, bom dia.
2: Bom dia, Emanuel Lucas e Aline Portela e ouvintes do jornal, primeira edição. Jornal isso de uma grande audiência e credibilidade nas manhãs da rádio mais popular do Brasil, Rádio Verdes Campos Sat FM. Emanuel Lucas, aqui quem nos fala é seu ouvinte assíduo de todas as manhãs do jornal da Verdes Campos Sat, primeira edição, e das principais notícias do dia de primeira mão do mundo político e policial. Washington Melo, diretamente do centro de José de Freitas, no norte do estado do Piauí, para a rádio mais popular do Brasil. E o jornal, primeira edição.
0: Forte abraço, meu amigo Washington Melo. Alô também para Maria de Fátima e Pau D'Arco. Bom dia.
3: Bom dia, Manuel Lucas e Aline. E a Maria de Fátima, da Mestre Francisco Pau D'Arco, passando pela empresa, um abençoado sábado para vocês, abençoado feliz de semana. Deus abençoe vocês com muita saúde. Mandar um bom dia para minha amiga Lúcia do Buriti do Meio e minha amiga Cleidiane na Barra do Retiro. E dizer que bote uma oração feliz para todos que falam Rádio Verdes Campos, para toda minha família, para todos meus amigos. Então, bom dia, feliz final de semana e abençoado sábado. Fique com Deus, um abraço. Não perca o programa de vocês.
0: Pronto, meu, muito obrigado aí.
3: Falar sobre essa criança aí que foi estuprada, mas sim, que é essa que essa menina estava no poder dela e ela não queria ajudar a neta. E vou mostrar os... Eu vou mostrar essa daí. A Maria, nunca tinha visto desse jeito aí. Era só, ela é só uma criança de 10 anos que estava sendo estuprada. E estava no poder dela. Ela podia, ela tinha direito de ajudar.
0: Verdade.
3: É muito triste. Que Deus abençoe essas crianças. Deus livre ela de tudo quanto é ruim. Nem as crianças hoje em dia não têm sossego. Não tem justiça, estupa hoje, amanhã tá solto. Por isso que tá do jeito que tá e vai ficar assim mesmo. Isso é minha opinião.
0: Sim, sim.
3: Também sou vó. Eu sei que Deus o livre. Aconteceu uma coisa dessa com a neta minha no meu poder, Deus me livre, nem que seja meu filho. Nossa Senhora defenda, que eu sei que não vai acontecer. Mas é muita ruindade dessa vó dela aí, é muita crueldade.
0: Então tá aí, tá aí.
4: A indignação, né?
0: Com certeza.
4: Da Maria lá em Pau D'Arco. É, e é uma indignação que transforma, que vem para todos nós, né?
0: Sim, sim.
4: E ainda mais como a Maria falou aí, né? Ela é avó. Eu também sou mãe. E o que eu acho é que a gente está deixando de proteger nossas crianças, viu, Emanuel?
0: Com toda certeza.
4: Está mais recorrente esses casos, esses fatos. Eu acho que sempre aconteceram também, né? Você percebe aí que muitas na fase adulta que vão revelar, né, que foram violentadas na infância e tudo. Sempre aconteceu, mas graças a Deus, infelizmente, a gente também está noticiando mais, né? Porque está havendo mais denúncias. Você viu aí que a própria criança procurou os vizinhos para poder ajudá-la nessa denúncia, né?
0: 6:45. Obrigado aí a Maria de Fátima e Paul D'Arco pela sua participação e também pela sua opinião sobre esse caso que a gente trouxe no primeiro bloco. 6:45, daqui a pouco mais participações aqui dos amigos ouvintes, né? Trazendo agora informações que vêm do estado do Piauí, porque teremos aí segunda-feira uma audiência, né, para debater a educação do campo, Aline.
4: Isso mesmo, Emanuel. Na próxima segunda-feira, através da Comissão de Saúde, Educação e Cultura da ALEP, da Assembleia Legislativa do Piauí, será realizado o debate sobre a educação do campo no estado, com ênfase na pedagogia da alternância e no papel das escolas família agrícola. A audiência pública será realizada no plenário do deputado Valdemar Macedo, às 9 da manhã, e representantes de pelo menos 10 cidades do Piauí devem participar desse debate.
0: A proposta pelo deputado Franzé Silva e subscrita pelo vice-presidente Francisco Lima, a audiência visa discutir os desafios do financiamento, manutenção e da contribuição da pedagogia da alternância para a permanência da juventude no campo. Abre aspas, a pedagogia da alternância trata-se de uma estratégia pedagógica que contribui não apenas para o acesso à educação, mas também para a valorização dos conhecimentos locais e para o fortalecimento da agricultura familiar, apresentou aí o requerimento do deputado.
4: Ainda segundo o requerimento, as escolas família agrícola contribuem diretamente para a sucessão rural, a formação técnica e cidadã dos jovens e a construção de oportunidades vida no campo. E segundo o deputado Franzé, contudo, elas enfrentam, né, as escolas em família agrícola enfrentam desafios relacionados à ampliação do financiamento, ao fortalecimento do apoio institucional e à sua plena integração ao sistema educacional. E aí demanda a discussão sobre a necessidade de aperfeiçoamento das políticas públicas voltadas à educação do campo.
0: Pois é, minha amiga Aline, com isso, a audiência vai ter aí uma expectativa de receber mais de 100 participantes, né, das seguintes cidades: de Cristino Castro, Eliseu Martins, Oeiras, Pedro II, São João do Arraial, Miguel Alves, Aroazes, São Lourenço do Piauí, além da capital Teresina, e também a cidade de São Pedro do Piauí. Seis horas e 47 minutos, vamos agora trazer as informações direto aí da nossa central de jornalismo de Coelho Neto, no estado do Maranhão. Alô, bom dia!
5: Bom dia!
0: 6:47, vamos agora trazer as informações direto aí da nossa central de jornalismo de Coelho Neto, no estado do Maranhão.

0: zona rural do município. Documentos obtidos por um blog da região apontam que entre 2021 e 2024, a Prefeitura de Duque Bacelar, administrada pelo prefeito Flávio Furtado, firmou dois convênios com o governo federal por meio do Ministério da Agricultura e Pecuária. O primeiro convênio, assinado em 2021, prevê recuperação de estradas vicinais com investimento superior a R$1.400.000. Já o segundo, firmado em 2024, destina cerca de R$4.700.000 para obras e serviços de engenharia em trechos rurais do município. Segundo os documentos, as intervenções contemplariam regiões como os povoados Órfão, Mocambo da Delinha, Olho d'Água e Bom Gosto. No entanto, moradores relatam problemas estruturais, desgaste em vias e ausência de melhorias compatíveis com os valores investidos. A população cobra transparência sobre a execução das obras, medições, cronogramas e prestação de contas dos recursos públicos. E o governador do Maranhão, Carlos Brandão, deve autorizar nos próximos dias o início das obras de asfaltamento da MA-040, no trecho que liga os municípios de Timó, Matões e Parnarama. A assinatura da ordem de serviço está prevista para ocorrer durante a agenda oficial do governador em Timó. A pavimentação da rodovia é considerada uma demanda antiga da região leste do Maranhão e promete melhorar a mobilidade, o transporte escolar, o acesso à saúde e o escoamento da produção local. A empresa responsável pela execução será a construtora Ótima, vencedora da licitação. A expectativa do governo estadual é que os trabalhos avancem logo após a emissão da ordem de serviço, considerada um passo importante para o desenvolvimento econômico e social dos municípios beneficiados. Com a força dos produtos GF8 que salvam vidas e podem salvar a sua também, informou Milton Vieira para o Jornal da Verdes Campos, primeira edição.
1: Muito obrigado, Milton Vieira, pelas suas informações direto aí da nossa central de jornalismo de Coelho Neto, no estado do Maranhão. 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Alô também aqui para o nosso amigo João do Peixe, na capital da Manga, que é a cidade de Altos, no estado do Piauí. Muito obrigado aí pelo carinho da sua audiência, o João do Peixe. 6h51, vamos agora trazer aí mais informações para você, né, ligado aí na nossa programação, né, falando aí sobre, agora indo para o estado do Maranhão, né, porque o coco babaçu, que é um símbolo cultural aí do estado, importante recurso natural do norte e nordeste brasileiro, tem transformado aí em fonte de renda, autonomia e preservação ambiental, né, tem se transformado, né, em fonte de renda, autonomia e preservação ambiental para milhares de famílias, Aline.
2: Projetos desenvolvidos pela Embrapa vêm mostrando como a ciência e a inovação podem fortalecer comunidades tradicionais e valorizar o trabalho das quebradeiras de coco babaçu.
1: E segundo a pesquisadora da Embrapa, né, do Maranhão, a Guilhermina Caires, que lidera algumas iniciativas voltadas à bioeconomia e ao aproveitamento integral do babaçu, ela explica que a proposta é transformar um recurso historicamente associado à pobreza em uma oportunidade de desenvolvimento sustentável.
2: O Maranhão concentra a maior produção de amêndoas de babaçu do Brasil, além de possuir cerca de 40% do território coberto pela mata dos cocais. Apesar da relevância econômica e ambiental da palmeira, durante décadas o babaçu esteve ligado à imagem de sofrimento e baixa renda.
1: As quebradeiras de coco babaçu representam aproximadamente 300 mil famílias, distribuídas entre os estados do Maranhão, Pará, Tocantins e Piauí. Historicamente, essas mulheres comercializavam apenas a amêndoa do babaçu para atravessadores, recebendo valores baixos pelo produto.
2: E a partir dos projetos da Embrapa, a lógica de comercialização começou a mudar. Em vez de vender somente a matéria-prima, as comunidades passaram a produzir

0: alimentos derivados do babaçu, agregando valor ao produto final.
1: E de acordo com a pesquisadora, o quilo da amêndoa vendido in natura chega a custar cerca de R$ 5,00. Já quando utilizado na produção de alimentos, como hambúrguer vegetal de babaçu, o valor pode alcançar aí R$ 150,00 o quilo.
0: Entre os produtos já desenvolvidos estão o biscoito vegano, gelado vegano, farinha de amêndoa e hambúrguer vegetal de babaçu.
1: Outros produtos como queijo vegano e bebida vegetal ainda estão em fase de finalização e certificação.
0: Os projetos também aproveitam resíduos alimentares em novas formulações. Um exemplo é a utilização da casca de banana na produção de alimentos derivados do babaçu, reduzindo desperdícios e ampliando o potencial sustentável da cadeia produtiva.
1: E além da geração de renda, as iniciativas incentivam a preservação da floresta, com o aumento do lucro ocorrendo por meio da agregação de valor aos produtos. E as famílias não precisam ampliar áreas de cultivo ou derrubar vegetações para aumentar seus ganhos.
0: A Embrapa também desenvolve estudos para mensurar o estoque de carbono da mata dos cocais. A proposta é que as comunidades possam faturar, né, receber pelo serviço ambiental prestado pela preservação das áreas de babaçu.
1: E segundo a pesquisadora Guilhermina Caires, a floresta em pé representa não apenas conservação ambiental, mas também mais dignidade e permanência das famílias em seus territórios.
0: O impacto das iniciativas vai além da economia. A pesquisadora também destacou mudanças significativas na autoestima e na autonomia das mulheres envolvidas nos projetos.
1: Muitas quebradeiras, né, antes que se sentiam invisíveis, passaram a viajar para outros estados, apresentar produtos em eventos e atuar como palestrantes e multiplicadoras de conhecimento.
0: Para a pesquisadora, o principal resultado é mostrar que a ciência pode transformar vidas quando construída em diálogo com os saberes tradicionais.
1: 6:55, trazendo agora mais informações para você, aí direto da nossa central de jornalismo de Esperantinópolis, no estado do Maranhão. Alô, bom dia!
2: Bom dia, Emanuel Lucas. Bom dia, Aline Portela. Bom dia, ouvintes do Jornal Verdes Campos, primeira edição. Aqui, Roberto de Ribeiro, direto da Central de Jornalismo de Esperantinópolis, Maranhão. Polícia Militar prende homem por ameaças contra a própria família, em Codó, Maranhão. Um homem foi preso após causar tumulto, proferir ameaças e ofensas contra os familiares e moradores da Travessa Simbrazém, no município de Codó, Maranhão. De acordo com informações da Polícia Militar, a ocorrência começou quando a família acionou a guarnição relatando que o suspeito estava embriagado e bastante alterado. O solicitante, identificado apenas como Antônio, informou aos policiais que o autor das ameaças era seu próprio irmão. Inicialmente, a PM orientou os envolvidos a registrar a ocorrência na delegacia da Polícia Civil por se tratar de um conflito familiar. No entanto, horas depois, Antônio voltou ao batalhão denunciando que o irmão havia retornado ainda mais agressivo e continuava fazendo ameaças aos familiares e moradores daquela região. Diante da reincidência e da gravidade da situação, os policiais localizaram o suspeito e conduziram à delegacia da Polícia Civil, onde foi autuado em flagrante por crime enquadrado na Lei Maria da Penha. Ação rápida da Polícia Militar em Lago da Pedra. Na manhã dessa última sexta-feira, a Polícia Militar de Lago da Pedra, Maranhão, sob o comando do Tenente Jansen, prendeu dois suspeitos de envolvimento e furto em Lago da Pedra. Após as diligências, os indivíduos foram localizados escondidos em um matagal próximo à avenida principal da cidade. Com eles, a PM recuperou todos os aparelhos celulares furtados e ainda a quantia de R$ 49,00 em dinheiro trocado. Os suspeitos foram encaminhados à delegacia da Polícia Civil, onde ficarão à disposição da Justiça. 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
1: Muito obrigado, Roberlândio Ribeiro, pelas informações aí direto da nossa Central de Jornalismo de Esperantinópolis, no estado do Maranhão, 6:57. Trazendo agora aí as informações aí da previsão do tempo, Aline.
0: Olha, Manuel, instabilidades ganham força entre Maranhão, Piauí e Ceará, mas áreas do Mato Piba e interior nordestino devem enfrentar vários dias de calor, baixa umidade, e ausência de chuva.
1: Pois é, minha amiga. A previsão do tempo para os próximos dias indica um contraste climático sobre o Nordeste brasileiro. Enquanto áreas do litoral e da faixa norte da região seguem com condições para chuva, principalmente entre Maranhão, Piauí, Ceará e Rio Grande do Norte, o interior do Nordeste deve enfrentar um período de tempo mais seco e quente, típico da transição para o inverno climático.
0: E segundo a meteorologia, a atuação da zona de convergência intertropical mantém a chuva ativa sobre o norte do Nordeste, com possibilidade de pancadas fortes, especialmente entre o litoral e a zona da mata.
1: Já no sul da Bahia, a influência de uma frente fria ainda favorece algumas instabilidades passageiras, principalmente na faixa litorânea próxima a Porto Seguro. Em estados como Pernambuco, Alagoas, Sergipe e Paraíba, a chuva deve ocorrer de forma rápida e isolada.
0: Por outro lado, o cenário muda bastante no sertão, Agreste e áreas do Mato Piba, que é o Maranhão, Tocantins, Piauí e Bahia. A tendência é de predomínio de ar seco, com pouca ou nenhuma chuva nos próximos 7 dias.
1: Em Barreiras, na Bahia, a importante região produtora de soja, as temperaturas devem permanecer elevadas, variando entre 32 e 35 graus, enquanto a umidade relativa do ar tende a cair gradualmente ao longo da próxima semana.
0: E de acordo com a previsão, o período prolongado sem chuva favorece o ressecamento da vegetação, do solo e do ar, aumentando as condições propícias para queimadas e incêndios típicos desta época do ano.
1: 6 horas e agora vai virar 7 horas em ponto e daqui a pouco no Jornal Verdes Campos você vai acompanhar. Na volta do intervalo, o governador do Maranhão, Carlos Brandão, afasta 4 servidores após a operação da Polícia Federal. Presidente de agência também está entre os alvos.
0: 2 são presos no Rio de Janeiro por invadir contas para fazer transferências e vítima do Piauí perdeu R$14 mil.
1: E no estado do Ceará, uma influenciadora foi agredida pelo namorado em um condomínio de luxo na capital. Estas e outras informações já já no seu Jornal Verdes Campos, primeira edição.
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1: Muito bom dia, agora são 7 horas e 1 minuto.
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0: bem, de volta com seu Jornal Verdes Campos, primeira edição, olho na hora, 7:05. 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
0: 7:09. Quero aqui mandar um abraço para os nossos amigos ouvintes nessa manhã de sábado. Mais uma rodada de alôs aqui. Alô, Braga, Agricolândia, bom dia.
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0: 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Alô, minha amiga Fátima Alencar, bom dia.
4: Peço você mandar meu bom dia. É, aqui na Serra Alegre. Já tô levantada, já fiz café.
0: Pronto, olha que maravilha.
4: Já tomei um cafezinho, já tô aqui cuidando dos meus afazeres. Mas lhe ouvindo, viu? Se eu tô na sala,
0: obrigado.
4: Eu tô na sala. Se eu tô na cozinha, eu levo o rádio pra cozinha, tá bom? Mande o
0: obrigado,
4: meu bom dia. É Fátima Alencar, na Serra Alegre, município de Alto. Tá bom? Um abraço.
0: Um abraço aí para toda a comunidade da Serra Alegre em Altos. Muito obrigado pelo carinho da sua audiência. Alô, Joaninha Costureira em Altos, bom dia.
5: Bom dia, Manoel Lucas. Bom dia, Aline. Bom dia, Vanilson Brito. Bom dia, minha amiga Nete Campo. Bom dia a todos que fazem o Verdes Campos SAT. Bom dia aos ouvintes. Passando aqui para desejar a todos vocês um sábado abençoado. O final de semana cheio de bênção, de saúde e paz para todos vocês e os familiares. E um trabalho que Deus abençoe o trabalho de vocês todos os dias de suas vidas. Joaninha Costureira aqui de Alto. Um abração, fiquem todos com Deus.
0: Valeu, minha amiga Joaninha. Alô também para Maria Luísa.
6: Oi, Manoel Luque e Alice. Bom dia, bom dia. Aqui é a Maria Luísa Feitosa, de Bom Lugar, Pau d'Arco do Piauí. Tenho o prazer de convidar toda a população da moda em geral do município de Pau d'Arco do Piauí, Pernetino e Alto Longar, para se fazer presente uma dança de São Gonçalo do dia 14 de junho na localidade Bom Lugar, Pau d'Arco do Piauí. Avisa mais que vai ter um grandioso leilão e agradece. Luísa Feitosa e família.
0: Tanto aí, o convite aí tá feito. E alô também aqui para nossa amiga Madalena em Pirapema, Maranhão.
7: Estou ouvindo aqui a Rádio Verdes Campos SAT. Estou ouvindo essas notícias de estrutura. Muito triste, Manoel Lucas. Muito Sim. triste. A gente é vó, a gente é mãe, a gente se bate com a situação do próximo, a gente fica preocupado, viu? Ouvindo aqui, aqui da minha residência Z, aqui da roça. Um abraço para vocês, um bom sábado, viu? Madalena, povoado Morada Nova, município de Pirapemas, Maranhão. Um abraço aí para Aline, viu?
8: Obrigado.
7: Tudo de bom.
8: Para nós.
7: Essa notícia deixou a gente muito para baixo.
0: Pois é, então infelizmente é o nosso trabalho noticiar, né? Então é um obrigado a Madalena em Pirapemas, no estado do Maranhão. 7h14, daqui a pouco mais uma rodada de alôs. Trazendo agora mais informações para você, o nosso terceiro bloco, né? Começando aí por essa intervenção do governador Carlos Brandão, né? Lá no governo do estado do Maranhão, sobre essa operação da Polícia Federal, né? Onde o governador afastou aí por 90 dias 4 servidores estaduais por determinação do Tribunal Regional Eleitoral Maranhense. Após investigação da PF, que investiga desvio de recursos públicos e financiamento ilegal de campanhas nas eleições municipais de 2024.
9: Segundo o governo, a decisão atende a um pedido formal do TRE Maranhão. Os servidores seguem recebendo salário durante o afastamento e a decisão foi publicada no Diário Oficial do Estado na última quinta-feira.
0: Entre os afastados está Gabriel Valeriano Sabino Tenório, que é presidente da Agência Executiva Metropolitana do Leste Maranhense, Agem Leste. Ele foi candidato à Prefeitura de Matões em 2024 e é aliado do ex-secretário de Articulação Política, Rubens Pereira, que também é investigado.
9: Gabriel Tenório foi preso em flagrante durante a operação após a Polícia Federal encontrar armas de fogo na casa dele. Ele foi liberado após depoimento.
0: Também foram afastados José Pereira de Sá, que é assessor especial número 1, Leonardo Rodrigues do Nascimento, assessor de articulação com municípios, e também Cristiane Maia Soares, auxiliar técnico 2.
9: Para quem não entende a operação, vou explicar direitinho. A Polícia Federal deflagrou na quinta-feira, na manhã da quinta-feira, dia 21, a Operação Atros, para investigar um esquema de desvio de recursos públicos usados no financiamento ilegal de campanhas nas eleições municipais de 2024 no Maranhão. E entre os alvos está o ex-deputado estadual Rubens Pereira, pai do deputado federal Rubens Júnior, do PT.
0: E por determinação do TRE maranhense, a Polícia Federal cumpriu 11 mandados de busca e apreensão na capital maranhense, São Luís, também em Passo do Lumiar, Barreirinhas, Codó e Matões, todos eles no estado do Maranhão. E também na capital do estado do Piauí, Teresina.
9: A justiça também autorizou a quebra de sigilo bancário, fiscal e telefônico dos investigados, o afastamento de 4 servidores públicos e o bloqueio de bens no valor de R$2 milhões.
0: Durante as buscas, Gabriel Tenório foi preso em flagrante por posse ilegal de arma de fogo e munições. Segundo a PF, foram apreendidas uma escopeta calibre 12 com 20 munições, uma pistola Taurus .380 com 45 munições em um dos endereços dele.
9: E as investigações também apontaram um esquema que usava empresas de fachada, contratos falsos e notas fiscais frias para esconder a origem de recursos públicos. O dinheiro era direcionado a campanhas eleitorais.
0: Pois é, e segundo a PF, esse grupo também utilizava contas bancárias de terceiros, além de saques em dinheiro e transferências fracionadas. Estratégia comum para dificultar o rastreamento e fazer a caracterização da lavagem de dinheiro.
9: A apuração indica que nos 15 dias antes das eleições de 2024, mais de quase 2 milhões de reais foram movimentados. Desse total, mais de 1 milhão teria sido repassado aí a candidatos e intermediários. Há indícios de que parte desses valores venha de contratos públicos desviados para o uso em campanhas.
0: E as evidências indicam que os investigados atuavam de forma coordenada. Eles seriam responsáveis por definir valores, escolher beneficiários e organizar os repasses. E segundo a investigação, o grupo funcionava como uma espécie de gabinete paralelo de financiamento ilegal de campanhas.
9: E até o momento foram identificados vários candidatos beneficiados. Os repasses eram feitos de forma fragmentada, né, inclusive por meio de terceiros, o que indica a tentativa de esconder o destino final do dinheiro.
0: 7:18, vamos agora trazer as informações aí da nossa central de jornalismo de Granja, no estado do Ceará. Alô, bom dia!
10: Bom dia, meu amigo Emanuel Lucas, bom dia, minha amiga Aline Portela. Ótimo sabadão, excelente final de semana! Bom dia aos nossos amigos ouvintes do jornal Primeira Edição Verdes Campos SAT. E agora trazendo as informações diretamente da Central de Jornalismo da rede Verdes Campos SAT Granja, região norte, estado do Ceará. Olha, o ex-vereador Juliano Importados, de Tianguá, Serra da Ibiapaba, a 310 quilômetros de Fortaleza, deixou a prisão ontem, sexta-feira 22, a decisão judicial relacionada à Operação Cavalo de Troia. A liberação ocorreu após o encerramento do prazo da prisão temporária determinada durante as investigações. Juliano havia sido preso no dia 20 de abril pela Polícia Civil do Piauí. Mesmo após sua soltura, as investigações seguem em andamento pelas autoridades responsáveis e o caso continua sob apuração. 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Seguimos com a informação. Atenção! A Prefeitura Municipal de Granja, região norte, a 340 quilômetros de Fortaleza, capital cearense, em parceria com o governo do Ceará, participou da entrega de novas viaturas e equipamentos de segurança para fortalecer a atuação da Guarda Municipal dentro do programa Ceará contra o Crime. Granja está entre os municípios contemplados com investimentos que irão garantir mais estrutura, agilidade e melhores condições de trabalho para os agentes que atuam diariamente na proteção para uma cidade mais segura. São essas as informações para hoje. De volta com vocês aí no estúdio, Emanuel e Aline.
0: Obrigado, meu amigo Marcos Toni, trazendo as informações aí direto da nossa central de jornalismo de Granja, no estado do Ceará, 7 horas e 20 minutos, trazendo aqui mais informações para você. Agora, essa operação, né? Mais uma operação policial, né? Onde duas pessoas foram presas no Rio de Janeiro, né? Por invadir contas bancárias, Aline.
9: Pois é, um grupo suspeito de invadir contas bancárias para realizar transferências, contratar empréstimos e adquirir gift cards, né, foi alvo de uma operação no estado do Rio de Janeiro nesta sexta-feira, 22 de maio. Duas pessoas já foram presas.
0: Pois é, minha amiga Aline. Com isso, segundo a Polícia Civil, pelo menos uma vítima foi identificada e ela é do estado do Piauí. E ela teve um prejuízo aí de R$14 mil no ano passado.
9: A operação Intrusão Financeira buscou cumprir 13 mandados judiciais, sendo 6 de prisões temporárias e 7 de busca e apreensão.
0: E segundo o delegado Cleidson Ferreira, da Delegacia de Repressão aos Crimes de Informática, são 7 pessoas que estão sendo investigadas e elas foram presas duas. As buscas pelas outras pessoas ainda continuam. Existe ainda a possibilidade de ter outras vítimas, inclusive de outros estados, porque o grupo atua pelo menos um ano em todo o Brasil.
9: 6 contas bancárias vinculadas aos investigados foram bloqueadas por decisão judicial. O objetivo é impedir a dissipação dos valores obtidos por meio dos crimes e assegurar eventual ressarcimento à vítima.
0: E de acordo com a investigação, o grupo utilizava mecanismos destinados a ocultar e dificultar o rastreamento dos recursos ilícitos.
9: Os investigados podem responder por furto qualificado mediante fraude eletrônica, associação criminosa e lavagem de dinheiro.
11: Bom dia.
0: Bom dia, Tanildes.
11: É um excelente final de semana, um excelente sábado. 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
0: Um forte abraço à nossa amiga Tanil de GF8. Obrigado pelo carinho da sua audiência. E também aqui para ele, Raimundinho da Saúde.
12: Bom dia, Aline. Bom dia, Manuel Lucas. Bom dia aos ouvintes da Verdes Campos Sat. Estamos aqui ligadinho já na Verdes Campos Sat. Pessoal que tão alegre já, viu? Iniciando o dia, escutando a programação, todo o noticiário, viu? E todo mundo animado também para a trezena de Santo Antônio. Estão quase iniciando o preparativo aqui. A cidade está muito animada, viu? Empolgada com a trezena de Santo Antônio, tá bom? Um ótimo dia, abençoado, bom sábado. Um abraço especial aqui para todos os ouvintes, Dona Moreninha, Manassés, Joaninha Costureira lá em Alves também, lá o pessoal de Cocal de Quilha, Amélia, né, o Artemis em Piripiri, minha Zefinha Cabeça Branca, Remédio, Ricardo, Natália, Lindaliane, Vagneres, Rosão de Valéria, Chicão do Paraíba, Roberto Marco, todos os Cachorros Brancos, Sargento Júlio César, também James Can, né, meu amigo Raimundinho do Som, meu pai Madina L, Paz Vassivaldo, com Mário de Arlândia, Maria, todo mundo, um abração.
0: Um forte abraço ao nosso amigo Raimundinho da Saúde.
9: Isso, o Raimundinho aí que falou que já está todo mundo na expectativa aí dos festejos de Santo Antônio, que ocorre entre 31 de maio e 13 de junho, e é considerado um dos maiores festejos do estado do Piauí, unindo forte a tradição religiosa, né, da região. Sim. Com uma intensa programação festiva, incluindo grandes shows musicais, viu?
0: É isso aí. E um alô aqui pro nosso amigo, deixa eu ver aqui, o nosso amigo Mauro Portela, bom dia.
13: Bom dia, Emanuel Lucas e Aline Portela. Estou ouvindo aqui esse maravilhoso jornal, primeira edição, para mandar um abraço e um bom final de semana para todos os ouvintes, meus amigos e parentes na região de Sigifredo Pacheco, Jatobá do Piauí, Juazeiro do Piauí e também aqui em Campo Maior. Aqui é seu amigo e ouvinte de todas as edições da Verdes Campo, Mauro Portela, de Campo Maior, Piauí.
0: Pronto, mais um Campo Maiorense aí na sintonia da nossa programação. 7 horas e 26 minutos, trazendo aqui a mais informações agora, uma informação que vem do estado do Ceará. É mais um, né, que a gente tem que noticiar. Onde uma influenciadora foi agredida pelo namorado dentro de um condomínio de luxo, né, no município de Eusébio, na região metropolitana, na noite da última quinta-feira. Um BO, um boletim de ocorrência, foi registrado pela vítima no início da tarde de ontem, por lesão corporal dolosa.
9: Mais uma notícia, infelizmente, né, Manuel?
0: Com certeza.
9: Em nota, a Polícia Civil do Ceará confirmou que apura as circunstâncias de uma lesão corporal dolosa registrada na última quinta-feira, e diligências e oitivas já foram iniciadas. A investigação está a cargo da Delegacia de Polícia Civil do Eusébio.
0: Nas redes sociais, a influenciadora, que teve a identidade preservada, disse que chegou em casa e encontrou o namorado alcoolizado em um espaço coletivo dentro do condomínio de alto padrão.
9: Segundo a mulher, o namorado teria sentido ciúmes de um homem que estava no mesmo ambiente, e ela ainda contou que ele já estava bem, né, embriagado, bem desnorteado, e estava indo embora, e ele chegou a espancá-la, né?
0: A mulher relata que foi espancada ao ponto de desmaiar. Ele me espancou como se eu fosse um homem, com ciúmes de alguém que eu nunca vi na vida. Nenhuma mulher merece passar por isso.
9: E aí, houve, né, um vídeo, né, e a imprensa também teve acesso a esse vídeo da agressão, mas como as imagens são muito fortes, ia expor a vítima, então resolveram não colocar, né, nas redes, sim, sociais, sim, ou mesmo nos portais. O homem dá socos, nas imagens, o homem dá socos no rosto da vítima, que estava caída ao chão, tentando se levantar. A pessoa que grava o vídeo também pede calma ao agressor, mas ele continua com os golpes.
0: Segundo também a influenciadora, o agressor também enforcou. Na primeira vez que um cara fizer isso com vocês, suma, aconselha aí a vítima.
9: E nos vídeos divulgados também em rede social, a mulher pede ajuda e diz que o homem está a ameaçando. E ela diz: você só sabe da situação quando você vive ela. Não adianta apontar o dedo, né, dizer, ah, por que que você ainda ficou com ele, por que você ainda, né?
0: Sim, sim.
9: Nem a justiça resolve. Então a única forma das pessoas saberem o que aconteceu é ela botar, né, ela falou desse jeito, é eu botar a minha cara aqui para que nunca mais aconteça, porque ninguém gosta de apanhar.
0: Espera aí que a polícia possa aí aplicar a mão, né? Já que ele bateu nela, né? Que a polícia possa aplicar a mão aí, o peso da mão da justiça aí sobre esse rapaz aí, que não é homem, não. Esse é um moleque, né? Que gosta de bater em mulher, né? Todo covardão. E daqui a um dia ele tá dizendo, não, eu peço desculpa pelo meu ato, não
9: ou
0: sei o
9: que. Ou vai dizer que não lembra.
0: Exatamente,
9: porque,
0: né?
9: Porque estava embriagado,
0: né? E aí...
9: Não é desculpa, gente. É.
0: Quando pensar que não, vai estar fazendo a mesma coisa com uma outra mulher. Então a moça, né, a influenciadora que foi agredida, deu aí o recado para as nossas amigas ouvintes aí do estado do Ceará.
9: E às vezes, Emanuel, a pessoa já tem ali a vontade de fazer, já tem os ciúmes ali, e aí se utiliza da bebida.
0: Com certeza.
9: Né, para agir, né, para ter mais força, para ter mais ação, para fazer o que ele já estava em mente.
0: Com certeza. 7 horas e 29 minutos e daqui a pouco no Jornal Verdes Campos você vai acompanhar.
9: 7 horas e 29 minutos. Homem é preso por agredir esposa e tentar enforcar filho de 5 anos no Piauí e o suspeito já responde por homicídio.
0: No Maranhão, 4 pessoas são presas e adolescente apreendido em operações contra o tráfico de drogas.
9: E ainda, homem é denunciado por estupro contra 5 netos no interior do Ceará.
0: Estas e outras informações já já no seu Jornal Verdes Campos, primeira edição.
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De volta com o Jornal Verdes Campos, primeira edição, na apresentação Emanuel Lucas e Aline Portela, trazendo para você sempre as informações do que acontece aqui no Nordeste, no Brasil também, e fazendo companhia para você que acompanha a nossa programação neste sábado, 23 de maio de 2026, são 7 horas e 36 minutos. Alô você que está no carro, alô você que está na roça, que está em casa aí preparando seu café, ou já tomou o café, já está na labuta, está na estrada. Então, um abraço para você e muito obrigada pela companhia e audiência, tá bom? 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

0: Muito bem, são exatamente 7 horas e 38 minutos. Quero aqui mandar um abraço especial para o João Fortunato, né? Acompanhando aí a nossa programação. É o João, lá do povoado Cidade de Interior, da Zona Rural de União, né, no estado do Piauí. Muito obrigado aí pelo carinho da sua audiência. E também aqui um alô para a nossa amiga Maria da Cruz. Bom dia.
1: Oi, bom dia. Deixa eu lhe falar, eu não tenho seu dinheiro para lhe mandar.
0: Opa, isso aqui tá. Acho que ela mandou errado aí. A nossa amiga Maria da Cruz acabou mandando aí errado aí o áudio para nossa produção. Nós temos aqui o nosso amigo Juraci. Ele mandou aqui umas pautas, já a gente vai trazer aqui para você, né, que aconteceu aí lá em José de Freitas, tá? Alô, também aqui, deixa eu ver, temos mais participações? Não, parece que por enquanto, né, algumas participações aí já foram, né? E o nosso amigo Juraci tá dizendo aqui que tá tomando café, né, juntamente conosco, né, se informando e tomando aquele café reforçado para acompanhar, para segurar aí a barra em mais um dia de labuta. 7 horas e 39 minutos, eu quero trazer aqui uma informação, aqui é uma matéria, né, aí que vem lá de José de Freitas, né, porque tivemos aí uma operação da Polícia Militar, né, que prendeu aí na quinta-feira, né, 5 pessoas suspeitas aí de participação no assassinato do jogador de futebol amador Wilton Júnior Araújo, de 23 anos, que foi morto a tiros no município de José de Freitas. Essa ação aí foi realizada pela Diretoria de Inteligência da PM do Piauí, com apoio do Batalhão Especial de Policiamento do Interior. E segundo aí a corporação, as equipes de policiais iniciaram diligências logo após o crime para identificar e localizar os envolvidos. Portanto, esses 5 suspeitos foram presos aí, segundo o tenente coronel Alves, né, na morte desse atleta do futebol amador aí, Wilton Júnior Araújo, que tinha apenas 23 anos. 7 horas e 40 minutos, e aqui nós temos também uma matéria para você, onde o governo quer aí fixar o valor de subvenção da gasolina para 44 centavos. Essa medida busca reduzir impactos da alta mundial do preço do petróleo. Atenção, você consumidor aí, você motorista de ônibus, aplicativo de táxi, né? Então vamos aí a mais detalhes na reportagem.
2: O Ministério do Planejamento e Orçamento propôs fixar o valor da subvenção para a gasolina em 44 centavos por litro. A medida é uma forma de reduzir os impactos da alta internacional do preço do petróleo, provocada pelos ataques de Israel e dos Estados Unidos ao Irã. Segundo o Ministério, o valor corresponde à metade dos impostos federais incidentes sobre a gasolina. A medida será apresentada ao presidente Lula na próxima segunda-feira. No caso do óleo diesel, o governo já fixou uma subvenção de 35 centavos por litro, que entrará em vigor em junho, quando vai acabar a isenção dos tributos federais. O subsídio será uma forma de compensação temporária para reduzir o preço dos combustíveis para o consumidor final. Inicialmente, o governo planejava um benefício maior, mas a equipe econômica avaliou o cenário das contas públicas e definiu um valor que representa metade dos impostos. A medida terá um custo de R$1,2 bilhão por mês. O Ministério do Planejamento também definiu um bloqueio adicional de R$22 bilhões nos gastos obrigatórios no orçamento deste ano. Com a medida, o total de recursos bloqueados chegou a R$23,7 bilhões. Adotou-se a contenção de gastos para cumprir o limite do arcabouço fiscal. Segundo o governo, houve um aumento de R$25 bilhões em gastos com os benefícios previdenciários e de prestação continuada, mas também ocorreu uma economia de quase R$4 bilhões com o funcionalismo público. A projeção para o superávit primário para este ano é um aumento de R$3,5 bilhões para R$4,1 bilhões. Da Rádio Nacional em Brasília, Gésio Passos.
0: Obrigado, Gésio Passos, pelas informações. 7 horas e 43 minutos. Vamos trazer aqui mais informações para você. Agora, indo para o estado do Piauí, porque tivemos aí, por pouco, né, um caso de feminicídio, quase feminicídio, né? Um caso aí onde um homem agrediu a esposa e ainda tentou enforcar o próprio filho, Aline.
3: triste, né, noticiar uma informação dessas, né, Manuel? Gerlande Vitorino da Silva foi preso na manhã desta sexta-feira, 22 de maio, suspeito de agredir a esposa e tentar enforcar o filho de 5 anos no bairro Angelim, na zona sul da capital do Piauí, Teresina. O homem já responde por homicídio.
0: Segundo o 22º Batalhão da PM, a vítima relatou que as agressões ocorreram por volta das 3 da manhã, quando o suspeito, supostamente embriagado, a socou no olho.
3: Em depoimento, a vítima contou que mora com Gerlande há 11 anos e que o casal tem 5 filhos menores de idade. Ela relatou ainda que não é a primeira vez que é agredida e ameaçada.
0: Segundo o Major Souza Marques, ele disse que após a chegada das equipes, Gerlande ainda entrou em luta corporal com 2 agentes policiais.
3: Nossa senhora, ele disse que chegaram a dar 2 tiros de taser, né? Ele lesionou um deles.
0: A nossa agente, né?
3: E logo após, ele fugiu correndo.
0: Rapaz, o homem é corajoso, viu? O homem ainda foi capturado dentro de um quarto da residência por volta das 11 horas. E o major explicou que o suspeito também é investigado por tentativa de homicídio e também de roubo.
3: Ele estava em uma festa há alguns anos e durante algumas horas e durante uma discussão perfurou aí o primo com uma arma branca e é extremamente perigoso.
0: Explicou o major. Pela foto aqui que foi divulgada, né, pela polícia, né, o homem tem índole mesmo criminosa, né? Então aí nós temos aí esse caso, um caso, graças a Deus, né, que não terminou em coisa pior, mas que agora a gente espera que a força da lei seja aplicada aí para esse sujeito, né, que quase aí é valente, né, agrediu a mulher, tentou enforcar o próprio filho e ainda, né, agrediu aí 2 agentes policiais. 7 horas e 45 minutos, não perca o seu compromisso, trazendo aqui o nosso amigo Zé Fernandes, o Saci. Persista, se tudo fosse fácil, qualquer um conseguiria. Mais uma frase bonita do nosso amigo Zé Fernandes, do Saci, acompanhando aí a nossa programação. 7h46, Aline.
3: Olha, a Polícia Civil do Maranhão prendeu 4 adultos e apreendeu um adolescente na manhã desta sexta-feira durante 2 operações contra o tráfico de drogas em Timon, no leste do Maranhão.
0: Pois é, minha amiga. Segundo a Delegacia de Repressão ao Narcotráfico, DENARC, da cidade, as investigações identificaram 2 pontos de venda de drogas. Com base nas informações levantadas, a Polícia Civil pediu à Justiça a expedição dos mandados de busca e também de apreensão.
3: No primeiro imóvel, os policiais apreenderam drogas, materiais usados no tráfico e uma arma de fogo artesanal calibre 38, com uma munição do mesmo calibre. 2 pessoas foram presas em flagrante.
0: No segundo imóvel, foram encontradas porções de maconha, crack e cocaína. 2 adultos foram presos e 1 adolescente foi apreendido.
3: Além das prisões em flagrante, 1 dos presos tinha um mandado de prisão preventiva em aberto, expedido pela 2ª Vara Criminal de Timon. O mandado também foi cumprido durante a operação.
0: E os investigados foram levados para a DENARC, onde passaram pelos procedimentos legais. E de acordo com o delegado Leonardo de Carvalho, chefe da DENARC Timonense, os 2 imóveis já haviam sido alvo de denúncias anônimas feitas por moradores da região.
3: Após os procedimentos na delegacia, os adultos foram encaminhados ao sistema prisional e o adolescente foi levado para uma unidade de ressocialização e vai ficar à disposição da justiça.
0: Exatamente 7h47, eu quero aqui trazer rapidamente aqui uma notícia, uma matéria para você aí que é estudante, porque o MEC vai lançar aí o Sisu Mais. As inscrições vão começar aí no dia 15 de junho. Essa iniciativa visa aumentar aí o acesso às universidades públicas. Vamos a mais detalhes na reportagem.
4: O Ministério da Educação lançou o Sisu Mais, que oferece uma nova oportunidade para estudantes ingressarem em instituições públicas de ensino superior. A ocupação das vagas é válida para o 2º semestre deste ano. Vale lembrar que o Sisu Mais não é um novo processo seletivo, mas uma etapa complementar do PRO que oferece uma nova oportunidade para estudantes ingressarem em instituições públicas de ensino superior. A ocupação das vagas é válida para o 2º semestre deste ano. Vale lembrar que o SISU Mais não

0: vagas regular do Sisu deste ano. A única chamada regular dessa seleção vai ser divulgada em 24 de junho. Já os estudantes que quiserem ficar na lista de espera podem manifestar interesse de 24 a 26 de junho. A matrícula dos selecionados vai começar no dia 25. Essa etapa complementar tem o objetivo de aumentar o acesso às universidades públicas, contribuindo na ocupação de vagas disponíveis em cursos de graduação com alta rotatividade de vagas. Com informações da Agência Brasil e supervisão de Roberta Lopes, da Rádio Nacional em Brasília, Vitor Mendes.
1: Obrigado, Vitor Mendes, pelas informações. 7h49, Aline.
2: E para quebrar também, aproveitar, já que você colocou essa matéria boa também, vamos trazer mais notícias boas, né? Porque para quebrar essa onda de notícias ruins que a gente informou hoje, olha, tem uma notícia boa que a Fundação Oswaldo Cruz, a Fiocruz, vai começar a produzir no Brasil a cladribina oral, que é um medicamento usado no tratamento da esclerose múltipla e já disponível no Sistema Único de Saúde, o SUS. A medida deve ajudar aí, Emanuel, a reduzir os custos de compra da medicação e ampliar o acesso ao tratamento. O remédio vendido com o nome Mavenclad entrou para a rede pública em 2023. E é indicado para pacientes com esclerose múltipla, remitente, recorrente, altamente ativa, quando a doença apresenta surtos frequentes ou evolução rápida, mesmo com outros tratamentos em andamento. Atualmente, o custo médio do tratamento chega perto ali de R$140 mil em 5 anos por paciente. E com a produção nacional pela Fiocruz, a expectativa é facilitar a aquisição da medicação pelo SUS e atender mais pessoas que convivam com a doença no país. Para quem não sabe, a esclerose múltipla é uma doença crônica que afeta o cérebro e também a medula espinhal. E aí os sintomas variam de pessoa para pessoa, pode incluir dificuldades motoras, alterações na visão e também problemas cognitivos. A forma remitente recorrente é a mais comum da doença, que acontece em ciclos alternados de períodos de surtos e fases de remissão, quando os sintomas diminuem ou ficam estáveis. Então, a estimativa é que cerca de mais de 3 mil brasileiros convivam atualmente com casos de alta atividade da doença. No total, mais de 30 mil pessoas vivem com a forma remitente recorrente no Brasil.
1: E aí, mais notícias boas ainda, nós temos aqui uma matéria importante, porque crianças e adolescentes também vão ter aí atendimento de saúde mental no SUS. Entrou em vigor aí uma lei que garante aí esse acesso gratuito a recursos terapêuticos. Vamos a mais detalhes aí na reportagem.
3: Pesquisas feitas no Brasil e no exterior revelam que cerca de 20% dos jovens entre 10 e 19 anos enfrentam algum tipo de transtorno mental. Aqui no país, uma lei publicada hoje no Diário Oficial da União garante atendimento em saúde mental para crianças e adolescentes no SUS, incluindo o Estatuto da Criança e do Adolescente no direito a programas de prevenção e tratamento de agravos de saúde mental. O texto garante o acesso gratuito ou subsidiado a recursos terapêuticos para aqueles que estiverem em situação de vulnerabilidade e que estejam em tratamento. Os programas de saúde mental para crianças e adolescentes promoverão a atenção psicossocial básica e especializada de urgência e emergência, bem como a atenção hospitalar. Determina ainda que os profissionais envolvidos recebam formação específica e contínua, com foco na identificação de sinais de risco e no acompanhamento adequado dos pacientes. Da Rádio Nacional em Brasília, Ana Lúcia Caldas.
1: Sete horas e 53 minutos, né? Trazendo aqui mais informações para você. Né, aqui as últimas informações do nosso Jornal Verdes Campos, primeira edição, onde nós temos aqui esse caso, né, onde um homem foi denunciado aí por estupro contra 5 netos no interior cearense, meus amigos. Olha só, esse homem foi denunciado pelo Ministério Público pelos crimes de estupro de vulnerável e corrupção de menores contra os 5 netos no município de Carnaubal, a cerca de 340 quilômetros de Fortaleza. e esse processo tramita em segredo de justiça.
2: Segundo investigação da Polícia Civil,

0: civil acusado teria cometido violência sexual contra os netos entre 2010 e 2016, quando as vítimas tinham menos de 14 anos. Os episódios de abuso teriam ocorrido dentro do ambiente familiar.
1: Na denúncia, segundo a Promotoria de Justiça de São Benedito, o Ministério Público afirmou que o avô se aproveitava da relação de confiança e da autoridade dentro do núcleo familiar para submeter as vítimas a um regime de controle e dominação, cometendo abusos dentro da própria residência.
0: O avô ainda impunha silêncio aos netos por meio de ameaças graves, inclusive com ameaças de morte contra familiares. O homem chegou a intimidá-los com arma de fogo e no que o Ministério Público do Ceará descreveu como um ambiente de medo e opressão, inviabilizando qualquer reação das vítimas.
1: Os testemunhos colhidos no inquérito da Polícia Civil apontam que os adolescentes sofreram consequências emocionais, como ansiedade e depressão, devido aos abusos e às ameaças. E uma das vítimas chegou até tentar o suicídio.
0: Segundo o Ministério Público, a denúncia é baseada em depoimentos das vítimas e testemunhas, além de relatórios de escuta especializada e outros elementos. O Ministério Público também solicitou a análise de dados de celulares apreendidos para aprofundar a apuração.
1: E agora que a denúncia foi oferecida à Justiça pelo MP, ela será analisada pelo Poder Judiciário. Se a denúncia for aceita, o processo então vira uma ação penal e o avô passa a ser réu pelos crimes denunciados. 7h55 e trazendo aqui uma última informação, onde estudantes estão enfrentando aí sol e chuva a pé por falta de transporte escolar em uma zona rural de Porto, no estado do Piauí. Segundo a denúncia, uma denúncia que foi gravada por moradores da zona rural está expondo aí a dura realidade enfrentada por estudantes nessa cidade, que fica localizada no interior piauiense. E sem acesso ao transporte escolar regular, crianças e adolescentes são obrigados a fazer longos trajetos a pé para conseguir chegar a essa escola, submetidos aí a condições climáticas extremas nas localidades de Pé do Morro e Pilões, na região de São Francisco.
0: No vídeo compartilhado nas redes sociais, é possível ver um grupo de alunos uniformizados caminhando ao longo de uma estrada de terra sob um sol escaldante, característico do clima piauiense. A indignação de quem filma é evidente ao questionar o paradeiro do veículo que deveria fazer a rota, destacando que os estudantes estão abandonados no sol quente, enquanto os cofres públicos custeiam um serviço que não está sendo entregue de forma adequada.
1: De acordo com relatos locais, a falta de transporte não é um problema isolado, transformando a rotina de dezenas de jovens em uma sequência de incertezas e também de riscos diários. A comunidade enfatiza que quando o desafio não é o calor intenso, as chuvas transformam as estradas de terra em lamaçais perigosos, tornando a caminhada ainda mais penosa, né, evidenciando o descaso com o direito básico à educação na zona rural de Porto.
0: Nas imagens também fica claro o perigo do tráfego local, onde os estudantes são forçados a dividir o espaço da via sem acostamento com motos e carros.
1: Moradores como o senhor Carlos Henrique denunciam a falta de transporte e a falta de serviço da Prefeitura Municipal. E de acordo com o morador, a Prefeitura está omissa diante da situação de perigo para os estudantes.
2: É como eu estava falando, gente, nos vídeos anteriores, sobre o ônibus que está vindo. Já é a terceira vez que acontece, né? O ônibus. Primeira vez foi um ônibus sem força. A segunda vez o ônibus estava sem freio. E agora a terceira vez de novo o ônibus sem freio. Só que agora o ônibus, as crianças estavam tudo dentro do ônibus. É, já está com duas vezes que as crianças chegam em casa caminhando e vêm de longe caminhando com mochila pesada. Por quê? Porque o ônibus atola, porque a estrada não presta. Tempo teve de ajeitar a estrada, mas não tinha máquina. Uma prefeitura que não tem uma máquina para fazer uma estrada. Isso é uma vergonha. Para quem subiu lá no palco em 2024, prometendo que ia fazer as estradas, que ia ajeitar a estrada, que ia botar ônibus, ia chegar ônibus, não sei quantos ônibus novos, escolar. E não está acontecendo nada disso. Os meus filhos mesmo já chegou aqui em casa reclamando da merenda da escola. Ontem me falaram que era para mim lá na escola falar com o diretor sobre a merenda, só que eu não vou porque eu já fui uma vez. Que meus filhos não comem merenda de comer arroz afogado, tipo queimado, que não deu para me falar direito. Nem na minha casa eles vão merenda, lá na escola comem de comer queimado, de comer salgado. Porque se eu fizer um arroz salgado aqui, sair salgado aqui na minha casa, eu não como, eu jogo pros cachorros. Porque comida salgada faz mal para a saúde da criança.
1: Não tenha dúvida.
2: Aí, ontem mesmo, meu filho falou para mim: mãe, você vai lá na escola reclamar sobre a merenda, que a merenda não presta. Aí eu falei para ele: eu não vou mais, não, porque eu já fui uma vez e não foi resolvido. Aí eu vou estar batendo boca com o diretor na escola por causa de merenda. O ônibus, a primeira vez que aconteceu isso, eu botei um áudio nos status falando que era para todas as mães concordar comigo e não mandar seus filhos para a escola, porque nós estávamos colocando a vida de nossos filhos em risco, botando dentro daquele ônibus. Porque a gente confia, né? A gente está mandando nossos filhos para a escola, mas a gente está confiado que eles vão e voltam seguro. E não é o que está acontecendo aqui. Não é o que está acontecendo.
1: Então tá aí, né, o relato aí dessa mãe, né, lá da cidade de Porto, no estado do Piauí, né, além do problema aí de falta de ônibus, né, o ônibus aí quebrado, um descaso aí da prefeitura, e aí principalmente esse relato forte aí, né, de que os alunos não estão recebendo aí uma merenda escolar adequada, né, como ela disse, estão comendo arroz queimado, minha gente. Isso aí é um descaso, e que a prefeitura da cidade de Porto precisa acordar. Não adianta você subir no palanque, como ela mesma disse, prometer mundos e fundos, né? E acabar, quando chegar o mandato, esquecer aí do que prometeu, né? Fazer apenas, né, ficar só na palavra, né? Então, tá aí. Relato aí forte dessa nossa amiga ouvinte, né? Sobre esse descaso aí da prefeitura de Porto, no estado do Piauí, sobre essa dura realidade dos alunos lá que não tem aí transporte escolar adequado e nem merenda escolar adequada. Então, vamos aí fazer essa pressão aí nesse prefeito para que ele possa aí resolver essa situação, né? É o mínimo que ele tem que fazer, já que ele é o prefeito, ele prometeu, então ele tem que cumprir. Ela já está cansada de tanto ir, de reclamar, pois agora chegou a nossa vez aqui de pressionar, né? Em cadeia aí de rádio e TV no Brasil inteiro, para o pessoal saber aí, né? O que esse prefeito tem feito aí, que claro, não fez nada, e que agora, com certeza, com essa divulgação, ele vai ser obrigado a fazer e respeitar também o seu eleitorado que votou, confiou nele, e que agora ele não está fazendo aí a chamada recíproca. 8:01, não temos mais tempo para mais nada, a gente só tem a agradecer a todos os nossos amigos ouvintes que nos acompanharem mais uma semana, e que na segunda-feira estaremos de volta bem cedinho, a partir das 6 da manhã, Aline.
0: Agradecendo a sua companhia e audiência, desejando um ótimo sábado, um bom final de semana. Na segunda-feira estaremos de volta. E lembre-se, você nunca vai precisar forçar sua entrada em portas que Deus já disse que são suas. Um bom dia e até segunda-feira.
1: Um forte abraço, um bom final de semana, e você fica agora com o Coração do Pai Nosso, e logo na sequência, o Balança Brasil, agitando a manhã da Verdes Campos com muita música e com muita diversão.
3: Olá, amigos, quem fala aqui é Franli. Quero dizer o seguinte: para você ter êxito na fé, você precisa ter fé. Se você não tiver fé, você não vai ter êxito. Saiba de uma coisa, que um dos melhores remédios, melhor antibiótico, é a fé. Você quer que dê certo sua fé? Se concentre, levante a mão para cima, se encoste em qualquer, numa parede, em qualquer coisa, e peça a Deus aquilo que lhe interessa. E tenha fé. Se você fizer isso, vai dar certo, vai dar certo. Quem está falando aqui é Franli. Essa oração foi feita aqui na sede da Rede de Rádio Verdes Campos, com todos os funcionários daqui da rádio. Todos nós fizemos com fé, pedindo para que você tenha saúde, nossos ouvintes, nossos queridos amigos. Então, só quero lhe dizer para você: tenha fé e reze conosco esse Pai Nosso.
4: Pai nosso que estais nos céus, santificado seja o vosso nome. Venha a nós o vosso reino, seja feita a vossa vontade, assim na terra como no céu. O pão nosso de cada dia nos dai hoje. Perdoai as nossas ofensas, assim como nós perdoamos a quem nos tem ofendido. E não nos deixeis cair em tentação, mas livrai-nos do mal. Amém. Ave Maria, cheia de graça, o Senhor é convosco. Bendita sois vós entre as mulheres. Bendito é o fruto do vosso ventre, Jesus. Santa Maria, Mãe de Deus, rogai por nós, pecadores, agora e na hora de nossa morte. Amém.
5: Esse Pai Nosso e Ave Maria é um oferecimento da família da Rede de Rádio Verdes Campos Sat e suas afiliadas. Para todas as pessoas que estão nesse momento passando por situação difícil nos hospitais, com a Covid ou com outras doenças. E também para todas as famílias que estão sofrendo porque perderam seus entes queridos. 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
1: Muito bom dia, agora são 8 horas e 4 minutos.
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1: Você sabe que todo tempo é pouco pra te amar, você sabe disso, não sabe? Eita coisa boa, tá começando o nosso Balanço Brasil, balança, balança, vem balançar comigo Brasil, onde quer que você esteja, vem pra cá, pra pertinho da gente, porque aqui é tão bom ter você, eu gosto de estar coladinha em você, onde quer que você esteja, bom demais. Olha, Balanço Brasil tá no ar, a gente vai seguindo aqui até meio-dia, lembrando, como a gente fala todo dia aqui, 11 horas temos Momento GF8, tá? O Momento GF8 começa às 11 horas, pra gente falar muito de saúde e qualidade de vida aqui na programação Show do Seu Rádio.

Ok, então, vamos lá, Nete. O que você tem de bom aí para mim? Me diga aí, o que é que você tem de bom? O que você tem para me oferecer hoje, você que está em casa, no trabalho? Está de folga hoje? Uau, que legal, isso é bom, hein? Saber que você está de folga hoje, dia 23 de maio, sábado. Eu quero que você me diga o que é que você tem de gostoso para me oferecer hoje aqui. De coisa boa, né? Você está bem de saúde? Uau, que coisa maravilhosa. Se você está bem de saúde, eu acredito que está todo mundo em paz. O importante é você estar realmente muito bem, obrigado, com a saúde em dia, com a família do seu lado, com as coisas boas acontecendo e que você com a sua fé renovada e acreditando que tudo vai dar certo. E se você hoje acordou meio que borocochô, sabe, tristinho, fica assim não, não fica. Porque, olha, tudo na vida passa, tudo, tudo. Minha mãe dizia isso e eu acredito piamente nessa frase. Tudo na vida passa, nada é para sempre, tá? Então, acredita nisso também. E se tem alguma coisa que você não está conseguindo resolver, dá um tempinho, relaxa, sabe? Busca informação, conhecimento sobre o seu problema, para que da melhor forma resolver. Alguém que você confia que possa te ajudar. Alguém que você confie em conversar, porque às vezes conversando a gente relaxa e dá tudo certo, tá? Deixa eu ver aqui, hoje é dia 23 de maio, não é hoje? É verdade, Anete, hoje é dia 23 de maio, hoje é comemorado o Dia da Juventude. Olha, olha só, o Dia Mundial também, a data também é celebrada como Dia Mundial da Tartaruga. Por que Dia Mundial da Tartaruga, gente? Por que será? Eu vou tentar me informar aqui, hein? É Dia da Juventude Constitucionalista, tá certo? É o Dia da Juventude, foi instituído para homenagear os estudantes que lutaram e morreram em 23 de maio de 1932 durante protesto contra o governo de Getúlio Vargas. E o evento foi estopim para a Revolução Constitucionalista. Dado o recado! Ei, você que tá ligado comigo, bom dia, vem pra cá. Benção, avó, benção, avô. 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O amanhã a Deus pertence, o amanhã é escuro, tá? E você se prevenindo antes, com certeza absoluta, é bem mais fácil para você ter uma vida mais bacana, né? Uma qualidadezinha bem melhor do que você está hoje aí, sabia? Você vai dizer, ah, Nete, já está tão bom que eu acho que se melhorar estraga. Não, não vá por isso. Quando se fala de saúde, não é, esse não é o caminho. Se você diz, tá bom, pode ficar melhor, você usando produtos GF8 que salvam vidas. 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Vem para cá, eu estou com um pressentimento que hoje vai ser um dia muito especial para mim e para você. Não é isso, Fagner? Bom dia, bom dia.

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0: Vamos lá, de volta na programação da Rádio Verdes Campos Sat, a NET Campos com você até o meio-dia. A gente vem trazendo alegria e também fé. Sabe o que mais? Saúde, que é o que interessa pra gente, tá, gente? É o que interessa pra gente, é estar com você. E nós estamos em todas as regiões do Brasil, sabia? É, nosso sistema de comunicação, rede de rádio Verdes Campos Sat, nós estamos na TV, na rádio, via terrestre, internet. Você quer saber, NET, mas como você está em todo canto ao mesmo tempo? Ó, eu vou dizer para você, nós estamos na região norte, nós estamos na região nordeste, na região centro-oeste, na região sudeste, na região sul. Nós estamos em todo canto, meu amor, em várias sintonias, via terrestre, sabia? Na internet nós temos o nosso aplicativo próprio aqui, que é leve, que é maravilhoso, o aplicativo GF Play. Nós temos também o canal via satélite 365, sabia? Ah, meu amor. Ainda tem a TV no canal 123 via satélite, ou seja, a gente está aqui em todo mundo, em todo o Brasil, e a gente está com você, que é o mais importante, né? Com você do nosso lado aqui, não tem como dar errado, nada dá errado se você está do nosso ladinho, se você está colado aqui na Rádio Verdes Campos Sat, com você que acompanha, que manda seu recadinho. 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Agora eu digo para você, quer pedir música? Já eu digo o número para você não confundir. Deixa esse aí eu falo cliente, é muito importante para você mandar mensagem pra gente, tá? Eu recebi recadinhos aqui. Alô, Josélia Raquel, ela falou assim, Anete, realmente, eu desejo pra vocês o maior luxo que existe, que é a saúde pra você. Saúde física, espiritual, emocional e mental. Concordo com você, minha linda. Eu tenho certeza absoluta que quem tem isso, é como ela diz, saúde é um luxo, e é verdade. Saúde hoje em dia é luxo. Quem tem... tem que levantar as mãos para os céus e agradecer. E quem usa produtos GF8 tem saúde e tem mais qualidade de vida. Josélia Raquel, Fazenda Pau d'Arco, em Campo Maior, Piauí. Bom dia para você. Deixa eu ver aqui mais recadinho. Ah, tu recebi mensagem aqui pedindo a música da Joana. Deixa eu ver, o primeiro recado que eu recebi aqui foi da Irene, nossa agente de vendas. Bom dia. Isso
1: aqui quem fala é Irene, esposa do Raimundo Cunha, agente de venda dos produtos de F8, diretamente de Campo Maior. Quero mandar meu bom dia para todos os clientes F8 de Raimundo Cunha e Irene, que Deus abençoe a todos e a nós e a cada um deles um abraço. Mandar meu bom dia para a dona Maria do Carmo na Baixinha, dona Neuza Mazinho Cabeceira, dona Mariana e seu Daniel na Lagoa da Onça, dona Cristina e seu Zé Paulo São Domingos, seu Deusdete do Rosa Cardoso no Campo Alegre, dona Francisca e João Luiz no Angelim, dona Luzia e seu Domingo Maria na Lagoa Seca, dona Rosa Lima, seu Zé Romão, seu Carneiro, dona Conceição no Alto do Meio, dona Adelaide do Novo Paraíso, dona Ana Roberta e seu Joaquim na Cidade Nova, deputada Paraíba, em nome dele, para Tosca.
0: Tá dado o recado? Parou por quê? Deixa eu continuar aqui.
1: Caminhoneiros, José Oliveira, dona Graça, seu Zezé, seu Chicano Padre de Fátima, seu Daniel em Flor, seu Joaquim Bandeira e família Lagoinha. 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Coloque aí, Joana, amanhã talvez, para todos que a gente é F8, para todos os clientes da Defesa Campo. Obrigado, bom dia, bom trabalho.
0: Beleza, então, obrigada a você, querida. Um abraço. Além dessa música, seu Zé Oliveira, no bairro de Fátima, em Campo Maior, pedindo, oferecendo para Joaninha Costureira, Naide Façanha, Irene, Raimundo Cunha, Vovó Clés, Inês, Dedé, a mãe de Dedé Leite, seu Zé Oliveira, no bairro de Fátima também. Está pedindo a música do Paulo Sérgio, a música é Índia. Quinzinho mandou mensagem. Oi, Quinzinho, bom dia.
2: Bom dia, Nete. Né? Eu tinha que te contar. Gostei de ouvir sucesso com a Gal Costa. Onde está o dinheiro?
0: Valeu, onde bom. Está o dinheiro, gato com meu? Será que é essa? Bom dia, obrigada. Oi, Benedita, por onde você Nete, anda? Bom dia.
3: Sou a Benedita, aqui de Coratá. Gostaria que você colocasse a música com Célio Roberto. Não toque essa música.
0: Célio Roberto.
3: E eu quero agradecer para toda a minha família. Sobre o desaparecimento do meu irmão, que ele apareceu agora, graças a Deus. Tinha a única pessoa que me deu informação, que viu no seu programa eu falando para você, foi um senhor chamar, você perguntou onde foi o nome dele, mas eu não lhe disse porque eu tinha esquecido. Mas o nome dele é José.
0: Tá certo.
3: É José, que mora aí perto mesmo.
0: Tá bom, querido. Um abraço para você, Benedita.
3: Viu?
0: Feliz, eu quero que quando você reencontrar seu irmão, que falar com ele, peça para ele gravar também um áudio, mandar para a gente falando, que é para a gente mostrar para as pessoas que esse é o nosso papel aqui também, é ajudar as pessoas. Você estava procurando seu irmão, que há muitos anos você não tinha nenhum contato, sabia nem se ainda estava vivo. E de repente a gente falou aqui na nossa programação e encontrou esse anjo bom, né? Para poder lhe ajudar a localizar o seu irmão e daqui a pouco vocês estarão se encontrando aí. E com a graça de Deus vai dar tudo certo, tá, meu amor? Eu preciso desse retorno após o encontro, quando você conversar com seu irmão, tá? Bom, Joana, Roberto Carlos, Paulo Sérgio, Gal Costa, Célio Roberto, essa é a nossa programação. Amanhã talvez, né? Será? Então fica aí, talvez. Bom dia!

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1: 7:09, 2 minutos, bom dia.
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0: Vamos lá, seguindo, trazendo o melhor para você na música popular brasileira. Para você que está comigo, um beijo carinhoso, muito obrigada. É muito bom ter você aqui na programação da Rádio da Vovó e do Vovô. É a rede de rádios Verdes Campos Sagres. Estamos ao vivo para todo o Brasil. Em cada canto desse país tem alguém ouvindo, inclusive pela nossa parabólica. É, tem gente que prefere ligar sua TV, não para assistir, que TV a gente só vê coisa ruim, né, gente? Nossa, olha, quando entra um assunto na TV, parece que passa o resto da vida só falando daquele assunto. Você muda de canal e é o tempo todo. Por exemplo, vou citar um exemplo. A história do Banco Master. Gente, passou até hoje, né? Até hoje se fala em tudo quanto é canto dessa história do Banco Master. O que mais? Vamos ver, recentemente, Deolane Bezerra. Se você ligar a TV em qualquer canal, gente, você vai mudando de canal, é a mesma coisa. E cansa a gente estar ouvindo sempre, estar acompanhando na TV, sempre falando a mesma coisa, a mesma coisa, a mesma coisa, a mesma coisa, a mesma coisa, quando não é, é falando sobre facções e tal. Então, gente, tem muita gente que prefere ouvir rádio, música, música relaxa, música é vida. Claro que a gente tem que estar sempre bem informado, lógico, que você tem que ter o mínimo de conhecimento do que acontece no mundo, no país inteiro. Mas isso acontece, aquele tempo que você tem para pesquisar, para ir atrás do que está acontecendo. Tem os horários que você para, agora eu vou ver notícias e tal. Mas no dia a dia mesmo, do seu trabalho, em casa ou na empresa, você quer ouvir uma música, você relaxa. A empresa que tem o som ambiente de música, relaxa, você trabalha com mais alegria, né? Você relaxa ouvindo uma linda canção popular brasileira e em casa com os familiares, então, ah, meu amor, aí é que o negócio fica melhor ainda, né? Que você canta, você comenta com algum familiar sobre a época daquela música, o que aconteceu, você lembra e tal. É tão bom, gente, recordar é viver. E a gente vive porque ama você. Você lembra dessa música? Recordar é viver. Eu vivo porque amo você. É um negócio bom, rapaz. Olha, deixa eu ver aqui. Porque eu tenho muitos pedidos aqui. Já toquei alguns, né? Você viu no bloco passado que a gente atendeu os primeiros pedidos. Roberto Carlos, Paulo Sérgio, Gal Costa, Célio Roberto. A gente tocou aquele seu pedido, a Joana. E agora eu tenho mais. Deixa eu mandar um recadinho aqui do nosso agente de vendas lá de Agricolândia. Bom dia.
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0: Ah, vem junto, eu quero lhe ajudar. É muito bom isso, viu? Ajudar as pessoas. Um abraço pra você, Braga, ouvindo a gente. Deixa eu ver quem mais está na companhia aqui do programa Balança Brasil. A gente coladinho em você e a gente agradece de todo carinho a sua mensagem. Vamos lá, Nete. Quem mandou mais mensagens aqui que eu já vi? Joaninha, tudo bem com você, querida? Bom dia, bom dia.
2: Bom dia, minha querida amiga Nete Campos. Desculpa aí, é porque passou do limite aqui, viu? Gostaria de ouvir com você, Leonardo Silva. Se eu ficar sem você e com a mesma oferecer para meus amigos lá de Campo Maior, para a tia Maria Neuza, para a Luziana Lagoa Seca, seu Miguel Senano, bem bom. Também para o seu José de Oliveira, para a filha dele, Luciano. Anaí de Façanha, vovó Clécia. Passou por um bom gosto, esse quente mundo Maranhão, na seis em Alto Longar, para você, minha querida. E desejo um sábado abençoado, final de semana, cheio de bênção, de saúde e paz para você e seus familiares. E um cheiro bem grande no coração, Joaninha Costureira, que diabo. Fique com Deus.
0: Amém. Fica com Deus você também, minha linda. Obrigada. Mais recadinhos que eu já abri. Oi, Socorro, bom dia.
3: Bom dia, Nete Campos. Aqui é Socorro Fernandes, do Parque Crime Campanhol. Quero desejar um feliz aniversário por Deus, ó. Sábado, abençoado. Quero oferecer a música Noite Traiçoeira, do cantor Vera, para oferecer para minha família, minha irmã Simar, meus sobrinhos, Carolinho, Thales, Bololomó, solicitar com ele para todos meus amigos, para a vovó Clésia. A música é Noite Traiçoeira, com o cantor Belo. Muito obrigado, bom dia.
0: Bom dia, Socorro, um abraço, querida. A gente já toca para você. Bom, tem o Leonardo Sullivan, tem o Padre Marcelo Rossi Belo, o nome da música Noite Traiçoeiras, que ela falou no Belo, mas que ele canta com o Padre Marcelo Rossi, tá, querida? Beijo para você. Francisca dos Reis, bom dia.
4: Bom dia.
0: Bom dia.
4: Nete Campos, e aí, tudo bem? Eu estou bem, viu? Oi,
0: graças
4: Dona Francisca dos Reis.
0: Dona Francisca dos Reis, muito bom saber que você está bem, tá, querida? Bom dia.
4: Da Fazenda Santa Alice.
0: Fazenda Santa Alice, né?
4: Eu quero que você volte a música para mim, da missionária Márcia. Aquela Ruth, não vai embora. Essa daqui, para oferecer para a Divina, para do Amparo, para Ivanídio, para Socorro, para Kelly Daiane, para a minha família inteira, viu? Bom dia, Deus abençoe, eu estou bem.
0: Tá, viu? Bom, amém.
4: Deus abençoe, minha filha.
0: Amém, amém, amém. Graças a Deus que você está bem, amém. Pelas essas bênçãos que a gente recebe aqui, eu fico muito feliz. Obrigada. Vamos lá, Nete. Eu tenho aqui também um recadinho do Nonatinho Fialho, da cidade de Altos, Piauí. Ah,
5: bom dia. Bom dia, Nete Campo. Nonatinho Fialho, cidade em Altos, Piauí. 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Dando aquele bom dia para Dona Laudilina, rapaz. Dona Laudilina, seu Valentini e família ali no Baixão dos Pavos, em Altos, Piauí, ligado no Balança Brasil, Nete Campo.
0: Balança Brasil, Nonatinho Fialho. Obrigado. Oi, Nete, toca para gente uma música com o Padre Marcelo Rossi, para você e para os ouvintes. Beijo, abençoado dia. Um ótimo final de semana para você, Bárbara, em Timon, no Maranhão. Cheiro, minha linda. A gente vai tocar essa com o Padre Marcelo Rossi, com o Belo, tá, meu amor? Bom dia para você. Mais um recadinho. Oi, bom dia.
6: Nete, bom dia, bom sábado para você e todos os ouvintes do Balança Brasil. Nete, toca para nós escutar aqui na cidade de Água Branca a música com Sandro Lúcio, O Amor Pulou a Janela.
0: O Amor Pulou a Janela.
6: Muitas vezes é realidade. Ô, Nete, eu ofereço para Dona Mulata que ela está na tua escuta a todo volume.
0: Obrigada, querido. Um abraço.
7: Bom dia, Nete.
0: Bom dia, quem tá falando?
7: Aí eu vi, Banda Calypso, Tacacá. Pra me oferecer pra toda a minha família. Pra você, Nete, bom dia. Tem a primeira do Espírito Santo, esse coisado.
0: A música é da Joelma, cantora que fez parte da Banda Calypso, Voando pro Pará. E eu toquei no comecinho aí, gente, uma música do Raimundo Soldado, você ouviu, Naná, que me pediu, foi Portela e Família, Elisa Serrinha, Martins Teixeira, Tereza, Portela e Família, um abençoado final de semana para vocês aí em São Mateus, no Maranhão, e obrigada pela mensagem. Padre Marcelo Rossi, Belo, Noites Traiçoeiras, tem tudo isso e muito mais, vem cantar com a gente, bom dia.

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7: Balança Brasil, sábado na rede de rádios Verdes Campos Sat, com você até o meio-dia. Tem a Net Campos numa boa aqui com vocês, sabe? Sempre de bem com a vida. Porque aqui a gente tem isso, a gente tem que estar aqui, ó, 100%. Para que você receba essas energias bacanas aí do outro lado, 100% também. Na mesma proporção que eu estou aqui, eu quero que você esteja aí do outro lado, feliz, de bem com a vida. Agora, não fique aí com a boca escancarada, cheia de dentes, esperando a moto chegar, não, hein? Corra atrás. Vá fazer uma caminhada, um exercício físico, vá conversar com as pessoas, vá dar uma voltinha, vá... Gente, a gente não pode ficar parado aí, só curtindo aquela preguiçona e tal. Tem um dia que a gente, uma hora, num momento na vida, que a gente precisa relaxar, descansar, alguma coisa nesse sentido. Agora, normalmente, né, no dia a dia, a gente precisa correr atrás. A gente não pode ficar o tempo todo só esperando que as coisas cheguem até você. Não, corra atrás, meu amor. Vá buscar a sua alegria, a sua felicidade. Vai buscar o seu amor. Deixa eu mandar um abraço para quem está me ouvindo, sabe onde? Eu vou dizer para você. Anete, manda um alô para a galera do Mercado Público de Granja. Aqui é o Raimundo. Coloque uma música do Bartô Galeno. No toca-fita do meu carro. Eita, para sábado é bom demais que estão tomando lá um negocinho lá, né? Estão tomando um uísquezinho, que coisa boa. Alô, galera do Mercado Público de Granja. Raimundo, um abraço para você, Raimundo, e toda a turma que está aí com você, tá? Olha só, Deixa eu ver o que nós temos mais. Tesquinha, tudo bem com você?
8: Cadê o recado? Bom dia, minha flor do dia, como é que você tá, meu amor? Tudo bem? Aqui é a Tesquinha, minha princesa. Meu amor, hoje eu gostaria que você botasse pra mim ouvir a música da Eliane, Fogo no Forró, tá bom?
7: Fogo no Forró!
8: Então, eu quero dedicar pra meu marido Jorge, pra minha mãe Graça, quero dedicar pra você e a família, quero dedicar pra todos meus amigos, tá bom? É pra minha amiga Luciana, seu Zé de Oliveira lá no Campo Maior, pra minha amiga Luciana Renascença, toda a família, pra Santana Alcântara, toda a família, tá bom? Também quero dedicar aí pra todos os meus amigos do grupo Ouvinte de Rádio, do grupo da Vovozinha e do grupo Só Amigos, tá bom, minha linda? Cheiro pra você, minha princesa. Também quero dedicar pra minha amiga Joaninha em Alto, viu? Cheiro aí pra ela, viu, minha linda? Cheiro pra você e um bom final de semana pra todos. Fui! A Tesquinha, tá bom?
7: A moça sorriso, Tesquinha! Ai, que legal! Um beijo, meu amor. A Tesquinha... Ela tem esse sorriso encantador, gente, sempre feliz. A gente imagina assim, a Tesquinha é uma pessoa feliz, não é? A gente, quando escuta a Tesquinha falar, a gente pensa numa moça que é feliz da vida. E é uma pessoa que gosta de acompanhar a programação de rádio, de TV. Eu estou sempre vendo as pessoas mandarem alô para ela também, nos programas de TV. Um abraço, Tesquinha, um cheiro no seu coração, meu amor. Parabéns por essa sua felicidade aí de sempre, viu? Muito obrigada, minha linda. Olha, deixa eu ver aqui o que é que nós temos aqui mais para passar para você de pedidos. Vamos lá, Nete, peraí. Vamos aqui, Nete. Muito bem, olha. Você que está ligado comigo, obrigada, hein? Manda sua mensagem aqui para o nosso WhatsApp, DDD87. Tem muitos que não dá tempo. Não adianta você ligar para esse número que a gente não atende, tá? Nós não atendemos ligação desse número de WhatsApp, porque já chega milhares e milhares de mensagens, não tem como a gente atender. Esse bom recadinho dia. Aqui, bom dia.
9: Net Campos, estou aqui ouvindo o programa aqui, viu?
7: Bom dia.
9: Hoje eu quero lhe pedir um hino, Padre Reginaldo Manzotti, voltar ao primeiro amor, não tem? Oferecer para você aí na rádio, e todos os ouvintes desse maravilhoso, dessa maravilhosa rádio, né, que tem muitos que participam, né? Quero aqui para você aí, oferecer para Mizete Natiquara e família, Ivone e família Natiquara. É Dona Tonha, lá no, na Bica, e seu do Deusdete, não tem? E todos que estiveram ouvindo esse maravilhoso programa, tá bom? Madalena, aqui do Povoado Morada Nova.
7: Oi, Madalena.
9: Tá bom?
7: Pirapemas.
9: Bom sábado pra você, um bom trabalho, Anete Campos.
7: Obrigada, meu amor. Bom dia. Olha, pra você que tá ligado comigo, a gente tem também um pedido que eu botei no bloco passado, né, da Joelma, que é Voando pro Pará, que a gente vai já tocar. Mas antes eu quero que você ouça essa música, que é linda, linda, linda. E eu quero que entre no seu coração aí, com muito amor e carinho, Eduardo Costa. Imagina eu, vai.

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1: Tá, então, a música do Nando Moreno e o Rio Negro e Salimões, é o Capeludo, meu amor. E pra você que pediu, Joelma, tá voando pro Pará, no Tacacá.

Muito bem, você fica agora direto da redação do portal verdescampos.com.br com as informações, um apanhado, né, do que já está acontecendo no Piauí, no Brasil e no mundo, com ele, Emanuel Lucas. Não sai daí que eu volto já.

Olá, muito bom dia. Estamos começando mais um boletim com as informações direto da redação do portal da Rede de Rádios Verdes Campos Sat. Vamos destacar as notícias do Brasil e do mundo, transmitindo nosso sinal via satélite para mais de 150 rádios espalhadas em todo o Brasil, via internet através do aplicativo GF Play e através da banda KU no canal 365. Vamos às informações. O ministro André Mendonça, do STF, decidiu ontem que o banqueiro Daniel Vorcaro, dono do Banco Master, vai permanecer preso na Superintendência da Polícia Federal em Brasília. Contudo, Vorcaro deverá ser levado de volta para a sala de Estado-Maior, em que estava antes de ser transferido para uma cela comum. Desde março deste ano, o banqueiro estava detido na Superintendência da Corporação em Brasília, na mesma sala em que o ex-presidente Jair Bolsonaro ficou custodiado antes de ser transferido para a prisão domiciliar. No local, Vorcaro tinha liberdade para receber advogados responsáveis pela proposta de acordo de delação premiada que foi entregue à Polícia Federal e à Procuradoria-Geral da República no início deste mês. Com a rejeição da proposta, o banqueiro retornou à carceragem da corporação, local destinado a presos que aguardam transferência para um presídio. Um pedreiro de 52 anos foi preso nesta sexta-feira, suspeito de tentar matar a companheira a facadas em Parnaíba, no litoral piauiense. Segundo a Polícia Civil, o crime aconteceu no dia 8 de março, data em que é celebrado o Dia Internacional da Mulher. De acordo com a investigação, a vítima procurou a delegacia da mulher e relatou que estava saindo de casa quando foi surpreendida pelo suspeito no portão da residência. A vítima foi atingida na clavícula esquerda e no pescoço. Vizinhos prestaram socorro à mulher e acionaram o Serviço de Atendimento Móvel de Urgência, o SAMU, e também a Polícia Militar. A vítima foi levada para o Hospital Estadual de Seu Arco Verde, UEDA, devido ao risco de complicações e à perda de sangue. A Polícia Civil informou que a tentativa de feminicídio foi comprovada por meio de laudos médicos, prontuários e depoimentos de testemunhas. A Polícia Civil maranhense prendeu 21 pessoas investigadas por crimes contra crianças e adolescentes durante a Operação Caminhos Seguros 2026. A ação nacional foi realizada entre os dias 4 e 18 de maio, em todas as regiões do estado, dentro da programação do Maio Laranja, campanha de combate ao abuso e exploração sexual infantil. Ao todo, 153 policiais participaram das ações, que incluíram cumprimento de mandados de prisão, fiscalizações, palestras e atividades educativas em escolas. Durante as duas semanas de operação, a Polícia Civil registrou 36 boletins de ocorrência, instaurou 30 inquéritos policiais e concluiu 53 investigações com autoria identificada. Também foram apuradas 22 denúncias relacionadas a crimes contra crianças e adolescentes. E a polícia cearense prendeu nesta sexta-feira em Canindé Sabrina Duarte de Castro, de 30 anos, condenada por maus-tratos contra o próprio filho, que teve o órgão genital decepado pelo padrasto. O crime aconteceu no dia 6 de dezembro de 2023, na mesma cidade em que a genitora foi capturada. O garoto, que na época tinha 5 anos, foi socorrido e levado ao Hospital Instituto Dr. José Frota, em Fortaleza, onde teve o órgão genital reimplantado. No hospital, Sabrina chegou a dar 3 versões aos médicos para justificar a dilaceração do órgão genital do filho. Uma delas é que o ferimento grave tinha sido causado pela picada de um inseto. Conforme a Polícia Civil, a captura da mulher ocorreu no bairro Bela Vista, em cumprimento ao mandado de prisão decorrente de sentença condenatória de 9 anos e 4 meses de reclusão por lesão corporal gravíssima e omissão. 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Ao meio-dia você acompanha o Jornal Verdes Campos, segunda edição, com a apresentação de Fábio Brito e também no Rádio Notícias, a partir das 5h30 da tarde. Voltamos a qualquer momento com mais notícias. Siga agora com a programação normal da Rede de Rádios Verdes Campos Sat e de suas afiliadas. 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
1: Não perca o seu compromisso, são 10 horas e 1 minuto.
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7: Vem balançar comigo, Calim. Olha, essa música é linda, gente. É o Caquinda de Celes. É música linda. A vida é casa alugada, hein? Preste atenção.

0: Aí o Forrozão Tropicalho, um abraço pra você que tá ligado comigo. Bom dia, bom dia. Quem é?
1: Aqui quem fala é Francisco Celso da Costa, aqui da cidade grande.
0: Opa! Bairro São Pedro. Bairro São Pedro.
1: Gostaria de ouvir a música Fanatismo com Fábio. Parabéns pelo programa, tudo de bom.
0: Obrigado. Obrigada. Deixa eu repetir aqui o nome dele, é?
1: Bom dia, Neto Campos. Aqui quem fala é Francisco Celso da Costa, aqui da cidade grande.
0: Bairro Francisco?
1: É Francisco Celso da Costa, aqui da cidade grande.
0: Bairro Francisco São... Celso da Costa, da cidade grande. Obrigada.
1: A música Fanatismo com Fábio.
0: Olha, essa música é linda, viu? Programa. Olha, agradeço pelo carinho, mas já toquei logo no início do programa uma música do Fagner chamada Pressentimento, e eu agradeço o carinho. Vou ficar te devendo essa, mas muito obrigada, querido. Bom dia. Marta, no Rio de Janeiro, minha linda. Cadê você? Tudo bem, Martinha? Ótimo final de semana para você também e para seus familiares, tá? Ela quer deixar um cheiro para os familiares dela do Rio de Janeiro, especial para o filho Gabriel, marido Jefferson, os irmãos Alexandre e Fábio. E também para a grande família de Hidrolândia, no estado do Ceará. Beijo, minha linda. Eu tenho essa música que você pediu aqui também, com The Fever, se eu não me engano. E com outros... Deixa eu ver aqui, Anete. Tipo, aqui ela pode até escolher. Deixa eu ver aqui. Para que ela possa escolher, tem um com The Feveries. Eu te darei o céu, meu bem, se você quiser, tá, meu amor? Se não, posso tocar o Alípio Martins para você, que você indicou aqui. Onde andará? Onde andará você? Onde? Por onde andará você, meu amor? Me conta por onde você anda. Bom dia, bom dia. Deixa eu ver aqui por onde eu ando. Miguel Sena do Bem Bom, bom dia.
2: Olá, bom dia, Neto Campos. Aqui é o Miguel Sena do Bem Bom, Jeff, hoje aqui, né? Estoque renovado aqui, contato 8161-0907. Neto, vou escrever com o Reginaldo Rossi. Não posso negar que eu te amo, com a banda Calypso. Vou oferecer todos os meus clientes, estão ligados, estão acordados, né? Ligadão também. E todos os condutos satisfeitos, Lão Dourado, ligadão. Dona Gilda, ligado. Sou São Ribeiro também, né? E aqui o Zé Gonçalo, Gonçalo, ligado, nosso amigo e também Zé Pereira, né?
0: Aham. Tá certo, tá dado o recado. Olha, eu tô devendo uma música aqui deixa eu ver aqui, por onde veio, João do Vale, quem me pediu, sabe quem foi? Josafá, em Coroatá, no Maranhão. Oi, Josafá, tudo bem com você? Ele pode tocar Na Asa do Vento com João do Vale? Na Asa do Vento com João do Vale, a gente toca sim, com o maior carinho, com o maior prazer, tá aí.

Tá então, Jogo do Vale, linda canção, Na Asa do Vento, pra você que tá ligado comigo, um beijo, obrigado, é muito bom ter você aqui, meu amor, obrigado, eu tô levando músicas pra você, como Bartô Galeno no Toca-Fita, do meu carro, que eu anunciei mais cedo. Alípio Martins, Onde Dará Você, nós temos também outras canções pra atender o seu pedido, o pedido do Miguel Sena também, vamos de Bartô Galeno? Até porque hoje é sábado, hoje pode, hoje pode, olha aí. Ei, negócio bom demais.

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0: Bom dia, Andará, você, Alípio Martins, para Martinha no Rio de Janeiro. Um abraço, Martinha, obrigada. Tem um recadinho aqui do nosso agente de vendas, Raimundo Lima. Oi, Raimundo, Pirapemas.
1: Bom dia, minha amiga Nete Campos, aqui é seu amigo Raimundo Lima, agente de venda dos produtos F8, Pirapemas, Maranhão. Minha amiga Nete, eu queria lhe pedir que você colocasse aquele forró com Marinês, aquele sanfoneiro pé de serra. Queria lhe pedir que você oferecesse para meu amigo Nato, um povoado Panaca, para o seu Antônio Nedina, também para meu amigo Bentinho, que é no Rua da Torre, e também para meu amigo Jerry, meu amigo Deusdec, povoado Bica, todos esses povos estão ligados aí com a Net Campo, tá? Marinês, aquele forró sanfoneiro pé de serra. Bom dia, meu amigo Neto, um abraço.
2: Bom dia, Rádio Verdes Campos, SAT, Piauí. Eu sou Pedro Lima, aqui de Camusim. Estou ligado nessa, há pouco tempo ligado nessa rádio, mas estou gostando muito. E, cara, locutora, hoje eu gostaria de ouvir a música com Alcione, Não Deixa Esse Samba Morrer. Também para eu curtir aqui na minha cidade, tá bom? Tenha um bom dia, tchau.
1: Bom dia, minha amiga Nete Campo, rapaz, aqui é o Filhão do Canto da Palmeira, Cabeceira. Bota qualquer uma das músicas do Beto Barbosa aqui, somente meu Vicky, diferente aqui pro minha esposa Júlia, meu filho Paulo Ricardo, o Henrique Vaqueiro, que é meu filho, minha filha Andrés lá em Cabeceira, meu amigo Antônio Queiroz da Vila Nova Zelândia, meu amigo Antônio Neto lá no Sarceito, viu? Meu amigo aqui, seu Chico, representante do Café no Bolo, Chico Ribeiro, viu? Meu amigo Chico Novo também aqui na região das Carnaíbas e toda a vaqueira que está curtindo essa rádio maravilhosa que é a Verdes Campos Sate. Né, eu estou bem aqui assim, sentadozinho aqui, mas estou ouvindo o seu programa nessa horário aqui, amiga, é muito ouvido aqui na região, viu? Muito ouvido mesmo, mas eu gosto muito do seu programa, que se favor, que você vem para brilhar mesmo nessa rádio aí, viu? É nóis, né?
3: Campos, essa é a Rádio Verdes Campos Sate, o programa é o Balança Brasil, lá Net Campos, é um programa muito ouvido, muita audiência, todo dia nesse horário. E no sábado parece que ainda é melhor ainda, com muitas músicas boas, né? Várias pessoas participando, várias pessoas mandando áudio. E como é bom, né, a gente acompanhar a Verdes Campos Sato, o Balança Brasil, porque a gente se atualiza com as notícias todos os dias desse horário, né? E é isso aí, se possível aí, tu passa Coração Espinhado com o Leonardo, e a gente oferece, né, Antônio Alcântara da Vila Samaritana, nós oferece também ao R. Souza aqui, Louro Aparente. E para todos os amigos, né, que estão sintonizados aqui no Piauí, pelo Brasil afora da internet. Um bom dia para você e a todos que acompanham o programa. E quem falou aqui foi o Adilon, aqui do Mercado Central, Centro Teresina, Piauí. Um
4: bom dia. Bom dia, Nete Campos. Aqui é a Dalva do Sol Nascente, Lagoinha do Piauí. Gostaria de ouvir a música de Netinho Tony, Raiz, para oferecer para minhas irmãs, minhas filhas, para todos que gostam da música e para vocês que fazem parte da Rádio Verde Campos Sate.
5: Bom dia, Nete. Nete, aqui é a Wagner de Marcos Parente. Eu gostaria de ouvir um hino com J. Neto, O Rosto de Cristo, e oferecer para minha mãe Domingas e para minha neta que está aniversariando hoje, 15 anos, a Ashley, e meus filhos Ada, a Alisson e a Adriana, e minha cunhada Edna. Muito obrigado, viu, Nete? Estou aqui no interior ouvindo rádio, aqui no interior, no Timbó.
6: Oi, Anete, bom dia, minha linda, tudo bem? Que é a Linalda, agente de venda de Paraibanos Maranhão. Gostaria de ouvir uma música, pode ser qualquer uma, com calcinha preta. Ofereço para você, para todos os meus clientes, né? Para todos que estiverem ligados neste maravilhoso programa. Bom dia, minha linda.
7: Bom dia, Nete. Eu já estava bastante com saudade de você. Eu sou a Leonice. Nete, eu gostaria de lhe pedir uma música de Matriz com Leite. A mais bonita, qualquer uma, porque eu não sei o nome das músicas. Eu quero oferecer para você, em primeiro lugar. E para o meu esposo, José, onde ele está aniversariando. Hoje está em Navespa. Ele mora no bairro Jaicó, Rua Poderás. E para minha amiga Antônia Miranda, Aldenora Socorro. E minhas irmãs, Marlene, Francisca e Vanete. E para todos os ouvintes da Rádio Verdes Campos.
0: Obrigada, Leonice, um abraço. Que coisa linda, Nete. Nós estamos ouvindo aqui Eulina Lira, Paulinha, Ângela Igor, na rua São José, em Barras, no estado do Piauí. Coisa boa. Quem comprou óculos hoje? Quem foi? Cadê aqui o recado?
8: Sandy, Santa Fé. Oi. Bom dia, né? Tô aqui na escuta aqui, né? Sandy Coelho, Médio Destino, a Chapadinha.
0: Opa, é o Valdinar?
8: A canção aí do Amado Batista aí pra Dona Francisca, lá no Sítio Santa Fé. O seu José, que amanhã eu tô lá, comendo a galinha caipira, tomando cerveja.
0: Ê, coisa amanhã boa.
8: Bora lá.
0: Ô, coisa boa.
8: A todos os ouvintes.
0: Lugar maravilhoso, viu? Alô, Francisca, minha querida amiga.
8: É, Valdinar, irmão da Francisca, lá do Sítio Santa Fé.
0: Timon. Sítio Santa Fé e Timon, aquele abraço. Obrigada, meu amor. Tudo de bom pra você. Agora, quem comprou óculos foi?
9: Canoleto Cantinho do Céu, São João dos Patos, Maranhão. Tô aqui na loja, de F8 aqui, em São João dos Patos, comprando óculos pra Yasmin Noleta.
0: Eita, Yasmin Noleta, que coisa mais linda. E esse óculos ficou perfeito nela, hein? Parabéns. Tá linda, linda, linda. Gente, são muitos recados. Eu agradeço o carinho da audiência, a todos vocês que mandam mensagem para cá. E eu fico muito feliz em poder, pelo menos, botar o seu recadinho no ar, mandar seu alô. Né? Sou o Jackson de Coroatá, no Maranhão. Quero ouvir uma música do Fernando Mendes. Abraço a todos vocês. Feliz sábado. Bom dia para todo mundo que está ouvindo a gente. Tinha mais alô aqui para a gente mandar, mas olha, eu fico feliz demais. Eu disse, eu mando já o alô. Cadê o alô? Cadê o alô? Alô, alô, alô. Para quem? Bernardo da Vila Firmino Filho. Oi, Bernardo. Bom dia. Vamos começar com o Netinho Tony?
10: Brasil!

Tá aí o som de Marinês, sanfoneiro pé de serra. Pra dar tempo de tocar mais uma, gente. Vamos lá, Barreirito, vestido colado pra você que pediu. Ainda tem roupa nova e tem Reginaldo Rossi com a participação da banda Calypso. Não posso negar que te amo.

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Bom dia, Rainha. Bom dia, vovó, vovô. Bom dia, caminhoneiros. Bom dia, agricultor, pedreiro, servente, pescador e todos esses meus irmãos que estão me ouvindo agora nesse momento. 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Eu vou deixar esse copo com água para receber as mensagens de fé, de coragem, de autoestima para mim e para todos que estiverem nos ouvindo, o anjo da nossa guarda. Vamos começar mais um dia, mais uma jornada e com fé em Deus e nos produtos GF8 nós vamos chegar bem longe. Nós não somos mais do que ninguém, nós somos diferentes e estamos bem aí pertinho de vocês. É isso aí.

0: Muito bem, vamos dar início ao nosso momento GF8 de hoje. Você que está ouvindo a nossa programação, aquele abraço, bom dia. Nós já vamos dar início para que a gente possa conversar com você sobre produto e qualidade de vida sempre, que são os produtos GF8. E até meio-dia a gente vai falar de saúde, como eu falei para você. A gente quer que você já bota aquele copinho de água aí do lado do seu radinho. Já botou? Ai, que legal! Deixa esse copinho de água aí, gente, porque no final do programa a gente vai rezar a oração que Jesus nos ensinou, ofertar para as pessoas que estão necessitando da nossa fé hoje, do nosso carinho, do nosso amor, da nossa crença, de acreditar que tudo vai dar certo sempre. Uma estrela vai brilhar no seu, no meu, no nosso caminho, todos os dias das nossas vidas, tá bom? E com os produtos GF8, isso leva você a ter mais clareza, a ter mais confiança, a ter mais fé e acreditar que tudo na vida é possível. Se você correr atrás, se você for buscar essas possibilidades que você tem na sua vida, tá? Porque você com saúde, você tem tudo para a sua vida. Saúde é tudo, saúde é o que interessa para mim, para você, para nossa família, tá legal? Quer saber? A gente vai dar início a esse momento de GF8 de hoje, especial de sábado, pedindo para que você acredite, que você tenha fé e que você preste bem atenção naquilo que a gente fala aqui diariamente, que a gente explica diariamente para você como é que as coisas funcionam na vida. Abra a cabeça, abra a sua mente para as possibilidades, para as coisas, para as nossas informações aqui, para o que a gente passa para você, e acredite, tenha fé, porque sem fé, sem acreditar, ninguém vai para lugar nenhum nessa vida. Não tem nada nessa vida que dê certo se você não tiver fé, se você não acreditar. Nosso querido Franli GF8 já está aqui para conversar com a gente, tirou aquele tempinho bacana para vir conversar comigo, com você. É a nossa palestra diária do nosso momento GF8. Seja bem-vindo, Franli, bom dia. Vamos pedir bênção para a vovó e para o vovô, Franli?
1: Bom dia, Rainha.
0: Bom dia, Franli.
1: Bora pedir bênção, não vamos desistir, não.
0: De jeito nenhum.
1: É, porque se eu só pedir a Deus e as coisas viessem de imediato, tu não pode, né?
0: Verdade, Franli.
1: A gente tem que pedir
0: e esperar, e ter fé, né? E ter fé, né, Franli?
1: Ter fé.
0: E acreditar, né? Porque sem fé, como eu digo diariamente aqui na abertura do programa, ninguém vai para lugar nenhum. Tem que ter fé, tem que acreditar.
1: Tem que acreditar.
0: Exatamente.
1: Se não acreditar, é que não dá certo.
0: Exatamente. É isso aí, olha só. E a gente vai fazer, sabe o quê? Com que você acredite de verdade. 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A gente tem
1: verdade,
0: tanto depoimento.
1: Salva sim.
0: A gente tem muito depoimento.
1: Depoimento, tem muito depoimento bom. E quero dizer mais uma vez, nós não estamos aqui para enganar ninguém. Nós estamos aqui para fazer o quê? Para trazer
0: bem.
1: A verdade.
0: A verdade e fazer
1: não
0: o bem.
1: Não somos donos da verdade. Mas queremos fazer o que mais que puder para a gente não andar mentindo.
0: Isso, né? É verdade.
1: Vender por vender. Toda vez eu falo aqui com as pessoas, falo, olha, no, nossos agentes de venda, você quer ganhar dinheiro, quer trabalhar honestamente, vem vender produto GF8, vem vender que você vai ganhar dinheiro, vai ser feliz, entendeu?
0: Mas a gente sempre faz uma referência, mas só venha se você realmente gostar de gente. Gostar de pessoas, se você gosta de cuidar das pessoas, gosta de gente, gosta de dar assistência, gosta de saber se a pessoa está bem. Esse é o problema. Agora, se você não gosta...
1: Procurar ser feliz sem atrapalhar os outros.
0: Os outros, é verdade.
1: Sem querer, eu estava vendo aí, e como eu lhe falei sempre, e falo.
0: Sim.
1: É... vou te mandar, não sei se eu mandei pro RR.
0: Sim.
1: Um videozinho das pessoas. Como as pessoas que têm um bom senso tá procurando a felicidade.
0: Sim.
1: Entendeu? Meu senhor, quero ser feliz. Entendeu? Uhum. É isso que as pessoas têm que. Tem que ver. Tá, mandei essa senhorinha que tem a melatonina.
0: Uhum, no RR, viu, produção? No RR,
1: eu botei a melatonina, produção. Melatonina, produção, e o Nups Plus, viu? Mandei no RR, melatonina e o Nups Plus. Eu quero que você bote aí. Porque aqui, quando a gente vir pra cá, só falar de produto F8, só falar de coisa. Tem que mostrar pras pessoas. Isso aqui é como uma igreja, um pastor. Nós somos um pastor. Nós somos um padre. Nós somos é isso que nós somos. Se nós temos, né, aproximadamente no Brasil, as pessoas podem até. Esse dá um trabalho danado pra gente fazer esse ajuntamento.
0: Sim.
1: Esse levantamento. Nós temos, nós temos no Brasil 59 milhões e 700 mil ouvintes.
0: Olha.
1: Só temos quase 70 milhões,
0: de ouvintes.
1: Fora, presta atenção, as pessoas. Mas que tanta gente é essa? Aqui não é mentira, é verdade. Porque esse aqui, 70 milhões de ouvintes, nós estamos só na o satélite. Gente, nós estamos pelo satélite. 70 milhões de pessoas nos ouvindo. Fora as rádios, que estão sintonizadas, 102, 104, não sei o que, essas coisas aí. Fora essas aí, que a gente não tem o controle. Tem razoável. E também na internet, que é pelo aplicativo. Ninguém tem, assim, a quantidade correta.
0: É verdade.
1: Sei que é muita gente nos ouvindo. Dessas pessoas aqui, 10%, 5%, nos ouvirem e prestar atenção, nós vamos botar muita gente, estão orientando muita gente, não é verdade,
0: né? Com certeza, a gente está salvando vidas, porque a partir do momento que a gente orienta e as pessoas acreditam, naquilo que a gente fala, como as pessoas
1: isso
0: dizem.
1: Isso aí, tem muita coisa da internet que a gente não pode dizer, essa aqui presta, porque tem muita coisa ruim. Né? Gente, o que tem na internet tem mais ruim do que bom.
0: Uhum.
1: Eu acredito na internet ruim tem uns 70%.
0: Sim.
1: E uns 30% seja bom. Entendeu, produção? Bota bem aí aquela senhora.
0: Não chegou ainda, chegou no RR? Não chegou ainda no RR a mensagem para ali?
1: Não chegou.
0: Não chegou aqui para mim também.
1: Pois eu vou mandar novamente. Porque a gente precisa encaminhar isso e as pessoas ouvirem.
0: Uhum.
1: E ver. Entendeu?
0: Uhum.
1: E aí, essa mensagem aqui, gente, eu peguei pela internet. É boa. É boa. É uma pessoa saiba que eu vi. E eu vi que prestava, eu tô trazendo pra você. Tem aquele senhorzinho que não tem condições de ver a internet, não sabe nem o que é a internet. Tem muita gente que não sabe o que é meia dúzia. É seis ou é meia? O que é meia? Tem muita gente.
0: É verdade.
1: Então a gente precisa falar. Todo dia eu tô aprendendo uma coisa, todo dia.
0: Uhum. A gente aprende, a vida
1: todo
0: ensina.
1: Todo dia tá aprendendo. Bota aí, produção. Chegou, produção?
0: Chegou aí no RR?
1: Isso.
0: Você quer o da senhora aqui que tá...
1: Bota esse aí, da senhora de preto.
0: Isso, muito bem. Aí. Tá tudo ok, produção? Então vamos dar play aqui pra gente ouvir. Vamos lá, play.
2: No final a gente vai embora e tudo fica. A casa fica, o carro fica, o dinheiro fica. E a gente segue só com aquilo que viveu. Tem gente que passa a vida inteira correndo atrás de coisas, juntando mais e mais, como se fosse levar tudo junto na mala da vida. Mas a verdade é simples. Ninguém leva nada. O que fica mesmo são as lembranças. O abraço que você deu em alguém num dia difícil. O tempo que você passou com quem ama. As risadas em volta da mesa. As conversas simples. Os momentos que o dinheiro nenhum no mundo consegue comprar. A vida não é sobre ter tudo. É sobre sentir tudo. Porque no final, quando a gente olha para trás, não são as coisas que aquecem o coração, são as pessoas. Então aproveite mais, abrace mais, perdoe mais, viva mais. Porque no fim das contas, a gente vai embora e tudo fica.
1: Isso, Fernando. Repete.
0: Não, vamos repetir, produção.
1: Repete.
0: Olha, eu gostei mais ainda das imagens.
1: Isso.
0: Me sinto desse lugar. Vamos lá, play.
2: No final, a gente vai embora e tudo fica. A casa fica, o carro fica, o dinheiro fica. E a gente segue só com aquilo que viveu. Tem gente que passa a vida inteira correndo atrás de coisas, juntando mais e mais, como se fosse levar tudo junto na mala da vida. Mas a verdade é simples. Ninguém leva nada. O que fica mesmo são as lembranças. O abraço que você deu em alguém num dia difícil. O tempo que você passou com quem ama. As risadas em volta da mesa. As conversas simples. Os momentos que o dinheiro nenhum no mundo consegue comprar. A vida não é sobre ter tudo. É sobre sentir tudo. Porque no final, quando a gente olha para trás, não são as coisas que aquecem o coração. São as pessoas. Então aproveite mais. Abrace mais. Perdoe mais, viva mais, porque no fim das contas, a gente vai embora, e tudo fica.
0: E tudo fica, a gente vai,
1: é, né?
0: Fica
1: é,
0: tudo.
1: É, é,
0: engraçado é que você fala isso quase todo dia também, né, Fred?
1: Falo, quase todo dia.
0: Nem o celular a gente leva. Quando...
1: Nada. Seu João Claudino é um homem, um dos homens ricos do Piauí, ele era rico.
0: Uhum.
1: Deixou tudo aí, não levou nada, nem o celular. Então, mas aí, talvez, em algum momento da vida dele, ele passou bom. Foi o que ele levou. Aquele, quando você passa um dia bem com alguém, o sol, 216, se você está feliz, aquele dia ali você, você ganhou tudo.
0: Uhum.
1: E no dia que você está infeliz, você perdeu tudo.
0: Verdade.
1: Então, é o que você leva da vida esse momento. É, entendeu? Agora, eu vou parar de trabalhar? Nunca. Eu vou, porque eu
0: mas
1: vou
0: é
1: morrer.
0: Mas é isso que te faz feliz.
1: Eu tenho que viver como não vou morrer nunca.
0: É.
1: E tem que trabalhar, eu tenho que trabalhar como não vou morrer nunca. E tenho que viver como eu vou morrer amanhã.
0: Isso, pronto. É exatamente
1: então
0: isso.
1: Então eu não vou parar de trabalhar porque eu sei que eu vou morrer. Uhum. A coisa que você tem que se conformar na vida é com a morte. Não adianta.
0: Ela é certa.
1: Que ela é certa. Ela é certa. E outra coisa, você não sabe o momento. Você não sabe o momento de jeito nenhum.
0: Verdade.
1: Falar nisso, né? Hoje é a missa de sétimo dia do...
0: do Cabelouro, deputado Cabelouro, né? Verdade.
1: Lá na igreja.
0: Deixa eu ver, você tinha enviado aqui,
1: eu
0: a gente
1: aí.
0: Foi, a gente falou.
1: É a família do deputado Cabelouro, certo?
0: Uhum.
1: Maninho,
0: tá aqui, ó. A família de José de Ribamar Pereira, o querido Cabelouro, convida amigos e familiares para a missa de sétimo dia. A celebração será realizada no sábado, dia 23, às 18h30, na paróquia de Nossa Senhora da Conceição, que é a igreja matriz que fica no centro da cidade de Barras.
1: Pois é, se você quiser comparecer... não ser ingrato, tantas vezes que você precisou do Cabelouro e ele ajudou. Ele já foi prefeito lá duas vezes, foi vereador, foi deputado, então com certeza ele ajudou. Aí, de 1 a 10 ele ajudou 6. Ele não pode ajudar os 10, mas ele ajudou a maioria. Então vai lá, prestigia ele, que com certeza o espírito dele está rondando por aí. E ele vai saber quem prestigiou, quem não prestigiou. Aquela história de bocado comido, esquecido, isso é pra gente falso, safado, pessoas que não têm caráter. Que a pessoa que tem caráter, ele não faz isso. A pessoa que tem caráter, ele tem gratidão. Gratidão, essa é a pessoa que tem caráter, a pessoa que é um ser humano. Aquele que não é ser humano, não serve pra nada, só serve, só acha, quando ele só serve, gosta das pessoas que tá se dando bem, é uma pessoa seriamente que não merece nada, é zero. Entendeu? Então, você que tá me ouvindo aí, vá à missa, vá prestigiar os familiares, que eles estão aqui. Sabe lá se amanhã ele não você não vai precisar deles? Eu só não vou porque eu fiz um tratamento de dente, implante, Mas eu vou rezar para ele, mandar minhas orações pro espírito dele, que ele bote ele num bom lugar. E aí, entendeu? Para você rezar para a pessoa, não precisa. E se você for, você vai encher aquela igreja de gente. Isso é bom demais. E a família vai ficar muito. Entendeu? Vai ficar muito. Um abraço aí pro Mani Rigo, pro um menino, filho dele, que é um bom caráter. Entendeu? É o. Meu Deus, eu esqueci agora. É gente muito boa. É o. Bill, rapaz. Entendeu? Não sei, é a família dele toda. Mãe, pai, vó, todo mundo que tiver aí. Entendeu? Um abraço pra todos.
0: Pra mim, então, eu queria agradecer bem aqui quem
1: é o Ciro. Um abraço, meus pêsames, Ciro. Dei pessoalmente, mas tô dizendo aqui, não, é um rapaz bom, pai direito.
0: Olha, eu queria só mandar um abraço aqui, Franli, para quem está nesse momento na loja, sendo atendido pela Juliana, o nosso querido Juraci, GF8, lá de José de Freitas, ele está na loja agora, nesse momento, renovando o estoque dele, sendo bem atendido lá pela Juliana, pela sua equipe aqui na loja GF8, em Teresina, no Piauí, mandando um abraço aqui para o senhor Franli. 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E ele vai onde tem cliente, né, Felipe? 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
1: O Juraci vai lá onde tem cliente. Aí, mas tá bom aqui, Willis. Só tá tosse essa câmera, viu? Tô falando no ar aqui, pode ser que seja a gente. entendeu? Eu quero te dizer o seguinte. Produção. Vamos falar em outro produto aí, que eu mandei o vídeo aí. Eu sempre falo aqui. Sempre eu digo, eu vou repetir aqui. Se eu fosse secretário de educação do Piauí, do Brasil, de qualquer lugar, tinha que ter aula sexologia.
0: Educação sexual.
1: Uhum. Né, a partir dos 12 anos. Tinha que ter. Educação de trânsito a partir dos 12 anos.
0: Sim.
1: É valendo ponto. Valendo ponto. Porque a pessoa, às vezes, você cobra de uma pessoa, mas você nunca ensinou. Você nunca ensinou. Como é que você vai cobrar?
0: Franli, hoje, como tem aquela situação, entendeu? O pai e a mãe, os dois trabalham, saem para trabalhar. Muitas vezes a criança fica entregue a terceiros para poder cuidar. Então, o que é que acontece? Né? Essas coisas, tem algumas coisas que a gente tem que realmente, muitas coisas a gente aprende com os pais. A gente aprende com os pais dentro de casa e muitas coisas a gente precisa ter na escola, já a iniciação para o aprendizado na escola.
1: É bom ficar
0: feito. Essas coisas, principalmente a educação de trânsito, tem que ter em toda a escola, tinha que ter. É a minha opinião, tá, gente? É do Franli também. E também, falar sobre sexo com criança, muitas vezes os pais têm até vergonha de falar em casa, mas, assim, é uma situação que a gente tem que conversar, tem que discutir, tem que ensinar, tem que falar. E botando na sala de aula, é importante demais a criança aprender, porque vai ter especialista com a forma correta de passar essa informação para as crianças.
1: Cadê, produção? Bota esse aí médico aí sobre o que é dormir. Uma mulher dormir vestida ou dormir nua?
0: Vamos lá, então.
1: Um homem tem que vestir dormido, dormir nu ou vestido? Bote o médico aí.
0: Como é que deve dormir o homem e a mulher?
1: Olha aqui, primeira coisa, patrocínio daquela mulher ali. Aquela mulher ser feliz é tomar melatonina.
0: Ser
1: feliz faz igual
0: aquela primeiro vídeo, melatonina. O primeiro vídeo que a gente falou.
1: Primeiro vídeo foi melatonina.
0: Esse agora.
1: Daquele vídeo foi melatonina. A melatonina, ela deixa você dormir bem, ela controla a menopausa, a andropausa, ela ajuda a controlar a depressão. 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Você vai ser a pessoa mais saudável, mais feliz, mais amigável, mais legal. Bote agora aí o
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1: Nux Plus.
0: Vamos lá, dá play aí, produção.
3: Deve dormir de calcinha? Não. Porque se dormir de calcinha, vai ficar abafada a vagina. O homem deve dormir de cueca? Também não. Por quê? Porque ele aperta os órgãos genitais e vai dar problema. Então, se usa pijama. Ah, mas eu não gosto. Não consigo viver sem calcinha. Tem que se adaptar, porque tu vai começar a ter infecção, corrimento, vaginite de repetição. E se tu colocar mais o absorvente ainda, vai abafar mais ainda. Então, tu vai ter mais propensão a ter vaginites. Principalmente o fungo, candidíase e vaginose bacteriana. Deve dormir de calcinha.
0: Nupes Plus patrocinando esse vídeo aqui para você prestar atenção o que é que o médico diz. O homem e a mulher devem dormir de calcinha e cueca. Veja o que é que o médico diz. Play.
3: Deve dormir de calcinha? Não. Porque se dormir de calcinha vai ficar abafada a vagina. O homem deve dormir de cueca? Também não. Por quê? Porque ele aperta os órgãos genitais e vai dar problema. Então, se usa pijama. Ah, mas eu não gosto, não consigo viver sem calcinha. Tem que se adaptar, porque tu vai começar a ter infecção, corrimento, vaginite de repetição. E se tu colocar mais o absorvente ainda, vai abafar mais ainda. Então, tu vai ter mais propensão a ter vaginites. Principalmente o fungo, candidíase e vaginose bacteriana.
0: Falou tudo.
1: Ontem nós estávamos falando, né?
0: Sim.
1: É, por que aqui da rádio, Rede de Campo, e esse horário é um horário que a gente fala de tudo?
0: Sim.
1: Se você achar que nós estamos falando de esculhambação, muda de...
0: Muda de sintonia. A gente não tem problema quanto a isso,
1: não. Tem problema.
0: Mas quem gosta, quem quer...
1: coisas sérias.
0: Quem quer aprender.
1: Coisa real, que é do dia a dia. Nós falamos ontem de sexo. Hoje nós estamos falando de outro produto. E a mãe está falando de várias coisas aqui. O homem que dorme muito apertado, né? Ele chega uma hora que ele fica crastado naturalmente. Né? Que ele, os testículos, ele amassa o testículo e ele... O testículo de um homem não pode pegar pancada. Se ele pegar, ele fica estéril, né?
0: E nem ficar abafado, apertado.
1: Tem que ficar. E a mulher, ela não pode abafar as partes genitais dela.
0: Uma coisa.
1: Porque se ela abafar, ela vai ter candidíase, ela vai ter coceira, um bocado de coisa. Aí ela vai dizer pro marido: ó, você pegou doença da rua e trouxe pra mim aqui. Não é ela. Foi ela mesmo que pegou.
0: Ali, a gente está falando de uma questão, olha só o exemplo que está dando, para quem vai
1: educação.
0: Você quando vai dormir, para ali não está dizendo aqui para você não usar cueca de jeito nenhum, nem usar calcinha de jeito nenhum, não.
1: Folgada.
0: Mas você usa uma coisa mais folgada.
1: Folgada, se puder dormir nu. Eu não consigo dormir nu. Eu uso um samba calçãozão que cabe dois reais dentro. mas é o meu jeito de ser, né? Mas a mulher tem que, se ela puder dormir nua, melhor ainda. E toda vez que a gente
0: vê
1: aqui...
0: Tomar o seu banho antes de dormir,
1: toda não usa calcinha. Toda vez que a gente tá aqui, aí as pessoas lá fora não estão aqui para mentir e nem para vender produto, só para vender produto. Não estamos aqui, como tem um bocado de caboclo mentiroso aí na internet. Internet em todo lugar aí, que faz, não é o nosso caso. Nosso caso aqui é diferente. Entendeu? O Nupes Plus. O Nupes Plus não é sabonete íntimo. Ele é um produto para matar fungos e bactérias das partes genitais do homem e da mulher. Os fungos.
0: Deve ser usado diariamente,
1: fungos,
0: gente.
1: Das axilas. Você que é casada, preste atenção. Ah, mas eu. Não. Você é casada, você namorou. Você terminou o relacionamento ali, o namoro, você precisa ir no banheiro se lavar. Isso é preto, branco, pobre, rico.
0: É o novo, é o velho,
1: precisa se lavar. Porque naquele rola-rola, você vai ficar com fungos que vai entrar nas suas partes íntimas. Entendeu? Vai ficar nas partes íntimas. E isso aí não pode. Principalmente outra coisa, se você, preste atenção, você namorou, você escorreu, alguma coisa de esperma escorreu ali. E onde o esperma passa, ele queima.
0: Uhum.
1: Se a pele for branca, vai começar a coçar e vai ferir.
0: Uhum.
1: Então, o correto de uma pessoa que namorou é se fazer seus
0: aceitos. A sua higiene
1: imediato.
0: De imediato.
1: E aí você faz, aí você pega um pouquinho do Ups Plus,
0: uhum.
1: Passa nas partes íntimas, primeiro se lava.
0: Uhum.
1: Né? Aí, se você for dormir daquele jeito, você tá... Provavelmente vai.
0: Vai parar.
1: Vai ter problema.
0: Vai ter. Vai
1: aí, mas
0: ter
1: o problema é hoje. Inteira. Não, o problema não é hoje. É daqui mais. É 2 meses, 3 meses, 1 ano.
0: Isso
1: e aí
0: é,
1: você.
0: Gente.
1: É a mesma coisa. Você come doce e vai dormir e não escova o dente. Você não vai 1 ano, seu dente tá tudo podre.
0: É.
1: De imediato tá tudo beleza. Então aí você pega ou solta. Então você pode perguntar ao médico mais sabido do mundo. Do Japão, da. Qualquer coisa, como eu não estou falando, é iguais. Entendeu? Você pergunta ao seu ginecologista. Você terminou seu ato sexual, vai tomar banho. Vai se lavar com a ducha. Por quê, né? Hoje em dia, ninguém está usando mais papel higiênico. Papel higiênico. Coça, papel higiênico.
0: Você já falou aqui muitas vezes sobre isso.
1: É tudo de ruim, é papel higiênico.
0: Usou o banheiro, você tem aquele chuveirinho, uma duchazinha, né, pra você.
1: Uma ducha pra lavar com água.
0: Uhum.
1: Papel higiênico não se usa mais em parte íntima.
0: Se você
1: nem
0: fizer
1: na frente,
0: cocô...
1: Nem atrás. Se fizer cocô, não pode
0: casa,
1: passar sabugo,
0: não
1: pode passar papel, saco de cimento, que o pessoal fala.
0: Lá em casa já é assim.
1: Tá, não faz isso.
0: Fez cocô, já é direto banhar. Não tem como.
1: Banhar, tomar banho, lava ali, né?
0: Se,
1: entendeu? É desse jeito.
0: Nós isso
1: não
0: é mais
1: falando
0: correto.
1: Aqui esculhambação. Nós estamos dando
0: uma orientação, uma dica
1: real.
0: Pra você. Se você segue,
1: que
0: se você
1: é
0: quiser.
1: Essa orientação você pro governador, pro presidente, pro pinhão da obra, para todo mundo, essa é a orientação correta. Agora, nós sabemos que esse pessoal rico, que tem boas escolas, tem bons colégios, ele sabe disso. Mas tem o titia, a vovó, que nunca foi numa escola. Nunca ninguém ensinou ela, e nós estamos aqui para ensinar. Entendeu? Tem o Nups Plus, você se lava direitinho. Entendeu? Aí pega um pouquinho, 2 gotinhas, bota na palma da mão, passa nas partes íntimas, é evidente que é por fora, né? Tanto o homem como a mulher, deixa por 1 minutinho, ele vai esfriar, vai esquentar e vai esfriar de novo. Quando ele esfriar de novo, você tira. Aí você tá uma pessoa saudável para ir tomar banho de novo, para ir dormir de novo, né?
0: Uhum.
1: Não é verdade?
0: É verdade. E o mais correto, gente.
1: É
0: o mais correto.
1: É o mais
0: isso
1: correto.
0: Aqui, a pessoa que não tem isso na vida. Ou mesmo, vamos dizer assim, tem gente que está começando a ouvir a gente agora e não foi orientado sobre isso na vida, porque muitas vezes tem gente que nunca foi no médico, acho que nunca vai precisar
1: se
0: ir no médico.
1: Se você está com ferimento, presta atenção, como eu tô. Eu fiz 3 implantes, 4. Primeiro eu fiz implante de dente, primeiro implantei o osso, que é osso de vaca. Esse osso só tem, é a vaca que é criado lá em... tem na Índia e tem no Canadá. Essa vaca, ele é criado direito, ele é criado, assim o dentista me falou. Eu pergunto tudo. Ele me disse, olha, essa vaca é de lá, esse osso vem de lá. A gente abre o maxilar, seu maxilar apodreceu, e aí que os implantes foram mal feitos, agora eu tirei o pedaço do osso e estou encaixando novamente outro pedaço, daqui a 6 meses,
0: uhum.
1: Ele está colado, você vem para nós botar o dente. E nós vamos botar um agora provisório, daqui a 15 dias. E eu disse, tá certo. Então eu tô com a minha boca
0: inchada
1: ainda, tá aberta. Se eu beijar de língua na boca de uma mulher, eu vou passar a doença pra ela, ela vai passar a doença pra mim, né?
0: Uhum.
1: Tá entendendo?
0: Tô entendendo.
1: Então a gente tem que ter esses cuidados, esses anseios, essa responsabilidade, não é verdade?
0: Verdade.
1: Numa festa, né? Aí como eu ouvi uma moça no dia desse dizendo que ela beijou 40 e tantas
0: época
1: pessoas.
0: Época de carnaval.
1: Foi, 40
0: voltas...
1: na boca.
0: Meu, hein?
1: Gente, a boca de uma pessoa é a boca, é a coisa mais porca que pode existir. É a boca de uma pessoa. Você é sua mulher, sua namorada, ela você beija. É, entendeu? Ela você beija. Porque você conhece.
0: Uhum.
1: E mais um detalhe, beijou, aí vai lá na pia, depois pega uma menta lá pra enxaguar a boca.
0: Frei, você tá tratando.
1: Tá entendendo, Neto? Tô entendendo. Porque o que tá aqui, eu não sei o que tá dentro de mim.
0: Uhum.
1: Você tá entendendo? Uhum. E a boca passa.
0: É.
1: E nós não somos aqui responsáveis pra, em hipócritas pra dizer que não é. É assim.
0: É verdade.
1: É mulher.
0: É qualquer ser humano, gente.
1: O casal tem que ter. Que
0: o
1: ter
0: mínimo. O mínimo de higiene, gente. O mínimo, pelo amor de Deus. Falei, em cima disso que você tá falando do seu implante, veio uma pergunta ali. De um ouvinte, falou assim, perguntou inclusive a nossa querida Juliana, ela disse que iniciou um implante na quinta-feira e continua tomando os suplementos de F8. E ela falou assim, o dentista também me passou antibióticos para tomar. Pergunte o Franli se eu posso continuar tomando os suplementos de F8 e tomando os antibióticos.
1: Já disse tudo, gente. Que bom entendedor é rápido. O dentista ali passou o antibiótico.
0: O nome dela é Dona Rosa Maria de Teresina.
1: Dona Rosa, com certeza, o dentista ali passou o antibiótico e anti-inflamatório.
0: Uhum.
1: Tá certo? Eu já lhe dizer de cara. Primeiro, coma batata doce. Com casca. Segundo, preste atenção, coma banana. Tá certo? Para usar o estômago, se não tinha passado.
0: Uhum.
1: Terceiro, tome o probiótico. Para quando você terminar de tomar os antibióticos, você vai tomar probiótico.
0: Uhum.
1: Senão vai ficar uma ferida no seu estômago. Você tá entendendo? E aí essa ferida pode dar uma úlcera. Porque o anti-inflamatório, que é o pior que tem, melazonina, babazina, essa coisa todinha, acaba com o seu estômago, vai dar dor no estômago. Eu tô tomando, com meu, não vou dizer o nome, mas o médico me passou o antibiótico e me passou o anti-inflamatório. Eu acabei de comer uma banana agora, há pouco tempo.
0: Uhum.
1: Pra mim poder vir aqui pro estúdio, tá doendo meu estômago. É a cada 12 horas.
0: Ou seja, o probiótico toma após o tratamento.
1: Após o tratamento.
0: Passado pelo médico.
1: Porque não adianta você tomar agora, porque...
0: Você ainda está continuando
1: você está continuando. Vai tomar, vai doer,
0: Entendi.
1: Entendeu? O que é que ela deve comer agora? Pegar uma batata doce, ou batata inglesa, passar no liquidificador e tomar.
0: Uhum.
1: Que a batata, ela tem aquela goma, ela vai...
0: Protegendo, né?
1: É isso, a batata, uma banana.
0: Você
1: tá entendendo, né?
0: Entendi, Franli.
1: E não é comer coisa quente, nem ácida por esses 2 dias.
0: Uhum.
1: Já vai, mestre? Me diga aqui, vem cá, o que que tá faltando?
0: Olha, deixa eu aproveitar aqui, Franli, e dizer que o Marcos Colombo, lá de Mato Grosso do Sul, falou que esse assunto que a gente tava tratando logo no início é um assunto muito bom e muito importante. Lá do Mato Grosso do Sul, Marcos Colombo. Aliás, Carlos Colombo, é Carlos, não é Marcos Anete. Obrigada, querido. Um beijo para você, muito obrigada. É muito bom ter você aqui. Deixa eu botar o nome dele correto aqui. E a gente agradece, hein? Agradece muito. É muito bom quando a gente está tratando de um assunto e as pessoas conseguem se identificar nesse assunto. Para a gente é importante demais. Viu? E eu quero que você sempre faça isso, mande para a gente aqui a sua opinião. Se você não concorda, como o Franli falou no início, se você não concorda, está tudo certo, não tem problema. A gente vai continuar recebendo o seu carinho, recebendo... Ou você muda a sintonia no momento que está saindo algum assunto que você não gosta. Quando você quiser, você volta novamente a nos acompanhar. É importante para a gente está lhe orientando e você está assimilando o que a gente está falando aqui. Quando a gente vem tratar de um assunto, a pessoa está falando de moralidade. Ah, está falando hora de almoço, falando nisso, falando em cocô. Gente, como se a gente estivesse falando num palavrão, uma coisa muito estranha e não é. Eu acho que tem um momento de você parar, para você ter um entendimento. E a gente está falando que é o que acontece diariamente com as pessoas. É o que acontece. Comigo, com você. Aqui ninguém é imune a qualquer problema de saúde, a qualquer situação de vida a dois, de intimidade. Todos nós estamos propícios a passar por tudo isso. É por experiência própria. Entendeu? Produção, eu tinha mandado um vídeo aí de um trabalhador no... Eu mandei para o seu privado, sabia aí, produção? Quando estiver no ponto, você me avisa que eu vou botar o áudio dele aqui no ar. Deixa eu ver o que, é que ele me diz aqui nesse áudio.
4: Bom dia, qual queria que você tocasse aí uma música para mim? É Joilson, é por Pedro de...
0: Opa, Jailson, olha, deixa eu lhe dizer, esse horário a gente não toca música, mas o seu vídeo a gente vai botar no ar. Vamos ver aqui o vídeo, tá no ponto aí, produção, o vídeo que o Jailson mandou pra gente, que eu queria botar um, tá no trator, trabalhando e ouvindo a rede de rádio Verdes Campos Sat. Deixa eu ver o que é que ele diz, dá play aí, ó.
5: Aqui no meio do cerrado.
0: Olha aí, no meio do cerrado, Fralim. É o Jailson. Trator, né, ó. Dá play aí de novo, produção. Vamos repetir pra gente ver, ó.
5: Aqui no meio do cerrado.
0: Vê se ficamos no meio do cerrado. Olha que legal, Fralim. Eu acho tão bonito.
1: Eu quero dizer, pessoal, olha, nós estamos com a tabela aqui. Região Nordeste. No Acre, nós temos 100 no Acre. Temos 130 mil pessoas nos, no ponto e nos ouvindo, né? No Amapá, nós temos 120 mil pessoas.
0: Olha aí.
1: Pelo satélite,
0: sim,
1: ligado em nós.
0: Sim.
1: Se é 120 mil, 10 mil estiver nos ouvindo, dá, sabe quanto? Dá 1.200.000.
0: Olha aí. Dá no 10%
1: Amapá.
0: Só.
1: No Amazonas, nós estamos com 650 mil.
0: Olha aí.
1: Rondônia, nós estamos com 120 mil. Roraima, 85 mil pessoas estão nos ouvindo. Tocantins, 240 mil pessoas estão nos ouvindo nessa região. Total da região Nordeste, 2 milhões e 690 mil pessoas.
0: Olha aí.
1: 2 milhões e 690 mil. Casas com antena, na satélite, certo? Aproximadamente nós temos 8 milhões de pessoas nos ouvindo.
0: Só na região
1: norte.
0: Norte do país.
1: Só região norte.
0: Que legal.
1: É quase 8 milhões. Então eu quero dizer para vocês aí, satélite custa caro, custa, mas nós precisamos estar. Entendeu? 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
1: 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Mas tudo na vida, gente, tem que ser devagar. É, se a gente pensasse que ia morrer amanhã,
0: a gente não tem pressa, gente.
1: Trabalhar. Não tem pressa. Não, se der tempo eu botar, enquanto eu tô vivo eu boto. Se não der, deixa pro outro botar, se tiver interesse. Se não tiver, deixa como está.
0: É verdade. Pra ali.
1: É verdade.
0: É verdade. Então
1: a gente... quando eu tinha 12 anos de idade, eu me apaixonei.
0: 12 anos
1: de idade. 12 anos de idade, me apaixonei por uma moça lá no Ceará.
0: Uhum.
1: E aí, eu menino, primeira namorada minha. E eu
0: primeira
1: achei,
0: paixão. É,
1: eu achei que aquilo ali era a primeira e era a única.
0: Aham.
1: Uhum. É, não, até aqui.
0: Primeira
1: aí depois amor. Eu vim ver que não era. A vida não era desse jeito.
0: Eu lembro que você disse
1: uma
0: vez que
1: a vida não era desse jeito. Então, às vezes, a gente pensa que é, uma, é... Se o negócio tá bom, a gente continua. Mas naquele tempo, eu tinha 12 anos.
0: Uhum.
1: Eu não sabia o que era bom, o que era ruim. É, entendeu? É, então, se você tá apaixonado hoje, é, e a pessoa vale a pena, é, ativa para dar
0: continue,
1: certo.
0: É.
1: Continue. Se não tá, procura separar.
0: Bola para frente.
1: É, bola para frente.
0: Vida que então, segue.
1: É isso, é vida que segue. Ah, mas é, eu tô, por que eu tô falando isso? Eu tô falando, se der tempo a gente faz a loja lá, se não der outro faz ou não faz.
0: Pois é, e é, a gente fala por experiência própria, né, Fran? A gente fala, própria. Tudo que a gente fala aqui, gente, é porque a gente já viveu. Ele acabou de falar, ele com 12 anos de idade se apaixonou, achou que era a única paixão da vida dele. Hoje, ele sabe que não era, e para você, meu amor, que tá aí apaixonado nesse momento, deu experiência própria, né, Fran? A gente fala, própria. Tudo que a gente fala aqui, gente, é porque a gente já viveu. Ele acabou de falar, ele com 12 anos de idade se apaixonou, achou que era a única paixão da vida dele. Hoje, ele sabe que não era, e para você, meu amor.

0: não traz felicidade. Dinheiro faz. Dinheiro faz a gente comprar as coisas. Mas nem tudo que a gente compra é felicidade.
1: Você não leva nada, né, Felipe?
0: Eu tenho vontade de comprar um carrão. Eu comprei um carrão bonito. Agora, quem é que vai andar nesse carro comigo? Pra mim andar nele sozinho não vale nada. Pra mim andar com ele, com uma pessoa, com uma mulher, e eu andar infeliz com ela também não é. Aí é que não vai valer
1: a pena.
0: Então, pronto. Então, é isso.
1: Concordo.
0: Só vale a pena se você estiver feliz.
1: Concordo com você.
0: Se você não estiver feliz, nada vale a pena. Porque nada vale nada. Né?
1: É verdade.
0: Agora, melhor é você ser pobre, viver feliz, ter o que comer, ter a família bacana, a mulher que você ama, tá ali perto de você, e vice-versa.
1: E ter, sabe o quê?
0: É a melhor, presta atenção. Você só tem uma família no mundo. Quem tá dizendo é o Franley, eu. A sua família é seu marido e você e sua mulher. Filho não é família. Entendeu, né?
1: Entendi, você já explicou.
0: Filho não é família. Ele cresce, ele vai embora, e voa e acabou-se. Família é você e sua mulher. É o casal que é a família. Né? Tá entendendo, né?
1: Tô entendendo.
0: E o resto, quem quiser duvidar de mim, duvide. É problema seu. Você sabe por que o homem e o avô e a avó gostam de neto? É porque ele perdeu o amor do filho. O filho não tem mais como dar amor pra ele.
1: É
0: só
1: ocupado
0: isso.
1: O tempo todo.
0: Trabalhando pra sustentar a filha, a família dele, e o velho netinho chega. Vovôzinho, minha vovôzinha. E aquele aconchego que ele tá tendo, que ele não tem mais do filho. Aí ele trocou. Que ele acha que tá. Quando o cara vai ser avô, né? Ele já viveu alguma coisa, né? E ele já ganhou alguma coisa na vida e ele quer agora ser feliz perto do filho. E o filho não tem mais tempo. O filho vai dar amor pro filho dele.
1: E é um carinho tão verdadeiro.
0: O filho vai dar carinho pro filho dele. O filho vai dar carinho pra mulher dele, não é mais pra mãe. Entendeu? Ele não é pra mãe dele, vai dar carinho pra
1: filha, pro
0: a
1: mundo
0: mulher
1: mesmo,
0: dele.
1: É pro mundo.
0: Eu já falei várias vezes aqui no Atlântico Centro de Convenções. Um casal tava, a moça tava se formando em dentista, em medicina.
1: Odontologia.
0: Isso, odontologia. E aí eu cheguei na mesa dele, era 3 para 4 horas da manhã, e ele chorando. O que é que você tem, amigo? Não, é que minha filha tá se formando aqui, vai já sair pro aeroporto. Vai pra onde? Não, vai para os Estados Unidos, o namorado dela tá esperando ela lá. Ele teve o maior trabalho do mundo para formar a filha. Ele queria pelo menos juntar o lixo do banheiro, do consultório dela. E aí não foi. Ele não teve, só fez formar. E aí, sabe qual que ela deixou o pai e a mãe aqui e foi para trás do americano, né? Quem ficou?
1: E o pai sofrendo,
0: e a mãe sofrendo. Quem ficou o quê? O casal.
1: O casal.
0: Então, zero pro seu casal. Pai e filho, a sua família é sua mulher e seu pai. É a mulher e o marido. Filho não é família.
1: Verdade, filho.
0: Entendeu? Agora, se você... Você pode dizer o contrário, que o demagogia é sua.
1: Ah, meu filho é minha família.
0: É um
1: demagogia,
0: viu?
1: Agora sim, lógico que a gente... É independente, eu ainda digo...
0: Mas é demagogia sua.
1: Eu digo mais.
0: Se eu vou deixar minha mulher por causa do meu filho, ou nada, rapaz.
1: Eu digo mais, falei ou mesmo.
0: Ou nada, né? Se eu vou deixar minha mulher por causa do meu filho, se ele já tá com a mulher dele lá,
1: pronto.
0: Vai mandar ele deixar a mulher dele por mim?
1: E olha, pra mim eu ainda digo mais. Eu digo mais, eu vou pela experiência própria. Mesmo que você seja uma pessoa separada, desquitada, divorciada, e você tem filhos, o filho não vai deixar de viver com a mulher dele para cuidar de você, não.
0: Vai nada,
1: o filho, ele tem a família dele, tem a mulher dele, a filha do mesmo jeito, tem o marido, tem a filha. Então, mesmo que você não tenha marido, como o Felipe está falando sobre casal, não vá pensar que seu filho, ele vai deixar de viver

0: a vida dele ali com a família dele para ficar aqui na sua casa aquela cuidando de você.
1: Do Zezé de Camargo, não é que é? Cadê ela?
0: Não
1: é cor de boi não, é a outra. Filho que cria asa, né, a mãe?
0: No dia que eu saí de casa.
1: Dia que eu saí de casa, olha, quem pode dizer que essa aqui é uma história 100% verdadeira?
0: É.
1: 100%. Quando eu saí de fora do Ceará, que eu vim para morar com a minha mãe, eu vim morar aqui com o meu irmão. Eu ficava debaixo da saia dela chorando, não vou não. E ela me deixou aqui. Foi a melhor coisa que ela fez. Ela me deixou. Agora, infelizmente, eu não tive mais tempo. Quando ela tava velhinha, eu via ela, não via todo dia e tudo. Aí é a coisa que eu me arrependo. Se eu pudesse, eu via ela todo dia. Mas aí, isso é normal.
0: É verdade.
1: E eu não voltei mais pra casa nunca. E nem podia voltar. O que eu tava fazendo, o quê?

0: música linda. Isso representa muito, viu? O que a gente comenta aqui todo dia. Tem uma pergunta aqui, Franli? Deixa eu botar aqui no ar pra gente ajudar essa senhora aqui. Como é o seu nome? Bom dia.
1: Bom dia, Mestre Campos. Olha, eu quero perguntar pro Franli aí. Eu sou Antônia Biluca daqui de São Pedro do Piauí. Eu quero essa... Eu sou diabética. Eu sinto muita dor nas minhas pernas. Para mim andar, é ruim para mim andar. E eu quero saber aí, para vocês me indicar o remédio aí, que é bom para dor nas pernas, que eu, a rádio aqui eu ouço todo dia.
0: Eu vejo. Pronto, dado o recado, vamos lhe responder.
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0: 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Liga bem o microfone para mim, por favor. 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
2: 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E rapaz novo, todo precisa tomar. Tá certo? 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
0: A gente precisa desse retorno, principalmente para saber se realmente deu certo.
2: E estamos indicando o produto certo. Não é verdade, né?
0: Verdade.
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0: Tá ótimo.
2: Mas aí, se a senhora não quiser, procura um médico.
0: Isso. Ela disse que é diabética. Certo, né? Se ela é diabética, então ela já deve ser acompanhada por algum médico, né? Ela já deve tomar.
2: É isso aí. Então... e ela tem que fazer isso, porque senão ela vai amputar o pé.
0: Isso, tem que tomar muito cuidado, viu? Tem que ter muito
2: cuidado, porque ela vai amputar o pé. Se a senhora não faz nem atividade física, só a senhora fazer essa massagem já ajuda muito como atividade física.
0: Exatamente.
2: Em nome do Pai, do Filho e do Espírito Santo, né?
0: Amém.
2: Eu vou tomar essa água e pedir a Deus que me conserve sempre assim, falando a verdade, e mesmo que eu não esteja, falando a verdade, mas eu tenho consciência que estou falando a verdade.
0: Exatamente.
2: Deu para entender,
0: deu,
2: né?
0: Deu para entender.
2: Eu não sou o dono da verdade.
0: Não, mas
2: eu quero é que Deus me ajude, que eu tenha consciência que estou falando a verdade.
0: Sempre.
2: Pode não ser a verdade, mas que eu esteja consciente que eu estou falando a verdade. Não é mentira.
0: Tá certo.
2: Não estou aqui para vender por vender. Em nome do Pai, do Filho e do Espírito Santo, meu pai e minha mãe.
0: Amém. Olha, a gente vai... beber essa água, rezar essa oração, que é uma oração universal, oração que Jesus nos ensinou. Em seguida, o que você vai fazer? Você vai é beber essa água cheinha de bênçãos, e também acompanhar agora a informação com o jornal Segunda Edição, especial de sábado com Fábio Brito. Hoje no especial de sábado para você acompanhar. Muito obrigada a todos pelo carinho da audiência. Até segunda-feira, se Deus nos permitir. Tchau, tchau.
3: Quero dizer o seguinte: para você ter êxito na fé, você precisa ter fé. Se você não tiver fé, você não vai ter êxito. Saiba de uma coisa, que um dos melhores remédios, melhor antibiótico, é a fé. Você quer que dê certo sua fé? Se concentre, levante as mãos para cima, se encoste em qualquer, numa parede, em qualquer coisa, e peça a Deus aquilo que lhe interessa. E tenha fé. Se você fizer isso, vai dar certo, vai dar certo. Quem está falando aqui é Franli. Essa oração foi feita aqui na sede da Rede de Rádio Verde Campos, com todos os funcionários daqui da rádio. Todos nós fizemos com fé, pedindo para que você tenha saúde, nossos ouvintes, nossos queridos amigos. Então, só quero lhe dizer para você, tenha fé e reze conosco esse Pai Nosso.
4: Pai Nosso que estás nos céus, santificado seja o vosso nome. Venha a nós o vosso reino, seja feita a vossa vontade, assim na terra como no céu. O pão nosso de cada dia nos dai hoje. Perdoai as nossas ofensas, assim como nós perdoamos a quem nos tem ofendido. E não nos deixeis cair em tentação, mas livrai-nos do mal. Amém. Ave Maria, cheia de graça, o Senhor é convosco. Bendita sois vós entre as mulheres. Bendito é o fruto do vosso ventre, Jesus. Santa Maria, Mãe de Deus, rogai por nós, pecadores, agora e na hora de nossa morte. Amém.
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0: Olá, boa tarde, meio-dia e mais 10 minutos. Começa agora o seu Jornal Verdes Campos deste sábado, hoje 23 de maio do ano de 2026. E estas são as principais manchetes de hoje. Greve do transporte público em Teresina é suspensa após acordo entre sindicato e empresários. Mais de 220 municípios do Piauí poderão voltar a acessar recursos federais após derrubada de veto pelo Congresso. Ministério Público investiga prefeito piauiense por usar máquina pública em fazenda de particular. Justiça afasta prefeito e mais 5 suspeitos de desviar recursos da merenda escolar no Maranhão. Governo do Maranhão anuncia maior concurso da história, com mais de 3 mil vagas para segurança pública. Professor é investigado por crimes sexuais contra estudantes no interior do Ceará. Ministério da Educação anuncia campus do IFSE para a região de Santa Quitéria. Polêmica. Justiça decide que homem que atirou fogo em mulher não teve intenção de matar. Deputado manda 82 milhões à Prefeitura do Pai e ignora outras 93 cidades. Nova lei garante atendimento de saúde mental para crianças e adolescentes no SUS. Mini reforma eleitoral aprovada na Câmara tem resistência no Senado. Atenção, estudantes, Enem 2026. Inscrições serão abertas na próxima segunda-feira. Governo Federal libera 8,4 bilhões do FGTS para trabalhadores a partir da próxima terça-feira. Estas e outras informações você confere no seu Jornal Verdes Campos de hoje, que está apenas começando.
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0: Agora são 12 horas e mais 12 minutos, 12 e 12.

0: Muito bem, minha gente, estamos chegando nesse comecinho de tarde de sábado para o nosso último jornal da semana. Eu já começo pedindo a sua licença para entrar na sua casa e saudá-lo com muito carinho. Eu sou Fábio Brito e falamos ao vivo da rede de rádio Verdes Campos Sat, via satélite para todo o país, através do sinal da antena parabólica. Olha, estamos ao vivo para o mundo inteiro pela internet. E é claro, você já pode nos sintonizar aí na sua cidade e região, através de uma das emissoras afiliadas à nossa rede de rádio. Essa é a Rádio da Vovó, do amigo caminhoneiro, do homem e da mulher do campo, com você, onde você está.
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0: Vamos nessa, vem comigo. Agora são 12 horas e mais 14 minutos. 12 e 14. Acerte a hora, não se perca no tempo. 12 e 14. Boa tarde, você que está em casa, no aconchego do lar, você que está no trabalho, está no carro, na companhia aqui da rede de rádio Verdes Campos Sat. Muito obrigado pela sintonia. Olha, respeita o sábado 23 de maio, porque hoje é celebrado o Dia Mundial da Tartaruga. Eu não sabia que a tartaruga tinha um dia para ela, viu? Então hoje, 23 de maio, é o Dia Mundial da Tartaruga. Olha, hoje é o Dia da Juventude Constitucionalista e também é o Dia Internacional para acabar com problemas, né, no tratamento obstétrico. E hoje se celebra o dia de São João Batista de Rossi. É, presbítero católico. E boa tarde desse sábado hoje vai para uma cidade do Maranhão que tem nome indígena. O boa tarde vai para a cidade de Timbiras. Alô, você de Timbiras, no Maranhão. Ali é leste maranhense, né? É leste maranhense, micro-região de Codó. Ali faz limite com Codó, Coroatá. Do lado lá você tem Vargem Grande e Chapadinha. Olha, Timbiras está distante, mais ou menos 315 quilômetros da capital São Luís. É uma cidade centenária, como muitas cidades do Maranhão. No último mês de abril, Timbira celebrou 106 anos de emancipação política. E a zona urbana da cidade, lá você tem a margem direita, o rio Itapecuru. E aí você vai encontrar lá Trizidela e os bairros São Sebastião, que fica do lado esquerdo, né? Na zona rural de Timbiras, você vai ter muitos povoados, viu? Eu vou só citar alguns aqui e mandar um abraço para o pessoal que está aí na zona rural de Timbiras ouvindo a gente, os nossos amigos de Flores, Lagoa Preta, Axixá, Campestre, o povoado Sete, Chapéu, Centrinho, Lagoa Grande, Bacaba, Poço do Boi, São José, são alguns povoados aí do interior de Timbiras. Olha, o município lá, a economia, ela gira no setor terciário que atende demandas locais e regionais. Lá tem uma forte influência lá da cidade vizinha de Codó, especialmente no que tange a atendimento de saúde. Quando se fala de agricultura familiar, Timbiras lá sobrevive graças à agricultura local, subsistência, a produção também de pequenos agricultores lá, que são fundamentais para a geração de renda local. Eles movimentam também feiras, né, e eventos tradicionais de fomento da economia naquela região. Boa tarde, Timbiras, no Maranhão. O nosso som está ecoando na região.
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0: Muito bem, já estamos aqui ao vivo também nesse sábado, comecinho de tarde, através das plataformas digitais. Olha, boa tarde você que está nos assistindo, você pode nos assistir agora lá na página do canal do YouTube. Ah, Fábio, como é que eu posso assistir você? Olha, é simples. Você vai lá no arroba Verdes Campos Sat, canal do YouTube, dê um ok aí, um clique. E aí você vai acompanhar ao vivo a nossa programação, tá certo? E não esquece de curtir lá a transmissão, compartilhar o vídeo também aí na sua rede social. Vamos nessa, minha gente, a informação pede passagem, eu vou trazer o destaque inicial deste sábado e tem informações do Piauí. Atenção, teresinenses, ontem a gente anunciava aqui no jornal uma greve já certa, programada para a próxima segunda-feira, mas uma reunião ontem mudou tudo, graças a Deus, né, para o usuário. Então, greve do transporte público em Teresina é suspensa após acordo entre sindicato e empresários.

0: Olha o indicativo de greve dos motoristas e cobradores do transporte público de Teresina, que estava previsto para iniciar na próxima segunda-feira, foi suspenso após um acordo firmado entre representantes da categoria e o setor patronal. O tema foi discutido durante reunião realizada na manhã deste sábado, hoje, mediada pela Justiça do Trabalho e o vereador João Pereira. E agora aguarda apenas a confirmação formal dos trabalhadores em assembleia marcada para as 3 horas da tarde de hoje. Nós temos informações aqui do Sindicato dos Trabalhadores e Empresas de Transportes Rodoviários do Estado do Piauí, na pessoa aqui do seu representante, o Cláudio Gomes, que hoje pela manhã disse que houve um avanço na proposta de reajuste salarial, que é o principal ponto de impasse entre as partes. Segundo ele, os empresários haviam oferecido inicialmente um reajuste de 4,11%, um percentual considerado insuficiente pela categoria. Então, após o avanço das conversas, foi apresentada uma nova proposta de 5,35%, aceita pelos trabalhadores presentes na reunião da manhã deste sábado. Olha, além do reajuste salarial, o acordo prevê também aumento no ticket de alimentação, que passará de R$ 650 para R$ 800, e no auxílio saúde, reajustado de R$ 125 para R$ 150. Então, os benefícios já haviam sido aprovados pela categoria em assembleia anterior, realizada ontem, sexta-feira, mas o percentual salarial ainda impedia o entendimento definitivo. As negociações foram conduzidas pelo desembargador Técio Torres, do Tribunal Regional do Trabalho, com apoio do procurador José Wellington, que intermediou as conversas entre trabalhadores, empresários e a Prefeitura de Teresina. De acordo com o sindicato, o vereador João Pereira também participou das articulações para sensibilizar o Executivo Municipal e ajudar na construção de uma proposta capaz de encerrar o impasse. Então tá aí, gente, você que nos acompanha agora na capital do Piauí, Teresina, que estava muito preocupado depois da informação de que na segunda-feira os teresinenses iriam amanhecer sem transporte coletivo por conta da greve já anunciada. Então, o movimento grevista foi suspenso a reunião extraoficial de hoje pela manhã do Tribunal Regional do Trabalho. Essa informação ela vai tornar oficial daqui a pouquinho, às 3 horas, na Assembleia do Sindicato. Mas a gente já adianta para você de Teresina que a greve não vai acontecer mais. Que bom, né? Porque a gente sabe que problemas, transtornos são muitos quando se promove um movimento de manifestação, de paralisação de transporte na capital do Piauí. Né? Sem greve, teresinenses já tem pouco ônibus, imagine com greve. A situação iria realmente prejudicar muita gente.
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0: Muito bem, agora são 12 horas e 23 minutos, 12 e 23.

0: Olha, Jornal 20 Campos, segunda edição deste sábado, só tá começando, viu, gente? É, e hoje, como sempre, recheado de muitas informações. Olha, eu quero cumprimentar com muito carinho você que tá chegando em casa agora. É você mesmo, é você aí. Hã? Tá chegando do trabalho? Seja bem-vindo, seja bem-vindo ao nosso jornal. É muita gente no sábado só trabalha meio turno, né? Só trabalha pela manhã. Então, após meio-dia, tá indo para casa almoçar. Maravilha. Então, você que já tá almoçando no aconchego do lar. É, almoçando com o Jornal da Segunda Edição. Bom apetite. Obrigado aí pela companhia de todos os dias. Quero também saudar você que está no trânsito. Olha, nesse horário, muitos motoristas ouvindo a gente. Graças a Deus. É no Piauí, no Maranhão, no Ceará. São os taxistas, né? Estão trabalhando na labuta diária. E aí quando o passageiro entra, rapaz, bota na Verdes Campos. No Jornal Segunda Edição. Para ficar bem informado. Um abraço você, motorista de aplicativo. Motorista de ônibus trafegando por esse Brasil de meu Deus. Hã? Quem mais? É. Alô, caminhoneiro! Fé em Deus, pé na tábua. Que você tenha um fim de semana abençoado. Aqui é a Rádio do Caminhoneiro. 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Vamos nessa, minha gente. Olha, deixa eu fazer aqui o nosso primeiro intervalo. E daqui a pouco tem denúncia. Ministério Público do Piauí investiga prefeito do interior por usar máquina pública em fazenda de particular. É, não é? É. O MP está investigando. E ainda hoje, atenção, concurseiro de plantão. Governo do Maranhão anuncia maior concurso da história, com mais de 3 mil vagas para a área da segurança pública. Detalhes já já.
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0: Vamos nessa, agora são 12 horas e mais 36 minutos, 12h36, de volta ao vivo com o seu Jornal Verdes Campos, segunda edição, informação com precisão e credibilidade. 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
0: Vamos nessa, vem comigo. Agora são 12 horas e mais 40 minutos, 12h40. Olha, atenção, estamos recebendo informações aqui da capital piauiense. Motorista de aplicativo é esfaqueado durante briga com taxista no aeroporto, é isso? Foi dentro do aeroporto? Aeroporto Teresina. Já, já os detalhes. Olha, o final de semana começou Reimoso, já já também tem informações da região de Água Branca. Violência em Água Branca. Olha, informações da capital piauiense, a manutenção é emergencial em uma adutora de grande porte do sistema de abastecimento de água de Teresina foi concluída neste sábado, finalmente, né? Finalmente. Ontem muita gente reclamando da falta de água. Olha, segundo a empresa, a retomada gradativa do fornecimento para diferentes regiões da capital foi iniciado. Em comunicado agora há pouco, a empresa Água de Teresina informou que em regiões mais elevadas, o retorno poderá ocorrer com baixa pressão ou em maior prazo devido ao tempo necessário para a recuperação completa da rede. Bairros do centro e das zonas norte, leste, sul e sudeste da capital tiveram o abastecimento de água interrompido ainda ontem, sexta-feira, para reparo na adutora de ferro fundido com meio metro de diâmetro. Inicialmente, a Água de Teresina anunciou que o serviço seria finalizado na noite de ontem, com a retomada do fornecimento de água até às 10 da noite, mas isso não aconteceu. O prazo foi estendido até amanhã de hoje, sábado. Então, a informação da empresa Águas de Teresina é que a água já retornou às torneiras. Eu quero aqui me comunicar com o ouvinte da capital. Nos informe se no seu bairro aí em Teresina a água já voltou. Porque pelo comunicado da Água de Teresina está tudo normal aqui, né? Então vamos ver como é que está aí a recepção por parte dos moradores da capital piauiense. Olha, ainda em Teresina, na manhã de hoje, o corpo de uma pessoa foi encontrado boiando no rio Poti, nas proximidades da ponte Juscelino Kubitschek, que liga as avenidas Frei Serafim e João 23. O encontro do cadáver foi confirmado pelo 5º Batalhão da Polícia Militar. Olha, o Instituto Médico Legal confirmou a ocorrência após ser acionado diante da suspeita inicial de um possível homicídio ocorrido na ponte. Segundo a polícia, equipes do Corpo de Bombeiros também foram mobilizadas para realizar a retirada do corpo das águas. A identidade da vítima ainda é desconhecida. A Polícia Civil do Piauí investiga. Hora do Piauí, vamos agora para o estado do Maranhão. Vamos trazer informações da região de Imperatriz. E também tem uma notícia triste aí na região de São João dos Patos. É, jovem natural aí da cidade morre em trágico acidente. Vamos agora movimentar a nossa equipe lá em São João dos Patos. Tem os detalhes dessas informações. Alô, Messias GF8, boa tarde. Vamos lá, cadê o Messias?
2: Boa tarde, Fábio Brito. Boa tarde a todos que acompanham o Jornal Verdes Campos, segunda edição, nesta tarde de sábado, dia 23 de maio. Olha, a primeira informação aqui da Central de Jornalismo de São João dos Patos é do município de Imperatriz. Uma boca de fumo foi estourada pela polícia na tarde desta última sexta-feira durante uma ação realizada no bairro Bom Sucesso, na cidade de Imperatriz. A operação aconteceu durante rondas ostensivas em uma área já conhecida por denúncias e ocorrências relacionadas ao tráfico de drogas. Segundo informações policiais, os agentes abordaram um homem em uma atitude suspeita após ele receber um material de uma mulher investigada por tráfico e esconder o objeto na cintura. Durante a revista, foi encontrada com ele uma quantidade de substância análoga à maconha. Após a abordagem, os policiais seguiram até uma residência ligada a suspeito. No imóvel, foram apreendidos porções de substâncias análoga ao crack, materiais utilizados para embalagem de entorpecentes, dinheiro em espécie, cigarros de diversas marcas e um simulacro de arma de fogo. A mulher é suspeita de comandar o ponto de venda de drogas, o suspeito usuário e todo o material apreendido foram encaminhados para a Delegacia de Polícia Civil, onde o caso foi apresentado para os procedimentos cabíveis. Olha, Fábio, agora vamos com uma notícia muito triste aqui na cidade de São João dos Patos. A cidade de São João dos Patos amanheceu de luto com a triste notícia da morte do jovem conhecido como Pimenta, funcionário da empresa Brasil Peça, vítima de um acidente de carro registrado na estrada que liga São João dos Patos ao município de Passagem Franca, aqui na região do Sertão. De acordo com informações, o acidente aconteceu nas primeiras horas de ontem, sexta-feira. As circunstâncias da ocorrência ainda não foram oficialmente divulgadas. Muito querido entre os colegas de trabalho, amigos e moradores da cidade, Pimenta era conhecido pela simplicidade, carisma e dedicação profissional. A notícia de sua morte causou grande comoção nas redes sociais e entre os colaboradores da empresa Brasil Peça, onde ele trabalhava. Neste momento de profunda dor, familiares e amigos recebem mensagens de apoio e solidariedade. A todos que conviviam com o jovem, ficam os sentimentos de pesar e as mais sinceras condolências pela perda irreparável. Que Deus conforte o coração dos familiares, amigos e colegas neste momento difícil. Portanto, essas são as informações de momento aqui da Central de Jornalismo de São João dos Patos e segue a programação do Jornal Verdes Campos, segunda edição. A todos, um bom final de semana.
0: Ok, Messias, muito obrigado, viu, pelas informações aí da região. Bom final de semana também para você e a sua equipe. Olha, do Maranhão, vamos trazer notícias aqui da região de Santa Quitéria, ali pertinho de Hidrolândia, no estado do Ceará. Notícia boa, viu, gente? O ministro da Educação, Leonardo Bachini, gravou um vídeo anunciando a instalação de um campus do Instituto Federal de Educação, Ciência e Tecnologia do Ceará, em Santa Quitéria. O município vive a demanda para a instalação desse equipamento universitário há cerca de 13 anos que o pessoal sonha com essa obra. Olha, a fala do ministro foi feita ao lado do prefeito Joel Barroso, do vereador Douglas Lira e do deputado federal Robério Monteiro, já prometendo que no próximo semestre já estará em funcionamento. Olha, há conversas e sugestões para que o IFSE funcione, seja construído no prédio da escola agrícola, que está em fase de conclusão pelo Estado. Então, outro local com condições de comportar também a estrutura no futuro é a escola Júlia Catunda, que será desocupada no centro para migrar para o bairro Flores. Então, o governo, o pessoal do município estão se articulando aí para definir bem direitinho onde será construído o IFSE aí da região de Santa Quitéria, no estado do Ceará. Então, vai ser um centro de educação muito importante, porque vai atender estudantes não só de Santa Quitéria, mas aquela região toda ali, né? Santa Quitéria faz limite com vários municípios lá, Hidrolândia, Pires Ferreira, Vajota, Tabosa, Monsenhor Tabosa, Boa Viagem, aquela região toda lá. Com certeza vai ser muito positivo a instalação desse IFSE lá naquela região do Ceará. Olha, agora são 12 horas e mais 49 minutos, 12h49. Olha, confusão, briga no aeroporto de Teresina. O motorista de aplicativo foi esfaqueado durante uma briga com um taxista no aeroporto Senador Petrônio Portela, em Teresina, na madrugada de hoje. A vítima foi socorrida com vida. Em nota, a Motiva Aeroportos, que administra o aeroporto, informou que a vítima recebeu os primeiros atendimentos no local e depois foi encaminhado a um hospital da capital. Não há informações atualizadas em relação ao estado de saúde desse motorista. Em nota, o Sindicato dos Trabalhadores de Motoristas e Entregadores de Aplicativo manifestou repúdio ao ataque durante a discussão. Olha, de acordo com o sindicato, a briga estava relacionada à disputa por corridas. A Polícia Civil está investigando o caso, a gente está mantendo informações aqui, buscando novas informações desse caso, inclusive a situação de saúde desse motorista que foi esfaqueado, ainda no jornal de hoje. Vamos trazer outras informações sobre essa briga dentro do aeroporto de Teresina, envolvendo um motorista de aplicativo e um taxista. Vamos trazer participação popular, vamos ouvir o povo. Olha, a nossa audiência é muito grande na capital piauiense. Agora há pouco eu perguntava aos ouvintes de Teresina se a água já chegou, né? Porque a água de Teresina informou que a situação já foi normalizada. Eu estou recebendo aqui a resposta do ouvinte do bairro Promorá. Fábio Brito, aqui é o vaqueiro de Teresina, bairro Promorá. Aqui a água já chegou. Tá aí, portanto. Ali é a Zona Sul, né? Promorá, Zona Sul. Pertinho ali do Parque Piauí, aquela região. Então, no Promorá, a água já voltou à sua normalidade. Tava faltando água desde ontem. Um abraço aí, você de Teresina, no Piauí, ouvindo a gente. Vamos nessa, Fábio, mais uma vez estou aqui fazendo o mesmo apelo, pedindo socorro para sair você de Teresina no Piauí, ouvindo a gente. Vamos nessa, Fábio, mais uma vez estou aqui fazendo...

0: Curizeiro, cidade de Altos. Cadê a polícia de Altos, hein? Vamos apreender essas motos. Se estão irregulares, tem que ser apreendido. O motoqueiro tem que ser notificado. Não é verdade? Agora o povo não merece isso, gente. Você imagina, você trabalha a semana toda. E aí chega a noite e você quer descansar. Os caras estão atormentando a vida dos autoenses. Com essa história de rolê. De moto com cano cadrão. Rapaz, é uma zoada danada. Meu Deus, misericórdia. Então é preciso que a polícia tire de circulação. Então os caras estão aí na rua Jaime Rosa, rua Jaime Rosa, bairro Bacurizeiro Altos. Atenção, polícia! 994-47-50-82.
1: Vamos lá. Oi, Fábio Brito, boa tarde. Boa aqui tarde. É Luzia, do Renascença 2 da Zona Sudeste. Fábio Brito, nem todo o bairro normalizou a água, não, porque aqui eu estou sem água desde ontem, aqui na Zona Sudeste.
0: Normalizou,
1: aqui é Renascença 2.
0: Uhum.
1: Sim, normalizou em outros bairros, mas aqui até agora não chegou. Estou mesmo sofrendo mesmo sem água. Casa cheia de bisneto, bisneto, porque lá onde eles moram estão sem água, vieram para aqui. Eu tenho uma caixinha d'água aqui na minha casa, mas não deu para nem para ninguém
0: deu
1: fazer
0: encher,
1: nada.
0: Não,
1: deu muito mal para fazer a nossa comida, muito mal mesmo. Imagina. Eu sabia qual foi os bairros que normalizou. Eu não sei mesmo, porque aqui no Renascença 2, negativo. Até agora, até essa hora, não chegou água de jeito nenhum.
0: Vamos aguardar mais um pouquinho. A empresa Água de Teresina diz que a água vai voltar de forma gradativa, né? Então, tá aí. Agora há pouco o ouvinte lá do Promorá disse que lá tem água na torneira. Normalizou agora no Renascença, na região do Disseu, ainda não. Uma palavra, a água de Teresina. Vamos nessa participação, não para.
2: Ainda no jornal de hoje.
3: Bom dia, Fábio Brito e Galego. Fábio Brito, quero te fazer aqui uma pergunta. Aquele processo do segundo defeito de 2015.
0: Sim.
3: Você falou naquele que o Ministério do Trabalho está na frente, está em frente, é quem está por dentro desse negócio, o Ministério do Trabalho. Diga que é coisa. Será obrigado quem tem direito do segundo defeito de 2015 ir ao Ministério do Trabalho saber de alguma coisa ou não? Dê-me uma ideia aí, um rumo aí. Se é preciso a gente ir lá no Ministério do Trabalho, tirar alguma dúvida. Como é que é? Me explique aí.
0: Olha, pode sim, pode ir no Ministério do Trabalho, pode reclamar, não é? Porque inclusive, acho que foi essa semana, eu divulguei aqui uma nota do governo federal de que os processos de 2014, 2015, do seguro defeso, eles estão apenas aguardando a conclusão de toda a atualização para que o dinheiro seja liberado. Então, qual é a leitura que se faz disso? É que, segundo o governo, os cadastros que estão regulares, atualizados. Então, esses recursos, eles vão ser liberados. Tá certo? Então, meu amigo, se você tem alguma... está com dificuldade de receber esse dinheiro, vá lá no INSS ou no próprio Ministério do Trabalho para reivindicar, saber como é que anda o processo, porque às vezes falta alguma atualização e você não sabe. Se informe também com o Sindicato dos Pescadores da sua cidade. O sindicato também representa vocês. Busque essa informação junto também o sindicato, a cooperativa, a colônia, os pescadores, para saber como é que está aí o processo aí da liberação desse dinheiro. Porque cada caso é um caso. Então, alguns vão ser liberados logo, segundo o governo, outros ainda vão depender dessa análise. Então, infelizmente, é assim. A gente só lamenta esse atraso. 2014, 2015, meu amigo. É muito tempo, gente. Eita, Brasil! Participação não para!
4: Boa tarde, Fábio Brito. Quem fala é o Naldo, da Boa Hora.
0: Diga, Naldo.
4: Gostaria de fazer uma reclamação.
0: Sobre?
4: É sobre essa água do Piauí, que isso é o nome de água, porque água mesmo não tem.
0: Não tem água?
4: Porque mesmo na cidade a gente já está com mais de uma semana sem água. E eles parece que não percebem o defeito, onde é que é para... Vem trocar alguma bomba se tiver com algum defeito.

0: Ou não?
1: Isso aí é, essa água, isso é o nome de água mesmo, porque a água mesmo não tem nada. Eu sou o Naldo aqui da Boa Hora, revendedor dos produtos GF8. 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Aqui na Boa Hora acontece mesmo coisas inéditas. Até a prefeitura era funciona através de gerador.
0: Pô, não. Ô, Naldo, eu gostaria que você mandasse para a gente a conta, contrato, né, aí do talão direitinho para a gente acionar a empresa Águas do Piauí, saber por que cargas d'água. E o abastecimento de água aí em Boa Hora está irregular. Se está irregular, é algum problema. Se tem um problema, tem que ser resolvido. Não é verdade? Porque ninguém ganha água de graça. É pago. Se é pago, o responsável tem que resolver o problema. Águas do Piauí. Mande as informações direitinho no talão para a gente passar aqui o endereço lá, qual é a rua, qual é o bairro, para a gente passar a informação para a assessoria da Águas do Piauí. Participação não para.
2: Fábio Brito, boa tarde. Eu sou a Francisca, de outro lugar. Boa tarde, Galego Gomes de Oliveira. O motivo da minha mensagem é para fazer uma reclamação. Aqui tem os criatórios de porco que estão prejudicando muito a gente. Tem criança, tem idoso, entendeu? Eu peço para o prefeito de outro lugar tomar
0: Tomar o quê? Providência, né? Conclua.
2: providência. Mande um alô para mim, José Francisco, todos em Alto Hangar, eu amo seu programa, vocês são um ótimo locutor.
0: Tá bom, querido, um abraço. Aqui é o trabalho para vigilância sanitária. Então, atenção, vigilância sanitária de Alto Longar, né? Vê aí direitinho a denúncia da moradora, né? E vê, porque essa questão toda, gente, olha, nada contra os criadores, eu acho que você tem que desenvolver a sua atividade agrícola ou pecuária, no caso aqui, criador de porco, né? Vai criar seu leitão, seu porquinho. Agora tem que ser em local adequado, de acordo com as normas exigidas da vigilância sanitária. Eu não posso desenvolver uma atividade que prejudique meu vizinho. A pessoa, você está ali na sua casa e do lado, né, da fedentina, do chiqueiro de porco. Então, meu amigo, você quer criar seu leitãozinho? É bom demais, o leitãozinho, né? Agora tem que criar de acordo com a regra, com as medidas. Então, vigilância sanitária, fazer aí a inspeção, a fiscalização. 994-4750-82, aqui você tem voz e vez.
3: Bom dia, meu amigo Fabreto e Galego.
0: Diga lá.
3: Fabreto, nosso amigo Antônio Raimundo, conhecido como chefe, o maior vaqueiro da região de Alce,
0: é mesmo, rapaz.
3: Juntamente com a sua esposa Edileuza, tem a satisfação de convidar
0: Sim.
3: todos os seus amigos do município de Coivara, Alce e Pau D'Arco do Piauí para uma dança de São Gonçalo e um grandioso leilão no dia 30 de maio.
0: 30 de
3: na sua
0: maio.
3: localidade,
0: Próxima semana.
3: Cocos, município de Alce. E avisa ainda que está saindo um ônibus da Lindreza, município de Pau D'Arco, na responsabilidade do senhor Luiz Braz. E avisa também que não aceitará banca particular, que lá tem de tudo.
0: Muito bem.
3: Uma boa tarde.
0: Boa tarde, meu amigo, tá aí, participe desse grande evento.
4: Bom dia, Fabrito, bom dia, Galega, aqui é o Raimundo, da
0: Diga, seu Raimundo.
4: Da Gruta de Santa Faustina. Estamos convidando todos os romeiros
0: Pô, não.
4: de Santa Faustina para vir a Romaria, dia 7 de junho, especialmente a cidade de Chifredo Pacheco, rapaz, lá nos meus irmãos, lá no Olhos d'Água, com o padre Amadeus e a Salizinha lá, que estão se preparando para vir, dia 7 de junho.
0: A caravana.
4: Obrigado, Fabrício.
0: Tá bom, meu amigo Raimundo da Gruta, tá aí convite feito. Primeiro domingo do mês de junho já tem aí a celebração, a Romaria. A Gruta de Santa Faustina, em Altos, no Piauí. Vamos lá.
5: Alô, cunhado Fabrício.
0: Diga lá.
5: Cunhado Fabrício, aqui é o cunhado Raimundo Danizio.
0: Raimundo Danizio, a gente vendo.
5: Hoje eu fui reforçar o meu estoque, né? Eu fui comprar lá em Campo Maior, lá na Cunhada Kennedy. Eu compro aí também na Quadra Juliana, em Teresina e na Quadra Kennedy. Viu, cunhado? E
0: Beleza.
5: As pessoas que interessar em comprar, o meu número é 86 9 99 30 4690. É o nome do cunhado. Pode ligar que o cunhado vai deixar na hora, cunhado. Mas está chovendo, não, o cunhado vai deixar. Meu cunhado, o meu alô hoje eu vou mandar aqui pro pessoal lá do Manso, cunhado. É o meu sogro, é o quem cunhado é André Ribeiro, é a cunhada Santinha, é a cunhada Marina, que fica lá ajudando lá o Jair, o cunhado Antônio Luiz, meu cunhado. Aí tem os filhos que moram tudo pertinho. É o cunhado Filho, a cunhada do carro, é a cunhada Dardô, que é uma filha.
0: É muita cunhada, Lidinho, né?
5: O cunhado Danilo é neto, o cunhado Andrezinho, que é outro neto.
0: Pô, não.
5: O cunhado Lula é filho e a cunhada
0: todo mundo
5: Rosa, que é filho.
0: Tá certo, então. São clientes dos produtos de F8, né? Maravilha, um abraço. Olha, eu tenho aqui o recado do Ayrton Marcelo, caminhoneiro, ouvindo a gente agora. Ele mandou um vídeo aqui pro jornal. Vamos lá.
6: Mandava mensagem no meu WhatsApp.
7: Boa tarde a todos aí, ouvintes e jornalistas da Verdes Campos Sat, meu amigo Fábio Brito e o Galeguinho. Tô na escuta aqui do jornal Verdes Campos Sat, segunda edição. Aqui é o Ayrton Macedo, QRA do Zé Grandão, diretamente de Aurora, no Ceará, para todo o Brasil.
0: Maravilha.
7: Se aproximando aqui de Teresina e escutando aqui, atualizando aqui as notícias da Verdes Campos Sat. Um alô aí para toda a galera de Aurora, no Ceará.
0: Tá bom, meu amigo, tá aí o nosso amigo caminhoneiro, tá aí no seu carro ouvindo a gente agora. O Ayrton Macedo, caminhoneiro, tá indo pro Ceará. Eita, viagem boa, que você tenha uma viagem tranquila. Que Deus o abençoe. Olha, vamos fazer mais um intervalo e já já você confere. Olha, fim de semana começou reimoso no interior. Homem é perseguido e morto a tiros após sair de Seresta, na região de Água Branca. Atenção, Médio Parnaíba. E ainda hoje você confere. Ministério Público investiga prefeito piauiense por usar máquina pública em fazenda de particular. E já já tem notícia também do Maranhão, porque a justiça acaba de afastar mais um prefeito do Maranhão e 5 pessoas acusadas de desviar dinheiro. De onde? Da merenda escolar. Depois do intervalo.
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0: Agora são 1h08, 1h08, de volta ao vivo com o seu Jornal Mendes Campos, segunda edição. Informação com precisão e credibilidade. Olha, eu quero chamar a sua atenção porque dentro de instantes a gente vai estar conversando aqui ao vivo no jornal como evitar, como não cair em golpes pelo WhatsApp. Hoje é muito comum, infelizmente, muita gente perder dinheiro, cair em golpe pelo celular, pela internet, principalmente pelo WhatsApp. Então daqui a pouquinho a gente vai estar recebendo aqui ao vivo no jornal um professor especialista de crimes aí no WhatsApp, na internet, para ajudar a gente a compreender melhor esse problema e evitar cair em golpes. Então, aguarde uma entrevista ao vivo. 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
0: Muito bem, agora são 1h12, 1h12. Também estamos aqui ao vivo através do nosso sinal pelo satélite Antena Parabólica para todo o Brasil. Olha, como anunciamos, a partir de agora vamos conversar aqui sobre um assunto muito relevante, importantíssimo nos dias de hoje, que vai ajudar você a evitar golpes pelo WhatsApp, pela internet. Muita gente recebe esses golpes aí, né? Perde dinheiro, meu amigo. Então, a partir de agora, vamos conversar aqui ao vivo no jornal com o professor Simplício Júnior. Professor Simplício Júnior, ele é coordenador do curso de Sistemas de Informação da FATEP Teresina Piauí. Eu quero só lembrar que essa entrevista está ao vivo para toda a rede de rádio Verdes Campos SAT. Estamos aqui ao vivo através do satélite, sinal da antena parabólica, canal 365. Você também nos acompanha a partir desse momento através de uma das nossas emissoras afiliadas à rede de rádio Verdes Campos SAT em várias cidades pelo Brasil afora. 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Estamos aqui no canal do YouTube. Você quer ver a imagem aqui da entrevista ao vivo? Então vai lá, arroba Verdes Campos SAT. Boa tarde, professor Simplício Júnior. Satisfação recebê-lo ao vivo aqui no jornal.
2: Prazer estar participando com vocês, Fabrício, aqui ao vivo para estar dando um pouco das orientações, né? Que hoje é comum os crimes cibernéticos. E a gente está aqui para dar alguns conselhos básicos para a gente não estar caindo nesses golpes diários.
0: Pô, não, professor, a gente tem dito que é comum, infelizmente, pessoas caírem nesses golpes. Agora, geralmente, que tipo de golpes as pessoas têm de forma muito mais rotineira cair na internet hoje que tem que é motivo de preocupação no Brasil?
2: Hoje o mais comum é as pessoas caírem num golpe pelo WhatsApp.
0: WhatsApp,
2: ou seja, essas pessoas que são o alvo desses bandidos são aquelas pessoas que têm uma certa idade, não tem aquele cuidado como nós temos. Então, temos que prestar muita atenção quando a gente recebe uma mensagem do WhatsApp. É muito bom lembrar isso, porque o que mais as pessoas caem é em golpe diariamente.
0: Por não. Professor, chegou um link no WhatsApp do telefone, aí dizendo que você tem dinheiro esquecido do governo, ou um brinde de uma loja famosa, ou dinheiro de um banco. É seguro clicar para conferir se é verdade ou mentira?
2: Primeiro, a gente não deve clicar.
0: Não clicar.
2: Segundo, o banco nenhum dá nem nada...
0: Nada de graça.
2: Nada de graça através de aplicativo. Outra coisa é pedir senha de cartão, que é o mais comum que eles fazem dentro da mensagem. E quando você clica, você instala algum aplicativo, você está correndo um grande risco de estar sendo clonado. É o que mais acontece diariamente.
0: Por não... eu tenho um caso assim muito particular de uma amiga que caiu num golpe pela internet, né? O telefone dela tocou e aí disse que era de um banco, falando que o cartão dela foi clonado e que o motoboy ia passar na casa dela para buscar o cartão, né? Infelizmente, essa amiga próxima caiu no golpe. O cara foi lá, tomou café na casa dela, roubou o dinheiro. Isso é um dos crimes também comuns, né? Você está lá em casa e de repente o telefone toca, olha, o teu cartão foi clonado, vou mandar uma pessoa agora do banco para passar na sua casa, pegar o cartão. Nesse caso aqui, professor, o que se deve fazer?
2: Nesse caso, primeiro que o banco não entre em contato com o cliente que vai buscar o cartão. Sendo que muitas pessoas caem nesse golpe. Então, o primeiro é você desligar imediatamente a ligação. Tá? Porque o banco não faz isso com nenhum cliente. E outra, caso o cliente aceite essa ligação, ele vai ter que verificar se realmente é o banco. Mas lembrando que o banco não passa na casa de ninguém e manda nenhum motoboy buscar o cartão na casa de nenhum cliente. Então já é um primeiro sinal de fraude, ou seja, já é um golpe. É um golpe que a pessoa... A gente vê a simplicidade, mas na verdade não é. E tem muita gente que cai ainda nesse golpe. E já, inclusive, já vi casos de gente que passa realmente o cartão pro bandido. Ele vai lá na casa do cliente, vai de moto, vai de carro, ainda se dirige ao caixa eletrônico junto com o cliente para sacar o dinheiro.
0: E nesse caso que eu falei aqui, é um caso verídico, aconteceu de uma pessoa próxima, a pessoa foi lá na casa, tomou até cafezinho.
2: Sim, senhor.
0: A pessoa acolheu bem a família e depois era um golpista, né? Isso ocorre com muita frequência, infelizmente. Olha, você que está nos acompanhando agora, se você tiver um caso, quer fazer uma pergunta aqui para o professor Simplício Júnior, ele é coordenador do curso de Sistema de Informação da FATEP Piauí, uma faculdade particular da capital piauiense, está falando sobre crimes pelo WhatsApp. Então, se você tem um questionamento, uma pergunta, quer fazer um comentário, fique à vontade já pode ligar aqui através do nosso WhatsApp, mandar mensagem. Atenção, qual é o telefone, Fábio, para a mensagem? 086-9447-5082. 086-9447-5082. E aqui temos aqui também um crime muito comum, né? A pessoa recebe a mensagem no WhatsApp com a foto do neto. Eu fico imaginando aqui o semblante, a fisionomia da vovó ou do vovô que recebe isso. Fica com medo, né? Recebe a foto do neto, dizendo que mudou de número e precisa de grana. Vovó, mande grana para mim, urgente, né? Qual é a primeira coisa que se pode fazer antes de mandar o Pix, professor?
2: Pronto, primeiramente você tem que, no caso a vovó, né? Ela vai ter que entrar em contato com o neto, realmente saber se é ele, para saber se alguém se passando por ele. E se caso ela não consiga ter aquele contato imediato, ela vai ter que comunicar algum familiar também para saber se realmente está precisando daquilo, porque também esse crime é muito comum acontecer, tá? Então, o primeiro é entrar em contato com a família, principalmente com o neto. Ela tem que fazer primeiro esse procedimento. Caso ela não consiga nenhum contato, nem imediato, com o neto, nem com a família, ela automaticamente ela encerra a ligação. Tá?
0: Agora, professor, com a inovação da inteligência artificial, os caras imitam e inventam a própria voz da pessoa. Quer dizer, o vovô, o pai, a mãe, rapaz, é fulano, está precisando de dinheiro, está sequestrado, o carro parou, quer grana, quer Pix. E nesse caso, como é que faz, doutor?
2: Nesse caso aí, específico, como você acabou de falar, hoje em dia a inteligência artificial ela veio também com ferramenta tanto para o bem como para o mal. Mas no caso, sempre você tem que entrar em contato com algum parente, o mais viável. Sempre confirmar com algum parente, um ou dois, para saber se realmente se essa informação é verídica.
0: Por não. Olha, aqui já tem ouvintes interagindo aqui conosco, fazendo comentários. Você pode estar mandando mensagem pelo nosso WhatsApp 994-4750-82. Deixa eu ver aqui o comentário desse ouvinte. Olha, Fábio, diga aí para o entrevistado que eu recebo umas 10 ligações golpistas de pessoas se passando por representante de banco, dizendo que é do banco. Para fazer negociação, eu já bloqueei várias vezes e não continua perturbando meu número. Eles ligam e depois não deu para entender o finalzinho. É o Luciano em Altos. Acho que ele quer saber como é que faz para bloquear. Eu acho que no final ele não conseguiu bloquear, porque as pessoas continuam aí mandando ligações.
2: Pronto, Luciano, o primeiro passo
0: é Luciano, bairro Tranqueira Altos.
2: Pronto, Luciano, para te ajudar um pouco, todo celular, tanto Android como iPhone, ele tem uma configuração que você pode colocar chamadas spam bloquear. Isso é muito utilizado nos celulares. Hoje em dia mesmo, particularmente, eu uso, porque automaticamente o celular bloqueia essas chamadas. Ele não vai bloquear as chamadas que são, digamos, de familiares, de parente, que está dentro da sua agenda, mas esses números que não estão dentro da sua agenda, automaticamente o celular vai bloquear, tá? Ele vai ignorar a chamada. Então isso é muito utilizado hoje em dia, tá? O bloqueio de spam. Então, se você tiver um Android ou um iPhone, procure na configuração do aparelho que vai estar lá o bloqueio de spam, tá? Chamadas spam.
0: O ouvinte está dizendo que eles continuam ligando, então é fazer esse procedimento.
2: Esse procedimento. Se persistir, você vai lá e bloqueia o número, mas o telefone é para recusar automaticamente.
0: Olha aqui, a ouvinte, deixa eu ver aqui, a ouvinte de São Miguel da Baixa Grande, ela diz o seguinte: Fábio, a minha mãe, ligaram para minha mãe falando que era do banco, e que ela tinha que ir fazer a prova de vida e levar os documentos todinho, cartão, senha, tudo. E ela botou o nome aqui da mãe dela, Dona Joana de Alto Longar. São várias ligações. Aqui a suspeita também pode ser golpe?
2: Pode ser golpe. Sempre verificar. O banco, quando o banco entra em contato, ele pede para se dirigir à agência. Então, já que o banco está entrando em contato para se dirigir à agência, então está correto. Agora, você não vai se dirigir a um endereço que você não conhece, principalmente que não seja o banco. Então, já é um primeiro passo, que é um golpe.
0: E aqui tem uma outra situação também, apareceu aquele código de 6 números no seu celular e alguém liga pedindo esse número para confirmar um sorteio, atualizar um cadastro. Você deve passar esse código, professor?
2: Não, nunca compartilhe nenhum número com suspeito, ou mensagem, ou no caso, eles pedem muito no WhatsApp também através de ligação, é o que mais pedem, tá? Sim. E muita gente acaba compartilhando essa mensagem e quando vai se tocar, o WhatsApp foi clonado. Então isso acontece frequentemente com muitas pessoas. Então nunca compartilhe nenhuma informação, principalmente código, nenhuma.
0: Pô, não. Aqui o ouvinte, no meu WhatsApp eu recebo denúncias, mas também através do Instagram e da rede social. O mesmo golpe que se pratica hoje pelo WhatsApp, nas redes sociais, Instagram, Facebook, qualquer outra modalidade, também ocorre?
2: Também ocorre com muita frequência. Ou seja, o pessoal também utiliza o Instagram, também eles, na maioria, essas pessoas que criam, que fazem um golpe, elas são próximas das pessoas, utilizam até fotos também, e ficam vigiando aquelas redes sociais e aproveitam o momento oportuno, também fazem isso, aplicam golpe. Então, tomar muito cuidado nisso também. Então, sempre verificar se algum parente está pedindo Pix, ou seja, a segurança primeira é saber se é verdade ou não. Caso você não tenha o contato imediato, você não faz, tá? Sempre aguardar comunicar com algum parente.
0: Aqui tem uma situação aqui de um ouvinte de Teresina, diz assim: Fábio, ligaram para minha casa de um banco e aí disseram que eu havia ganho 50 mil reais, que era para mim, que era para mim depositar lá uma certa quantia para liberar o valor e pedindo o meu CPF. E eu disse assim: faz o seguinte, manda só a metade, eu quero só a metade. E aí eu desliguei, nunca mais ligaram de volta. É um procedimento também de ligar a ligação?
2: Sim, toda vez, esse crime também é muito frequente. As pessoas ligam, falam que a pessoa ganhou um prêmio, e sempre valores altos, né? Pede para a pessoa colocar uma certa quantia, e no final a pessoa cai no golpe. Então sempre o que você deve fazer é encerrar a ligação imediatamente.
0: Aqui mais uma colocação, vamos lá.
3: Fábio Brito, eu sou Paulo Henrique aqui do Aldo Meide, José de Freitas, Piauí.
0: Diga, Paulo.
3: O Caixa tem um aplicativo aí, Caixa Tem, dizendo que tem dinheiro esquecido do Bolsa Família. Aí pede o CPF que esse Caixa Tem. Isso é golpe ou não?
0: E aí, professor? A dúvida aqui do Paulo Pereira, do Piauí.
2: Só repetir novamente a pergunta, por gentileza.
0: Vamos lá.
3: Fábio Brito, eu sou Paulo Henrique aqui do Aldo Meide, José de Freitas, Piauí. O Caixa tem um aplicativo aí, Caixa Tem, dizendo que tem dinheiro esquecido.
0: Pronto, deixa eu concluir.
3: Bolsa Família. Aí pede o CPF que esse Caixa Tem. Isso é golpe ou não?
0: Ele está falando do aplicativo Caixa Tem, né?
2: Ficar bem atento, porque esses aplicativos do governo, eles dificilmente eles mandam mensagem dizendo que tem dinheiro esquecido. E também é um golpe também muito comum. O que vem acontecendo agora, hoje são 23, o governo federal ele mandou mensagem para todas as pessoas que trabalharam no ano de 2023 a 2025 e foram demitidas. Então, liberou o FGTS. Então, realmente, o governo federal está enviando mensagem do WhatsApp, mas tomar muito cuidado. O governo federal não pede nenhum número, tá? Ele não pede nenhum número. Ali é somente informações, tá? Fica bem atento nisso. Não forneçam nenhuma informação. O que o governo está repassando, somente informações, tá?
0: Aqui é a Maria Helena, de Nossa Senhora de Nazaré. Meu telefone é 24 horas chamando. É o mesmo número. Será golpe? Eu bloqueio ou continua do jeito que está?
2: O aconselhável mesmo é bloquear, tá? Se persistir, bloquear. Você vai lá no seu celularzinho, bloqueia, e o melhor fazer é isso. Aí você está evitando cair num golpe.
0: Aqui, a respeito do aplicativo da Caixa, o ouvinte diz: olha, Fábio, eu uso o aplicativo Caixa Tem. E isso aí não é golpe, é verdade. O ouvinte lá de Altos, no estado do Piauí. Vamos colocar aqui mais uma participação?
4: Olá, Fabrício, boa tarde. Fabrício, aqui é o Domingo de Alto Mongaba. Fabrício, eu fiz um empréstimo do Banco do Brasil de 20 mil reais, né? Eu já sou cliente do banco há muitos anos. O que que acontece? Aí eu fui, eu tinha um débito, paguei o débito do cartão, né? E ficou um débito para pagar no ano que vem ainda, né? Aí eu fui atrás de fazer outro, fazer um empréstimo de 20 mil, né? O cara do banco foi, fez para mim e tal, não, tudo bem, seu Domingo e tal. Depois veio um áudio para mim dizendo que disse que eu tinha que pagar essa conta, né, desse cartão, essa conta que pagar no ano que vem, né, para não pagar agora, para poder cair o dinheiro na minha conta.
0: Se liberar.
4: Será que é golpe ou será que é verdade? Aí eu estou sem saber, Fabrício, o que que eu faço, né? Informa aí ele aí se é golpe.
0: Eu sou Domingo Soares.
2: Pronto, seu Domingo Soares. Vamos lá. O primeiro passo que você tem que fazer é ir ao banco. Não confirme, certificar se realmente se o banco está lhe oferecendo essa quantia, esse empréstimo. Porque, como eu acabei de falar, não forneça essas informações. O que mais tem é isso. A pessoa que está por trás, ela vai se aproveitar das suas informações e daí em diante ela vai estar fazendo empréstimo em seu nome. Então, acontece muito isso. Então, sempre é bom procurar o banco, a agência, tá? Então, o conselho é esse.
0: Mais um ouvinte.
5: Fábio Brito, aqui é a Cristina Baixo do Touro. Eu queria saber que apareceu aqui um WhatsApp no meu celular dizendo que é do governo. Será se é ou é golpe? Porque sempre manda mensagem dizendo que é do governo. Até...
0: Do governo. E aí, professor, o governo costuma enviar contato assim no WhatsApp?
2: Não, o governo, como eu acabei de falar, o governo ele não pede informações. O governo ele dá informações. Ou seja, o que acontece é isso, mas o que acontece também com as pessoas que praticam esse tipo de crime, elas colocam na imagem como se fosse do governo, fosse pedindo informação ou dando alguma coisa, oferecendo algo, mas nunca o governo faz isso, o governo somente dá informações, ele não pede informações do cliente.
0: Aqui as últimas participações, vamos lá.
6: Oi, Fábio Brito, boa tarde. Fábio Brito aqui, me ligaram, tá com uns 3 dias que me ligaram, dizendo que eu tinha ganhado 12 mil reais. Mas para mim receber esses 12 mil, eles pediram 2 mil reais.
0: 2 mil reais.
6: Aí eu fiquei assim pensando, aí eu respondi assim, pô, tira dos 12, você tira os 2 e manda os 10 para mim. Pronto, não ligou mais. Boa tarde, Fábio.
0: Boa tarde.
6: É só pra gente falar isso aí, se é golpe mesmo.
0: Tudo bem, é a Lourdes de Coelho Neto no Maranhão, professor.
2: Pronto, Lourdes, muito bem. Esse é o que mais acontece, como a gente falou anteriormente. Quem está lá por trás oferece uma quantia e depois pede um valor menor para você depositar e, consequentemente, ele diz que você vai receber o valor. Então, você encerra imediatamente a ligação, tá? Para você evitar esse tipo de golpe que acontece muito frequentemente.
0: Mais uma pergunta.
5: Eita, aqui é a Cristina Baixo do Touro. Eu queria saber que apareceu aqui um WhatsApp no meu celular dizendo que é do governo. Será se é ou é golpe? Porque sempre manda mensagem.
0: Eu acho que foi a mesma mensagem anterior. O professor já falou sobre o assunto, né?
2: Sim.
0: Vamos aqui colocar mais uma participação.
7: Fábio Brito, boa tarde.
0: Boa tarde.
7: Eu sou do Carmo e moro em Pau d'Arco, no Piauí. Eu estou vendo aí as entrevistas e quero falar sobre mim. Eu recebia no meu Bolsa Família R$600. Estava com mais de ano que eu só vinha recebendo 300. E a partir de novembro do ano passado eu não recebi mais de jeito nenhum. Aí eu queria uma explicação o porquê que eu não recebo mais. Porque eu não tenho renda nenhuma. E a explicação que eles me dão é porque o meu filho era no meu cadastro, incluído no meu cadastro, e trabalhou de carteira assinada. Mas tem quase 2 anos que ele não trabalha mais de carteira assinada.
0: Pô, não, aqui é uma outra situação, não diz respeito a golpe. Eu sugiro que a ouvinte procure o CRAS aí da sua cidade, veja como é que está o CAD único, se está atualizado ou não, porque que anteriormente a senhora recebia o benefício no valor e deixou de receber. Então procure se informar direitinho aí com o CRAS da sua cidade. Tá bom, amiga? Um abraço, muito obrigado aqui pela participação. Olha os últimos recados. Olha, boa tarde. O banco manda mensagem pedindo para você fazer prova de vida. No caso, pedindo para discar em alguns números. É o Francisco de Pau D'Arco do Piauí. E aí, procede, professor?
2: Não procede. Tá? O banco não faz isso. Ele não pede informações do cliente. No caso, o INSS ele pode sim informar o cliente para fazer a prova de vida, mas se dirigir à agência do INSS. Jamais o INSS ou o banco vai pedir informações diretamente ao cliente, tá?
0: Olha, participação não para!
8: Boa tarde, eu queria saber...
0: Vamos lá!
8: É porque eu vendi minha moto e quando fui ver o dinheiro era tudo falso. O que eu devo fazer nessa situação?
0: É, aqui é uma outra situação, dinheiro falso. Professor, tem alguma orientação para o nosso ouvinte?
2: Primeira recomendação é ele se dirigir à delegacia, tá?
0: Registrar o BO.
2: Registrar o BO.
0: Pô, não. Vamos aqui rapidinho, gente. As últimas.
9: Apareceu ligação. No mesmo momento que está a ligação, diz assim, suspeita. Aí eu também nem atendo.
0: É, ligação suspeita. Tem esse indicativo, esse aviso?
2: Sim, sim. Como eu falei anteriormente também, ela já tem já o antecipando no celular dela, que já fala que é uma ligação suspeita. Então, nesse caso aí, o telefone altamente que ele bloqueia a chamada.
0: Olha, aqui é o ouvinte, Maria Adão, vamos lá.
10: Ah, Fabrício, eu queria saber também, sou a dona Maria aqui do Matamense de Barca, eu queria saber que caiu aqui no meu celular, é do ponto golpe, dizendo que meu marido tem que fazer a prova de vida. Será golpe ou não?
0: É o ponto gov, né, que é uma plataforma também do governo federal.
2: Pronto, o gov em si, ele não manda nenhuma prova de vida para o cliente, tá? Sempre quem pede uma prova de vida, ou é os bancos físicos, ou a própria agência do INSS, tá? Então, aí já é um caso de golpe, tá? Então, não aceitar esse tipo de informação, tá?
0: Pô, não, professor, para encerrar aqui, se você perceber que caiu num golpe... ou que seu WhatsApp foi clonado, qual é a atitude mais urgente que se deve tomar?
2: Primeiro, você tem que trocar todas as suas senhas dos bancos e aplicativos, e se você foi lesionada, no caso, você chegou a perder algum dinheiro, fez algum PIX, transferência, se dirigir à delegacia e registrar um BO.
0: Pô, não, muito obrigado, professor, algo mais a acrescentar? Fique à vontade.
2: Então, eu que agradeço a minha participação e tomar muito cuidado. Hoje em dia, os golpes estão frequentes, cada dia as pessoas que estão do outro lado, elas estão mais espertas. Então, a recomendação é sempre pedir orientação a alguém que esteja por perto, que saiba, para você não cair no tipo de golpe. Tá? Então, a minha orientação é essa.
0: Muito obrigado, professor. Conversamos aqui com o professor Simplício Júnior. Ele é coordenador do curso de Sistemas de Informação da FATEP Piauí. Falou aqui como evitar golpes pelo WhatsApp e também através das redes sociais. Um abraço, muito obrigado aqui pelas informações repassadas.
2: Eu que agradeço.
0: Vamos agora fazer mais um intervalo e já já você confere. Enem 2026. Inscrições serão abertas na próxima segunda-feira. Governo Federal libera 8,4 bilhões do FGTS para trabalhadores a partir da próxima terça-feira. Detalhes já já.
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0: Vamos nessa, agora uma da tarde, mais 41 minutos, 1h41, de volta ao vivo com o seu Jornal Verdes Campos, segunda edição. 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
0: Vamos nessa, agora são 1h, mais 43 minutos, 1h43. Daqui a pouco teremos as informações do esporte. Destaque para o Brasileirão. Hoje tem clássico. Quem joga hoje? Hoje tem Flamengo e Palmeiras. Pense no jogão. Às 21h. Transmissão ao vivo aqui da rede de rádio Verdes Campos Sat. Quem vai ganhar, hein? Qual é o seu palpite? Quem vence? O jogo vai ser onde? No Maraca? Ah, o jogo é no Rio de Janeiro. Quem vence? Flamengo ou Palmeiras? Ou dá empate? Lembrando que o Palmeiras ainda é líder, né, do Brasileirão. O Flamengo está na cola. É o segundo colocado. Já já os destaques do esporte. Olha, mudando de assunto, vamos trazer informações aqui do interior. Atenção, Médio Parnaíba. Olha, um homem identificado como Zilman Monteiro da Silva, conhecido como Nego, foi morto a tiros na madrugada de hoje, no bairro Mutirão, na cidade de Água Branca. Olha, segundo informações iniciais, o crime aconteceu por volta de 00h30. Testemunhas relataram que os suspeitos estavam em uma motocicleta vermelha e perseguiram a vítima momentos antes da execução. Zilman conduziu uma moto quando foi alcançado pelos criminosos e atingido por disparo de arma de fogo. A vítima morreu ainda no local. A polícia investiga o caso. Olha, falando ainda de violência, vamos aqui para Parnaíba. Mãe e filho foram assassinados a tiros na noite de ontem no bairro João 23, município de Parnaíba, litoral. As vítimas foram identificadas como Rosiane Soares, 42 anos, e Vitor Soares, 24. Olha, segundo informações do 27º Batalhão da Polícia Militar, Rosiane estava sentada na porta de casa com o companheiro quando um homem em uma moto de cor prata, usando capacete e roupas longas, passou pelo local. Pouco depois, o suspeito retornou e efetuou cerca de 6 disparos de arma de fogo em direção a Rosiane e do filho Vitor, que estavam na esquina da via. Rosiane não resistiu aos ferimentos e teve o óbito constatado ainda no local. Já Vitor foi socorrido e encaminhado às pressas para o hospital de Parnaíba, mas o jovem não resistiu e faleceu por volta de 1h15 da madrugada deste sábado. A polícia realiza diligência na região e investiga as mortes. Olha, de 4 em 4 anos, o comércio vive um combo de gatilhos para o crescimento das vendas durante o mês de junho, não é verdade? O período já marcado pelas vendas para o Dia dos Namorados e pelo período de São João, agora une-se às celebrações da Copa do Mundo de Futebol. Como é que está o comércio aí da sua cidade? Já tem bastante artigo da Copa? Deve ter, né? Olha, de acordo com o levantamento divulgado pela Confederação Nacional de Dirigentes Lojistas e pelo Serviço de Proteção ao Crédito, cerca de 60% dos consumidores planejam realizar compras para acompanhar a seleção brasileira, o que representa em torno de 99,2 milhões de pessoas. É, e durante a primeira fase do Mundial, o funcionamento do comércio não será afetado. Para trazer mais informações sobre esse assunto, vamos ouvir aqui o professor, aliás, o Leonardo Viana. Leonardo Viana, ele é vice-presidente do Sindi Lojas do Piauí. Falando do comércio, né? E já respira Copa do Mundo. Leonardo Viana.
17: Bom Bem, nesse período de junho, de 4 em 4 anos, o comércio vive uma rotina bem atípica, diferente, mas acreditamos sempre positiva, porque une-se várias datas comemorativas importantes para o comércio, que é Dia dos Namorados, Copa do Mundo, São João até, então a expectativa é positiva. Várias lojas já que trabalham com o segmento principal nesse momento, que é confecção, acessórios esportivos, verde e amarelo, estão todas ornamentadas com os produtos já nas vitrines, e a expectativa é muito positiva. Esse ano, os horários, teoricamente, na primeira fase, não alterará alteração no funcionamento, que serão jogos à noite, com relação ao funcionamento dos jogos do centro, lojas de bairro, né? Então, vamos ter um dia todo produtivo, procurando vender. E então também a venda de produtos verde e amarelo é muito importante. E a tendência é que sempre os lojistas preparem temáticas voltadas para a Copa do Mundo, equipes vestidas de verde e amarelo, a nacionalidade nessa hora fala mais alto. E juntando também o Dia dos Namorados, que é uma data muito importante para o comércio nesse primeiro semestre do ano. Então a expectativa de vendas cresce, ainda mais com a Copa do Mundo junto. Então a expectativa agora é que continue. Copa do Mundo brasileiro pode ser o que for, sempre para. Então a expectativa é que aumente as vendas e as vendas cresçam nesse período, unindo-se ao período do Dia dos Namorados e São João também.
0: Tá certo, muito obrigado às informações do Cid Lojas do estado do Piauí. Olha, falando ainda do Piauí, a decisão do Congresso Nacional de derrubar um dos vetos do presidente à lei de diretrizes orçamentárias LDO de 2026 deve impactar diretamente mais de 220 municípios do Piauí ao permitir que cidades com até 65 mil habitantes, mesmo com pendências fiscais, possam firmar convênios com o governo federal e voltar a receber recursos de programas, transferências voluntárias e emendas parlamentares. Olha, no Piauí, onde apenas 4 municípios possuem população acima do limite estabelecido, Teresina, Parnaíba, Picos e Piripiri, a medida poderá beneficiar cerca de 98,2% das cidades do estado. Conforme dados do IBGE, os outros 220 municípios do Piauí possuem menos de 65 mil habitantes e, portanto, passam a ser contemplados pela lei aprovada pelo Congresso Nacional nesta semana. Olha, o governo do Maranhão anunciou a realização do maior concurso público da história do estado, com foco inicial na área da segurança pública. O certame será organizado pela SEBRASP, que é a banca contratada para coordenar todo o processo de seleção. Com a assinatura do contrato entre o governo e a empresa, o prazo oficial para a publicação dos editais é de 30 dias, período após o qual as inscrições serão abertas ao público. Olha, no total, o concurso vai ofertar 3.350 vagas para provimento imediato, distribuídas aí entre 5 frentes do sistema de segurança. A Polícia Militar vai receber o maior número, com 1.000 vagas, seguida pela Secretaria, 3.350 vagas para provimento imediato, distribuídas aí entre 5 frentes do sistema de segurança. A Polícia Militar vai receber o maior

0: Então tá aí, o edital deve ser anunciado dentro de um mês. Aguarde, concurseiros de plantão. Olha, falando ainda do Maranhão, vamos agora para a região de Coelho Neto. A informação pede passagem. Olha, a Polícia Militar recupera moto furtada em frente à UPA. E homem é preso suspeito de tráfico de drogas. As informações com ele, Milton Vieira. Chega mais. Boa tarde, Milton.
1: Boa tarde, Fábio Brito. Boa tarde, Galego. Boa tarde, ouvintes do Jornal da Verdes Campos, segunda edição. A Polícia Militar recuperou na manhã de ontem, sexta-feira, dia 22, uma motocicleta furtada durante a madrugada em frente à unidade de pronto atendimento de Coelho Neto. A ação criminosa foi registrada por câmeras de monitoramento da unidade de saúde. Segundo as informações do 44º Batalhão da Polícia Militar, o suspeito apareceu por volta de 0 hora e 16 minutos e tentou furtar outras motocicletas estacionadas no local. Após não conseguir destravar dois veículos, ele conseguiu levar uma Honda NXR-150 de cor preta, empurrando a moto em direção ao bairro Olho da Aguinha. Os funcionários da UPA perceberam a movimentação e acionaram a polícia, mas o suspeito não foi localizado naquele momento. Já por volta das 6h30 da manhã, a PM recebeu informações sobre uma motocicleta abandonada na Rua da Alegria, próximo a um terreno baldio. O veículo foi recolhido e encaminhado ao batalhão para os procedimentos legais. Após a apresentação da documentação, a motocicleta foi devolvida ao proprietário e até o momento o suspeito do furto não foi identificado. E um homem foi preso na manhã de sexta-feira durante uma ação da Força Tática no bairro Salobro, em Caxias, no Maranhão. De acordo com a Polícia Militar, a equipe realizava rondas ostensivas quando avistou um homem carregando uma bolsa azul em atitude considerada suspeita. Ao perceber a presença policial, ele tentou fugir, mas foi alcançado pela guarnição. Durante a abordagem, os policiais encontraram com o suspeito uma substância semelhante ao crack, além de dois aparelhos celulares. Dentro da bolsa, também foram apreendidos dinheiro em espécie, moedas e diversos sacos plásticos transparentes, materiais geralmente usados para embalar entorpecentes. O homem recebeu voz de prisão e foi encaminhado juntamente com o material apreendido para a Delegacia de Polícia Civil de Caxias, onde foram adotadas as medidas cabíveis. 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
0: Ok, Milton, muito obrigado pelas informações da região de Coelho Neto, no Maranhão. Olha, um abraço aqui para o Silvestre, ele está mandando um alô para o David, Rafael, o Carequinha, ali na região de Barras, acompanhando a nossa programação. Mais participação, vamos ouvir o povo.
2: Boa tarde, Fábio Brito. 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Quero mandar minha boa tarde para o seu Raimundo, seu Joaquim, seu Fogoiol, dona Tunica, dona Ana Roberta na Cidade Nova, dona Salete, seu Francisco Lino no Surralinho, dona Maria Antônia e seu 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
0: Tá certo, Irene, um abraço, querida. Muito obrigado pela participação, nossa agente de vendas aí do estado do Piauí. Olha, vamos trazer as informações do esporte. Hoje tem clássico. Hoje tem Flamengo e Palmeiras. O jogo é no Maraca. E a transmissão aqui da rede de rádio Verdes Campos Sat. Quando a bola rola, a Verdes Campos não enrola. As informações com ele, Emanuel Lucas. Vai, Emanuel!
3: Boa tarde, Fábio Brito. Boa tarde, amigos ouvintes do Jornal Verdes Campos, segunda edição. 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

0: você, porque hoje, a partir das 8h30 da noite, vamos transmitir. Tem transmissão de futebol especial hoje, Flamengo e Palmeiras, ao vivo, direto do Maracanã, a partir das 8h30 da noite, transmissão aqui ao vivo da rede de rádios Verdes Campos Sat, o duelo do líder contra o vice-líder, né, no estádio do Maracanã. O Palmeiras, que vem de uns resultados aí que não agradaram o seu torcedor, até o Abel Ferreira está sendo muito criticado aí nos últimos jogos. Já o Flamengo não tem nada a ver com isso, vai jogar em casa, né, frente ao seu torcedor, né, buscando aí manter um tabu de 11 anos vencendo a equipe do Palmeiras em seus domínios. Portanto, convite feito, a partir das 8h30 da noite de hoje, teremos essa 17ª rodada com o duelo entre Palmeiras e Flamengo, Flamengo e Palmeiras. Trazendo aí o complemento da rodada, né, porque além desse jogo, nós vamos ter aí a rodada iniciando a partir das 5 da tarde, com o duelo entre São Paulo e Botafogo no estádio do Morumbi. Teremos também o duelo entre Vitória e Internacional a partir das 5 da tarde, no estádio Barradão, em Salvador. Grêmio e Santos, às 7 da noite, na Arena do Grêmio, em Porto Alegre. Mirassol e Fluminense, no estádio Maião, no interior paulista, também às 7 da noite. E esse duelo, Flamengo e Palmeiras, que você vai acompanhar ao vivo aqui na Mais Popular do Brasil. Indo para os jogos do domingo, teremos às 4 da tarde, Cruzeiro e Chapecoense no Mineirão, Remo e Atlético Paranaense no estádio Baenão, em Belém do Pará, além de Corinthians e Atlético Mineiro na Neoquímica Arena, a partir das 6h30, e o Vasco pegando Bragantino às 8h30 da noite em São Januário, no Rio de Janeiro. Falando dos jogos aí da Série B, porque a rodada começa aí com Novo Horizontino e Ceará às 4 da tarde, Fortaleza e Londrina na Arena Castelão em Fortaleza às 6h30 e o Juventude pegando o Sport no estádio Alfredo Jaconi em Caxias do Sul às 8h30. Nos jogos do domingo, teremos aí o duelo entre Amazonas e Ferroviária em solo manauara às 4h30 da tarde. No mesmo horário tem Brusque e Anápolis no estádio Augusto Bau em Brusque, em Santa Catarina, Inter de Limeira e Itabaiana em Limeira às 4h30 da tarde, Confiança e Figueirense na Arena Batistão em Aracaju às 6 da noite e o Volta Redonda recebendo Ipiranga às 7 da noite no Rio de Janeiro. E também os jogos aí da Série D, da 8ª rodada aí da competição, né, os grupos A6 e A7, teremos aí às 3h30 da tarde de hoje a Iape e Iguatu, além de o duelo entre Ferroviário e Altos às 5 da tarde, lá no estádio do estádio Presidente Vargas em Fortaleza, o Piauí recebendo o Fluminense no estádio Albertão também às 5 da tarde, e teremos aí o duelo entre Imperatriz e Águia de Marabá às 7h30 da noite. E indo para os jogos do domingo, né, nós teremos aí os duelos entre Parnaíba e Maracanã às 4h da tarde, além do clássico Sampaio Correia Motoclube Clássico Maranhense na competição a partir das 5h da tarde. Teremos também Brasileirão Feminino da Série A1 com Fluminense e Bahia hoje às 4 da tarde, e amanhã teremos aí mais 5 jogos. O Bragantino recebendo Palmeiras às 3 da tarde, mesmo horário para Juventude e Grêmio, além de Vitória e Cruzeiro. Às 4 tem Botafogo e América Mineiro, e às 6 da noite tem Atlético Mineiro e Ferroviária. E pelo Brasileirão Feminino Série A2, hoje às 3 da tarde nós vamos ter aí Taubaté e Minas Brasília, além de Vasco e Doce Messi, jogos aí às 3 da tarde, Itacoatiara e Ceará às 4, 3B da Amazônia e Vila Nova às 4h30. No domingo nós vamos ter a continuação com mais 3 jogos, o Paysandu pegando a UD Alagoana às 3h30, o Ação enfrentando o Itabirito às 4 e o Atlético Piauiense recebendo a equipe do Sport também às 4h da tarde. Portanto, meus amigos, Fábio Brito, essas são as informações do esporte. Eu volto na segunda-feira trazendo aí o balanço esportivo aí do final de semana e também a repercussão desse grande jogo que vamos transmitir mais tarde, a partir das 8h30 da noite, aqui na rede de rádios Verdes Campos Sat, Flamengo e Palmeiras, né? O Palmeiras buscando manter a liderança e o Flamengo buscando aí encostar cada vez mais um líder do Brasileirão. Um forte abraço, Fábio Brito, e até segunda-feira.
1: Ok, Manoel, muito obrigado pelas informações do esporte. Olha, uma última informação: trabalhadores que aderiram ao saque aniversário do Fundo de Garantia por Tempo de Serviço FGTS e foram demitidos sem justa causa entre 2020 e 2025 poderão sacar os valores complementares que foram autorizados pela medida provisória do governo. A medida vale somente para trabalhadores com carteira assinada que já haviam optado pela modalidade do saque aniversário. O pagamento vai ser liberado a partir da próxima terça-feira. São mais de 8 bilhões de reais liberados pelo governo federal do FGTS. E uma última informação, o promotor de justiça Maurício Gomes de Souza está investigando o prefeito de Campo Maior, Joãozinho Fex, por suspeita de ato de improbidade administrativa ao ter utilizado na Fazenda Morros, que supostamente pertence ao gestor, um carro-pipa de propriedade do município na realização do evento Primeiro Torneio da Copa da Amizade de Futebol de Areia, ocorrido na localidade Morro, em Jatobá do Piauí. O representante do Ministério Público considera que, em sendo verdade, o gestor pode ter infringido uma lei federal, onde destaca que constitui um ato de improbidade, fato que causa lesão ao erário qualquer ação ou omissão dolosa que enseje de forma da perda patrimonial, desvio, apropriação. O caso continua sendo investigado pelo Ministério Público de Campo Maior, no Piauí. Gente, o nosso tempo não nos permite mais e por aqui finalizamos o seu Jornal Verdes Campos, segunda edição de hoje, sábado, último da semana. 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Você quer ver ou rever o nosso jornal pela internet, inclusive uma entrevista ao vivo sobre como evitar golpes. E através do WhatsApp, está lá no nosso canal do YouTube. A seguir você confere Marcelo Macedo e o sucesso total. Hoje é sábado, o final de semana chegou. Para você, um fim de semana abençoado. Paz e bem para todos, e é para frente que as malas batem.
2: Olá, amigos. Quem fala aqui é Franli. Quero dizer o seguinte: para você ter êxito na fé, você precisa ter fé. Se você não tiver fé, você não vai ter êxito. Saiba de uma coisa, que um dos melhores remédios, melhor antibiótico, é a fé. Você quer que dê certo sua fé? Se concentre, levante a mão para cima, se encoste em qualquer, numa parede, em qualquer coisa, e peça a Deus aquilo que lhe interessa. E tenha fé. Se você fizer isso, vai dar certo, vai dar certo. Quem está falando aqui é Franli. Essa oração foi feita aqui na sede da Rede Rádio Verde Campos, com todos os funcionários daqui da rádio. Todos nós fizemos com fé, pedindo para que você tenha saúde, nossos ouvintes, nossos queridos amigos. Então, só quero lhe dizer para você, tenha fé e reze conosco esse Pai Nosso.
3: Pai Nosso que estais no céu, santificado seja o vosso nome. Venha a nós o vosso reino, seja feita a vossa vontade, assim na terra como no céu. O pão nosso de cada dia nos dai hoje, perdoai as nossas ofensas, assim como nós perdoamos a quem nos tem ofendido. E não nos deixeis cair em tentação, mas livrai-nos do mal. Amém. Ave Maria, cheia de graça, o Senhor é convosco. Bendita sois vós entre as mulheres. Bendito é o fruto do vosso ventre, Jesus. Santa Maria, Mãe de Deus, rogai por nós, pecadores, agora e na hora de nossa morte. Amém.
4: Esse Pai Nosso e Ave Maria é um oferecimento da família da Rede de Rádio Verdes Campos SAT e suas afiliadas. Para todas as pessoas que estão nesse momento passando por situação difícil nos hospitais, com a Covid ou com outras doenças. E também para todas as famílias que estão sofrendo porque perderam seus entes queridos. Rogamos a Deus que Ele console cada coração sofredor nesse momento tão difícil nas nossas vidas. A família da Rede de Rádio Verdes Campos SAT e suas afiliadas têm a certeza que juntos vamos passar por tudo isso e sair do outro lado mais forte.
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1: Olha, bom demais curtir aqui o final de semana da Verdes Campos Sat, né? Isso, então vamos lá, vai começar agora o sucesso total.
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1: E é transmitindo via satélite, vamos lá, pra todo esse Brasil. Olha, começando mais uma super edição. E aí, gente, como é que vocês estão? Como é que tá aí o sabadão de vocês, esse comecinho de final de semana? Eu espero que esteja tudo assim, mil maravilhas, tá bom? A partir de agora, seu amigo Marcelo Macedo chegando pra te fazer companhia. E hoje, em toda a rede, né, produção? É, rapaz, vamos juntos então pra essa tarde maravilhosa. Tudo de bom no fim de semana aqui no nosso sábado, muito bom. Olha, pedindo licença pra entrar na sua casa com muito carinho. 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Olha, chego com muita alegria, com muita paz de espírito, energia boa pra animar a sua tarde. Falamos direto da rede de rádios Verdes Campos Sat para todo o Brasil e para o mundo via internet. Está no ar sucesso total, na rádio da vovô, do amigo caminhoneiro e dos nossos irmãos do sertão, dos nossos amigos camponeses, os trabalhadores rurais, nossos amigos da roça, você também que é pedreiro, o motorista, tá todo mundo com a gente, né? Pra conferir mais um final de semana e vamos juntos, pessoal. 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
16: 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É tudo de bom. Um grande abraço. Vamos lá então. Sábado foi. Ah, então se sábado já estamos aí com vocês. Dizer que vem aí grandes novidades, né? 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Muito obrigado, Brasil. Vamos chegando. Olha, você já pode mandar teu zap. Onde é que você tá agora? Onde é que você tá? Tava com saudade de ouvir o Marcelo Macedo na sua região? Pois é, hoje já estamos aí em rede para todo o Brasil. As nossas afiliadas hoje, os nossos comunicadores estão aí em stand-by, estão relaxando um pouquinho. E hoje o Marcelo Macedo vai no comando aí para a região de vocês, tá? Olha, quando eu vou mandar o zap, gente, não vai mandar hoje, não é para sua afiliada local. Hoje é para a rede nacional. Vamos lá, 86994475082. É esse zap que você vai mandar a sua mensagem hoje durante toda a tarde, tá bom? Repetindo para você, 86994475082. Vamos juntos então, agora 2:13, hora de Brasília. Vamos começar com a cantora Diana, Por Que Brigamos? Um grande sucesso. Estamos chegando para te fazer a melhor companhia em todo o Brasil.

0: Olha você ligado na Verdes Campos Sat nos quatro cantos do Brasil. O Brasil que é gigante, né? Tem dimensões continentais. É gigante demais aí o nosso Brasil. Tá aí o grande sucesso, Princesa. Ei, musicona, hein? Olha, você conferiu também Diana, Porque Brigamos. E a tarde vai seguir nascendo do jeitinho que você gosta. Muito bom. Continua mandando o teu zap, zap. Daqui a pouquinho já vamos trazer as primeiras participações. E dizer também que no programa de hoje a gente vai ter informações, tá? Diretamente aí do portal Verdes campus.com.br, o que vai acontecendo, a gente vai refazendo tudo para você aqui através do sistema de comunicação Verdes Campos Sat, a emissora que mais cresce no Brasil, e a gente fala isso com muita humildade, é com os pés no chão, com os pés no chão. Verdes Campos Sat está em expansão e está chegando com força total nos quatro cantos desse Brasil gigante, a melhor comunicação do Brasil, tá bom? Ok, então vamos nessa. 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Produto GF8, salvando vidas, e poderá salvar a minha e a sua também. 2:23 agora, é sabadão, é fim de semana. Olha, seu amigo Marcelo Macedo vai te fazendo companhia, e agora vamos trazer aqui as primeiras participações, né? Muita gente já chegando aqui no sucesso total, e a gente vai aqui com vocês. Alô, você, boa tarde.
1: Alô, Marcelo Macedo. É nós aqui do Rancho Oviano, estamos por cá, Coroa da Maranhão, Vovó do Bom Jardim. Toca pra nós aí aquela assim, ó. Eu tenho um ranchinho no pé da serra, o Nonato. Por exemplo, meu amigo, seu Antônio.
0: Tá certo, seu Antônio, um abraço.
1: Minha amiga também que tá escutando nós.
0: Tá certo, então, tá aí o Rubenilson, mandando pro Antônio. Valeu, Rubenilson, valeu, Antônio. Um abraço, rapaziada. Boa tarde, bom final de semana pra vocês aí, ligados aqui na Verdes Campos Sat, a rádio de mais de 20 milhões de ouvintes em todo o Brasil, e logo, logo, 80 milhões. Alô, você, boa tarde.
2: Oi, Marcelo Macedo, boa tarde.
0: Oi, amigão, boa tarde.
2: Aqui é o Zeca de Timão, viu?
0: Tô fala, Zeca.
2: Fazendo uma limpeza, uma faxina na casa e limpando tudo para porque estava muito sujo.
0: Tá fazendo uma limpeza aí, né? Coisa boa.
2: Eu vou pedir uma música de Adelino Nascimento. Você pode botar qualquer uma dele que é bom, tá bom? É legal para mim. Todas as músicas de Adelino é boa. E uma boa tarde, um bom programa para você, viu? Eu tô aqui em casa, em Timó, tô cuidando aqui da limpeza da casa.
0: Tu tá cuidando da limpeza da casa, esse que é o cabra bom, esse é o cabo que toda mulher queria, produção, aquele cabo que farra faxina, pô, homem é desenrolado. Valeu, Zeca, boa tarde pra você no município de Timó, no Maranhão, tá ligado, na mais popular do Brasil. Vamos lá, vamos trazer aqui mais participações, vai mandando a sua também, alô, boa tarde.
3: Boa tarde, Marcelo Macedo, aqui é Socorro Fernandes, do Parque Querer, aqui em Campo Maior.
0: Oi, Socorro!
3: Música da Vanusa, Manhã de Setembro, que eu oferecer pra minha irmã Irismar, pro meus sobrinhos e sobrinhos, que aqui moram, pra vovó Clésia, pro Miguel Sena, pra Josela Raquel, pra Gerlane, pra todos, meus amigos e amigas, pro seu meu saponeiro. É, Manhã de Setembro, com a Vanusa. Por favor, me agradeço de coração.
0: Muito obrigado, boa tarde, bom final de semana, viu, Socorro? A Socorro tá em Campo Maior, ligadinha, a terra da carne de sol. Eita, local maravilhoso, a cidade de Campo Maior. Socorro, aquele abraço, Socorro. Obrigado pela audiência aqui com a gente, tá bom? É, gente, o negócio aqui tá demais. É o maior sabadão do Brasil, Marcelo Macedo na área. E vamos juntos, então, hoje, via satélite pra todo o Brasil. Alô, boa tarde.
4: Boa tarde, Marcelo Macedo.
0: Boa tarde pra você. Vamos lá, continua o áudio dela aí.
4: Marcelo Macedo, coloca bem a música pra mim, de Amado Batista, Sala de Cirurgia. Me oferecer pra minha mãe, que ela adora a música de Amado Batista. Meu pai Zé Baixinho, meu mano Nego, meu outro mano José Nilton, minha mana Dayana e seus filhos lá na Locada de Samba, MC Piscoivaras. E pra meu esposo João, minha filha Sandriele, meu genro Luiz Fabiano, minha outra filha Cauana. E meu genro Rafael, meu netinho David Miguel. E para todos os seus ouvintes. E para você também, viu? Aqui é a Leidiana da Vaz da Roça, município de Coivaras.
0: Tá certo, então, Leidiana. Um abraço para você, muito obrigado pela participação no município de Coivaras, no Piauí. Muita gente ligada. Valeu, bom final de semana para vocês aí. A gente fica muito grato, muito feliz com a audiência, tá bom? Vamos chegando, pessoal, mais uma tarde começando. Boa tarde para você.
5: Alô, Marcelo Macedo. E aí, Marcelão? Rapaz, aqui é o custódio aqui da cidade de Coroatá.
0: Olha aí o seu custódio, rapaz. Fala aí, custódio.
5: Pois é, Marcelão, rapaz, e aí? Chuvarada foi embora, né, meu amigo
0: velho? É, acabou o inverno, viu? Agora,
5: gostaria de ouvir aí o Messias Holanda, rapaz, pra tirar o coco, viu? Pois é, desse jeito aí pra oferecer pra galera aqui da Rua da Caema, vê?
0: Tá certo então, seu custódio, muito obrigado. Pois é, rapaz, acabou o período de inverno e agora é só quentura, meu amigo. Um abraço, seu custódio, tudo de bom. Muito boa tarde pra vocês na Rua da Caema, Coroatá, no Maranhão. Alô, Coroatá. Ê, terra boa. Alô, Marcelo, boa tarde. Olha, Marcelo, desejo pra você uma excelente tarde, bom trabalho, bom final de semana, uma semana abençoada pra todos nós. É o Zeca de Santo Antônio do Descoberto, em Goiás. Um abraço, Zeca, tudo de bom. Obrigado pela participação aí, que Deus te abençoe, meu amigão.
6: Boa, Marcelo Macedo, quem fala é Antônio Carlos Martins.
0: Seu Antônio, fala seu Antônio.
6: Do Piauí. Eduardo Marcelo Macedo, eu quero que você bote a música pra mim da Zé Devagar, Alegria, viu? E eu quero oferecer pra minha esposa Maria Francisca, o João Carlos Buriqui de Areia, a Marlene lá na Rua 10, Madonna Sula, o Fernando Pérez lá no aposento, Marco, Maria Antônio, Marcelino e a Creuza. E o Fernando Infeliz, aqui no Major, e todo que é na escuta.
0: Pronto.
6: Uma boa tarde pra vocês.
0: Muito bom. Tá certo então, seu Antônio. Deus lhe abençoe, amigão. Obrigado pela participação. E a gente vai seguindo. E daqui a pouco a gente traz aqui mais uma rodada com participações. Estamos via satélite pra toda essa imensidão. Eita, Brasil gigante. E a gente vai junto com vocês. Agora tem, ó, Barreirito, as andorinhas.
7: As andorinhas voltaram. E eu também.
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5: Vamos lá então, estamos de volta com o Sucesso Total aqui na sua Verdes Campos Sat.
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5: Vamos lá então, a gente vai seguindo então para todo esse Brasil. Muito obrigado você que vai chegando. Alô Maranhão, muito boa tarde para vocês do Maranhão. Alô região de São João dos Patos, grande abraço, Coroatá, Coelho Neto, Esperantinópolis. Todo mundo chegando aqui com a gente, né, para curtir, para ouvir a nossa programação. Alô Tianguá, um abraço a vocês no Tianguá, Ubajara, você também na região de Granja, Cambuci, todo mundo ligado e chegando aqui para ouvir, né? Alô, São Benedito, também um grande abraço para vocês em São Benedito e aguarde, atenção vocês que moram aí na cidade de São Benedito, aguarde, vem aí uma surpresa para você que logo logo a gente vai noticiar para vocês aqui no Sucesso Total. Grande abraço, São Benedito no Ceará. Alô, região de Teresina também, cidade de Timon, alô Caxias, um abraço para vocês em Demerval Lobão, a cidade de Altos, alô Coivaras, também estão ligados, Alto Longá, região também do Médio Parnaíba, Água Branca, Regeneração, Angical, São Pedro, Amarante também, todo mundo chegando aqui para curtir mais uma super edição, e você ligado e antenado também na Antena Parabólica Digital, no canal 365, né? E aí, tá ligado no canal? Muito obrigado também pela sua companhia aqui pelo Sistema de Comunicação Verdes Campos Sat, indo mais longe, pra ficar pertinho de vocês, coladinho e do seu ladinho, fazendo aquela companhia boa, trazendo aquela informação com muita credibilidade, o melhor do entretenimento, as melhores músicas também. Se você quer ouvir uma rádio diferente, se liga na Verdes Campos Sat, tá bom? Que a gente vai mandando muito sucesso, muita música boa e vai fazendo a maior festa do Brasil. Vamos seguindo então, agora tem sucesso de Adelino Nascimento, não toque essa música.

0: Ah, gente, como é bom curtir aí a Ivete Sangalo aqui no nosso final de semana. A música é Tempo de Alegria. Boa tarde pra você que de cor pediu esse sucesso aí. Antes teve o Messias Holandas pra tirar coco. Eu quero me trepar no pé de coco. É, tu quer trepar no pé de coco? Rapaz, cuidado pra não levar uma queda de lá, viu? Olha, vamos lá então, a gente vai seguindo. Olha, com vocês aqui para mais uma tarde, programa Sucesso Total, programa das multidões, e você vai chegando com a gente. Olha, boa tarde para você no Rio de Janeiro. Alô, Rio de Janeiro, boa tarde. Olha, você também no Rio Grande do Norte. É, todo mundo chegando também na Bahia, no Pernambuco, em Sergipe. Alô, Piauí, alô, Ceará. Um abraço também para você lá curtindo a gente na Paraíba. Alô, Paraíba, Paraíba masculina, mulher macho, sim, senhor. Olha, um abraço para você também em Santa Catarina. Olha, você em São Paulo, na Grande São Paulo. É no interior paulista também. Olha, para você também no Mato Grosso, Mato Grosso do Sul. Alô, Rondônia, estado de Rondônia. Alô, Macapá. Alô, Acre. Alô, Amazonas. Um abraço para vocês também no Tocantins. Maranhão também chegando com a gente. Todo mundo ligado e antenado na Verdes Campos Sat. Tudo de bom. Ah, você que tá ligado em todo o Brasil, vocês precisam conhecer o litoral do Piauí, tá, gente? 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Tudo de bom no final de semana no litoral, pegando uma ondazinha, né? Epa, aquele pezinho na areia, aquela vinha de coco, rapaz, não diga isso não, homem, é bom demais. Vamos lá, gente, agora sim vamos trazer aqui mais participações. Ô Marcelo, manda um abraço pra mim aqui, tô te ouvindo, Marcelão. É, gostaria de ouvir uma música de Roupa Nova, linda demais. Essa é bonita, Marcelo. E hoje tem jogão, hoje tem Flamengo e Palmeiras. Pois é, hoje tem Flamengo e Palmeiras. Viu, João? Um abraço para você, o João. Tá lá na Várzea da Roça, em Coivaras, e vai ter transmissão a partir de 8h30 da noite na Verdes Campos Sat. Às 20h30, já vai começar aí essa grande transmissão com a narração do nosso querido amigo Emanuel Lucas e o comentário de Jairo Alves. Logo, logo a gente vai estar aqui colocando já essa chamadinha aí. O nosso querido Emanuel Lucas vai convidar todo mundo para essa grande partida de futebol. Eita, gente, aqui tem mensagem. Meu Deus do céu, será que a gente vai dar conta de tanta mensagem, meu pai? Alô, você, boa tarde.
1: Eu sou a Carminha de Barro Duro e peço a música de Sidney Magal, Meu Sangue Ferve Por Você. Ofereço pro baby, ofereço pra minha família e ofereço pra todos os ouvintes que estão ouvindo neste momento. E para vocês, locutores, também.
0: Muito bem, Carminha. Obrigado, boa Carminha, tarde. Pela participação. Um abraço a todo mundo em Barro Duro, no Piauí. Ligados e antenados aqui com a gente. Alô, Marcelo Macedo aqui. Quem fala é o Geraldo das Cajazeiras, da Paraíba. Estou aqui na escuta, Marcelo. Colocou a música para mim, do Fernandinho. Único Deus. Tá bom, meu amigo. Um abraço. Alô, Irene. Boa tarde para você.
2: Boa tarde, Marcelo Macedo. Aqui quem fala é Irene, esposa do Raimundo Cunha, agente de venda dos produtos GF8, diretamente de Campo Maior. Quero mandar minha boa tarde para todos os clientes F8 de Raimundo Cunha e Irene, que Deus abençoe a todos e a nós, a cada um deles, um abraço. Mandar uma boa tarde para o seu José Oliveira, Luciana, seu Chicão no bairro de Fátima, Dona Marlene e seu Edmar no Canto Alegre, Dona Ana Cristina e seu Zé Paulo no São Domingo, Dona Ana, Roberta e seu Joaquim e toda Cidade Nova, deputado da Paraíba, em nome dele, para todos os caminhoneiros, Dona Rosa Lima, seu Carneiro, seu Zé Romão, Dona Conceição, Nobre do Meio, Mestre Foclés, Mestre Volúcio, Mestre São Geraldina.
0: Pronto, todos aí ligados na Verdes Campos Sat. Vamos lá então, alô você, muito boa tarde, acompanhando a mais popular do Brasil, vamos nessa.
3: Boa tarde, Marcelo Macedo, aqui é a irmã Joana de Santa Teresa, ouvinte seu do meio.
2: Mestre Foclés, Mestre Volúcio, Mestre São Geraldina.
0: Pronto, todos aí ligados na Verdes Campos Sat. Vamos lá então, alô você, muito boa tarde, acompanhando a mais popular do Brasil, vamos nessa.
3: Boa tarde.

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1: Lady Laura. Fique com Deus e Deus lhe abençoe.
0: Opa, Joana. Obrigado, querida Joana. Boa tarde, bom final de semana para vocês aí. Obrigado demais pela companhia aqui com a gente na Rede Verdes Campos Sat, a rádio que faz a diferença. Vamos lá então, mais mensagem chegando. Alô, Marcelo, peço para você a música das antigas, do Zezé de Camargo e Luciano. Manda aí, Marcelo, para minha tia Nenê. E estamos aqui no sítio Ciclobike, no povoado Maíra, em Coroatá, Maranhão. Raimundo Viana. Grande Raimundo Viana. Ana, rapaz, tudo maravilhoso pra você, meu amigo. Alô, você, boa tarde.
2: Boa tarde, Marcelo Macedo, sou Graça Ferreira de Campo Maior, do Baixo Santa Cruz, quero pedir um forró de mastruz com leite, dançar na ponta do pé.
0: Na ponta do pé.
2: Francisca Ramos, Esterro Dias, Francisca Barroso, Francisca Estrela, na palestra no Pará.
0: Muita gente ligada na Verdes Campos.
2: Aqui em Campo Maior, Alberina em Teresina, Maria Alice Raposa, aqui em Campo Maior, Bilinha Pai, Vovó Clésia, minhas filhas, Leide Anne, Alexana, Graciane Ferreira, a Giovana, e quero pedir para botar meu nome e dos meus familiares na oração do Pai Nosso.
0: Tá certo então, Dona Graça. Tudo de bom, Dona Graça. Feliz tarde, muito obrigado pela sua companhia aqui com a gente, querida. Maravilha, maravilha, maravilha. Vamos nessa, mais um ouvinte. Alô, boa tarde.
3: Boa tarde, Marcelo Macedo. Aqui é a Sandra de Curralinhos. Que você tenha o final de semana bem abençoado e bem maravilhoso, tá bom, Marcelo? Marcelo? Hoje eu queria ouvir a música do Beto Barbosa, a Docica, só pra curtir, tá bom? Eu ofereço pra você e ofereço pra todos os ouvintes da Verdes Campos Sat. Tô aqui fazendo uma faxinazinha em casa hoje.
0: Olha aí, fazendo uma faxina.
3: E tenha uma boa tarde.
0: Olha, muita gente fazendo a faxina, aproveitando o final de semana pra dar um grau aí na residência, né? Pra ficar tudo bonitinho aí pro final de semana. Casa arrumadinha, cheirosinha. Ê, gente, é tudo de bom. Tu sabia que Deus gosta dessas coisas? É, fica tudo arrumadinho no seu lugar, tudo com aquela limpeza. Deus ama também. É, pra Deus entrar na sua casa, tem que estar tudo organizado, gente. Tudo limpinho, tudo perfeito, né? E é tudo de bom assim. Eita, Deus maravilhoso. Valeu então, querida. Boa faxina aí, Alexandra. É a nossa amiga Sandra, conhecida como Sandra. Ligadinhas em Curralinho do Piauí. Alô, você, boa tarde.
4: E aí, Marcelo Macedo. Beleza, Marcelo?
0: Beleza.
4: De base. Quero que você mande uma música pra mim aí, pô. Pode ser qualquer um aí do. Né, do. Do Sandro Lúcio.
0: Sandro Lúcio, né?
4: Sou Ismael.
0: Bacana demais. Tá certo então, Ismael. Um abraço pra você, o querido Ismael. Tá ligado aí na Verdes Campos Sat. Tudo de maravilhoso pra você, meu campeão. Alô, boa tarde.
5: Boa tarde, Marcelo Macedo. Bota a música pra mim de Elétrica Luciano, Cama de Capim, Joaquim Alto Longar. Pra curtir.
0: Pronto, um abraço pra vocês em Alto Longar, acompanhando o Joaquim, rapaz. Um abraço, Joaquim. Mais um ouvinte.
6: Boa tarde, nosso amigo Marcelo Macedo.
0: Fala, meu campeão. Boa tarde.
6: Salão de beleza.
0: Granja no Ceará. Boa tarde, Granja.
6: O som a todo volume. Mande um alô aí pra nós aqui do salão. Seu amigo Jeová.
0: Muito bem, Jeová, um abraço, tudo de bom e vocês na cidade de Granja. Vamos lá, atenção, todo mundo participando. Deixa eu mandar um abraço aqui também para Dolores em Camusi, no Ceará. Boa tarde, Camusi, tudo bem? Boa tarde, ligados pela 106,3 na região de Camusi. Dolores, um abraço, Dolores querida. Tudo de bom, acompanhando aqui a rede de rádios Verdes Campos Sat, transmitindo via satélite para mais de 20 milhões de ouvintes, né? E logo, logo, produção, vamos chegar a 80 milhões. E eu quero ver quem que vai pegar nós. Alô, você, boa tarde.
7: Boa tarde, meu amigo Marcelo Macedo, aqui é o filhão do Canto da Palmeira e Cabeceira, quer que você bote a música do Mastruz com Leite, para oferecer para toda a vaqueirana que tem curtindo essa rádio maravilhosa.
0: Toda
7: a
0: vaqueirana.
7: Especialmente meu filho, que é o Henrique Vaqueiro, minha esposa Júlia, meu filho Paulo Ricardo, ainda estou em Queiroz da Vila Nova Zelândia. E dizer para toda a vaqueirana que amanhã tem a grande pega do boi vermelho aqui no Bar do Filhão, viu? Todo mundo convidado aí, Marcelo.
0: Boa Pronto, tá certo, amigo. Obrigado pela participação, nosso amigo filho. Vamos nessa, muita mensagem chegando de todo o Brasil. Continua à vontade para mandar sua mensagem também.
8: Boa tarde, seu Marcelo Macedo. Quero lhe pedir a música de Amado Batista, Folha Seca, oferecer para toda a minha família, para você. Moro no

0: Santarém, na Cidade dos Remédios. Gosto de ouvir seu programa, você é muito alegre.
1: Pronto, tá certo. Um abraço, querida. Obrigado a você pela participação. Dona Antônia, bom final de semana pra vocês aí, Dona Antônia. Mil maravilhas, tá bom? Olha, vamos lá então. Vai chegando mais ouvintes.
2: Meu amigo Marcelo, rapaz. Pijar a música aí. Bote aí pra mim. Tarone. Bote aqui, nós estamos ouvindo aqui. José de Freitas, vou vir com a de Juro. O senhor Otávio, Dona Raimunda, Rosa, minha irmã. Mariri, Ravi, Júnior, Gessiele. E nós estamos no seu programa aqui todo dia, 15 anos de feito, todo dia.
1: Todo dia, toda hora.
2: Vai estar ligado. Você bota a música aí pra mim, manda, você bota a música pra mim.
1: Pronto. Daqui a pouquinho então, meu amigo, mas com certeza. Um abraço, obrigado pela participação. Bom final de semana aí, seu Domingos. Um abraço pra vocês de José de Freitas. A Verdes Campos Sat gosta demais de vocês aí, de José de Freitas no Piauí. Gente, é muita mensagem. Daqui a pouquinho a gente faz aqui mais um bloquinho com os nossos queridos ouvintes acompanhando a Verdes Campos Sat no maior e melhor sabadão do Brasil. Fim de semana é por aqui, 23 de maio. Aí a cantora Vanusa, Manhãs de Setembro, hein?
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5: Ok, vamos nessa então. A gente vai seguindo aqui para mais uma tarde, meus amigos. Agora a gente vai de informação. Olha, vamos lá então, a informação, na hora em que ela acontece, você já fica sabendo aqui no nosso programa Sucesso Total, olha, diretamente do portal verdescampos.com.br. Olha, você que vai para a Copa do Mundo, você vai viajar para ver a Copa? Então presta atenção. Olha, turistas rumo à Copa do Mundo devem estar alertas aí, em alerta para vacinar contra o sarampo, viu? Olha, os torcedores brasileiros que foram viajar para assistir os jogos da Copa do Mundo de 2026 devem ficar atentos aí à vacinação contra o sarampo. O alerta é feito pelos principais órgãos de saúde do país. A recomendação é por causa do surto da doença nos países que irão sediar o Mundial: Estados Unidos, México e Canadá. Os três respondem aí por 70% dos casos de sarampo nas Américas, tá? O México já registrou mais de 10 mil casos só este ano. E os Estados Unidos, mais de 1.792 pessoas pegaram aí o sarampo. Olha, no mês passado, o Ministério da Saúde lançou uma campanha convocando aí todos os viajantes a atualizarem, portanto, as suas cardenetas de vacinação antes do embarque. Além da proteção ao viajante, a vacinação contribui para impedir a entrada do vírus no Brasil, já que o país está livre da doença desde 2024. Então tá aí, gente. Tem que tomar vacina aí, você que vai viajar para assistir os jogos da Copa do Mundo. Tu já imaginou esse tanto de brasileiro lá fora? Pega sarampo e traz para cá, gente. Ei, meu pai do céu, aí vai virar um caos total a saúde pública no nosso Brasil. E não é isso que a gente deseja, né? Todo mundo se vacinando, aí vão viajar tranquilo, né? Isso! Olha a informação completa, você acessa portalverdescampos.com.br, a informação na hora em que ela acontece. Vamos lá então, agora tem Sidney Magal, meu sangue ferve por você. 3 da tarde, 8 minutos, hora de Brasília.

0: O melhor fim de semana do Brasil é aqui na Verdes Campos Sat. Tá aí o sucesso então de Reginaldo Rossi, Mon Amour, meu bem, uma fama. É sucessão. E gente, o sabadão tá demais, hein? É o sistema de comunicação Verdes Campos Sat indo mais longe pra te fazer a melhor companhia. Muito obrigado. Olha toda a região também do Médio Parnaíba, do Piauí. Todo mundo antenado com a gente também. Todo mundo chegando pra curtir o sucesso total no sábado. Madão! E muita gente também nas estradas, né? Um abraço aos nossos amigos caminhoneiros aí, acelerando por todo o Brasil. Olha você também que tá aí, é no seu carro particular, motorista de van, de ônibus, todo mundo com a gente, né? Ligados aqui, fica bom demais a nossa tarde com a sua melhor companhia. Continua mandando o teu zap, zap, zap, já já a gente vai fazer aqui mais um bloquinho trazendo sua participação. O nosso zap é muito fácil, 86 994 47 50 82. Hoje você não vai mandar para a sua emissora local, não. Hoje em rede nacional aqui para com o seu amigo Marcelo Macedo. Vamos juntos até o finalzinho da tarde, fazendo essa grande alegria nessa super tarde, né? A sua tarde com muito mais emoção é aqui no Sucesso Total. 86 994 47 50 82. 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Agora 3 horas e 21 minutos, hora de Brasília, vamos chegando. Programa Sucesso Total, programa das multidões, né? Programa que a gente gosta, a gente sintoniza. E aí a gente vai com vocês aqui até o finalzinho, meu amigão. Até o finalzinho da tarde, eu e você, você e eu. Vamos trazer aqui mais ouvintes, né? Vamos botar o pessoal para conversar aqui com a gente agora. Boa tarde para você, ligado.
1: Boa tarde, Marcelo Macedo. Marcelo, eu gostaria de ouvir com você nessa tarde de sábado Roberto Miller, Entre as Espumas.
0: Entre as Espumas, muito boa. Agradeço
1: pro meu compadre Quinca aqui em Altos, minha afilhada Sandrinha, Alexandre, irmã dela, e em Campo Maior para seu José de Oliveira, Luciana, filha dele, e para minha tia Maria Deus. para você e todos os ouvintes da Verdes Campos. E desejar um final de semana abençoado, saúde e paz. Joaninha Costureira aqui de Altos.
0: Muito boa bem, tarde. Dona Joaninha. Um abraço, Altos, o Piauí, todo mundo ligado, a capital da manga. É, terra boa, cidade de Altos. Obrigado, querido. Tudo de bom. Vamos nessa, mais uma participação.
2: Alô, Marcelo Macedo.
0: Alô, amigão.
2: Tá tudo bom com você?
0: Tudo bom, meu amigo.
2: Olha lá, esse Barça tá rosa. Para aí, meu. Porque essa capilha é grande. Eu queria escutar uma música com Roberto Miller.
0: Outro pedido.
2: Ofereço para você, que é o outro da Ponto. Ofereço para todos os ouvintes, da minha familiar.
0: Certo.
2: E ofereço para... Adilson Carlos.
0: Certo.
2: E... tudo de bom, viu? Deus abençoe.
0: Tá certo, amigo Laércio. Tudo de bom pra você também aí. Uma maravilha ter você aqui com a gente na melhor tarde do Brasil. A sua tarde com muito mais emoção. Vamos juntos, vai chegando. Vai mandando, gente. Vai mandando o teu abraço, o teu alô. Vem ficar à vontade. Deixa eu mandar um abraço aqui, nosso amigo Lindomar. Alô, Marcelo Macedo. Estou te ouvindo aqui, rapaz, do povoado Sobrado, do município de Coelho Neto, Maranhão. É o Lindomar. Grande Lindomar. Um abraço pra você. Olha, boa tarde também ao nosso amigo Araújo, lá na Itaporanga, na Paraíba. Alô, Araújo, campeão. Um abraço pra você. Alô, Marcelo, professor Batista, aqui no povoado Coco Frio, rapaz. Estou te ouvindo também, meu amigo. Ô, rapaz, povoado Coco Frito, sabe onde é que fica? Fica lá em Sucupira do Riachão, no Maranhão. Valeu, professor Batista, um grande abraço, amigão. Alô, boa tarde.
3: Boa tarde, amigo Marcelo Macedo, aqui é a Maria de Fátima de Almeida, municipal da Arca. Tô passando por aí para desejar um feliz sábado, feliz trabalho e tudo de bom para você e sua família. Quero mandar uma boa tarde para minha amiga Cridiane, a Barra do Retiro. Ela está ligadinha em seu programa. Não perca o seu
0: coisa
3: programa.
0: Coisa boa, Barra do Retiro, um abraço, hein?
3: Programa. Então, boa tarde, fique com Deus e feliz final de semana.
0: Muito obrigado, então. Tudo de bom, Dona Maria de Fátima. Tá aí a Dona Maria de Fátima ligadinha com a gente. Tudo de bom pra vocês em Pau D'Arco do Piauí, acompanhando a gente. Alô, Marcelo, coloca aí a banda Cacicó. A música Seus Mistérios e a Fabíola da cidade de Santa Cruz dos Milagres. Um abraço pra vocês em Santa Cruz. Olha, boa tarde também pra Dona Hilda. Dona Hilda, tá ligado? Lá no povoado Jacaré, Hugo Napoleão no Piauí. Alô, Dona Hilda, boa tarde também pra senhora aí, querida. Tudo de bom mesmo, hein?
4: Aí, Macedo, boa tarde. A Socorro Cunha do campo, do Barra de Flores, Campo Maior. Marcelo, eu gostaria de pedir a música da carta do Valdir Soriano para Dona Marlene e seu Edmar no Campo Alegre, para o Zezão, meu esposo, Dona Graça.
0: Pronto, todo mundo ligado então aí na Verdes Campos SAT. Tudo de bom, querida, valeu pela participação. Programa das multidões, sucesso total. Vou mandar um abraço aqui para nossa amiga Genilda. Oi, Genilda, boa tarde para você, Genilda. Acompanhando a mais popular do Brasil. Alô, você, boa tarde.
5: Boa tarde, Marcelo Macedo. Quero ouvir a música Amado Batista. É Esperança ao Fresco. Para toda minha família, para você. E para todos, tá ouvindo seu programa, sou Toinha Tessimixi Granja, fresco para todas as minhas famílias. Sou Toinha Tessimixi Granja, bota essa música, Amado Batista é Esperança.
0: Tá certo, a Toinha tá animada, tá animadinha que só, né, Toinha? Um abraço, boa tarde, Granja, no Ceará, ô, cidade de Granja, boa tarde, chegamos aí. Todo mundo ligado no Ceará, né, rapaz? Impressionante, todo mundo chegando aqui para conferir a mais popular do Brasil, a Rede Verdes Campos SAT, chegou aí no Ceará, levando muita alegria e muita informação para todos os cearenses, né? Valeu, Toinha, pá, a Toinha tá animada, rapaz, será que a Toinha tá tomando uma lá, produção? Não, eu acho que não, rapaz, porque ela é animada mesmo, não tá tomando uma não. Tu acha que a Toinha já tá começando lá os trabalhos? Não, tá não, gente. Tá certo então, vamos juntos. Mais uma participação.
6: Boa tarde, meu amigo Marcelo Macedo, que é o Daniel de Granja, viu? Amigo do Jeová, está falando agora aí no áudio, tá bom? Manda um alô aí pra mim. É o Daniel, a nossa Rede Campos SAT, a número 1 de Granja, e a nossa Rede Campos SAT de Piauí, número 1 também. Bom, Piauí. Quero pedir um alô aí para. Mandar um alô aí para a Luzia. Conselho, tá ligado no seu programa agora, tá bom? É o Daniel de Canha e um alô para Manuel Mototáxi, tá bom? E para o meu amigo Jová, Cabeleiras Mãos Mágicas, tá bom, meu amigo? Mandou, acabou de mandar agora. Quero pedir a música aí, Leandro e Leonardo, tá bom? Pra onde é ela?
0: Pronto, Leandro e Leonardo, um abraço pra vocês em Granja. Ô, meu amigo, um abraço pra você aí também, ligado e antenado, nosso amigo Daniel. Grande Daniel, um abraço. Ele mandou um vídeo aqui também. Olha aí o radinho do Daniel. Aí! Tá lá o radinho do Daniel tocando na Verdes Campos Sati. Daniel, um abraço, bom final de semana pra você. Boa tarde.
7: Boa tarde, Marcelo. Aqui é do Catolado de Rocha. Eu quero uma música de Valdir Soriano. Aqui é do Catolado de Rocha. Eu sou ouvinte do programa aí o dia todinho, de 6 às 6. Uma boa tarde, tudo de bom. Aqui é de Catolé do Rocha, na Paraíba. Aqui é o Recantinho da Paraíba, perto da divisa do Rio Grande do Norte.
0: Boa que tarde, coisa boa, meu irmão.
7: Valdir Soriano.
0: Olha aí, e na obrigado. Paraíba, pertinho da divisa com o Rio Grande do Norte. Um abraço, Francisco Serafim, todo mundo aí. Ligados e antenados aqui na Verdes Campos. Tudo de bom pra você. Olha, Marcelo, eu tô ligado aqui no sucesso total, campeão de audiência no território brasileiro. Manda pra mim uma música da banda Baby Som, meu grande amor. Quero oferecer essa música pra todos que estão ligados aqui, né? É o José Marques, que mora no distrito, na cidade de Marco, lá no Ceará também. Coisa boa no distrito de Marco. Acompanhando também a Verdes Campos Sat. Um abraço, meu amigão. Tudo maravilhoso aí pra vocês.
8: Boa tarde, Marcelo Macedo. Tô te ouvindo aqui no cidade de Uruçuí, aqui no Piauí. É João Neto, caminhoneiro, tô por cá. Mandar um abraço.
0: E aí, João? Os
8: caminhoneiros que estão pelo Brasil afora aí, principalmente o pessoal da Guéis. Tô te ouvindo aqui na radinha, aqui no caminhão, aqui no em Uruçuí, na unidade, esperando para descarregar a soja. Marcelo, manda uma música bacana para nós aí. Forrozão do Rei Vaqueiro, Rei da Vaquejada aí. Para nós aqui, para todos os caminhoneiros, para todos os ouvintes da sua rádio maravilhosa. Parabéns.
0: Muito bem, João. Tá aí o João Neto. Bom final de semana, viu, João? João Neto, o caminhoneiro tá em Uruçuí, no Piauí, lá na terra da soja. Vai já descarregar ou carregar. Tá lá curtindo a mais popular do Brasil. Tudo de bom, João Neto. Obrigado pela carona também todo dia aqui com a gente. Tá bom, meu amigo? Agora tem a banda Mastruz com Leite, um forrozinho. É na ponta do pé.

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6: 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Bora, vamos lá. Estamos de volta então aqui pelo sistema de comunicação Verdes Campos Sat via satélite para todo o Brasil neste sabadão. É fim de semana. O fim de semana em alto astral. É na mais ouvida do Brasil. Verdes Campos Sat. 20 milhões de ouvintes ligados aqui.
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6: E aí, você que gosta de música boa, vai sintonizando com a gente, né? É como eu falo, produção, aqui no programa, música boa não tem prazo de validade, diferentemente de hoje, né? Rapaz, tem cada música hoje que eu vou te contar, meu amigão. Outro dia, produção, eu tava ouvindo uma música, né? Eu tava lá em casa, tá, o radinho sintonizado. Rapaz, deixa eu ver aqui o que tá rolando nas outras emissoras. Aí, quando eu passei de faixa, produção, aí tinha uma música assim, e vai descendo, vai descendo, vai descendo. Eu não, rapaz, essa música aqui tá ruim. Aí eu fui botar na outra. Aí a outra era vai subindo, rapaz. Agora lascou de vez, viu? Rapaz, que diacho de tanta música ruim é essa? Tu ouviu aí? Pois é, eu tava passando a uma, vai subindo, a outra não, vai descendo, e a outra, vai subindo, eu não entendi, foi nada. Complicado, né não? Mas quando a gente liga na Verdes Campos Sat, meu amigão, aí é tudo diferente. É a programação que faz a diferença. Via satélite pra todo o Brasil. Vem chegando pra cá porque aqui é sucesso, música boa o tempo todinho. Bom, gente, vamos lembrar que hoje tem transmissão. Rapaz, hoje tem um baita de um jogo, viu? Hoje tem Flamengo e Palmeiras na Verdes Campos Sat. O negócio vai sair faísca. Deixa eu convocar aqui. Vamos trazer as primeiras informações e nosso amigo Emanuel Lucas já tá no Maracanã. Vamos lá, vamos acender o negócio aqui, vamos ligar, linkar o satélite aqui direto pro Maracanã, porque essa expectativa é muito grande, a torcida realmente tá fervorosa, expectativa muito grande. O Palmeiras continua líder do Brasileirão, o Flamengo tá na vice-liderança, mas vamos lá, Emanuel Lucas, como é que tá aí a expectativa? Boa tarde pra você, convida o pessoal aí também, Emanuel Lucas, porque vai ter essa grande transmissão da Verdes Campos Sat hoje, a partir de 8:30 da noite, né? 8:30 da noite já começa o esquenta, porque a partir das 21 horas a bola vai rolar aqui na Verdes Campos Sat. Emanuel Lucas, boa tarde pra você.
7: Fala, meu amigo Marcelo Macedo, um forte abraço a você e toda a nossa audiência aí do Sucesso Total, passando aqui para avisar que hoje tem futebol aqui na rede de rádios Verdes Campos, hein? Tem um grande jogo, o duelo do líder contra o vice-líder, Palmeiras e Flamengo, Flamengo e Palmeiras, o jogo que vai parar o Brasil na noite de hoje. E você aí, amigo, que está escutando a rede de rádios Verdes Campos Sat, que está aqui na audiência do Sucesso Total, faço convite para a partir das 8:30 você colar com a gente na melhor transmissão aí do futebol, Flamengo e Palmeiras, um jogo aí que vai pegar fogo no estádio Maracanã. Palmeiras, que é o líder do Campeonato Brasileiro, mas acabou aí acumulando alguns resultados aí ruins, né? Seja no Campeonato Brasileiro e também na Libertadores, né? Tanto é que o técnico Abel Ferreira, meus amigos, aí tá pressionado, hein? Já o Flamengo não tem nada a ver com isso, vem numa fase boa e vai jogar aí frente ao seu torcedor para buscar os 3 pontos e diminuir a vantagem do Palmeiras de 4, que atualmente é de 4 pontos, para apenas 1 ponto, né? Se o Palmeiras ganhar hoje, pode abrir 7 pontos aí para o vice-líder e caminhar a passos largos para rumar ao título, né? Então, hoje é um jogo sem prognóstico, a gente não sabe o que vai acontecer, mas uma coisa eu garanto, que vai ter muita emoção a partir de hoje, a partir das 8:30 da noite, aqui na sua rede de rádios Verdes Campos Sat. Portanto, meu amigo Marcelo Macedo, convite está feito, mais tarde tem Brasileirão aqui nas ondas da mais popular do Brasil. Flamengo e Palmeiras a partir das 8:30 comigo e com o Jairo Alves. Um forte abraço, meu amigo, e até logo mais.
6: Pronto, obrigado, rapaz. Tá aí as primeiras informações direto do Maracanã. Vai ter essa grande transmissão. Nosso timaço do jornalismo esportivo já tá no Maracanã e logo mais a gente vai fazer essa transmissão aí. Olha, boa transmissão, tá bom, meu amigo? Grande Emanuel Lucas e o Jairo Alves nos comentários. Hoje, portanto, tem Flamengo e Palmeiras aqui na Rede Verdes Campos Sat. O negócio vai sair faísca mesmo, hein, Manuel? Vai ser jogão, meu amigão! Então fica ligado com a gente para você não perder nenhum detalhe dessa partida. 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

0: Aquele forrozão das antigas, você vai curtindo tudo aqui na Verdes Campos Sat. Tá aí o forrozão, baby, só a música, meu grande amor. Antes teve no hospital com Amado Batista, Toninho Ferreira, cachaça com limão. É, fim de semana. Olha, fim de semana vai com tudo, né? E você ligado com a gente, ó, tudo de bom. 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Olha, vamos lá então, vamos trazer aqui mais ouvintes, né? Vamos fazer aqui um bloquinho com os nossos ouvintes, muita gente ligada, antenada aqui com a gente. Ah, mas aqui tem mensagem, meu amigo. Graças a Deus. Alô, boa tarde.
1: Alô, Marcelo, boa tarde. Marcelo, gostaria de ouvir Barba de Pau, flutuando pelo céu, para me oferecer para toda a minha família, para você, Marcelo. Boa tarde.
0: Muito bem, Antonieta, querida. Obrigado pela participação, Antonieta. Alô, Marcelo, aqui quem fala é o Jackson. Estou aqui em Coroatá, Maranhão. Tudo bem com você? Tudo bem, meu amigão. Olha, coloca aí uma do Paulinho Paixão. Quero oferecer para todo mundo aqui, Marcelo, no bairro Eco Marajá. Ô, pessoal do bairro Eco Marajá, um abraço, viu? Jackson, ligadão na Verdes Campos Sat. Mais um ouvinte, boa tarde.
2: Boa tarde, Verde Campos Sat. Aqui quem fala é José Maria, de Santa Maria da Boa Vista, Pernambuco.
0: Santa Maria da Boa Vista, no Pernambuco. Diga aí, meu amigo.
2: A TV Parabólica.
0: Certo.
2: Não sei quem é que está apresentando o
0: programa. É Marcelo Macedo hoje na companhia.
2: Quem quer que seja. Estou participando pela segunda vez.
0: Certo, seja bem-vindo.
2: Eu ouvi o Fernando Mendes, o Pôr do Sol.
0: Pôr do Sol com Fernando Mendes.
2: Agradecer a todos aqui de Santa Maria e região, oferecer a vocês, funcionários da rádio, e a todo mundo que gostarem da música, uma boa tarde e até
0: Zé Maria,
2: se Deus quiser.
0: Valeu, Zé Maria, tá ligado no canal 365 na Antena Parabólica Digital na Banda Caô. Valeu, amigão, um abraço pra vocês aí no Pernambuco, né? Antenados aqui com a gente. Vamos lá, mais uma participação.
3: Olá, olá, olá, olá. Boa tarde a todos os
0: boa
3: ouvintes
0: tarde.
3: Da Rádio Verdes Campos Sat. Boa tarde, meu amigo Marcelo Macedo. Como é que você está? Tudo bem com você?
0: Tudo bom.
3: Aqui quem está falando é a Francisca Barro. Gostaria que você rodasse uma música para mim, se você já tiver rodado, do Zezé de Camargo e Luciano, É o Amor, só para oferecer para meu esposo, Antônio, que aniversariou agora no dia 20.
0: Olha, aniversariante, né?
3: É, amigo.

0: Parabéns pra ele.
1: Você é muito lindo, viu? Você é um gatão, viu, amigo? Com
0: maior respeito. Obrigado.
1: Meu amigo, é muito lindo.
0: Tá certo, Francisco das Chagas. Muito obrigado de coração, tá bom? Um abraço forte. O Marcelo é gatão, produção. Vocês acham que o Marcelo é gatão? É, não é tão não assim, né? É, pode rir. Vai rindo. Vocês estão com inveja, rapaz. Fica assim não. Vamos lá, pessoal. Tudo de bom. Obrigado pela participação. Ô, Marcelo, manda um abraço pra mim, Bernardo Lisboa de Araújo. Manda pra mim do cantor Paulo Sérgio, meu amigão. Tá certo. Um abraço, seu Bernardo. Muito obrigado pela companhia. Mais um ouvinte. Boa tarde pra você.
2: Boa tarde, Marcelão Macedo. É o Luiz aqui de Zé. Naquele dia, não sei se você colocou a música. Ah, tá. Você falou que não dava pra ouvir, né? Aí no outro dia eu também não ouvi. Aí se deve ser botar hoje. José Cláudio Machado, Milonga, Abaixo de Mau Tempo. É o Luiz aqui de Zé de Freitas. Um abração.
0: Fica com Deus. Tá certo então, seu Luiz. Um abraço, José de Freitas, no Piauí. O seu Luiz tá ligado. Valeu, Luizão. Bom final de semana. Vamos lá, mais uma participação chegando. Boa tarde.
3: Boa tarde, Marcelo, que é o Geraldo. São João, perto da Água Branca. Primeira vez participando aí do programa. Só que assiste direto, ouve direto, né? Coloquei pra nós a música de Zezinho Barros aí. Hoje eu vou beber.
0: Pronto, hoje eu vou beber com o Zezinho Barros. Tá bom, amigão? É a primeira vez dele. Auditório, prepara os aplausos. Auditório, eu quero um negócio aí no capricho, auditório. Pronto, rapaz. Primeira vez aqui do nosso amigo. Obrigado, rapaz. Tudo de bom pra você. Ele acompanha sempre, mas hoje ele resolveu participar aqui com a gente, tá bom? Obrigado pela participação. Olha, Marcelo, tô te ouvindo por aqui. Manda aí um abraço pra gente, Marcelo. Pronto, eu vou mandar um abraço pra todo mundo. Vamos lá, boa tarde.
4: Olá, Marcelo, boa tarde. Eu sou a Benedita aqui de Coratá. Gostaria de ouvir a música com José Roberto. Hoje eu venho dizer que te amo. Quero que você coloque aí pra mim. Oferecer tudo pra minha família, viu?
0: Opa, Benedita! Obrigado, Benedita! Coroatá Maranhão ligadinha com a gente, né, Benedita? Obrigado pela audiência! Bom final de semana pra vocês em Coroatá, no Maranhão! Mais uma participação chegando!
5: Boa tarde, Marcelo Macedo!
0: Boa tarde!
5: Que saudade eu tava de você,
0: viu? E eu também!
5: Ai, assisti esse programa todos os dias aí pro meu amigo Milton Vieira, mas tá com saudade de você!
0: Pronto, estamos aqui juntos no sabadão.
5: De Leandro e Leonardo, só o tempo vai dizer. Ofereço pro meu amigo Sérgio Lima, Chaguinha das Gatinhas, Seu Veneno, o Mário Conceição, meu amigo Milton Vieira, que é aqui da minha cidade, né?
0: É, de Coelho Neto.
5: Aí, tudo de bom pra você, um
0: tudo
5: final.
0: Tudo de bom.
5: De semana bem abençoado, você e sua família.
0: Tá certo, Dona Lourdes. Amém, Dona Lourdes.
5: Um abraço.
0: Um abraço forte, obrigado pela audiência, pela companhia. Pois é, o sucesso total local aí, né? É de segunda a sexta, mas no sabadão em rede nacional pra vocês aí também de Coelho Neto no Maranhão. Tudo de bom. Obrigado, viu, Dona Lourdes? Obrigado pela companhia. Vamos lá, mais um ouvinte.
6: Marcelo Macedo, aqui é Comadre Francisca.
0: É a Comadre Francisca.
6: Se você botasse para mim e todos que estão ouvindo essa audiência, meu pedaço de morena.
0: Ô, pedaço de morena!
6: Jean Buru, Filho Barroso, José Nolito, a Dona Inês e para a Dona Irene, esposo dela. Também quero oferecer para a vovó Guerra, a vovó Lúcia. E Camazé na Boa Hora, Rena no Alto do Meio, e Dona Maria Barroso, e outra Dona Maria, que quero muito bem. Enfim, para todos que estão ouvindo esta linda audiência, meu amigo. Boa tarde.
0: Pronto, Dona Francisca, um abraço para a senhora. Bom final de semana aí, Dona Francisca. Que Deus abençoe. Obrigado pela companhia. Todo mundo ligado, né? Sabadão, maior sabadão do Brasil. Alô, boa tarde.
7: Ô, Marcelo Macedo. Boa tarde, Marcelo Macedo. Marcelo Macedo, quem fala aqui é o Eugênio, de Eugênio Barros,
0: Maranhão. Eugênio de Eugênio Marcelo Barros, Macedo, do Maranhão.
7: Eu quero que você coloque uma música para mim, Franquito Lopes, eu canto o que diz o meu coração. Eu ofereço para todo mundo que está ouvindo essa rádio. Inteirinha, o estado do Mato Grosso. Aí, é eu estava me enganando que eu moro no Maranhão, mas é.
0: Pronto, meu amigo. Pois um abraço para você, o seu Eugênio, que está em Eugênio Barros do Maranhão. Tá ligado na mais popular do Brasil. Valeu, amigo. Bom final de semana. Tudo de bom. Vamos lá, mais uma participação.
2: Meu amigo Marcelo, para não esquecer de botar a música ali pedindo, tá, Rony, viu?
0: Pronto, já tocou agora há pouquinho aí o Tairone, foi pra você, tá bom? Logo passado a gente tocou aí o Tairone, tudo de bom pra vocês aí. Alô, boa tarde.
8: Valeu, Macedo, boa tarde. Aqui é o Felipe, de Passagem Franca do Piauí.
0: Fala, Felipão.
8: Macedo, bateu a música aí, o Tom Kleber. Tô aqui ligadinho no seu programa.
0: Olha aí o Felipe, rapaz. Valeu, Felipe. Um abraço pra você. Bom final de semana pra vocês em Passagem Franca no Piauí. Alô, Passagem Franca. Maravilha ter vocês aqui.
9: Boa tarde, Marcelo Macedo. Boa tarde, meu querido. Boa tarde você. Que Deus abençoe.
0: Amém.
9: Toda a sua família. Um sábado abençoado por Deus pra você. E manda aí umas músicas aí, manda um alô pra nós aqui no bairro Paulo VI.
0: Bairro Paulo VI de Campo Maior, né? Coisa boa, um abraço pra vocês do bairro Paulo VI de Campo Maior, no Piauí, acompanhando também. Alô, Campo Maior, tudo de bom, Campo Maior, mais um ouvinte.
10: Marcelo Macedo, manda um alô aí pelo Galo de Ouro dos Patos. Ô Marcelo Macedo, roda aí o Mercante Falecido aí, o
0: Luiz. Pronto, seu Pedro. Pois tá bom, seu Pedro. Essa música é do Amazonas, é o Mecânico Falecido. Tá bom então, meu amigo. Um abraço pra você. Obrigado demais pela companhia, pela audiência. Todo mundo ligado na melhor tarde do Brasil. Já já a gente faz aqui mais um bloquinho com vocês, tá bom? É uma multidão, é uma verdadeira multidão. Todo mundo sintonizado, curtindo o melhor sabadão do Brasil. E o Marcelo Macedo vai do seu ladinho, meu amigo. Até 5 horas e 30 minutos, voltando pra sacudir. E agora vamos adocicar aqui essa tarde, mexer tudo com Beto Barbosa. Agora o Marcelo Macedo vai se acabar, quer de dançar. Vambora, menino!
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5: Olha, vamos nessa. Fim de semana bom demais aqui pelo sistema de comunicação Verdes Campos Sat.
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5: Ok, vamos seguindo com vocês aqui, tá? Olha, pessoal, até 5 horas e 30 minutos, muita música boa, muito sucesso e a gente vai tocando tudo por aqui. Você pode também participar. Manda aí a tua mensagem pra cá no 86 994 47 50 82. Você também pode mandar mensagem, manda o teu abraço, o teu alô e a gente vai compartilhar com vocês aqui esses momentos de muitas felicidades na melhor tarde do Brasil. Vamos lá, vamos tocar sucesso. Opa, cadê o Zezinho Barros, hein? Cadê o Zezinho Barros? A gente vai tocar agora o Zezinho e a gente vai com você, Zezinho Barros. É sucesso na Verdes Campos Sat, né? E a gente vai com as melhores por aqui. Você continua aí com a gente de qualquer lugar do Brasil. É muito bom você que tá aí só curtindo a programação, né? É, você conhece aquela música Dois Copos na Mesa? Não conhece ainda? 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A gente vai seguindo com vocês aqui na melhor tarde do Brasil, no Sabadão!

Olha que legal essa música aí, né? Tem um grupo de pagode, que loucura! Meu casamento é o nome dessa música. Linda canção, um sambazinho bem bacana aí pra você curtir aqui na tarde de sabadão, na Verdes Campos Sátio. Boa tarde, bem-vindos! É a programação que faz a diferença. A sua tarde com muito mais emoção é aqui no Sucesso Total. 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Olha, a gente vai seguindo com vocês. Agora tem aí o Zezé de Camargo, pra você que indicou e pediu aqui com a gente. A música é o Amor, 1991. Clássico, né? Pra gente matar a saudade.

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1: Que sucesso, hein? Que música linda essa daí do Eduardo Costa, música Imagina Eu. Agora a gente vai aqui no portal, vamos lá então no portal verdescampos.com. A informação na hora em que ela acontece, olha, você já fica sabendo aqui no nosso portal. Atenção, essa informação interessa aqui para os teresinenses, tá? Atenção, nossa audiência de Teresina no Piauí. Tava prevista aí uma greve, né, do transporte coletivo para a próxima segunda-feira, mas graças a Deus, né, chegaram aqui no acordo, viu, gente? Olha, os motoristas e cobradores do transporte coletivo de Teresina, olha, decidiram encerrar o estado de greve que estava aí confirmada para segunda-feira, viu, gente? Olha, representantes da categoria e também empresários fizeram a reunião com a Prefeitura de Teresina e chegaram, portanto, no acordo, né? O reajuste, portanto, de 5,35% para os trabalhadores do sistema. Então tá aí. A greve não vai mais acontecer na próxima segunda-feira, porque o Sindicato dos Trabalhadores aí do Transporte Rodoviário de Teresina, mas a Prefeitura da capital e os empresários chegaram no acordo e o reajuste, portanto, está agora em 5,35% para os trabalhadores do sistema. Acesse portalverdescampos.com.br, a informação na hora em que ela acontece.
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0: Muito bem, ligado na Verdes Campos Sat, tá aí o sucesso do cantor Elino Julião, Pedaço de Morena, e aí, sucessão aqui do nosso Sabadão Especial. Olha, tocamos também Tom Kleber, a música Aparência, né? Aparências, nada mais, que sucesso. Agora 4 horas e 42 minutos, hora de Brasília. Rapaz, agora a gente vai bater um papinho aqui com nossa audiência de novo, né? Vamos trazer o pessoal aqui pra conversar com a gente. Olha, você pode mandar um teu alô, um teu abraço, vem fazer parte desse programa que já tem aí milhões de ouvintes por todo o Brasil. Vamos trazer você agora. Vamos lá, vamos trazer o pessoal aqui ligado e curtindo a Verdes Campos Sat. Boa tarde.
1: Boa tarde, meu amigo Marcelo Macedo. E aí, Marcelo Macedo? É o Devane, rapaz. Estamos aqui no Elesbom Veloso do Piauí.
0: Elesbom Veloso!
1: Aqui, o meu irmão João Paulo, rapaz. Estamos aqui na esquina do seu maravilhoso programa. Valeu, Marcelo. Queria dar um alô também, Marcelo Macedo, pro nosso conterrâneo lá de Itaporanga, o Araújo. Valeu, Marcelo, fica com Deus, cara. Você é show, seu programa é 10.
0: Muito obrigado, então, Devanjo. Tudo de bom pra vocês aí. Uma boa tarde, bem-vindos à Rede Verdes Campos Sat. A sua tarde com muito mais emoção. Alô, boa tarde.
2: Boa tarde. Boa tarde, Marcelo Macedo. Como é que tá, amigo?
0: Tudo bem? Tudo jóia?
2: Estou com saudade de você. E Marcelo Macedo, eu gostaria de ouvir a música de Pablo. Toma uma que passa. É nova essa música.
0: Toma uma que passa, é?
2: Todos os amigos ouvintes da Rádio Verdes Campos Sat. E eu tô aqui aguardando a minha música. E mais tarde é Palmeiras e Flamengo, viu?
0: Eita, vai ser jogando.
2: Então é empate pro Flamengo.
0: E vai ter transmissão.
2: Um abraço, Marcelo Macedo.
0: Tá certo, minha querida. Um abraço. E lembrando que hoje tem transmissão a partir de 8h30 da noite. Aí é o Manuel Lucas, mais o Jairo Alves vão aí nesse grande jogão. Eles já estão no Maracanã. E a transmissão vai começar logo mais aí. E o Terreiro da Fazenda vai encerrar um pouquinho mais cedo, né? 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Transmissão Flamengo e Palmeiras vai ser na Verdes Campos Sat a partir de 8h30 da noite. Alô, você, boa tarde, vamos lá. Vamos trazer o ouvinte. Boa tarde pra você ligado com a gente. Vamos nessa, fala aí, João.
3: Boa tarde, Marcelo Macedo. Sabadão, Marcelo Macedo. Boa tarde pra todos os ouvintes da mais popular do Brasil. Marcelo Macedo, quero ouvir Carlos Alexandre, vem me socorrer, ok? Ofereço pra todos os ouvintes da mais popular do Brasil, a grandona. E ofereço pra todos os ouvintes. Desejo um bom final de semana para todos. João da Padaria de Manoel Emídio.
0: Olha aí o João, rapaz. Um abraço, João e Manoel Emídio no Piauí. Todo mundo ligado com a gente por aí, né, amigão? Tô sabendo que a audiência da Verdes Campos Sat na cidade de Manoel Emídio tá crescendo por demais. Graças a vocês aí que sempre estão com a gente via satélite. Alô, Marcelo, aqui quem fala é o Rodrigues. Olha, Marcelo, eu tô aqui na escuta do programa na Zona Sudeste de Teresina. Marcelo, estamos aqui sem água. É, atenção, Água de Teresina. Vamos botar lá, rapaz, a água pro pessoal na região do Grande Disseu, né? Tá certo, Rodrigues. Um abraço. Espero que volte logo aí a água, né, meu amigo? Porque sem água não dá, não, rapaz. O negócio fica difícil, produção. Vamos nessa. Tem mais ouvintes chegando por aqui. Rapaz, é muita gente antenada na mais popular do Brasil. Boa tarde pra você.
4: Boa tarde, Marcelo Macedo. Eu peço a música de Márcia Ferreira, Chorando Se Foi, só pra me curtir e oferecer pra você. E aqui é só ouvinte de sempre, Antônia Lima, do bairro Boqueirão do Piauí.
0: Boqueirão do Piauí, tá certo, Antônia de Boqueirão do Piauí, um abraço, Antônia! Maravilha, Antônia, prazerzaço ter você aqui com a gente, tá? Vamos lá, mais um ouvinte chegando, boa tarde.
5: Boa tarde, Marcelo Mafeiro, eu quero ouvir a minha música.
0: Pronto.
5: É, eu acho que eu não tenho foto, parece que você é um gatão, né?
0: É, tá certo então, querido, obrigado, tá aí a nossa amiga Toinha, lá em Granja, ligadinha no Verdes Campos Sat. Valeu, Toinha! Alô, amigo Marcelo Macedo, gostaria de ouvir uma música de Nelson Ned, domingo à tarde. Quero oferecer, Marcelo, pra Diva, a Taline, o Rian, Viana, no bairro Samap, Teresina, Piauí. Alô, Viana, um abraço, Viana. Aí no bairro Samap, alô, Taline, o Rian e a Diva. Essa música é bonita demais, hein? Domingo à tarde. Mais um ouvinte, boa tarde pra você.
6: Boa tarde, Marcelo Macedo. Boa tarde a toda a galera da Rádio Verdes Campos. Boa tarde, Nordeste. Boa tarde, meu querido Brasil. Aqui é Cosme de Oliveira, de Vitória da Conquista, aqui da Bahia. Estamos curtindo essa linda programação. com essa linda tarde de muita chuva aqui na Bahia. Quero pedir uma música, se possível, Boi de Cal, Alcimar Monteiro. Essa música para toda a galera de Vitória Coquins, meus amigos de Tapetinga, meus amigos também da cidade de Nova Canã, toda a galera de Planalto e a toda a população nordestina em geral. Marcelo Macedo, aquele abraço. Tenha uma boa tarde, abraço a todos os ouvintes. Até amanhã, se Deus quiser.
0: Tá certo, meu amigo. Obrigado, Cosme. Tá lá em Vitória da Conquista, na Bahia. Um abraço para vocês, os baianos também ouvindo a Verdes Campos Arte. Tudo de bom. Deixa eu mandar um abraço aqui a Laurência Pereira. Oi, Laurência. Boa tarde para você. Tá em Juazeiro do Piauí. Tá ligada na Verdes Campos Arte. Um abraço para você. Mais um ouvinte.
7: Boa tarde, Marcelo. É a Sônia aqui de Passos
0: Verdes. Oi, Sônia.
7: Coloca aí para mim, Yahoo, Mordida de Amor. Só pra curtir mesmo.
0: Mordida de Amor com o cantor Yahoo. Valeu, Sônia. Um abraço pra vocês em Pastos Bons, no Maranhão. Alô, São João dos Patos, Sucupira do Norte, Sucupira do Riachão. Alô, Colinas. Um abraço, Colinas. Nova York do Maranhão também estão ligadaços aqui no programa Sucesso Total, hoje em Rede Nacional. Alô, Marcelo. Tô te ouvindo, que Deus te abençoe grandemente, menino lindo. Tá certo, então, Marlene de Regeneração Piauí. Obrigado, Marlene. Abraço forte pra você, minha querida Marlene, antenada na mais popular do Brasil.
8: Oi, boa tarde, Marcelo Macedo.
0: Boa tarde.
8: Eu gostaria de ser atendida com a música de Léo Magalhães, Onde Anda Meu Amor.
0: Onde Anda Meu Amor.
8: Dedica especialmente pra todos da equipe da Verdes Campos Arte. E somente pra me curtir. Aqui quem está falando é a Gildete, do cantinho da cidade de Campo Maior.
0: Muito bem, Gildete.
8: Tchau, Marcelo Macedo.
0: Tchau, Gildete. Bom final de semana. Obrigado pela participação aqui com a gente, ouvindo o Sucesso Total, a sua tarde com muito mais emoção. Obrigado, querido. Tudo de bom hoje e sempre, que Deus te abençoe também. Vamos lá, continue aí à vontade. Olha, curtindo a Verdes Campos Arte. É para mandar um vídeo aqui, produção, que é isso aqui, hein? Olha aí, ó. Não deu pra entender direitinho. Ela mandou um áudio, vamos ouvir então.
9: Boa tarde, Marcelo Macedo. Aqui é a Valdeane GF8. Aí, vamos fazer tempero.
0: Ah, tá fazendo é tempero lá. Tá certo então, Valdeane. Obrigado, Valdeane, pela participação. Valdeane GF8, um abraço pra você, querida. Tá fazendo um temperozinho lá, né, mulher? Coisa boa. Alô, boa tarde. Boa tarde,
10: Marcelo Macedo. Quero pedir a música de Zezinho do Barro, pode ser qualquer uma, só pra mim curtir.
0: Muito bem, do Zezinho Barro, já tocamos agora há pouquinho, tá?
10: Moro aqui no povoado de Tijuca, município de Alto Alegre, meu nome é Valbi.
0: Pronto, Valbi de Alto Alegre do Maranhão. Alô, Alto Alegre, um abraço pra vocês em Alto Alegre do Maranhão, sintonizados também aqui na mais popular do Brasil. É a Verdes Campos Arte, né? Ganha do Brasil de ponta a ponta. E o sabadão aqui é demais, meu amigão, pra gente curtir as melhores músicas. Alô, boa tarde.
11: Boa tarde, Marcela Macedo.
0: Boa tarde.
11: Um alô aí pra Lucas, Luana, Maria Conceição. Estamos todos em Amargosa, na sua audiência. Valeu. Passa uma música aí bem bonita pra gente aí.
0: Muito bem, pois um abração pra vocês bem apertadão, viu, meus amores? Obrigado pela participação. Programa Sucesso Total, a sua tarde com muito mais emoção. Vamos lá, menino, que o sucesso não para. Aqui é a Verdes Campos Sat, né? Mais de 20 milhões de ouvintes antenados com a gente.
12: Boa tarde, Marcelo Macedo. Bote aí uma música aí pra mim do Sanduço, pra mim. Tô aqui toda a sua rádio, saco, salação, município de Granja.
0: Pronto, na cidade de Granja. Muito obrigado a vocês em Granja, no Ceará. Ah, ligadinho, né? Ligados e ligadas aqui com a gente, tudo de maravilhoso. Mais um ouvinte.
13: Boa tarde, Marcelo Macedo, rapaz. Como é que tá? Aqui é o Francisco Repeto Pacheco, bairro Bela Vista. Um alô, Pagarela, aqui de Gefredo.
0: Pronto, um abraço, Francisco Ribeiro e Cícero Fredo Pacheco, ligado na Verdes Campos Sat. Obrigado demais pela participação. Mais um ouvinte.
14: Boa tarde, meu amigo Marcelo Macedo. Aqui é Zé Molete, cantor São João dos Patos, Maranhão. O horário está encerrado. Mais uma boa tarde, meu amigo Marcelo Macedo. Zé Molete, cantor do São João dos Patos, Maranhão. Um abraço, meu amigo. Tô esquecendo, estamos Verdes Campos Sat.
0: Pronto, tá aí o nosso amigão Zé Molete no cantinho do céu, São João dos Patos, Maranhão. Obrigado a vocês em São João dos Patos, ouvindo a Verdes Campos Sat. Aproveitando e mandar um abraço aqui ao nosso amigo Cássio, também tá ligado, tá antenado com a gente. Mais uma participação.
15: Oi, boa tarde. Eu quero participar do Pix premiado.
0: Pix premiado, é? Não, não é aqui não, amigão. Pix premiado ainda não, viu? Tá certo, um abraço, muito obrigado pela participação. Ê, multidão! É um sucesso ganhando o Brasil de ponta a ponta e as pessoas vão conectando e vão espalhando para as outras pessoas, vão colocando nos grupos de WhatsApp e aí todo mundo vai sintonizando a Verde Campos. Agora tem Barquinho de Papel e Bora de Paula.

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5: Verdes Campos. É isso aí, Brasil. Vamos lá então, estamos de volta com o sucesso total via satélite. Tá aí, a gente vai seguindo com vocês aqui com muita alegria até 5 horas e 30 minutos o programa Sucesso Total. Maria, vai com vocês, tá bom? Você continua aí interagindo, participando, mandando teu alô, teu abraço. E eu quero dizer o seguinte, gente, vamos ver se vai dar tempo a gente colocar a música aqui de todo mundo, porque hoje a demanda aqui tá é grande, meu amigão. A demanda tá grande, mas a gente vai fazer de tudo pra colocar a música de todo mundo na programação que faz a diferença. É a Rádio Verdes Campos Sati, do seu ladinho no melhor sabadão de todo o Brasil. Vamos chegando pra cá. 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

0: Aí o sucesso então da querida, do tempo da Jovem Guarda, você ligado na Rede Verdes Campos Sátio, o sucesso então da Vanderlei, a Prova de Fogo. Ei, rapaz, que sucessão, antes teve a banda Amazã, tocamos também Paulinho Paixão, agora já são 5 da tarde, 18 minutos, hora de Brasília, boa tarde pra você. Vamos chegando até o finalzinho da tarde, olha seu amigo Marcelo Macedo vai te fazendo companhia na tarde de sabadão. 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Agora já são 5 horas e 19 minutos. Deixa eu mandar um abraço aqui. O Felipe lá em Timon tá dizendo que hoje vai dar Mengão. Será, Felipe? Vamos torcer, né? E a transmissão da Rede Verdes Campos Sate vai ser logo mais. E a gente vai ter transmissão. Vamos agora pro Maracanã. Vamos lá então pro Maracanã. Vamos lá, vamos chamar de novo aqui o Emanuel Lucas. Expectativa muito grande para essa partida. Hoje vai ter transmissão da Rede Verdes Campos Sat e já começa o esquenta a partir de 8 horas e 30 minutos. Das 20 horas e 30 minutos já vai começar o esquenta do jogão e às 21 horas a bola vai rolar para todo o Brasil. Emanuel Lucas, expectativa muito grande aí para essa partida e eu quero que você agora faça o convite aí para os nossos milhões de ouvintes para acompanhar. Então vamos lá, direto do Maracanã, Emanuel Lucas, vamos lá, meu amigo, boa tarde.
1: Olá, meu amigo Marcelo Macedo, um forte abraço a você e toda a nossa audiência aí do Sucesso Total, passando aqui para avisar que hoje tem futebol aqui na rede de rádios Verdes Campos, hein? Tem um grande jogo, o duelo do líder contra o vice-líder, Palmeiras e Flamengo, Flamengo e Palmeiras, o jogo que vai parar o Brasil na noite de hoje. E você aí, amigo, que está escutando a Rede Rádios Verdes Campos Sat, que está aqui na audiência do Sucesso Total, faço convite para a partir das 8h30 você colar com a gente na melhor transmissão aí do futebol Flamengo e Palmeiras, um jogo aí que vai pegar fogo no estádio Maracanã. Palmeiras, que é o líder do Campeonato Brasileiro, mas acabou aí acumulando alguns resultados aí ruins, né? Seja no Campeonato Brasileiro e também na Libertadores, né? Tanto é que o técnico Abel Ferreira, meus amigos, aí tá pressionado, hein? Já o Flamengo não tem nada a ver com isso, vem numa fase boa e vai jogar aí frente ao seu torcedor para buscar os 3 pontos e diminuir a vantagem do Palmeiras de 4, que atualmente é de 4 pontos, para apenas 1 ponto, né? Se o Palmeiras ganhar hoje, pode abrir 7 pontos aí pro vice-líder e caminhar a passos largos para arrumar o título, né? Então, hoje é um jogo sem prognóstico, a gente não sabe o que, que vai acontecer, mas uma coisa eu garanto que vai ter muita emoção a partir de hoje, a partir das 8h30 da noite, aqui na sua rede de rádios Verdes Campos Sat. Portanto, meu amigo Marcelo Macedo, convite está feito, mais tarde tem Brasileirão aqui nas ondas da mais popular do Brasil. Flamengo e Palmeiras a partir das 8h30 comigo e com o Jairo Alves. Um forte abraço, meu amigo, e até logo mais.
0: Muito bem, boa transmissão aí, tá bom, Emanuel Lucas e o Jairo Alves também nos comentários, essa grande partida tem um carimbo, meu amigo, todo especial, um oferecimento, patrocínio dos produtos GF8 da rede de hotéis Cajuína e especial aí, o óleo Santa Helena. 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Alô, Emanuel Lucas, bom trabalho pra você e logo mais na transmissão.

0: Sucesso então de João Mineiro e Marciana, música Caminhão, é assim mesmo. Deixa eu dar aqui um boa tarde antes de encerrar para Gerlane Silva. Alô, Gerlane Silva de Campo Maior, um abraço, Gerlane, obrigado, querida, pela participação aqui com a gente, né? Olha, boa tarde aqui também ao nosso amigo José Vieira, tá em Brasilândia, Mato Grosso do Sul. Bom final de semana para você também, tá bom? José Vieira, rapaz, em Brasilândia, ligado e antenado na Verdes Campos Art. Antônia Moreira, boa tarde, Antônia.
1: Oi, Marcelo, boa tarde. Antônia Moreira, município de Jatobá do Piauí. Marcelo, eu quero pedir uma música. Alipe Martins, Vem Me Amar. Quero ser para minhas filhas, para meus netos lá no Alto do Meio, para minha tia Adelaide, meu tio Pedro Paulo lá em São Rafael, município de Alto Longar, para minha prima Antônia em Coivara, o meu sobrinho, um abraço. Tenha uma boa tarde.
0: Tá certo, querida. Obrigado. Dá um abraço a todo mundo por aí. Essa música vai ficar pra depois, porque não dá tempo mais. Tá bom, Antônia Moreira? Um abraço. Tudo de bom. Seu Bernardo Lisboa, meu amigo. Um abraço também. Delfina Alves, de Regeneração. Marcelo Macedo, eu sou sua fã. Gosto demais do seu programa. Dona Delfina, um abraço. Eu sou aqui de Regeneração Piauí. Obrigado, viu? Dona Delfina, de Regeneração. Grande abraço. Dona Osmarinda também tá ligada. Tá curtindo o sucesso total. Valeu, gente. E com essa daí a gente vai encerrar. Vamos nessa. Muito obrigado, Brasil inteiro, que ficaram com a gente até agora. Obrigado mais uma vez, o nosso Papai do Céu. Que Deus é bom, gente. Deus é bom, não é de vez em quando, não. Deus é bom, é o tempo todo. Graças a Deus, fechando mais uma semana. Agradecendo demais você que ficou com a gente até agora. Se a sua música não tocou, nos perdoe, gente. Por conta do tempo, não foi possível a gente contemplar todos os ouvintes nesta edição. Mas eu deixo aqui meu abraço para cada um de vocês. Desejar um ótimo sábado, um excelente domingo. E na segunda-feira, 14h, a gente se fala aqui no Sucesso Total. Um grande abraço para todo mundo. Vocês vão ficar agora com as informações. Tá vindo aí o Rádio Notícia. E às 18h tem No Terreiro da Fazenda. Hoje, na apresentação de Eduardo Silva, direto de Campo Maior, para todo o Brasil. Valeu, Eduardo. Bom programa para você aí. Logo mais aí no Terreiro da Fazenda. No Terreiro da Fazenda. Tá certo, meu amigo. Um abraço forte. Valeu, Brasil. Tchau, tchau. Até segunda-feira. E é como eu digo sempre: coloca Deus no coração e nada mais. 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Tchau, tchau.
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1: Olá, estamos chegando aqui pelo sistema de comunicação Verdes CampoSat com o seu Rádio Notícia de hoje. E aqui você confere um resumo dos principais fatos e acontecimentos que movimentam o dia pelo país. E começamos com o destaque nacional. Atenção, há uma semana do fim do prazo, mais de 30 milhões de contribuintes acertaram as contas com o Leão. Até a tarde de ontem, a Receita Federal recebeu 30.011.986 declarações do Imposto de Renda à Pessoa Física 2026, ano base 2025. O número equivale a 68,2% do total de declarações previstas para este ano. Em 2026, o Fisco espera receber 44 milhões de declarações. Tradicionalmente, o ritmo de entrega aumenta nas últimas semanas do prazo. Segundo a Receita Federal, 62,6% das declarações entregues até agora terão direito a receber restituição, 20,8% terão que pagar imposto de renda e 16,6% não têm imposto a pagar nem a receber. O prazo para entregar a declaração começou em 23 de março e termina no dia 29 de maio. Crianças e adolescentes passaram a ter garantido por lei o acesso a programa de prevenção e tratamento de saúde mental pelo SUS. A medida está prevista numa lei federal publicada no Diário Oficial da União na última sexta-feira, que altera o Estatuto da Criança e do Adolescente para incluir ações específicas voltadas ao atendimento psicossocial do público infanto-juvenil. A nova legislação determina que o atendimento oferecido pelo SUS deverá incluir desde a atenção psicossocial básica e especializada até serviço de urgência, emergência e internação hospitalar. O texto também prevê acompanhamento adequado conforme as necessidades individuais de cada paciente. Outro ponto estabelecido pela lei é a garantia de acesso gratuito ou subsidiado a medicamentos e recursos terapêuticos para crianças e adolescentes em situação de vulnerabilidade social que estejam em tratamento de transtornos mentais. E uma última informação, atenção estudantes, para este ano, o Instituto Nacional de Estudos e Pesquisas Educacionais, INEP, que é responsável pela aplicação da prova do Enem, estima aumentar para cerca de 10 mil o número de locais de prova em todo o Brasil. A taxa de inscrição continua no valor de R$ 85,00 e o pagamento deve ser feito até o dia 10 de junho. E as provas serão aplicadas aí nos dias 8 e 15 de novembro. Então, semana que vem, já começam as inscrições do Enem 2026. Olha, uma das novidades é que os alunos concluintes do ensino médio da rede pública terão inscrição automática no exame. Os estudantes do terceiro ano serão inscritos a partir de dados encaminhados pelas redes de ensino. 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Segue o seu Rádio Notícia, agora chamando as informações de Teresina no Piauí. É com você, Vanilson Brito.
2: Olá, Fábio Brito, obrigado pelas informações. E agora você segue o seu Rádio Notícias de hoje, direto de nossa central de jornalismo, Rede Verdes CampoSat, em Teresina, no estado do Piauí. Olha, um motorista de aplicativo foi esfaqueado durante uma briga com um taxista. O caso aconteceu no aeroporto Senador Petrônio Portela, em Teresina, na madrugada deste último sábado. O desentendimento teria sido provocado por uma disputa de passageiros nas dependências do terminal. A vítima foi socorrida com vida e encaminhada para atendimento médico. Segundo a administração do aeroporto, os órgãos de segurança pública foram acionados imediatamente após o início do conflito. E também na madrugada deste sábado, um homem identificado como Zilman Monteiro foi assassinado a tiros na Avenida Albert Einstein, no município de Água Branca, que fica a cerca de 100 quilômetros de Teresina, na região sul do estado. De acordo com relatos de testemunhas, a vítima estava em uma seresta pouco antes do crime, acompanhada por duas mulheres, sendo uma delas sua namorada. Ao deixar o local, Zilman foi perseguido por dois homens que estavam em uma motocicleta de cor vermelha. O garupa, que vestia uma jaqueta cinza, efetuou os disparos e a dupla fugiu logo em seguida. O caso segue sob investigação. E voltando a Teresina, a greve dos motoristas e cobradores do transporte coletivo teresinense foi encerrada neste sábado, após um acordo firmado entre trabalhadores, empresários e a Prefeitura Municipal. O acordo prevê um reajuste salarial de 5,35%. Além do aumento salarial, a negociação também garantiu avanços em benefícios da categoria, como o ticket alimentação, que passará de R$ 600 para R$ 800, além de melhorias no plano de saúde. 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E agora você segue com mais informações no seu Rádio Notícias de hoje com Aline Portela, trazendo um balanço do que foi notícias no estado do Ceará. É com você, Aline.
0: Você acompanhou as informações direto da Central de Jornalismo de Teresina com nosso querido Vanilson Brito. E agora você fica com as notícias da Central de Jornalismo do Estado do Ceará, sempre no oferecimento dos produtos GF8. 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Vamos agora de informações. Um estudante de um colégio particular de Fortaleza foi internado na UTI após consumir uma mistura de bebida alcoólica e medicamentos dentro da escola. O caso aconteceu na última quinta-feira, 21 de maio, na unidade do Colégio Antares, no bairro Papicu. Segundo informações apuradas, o adolescente teria ingerido uma substância conhecida como Purple Drink ou Lean, mistura popularizada nos Estados Unidos e associada ao uso de codeína, antihistamínicos e refrigerante. A escola informou que acionou as famílias, providenciou atendimento médico e registrou o boletim de ocorrência. A Secretaria da Segurança Pública informou que equipes da Polícia Militar estiveram na escola e encaminharam pessoas envolvidas à Delegacia da Criança e do Adolescente para prestar depoimento. O médico Bruno Cavalcante, que atendeu o adolescente, alertou para os riscos da combinação de álcool com medicamentos, afirmando que a mistura pode causar sedação intensa, queda de pressão, desaceleração da respiração e até coma. Outra informação é que os casos de violência dentro e no entorno das escolas do Ceará registraram um aumento alarmante de 4 vezes mais ao longo de uma década, refletindo o avanço da criminalidade urbana no ambiente educacional. O fenômeno se manifesta de diferentes formas nas redes de ensino. Enquanto as escolas públicas sofrem mais diretamente com o impacto social da atuação de organizações criminosas nas periferias, a rede privada enfrenta desafios crescentes relacionados à saúde mental dos alunos, ameaças e baixa adesão adesão às comissões de prevenção. As ocorrências variam desde agressões físicas e brigas generalizadas até o agravamento de casos de bullying e cyberbullying. Diante desse cenário crítico, especialistas alertam que a situação deixou de ser um problema de indisciplina isolada para se tornar uma questão estrutural, exigindo ações integradas de segurança e acolhimento. O governo do estado e o Ministério Público cobram a aplicação de medidas mitigatórias previstas em lei, como a implementação obrigatória de comissões de proteção e prevenção à violência nas instituições. Entre as principais frentes de atuação sugeridas estão a ampliação do apoio socioemocional aos estudantes e a criação de células de mediação de conflitos para conter as hostilidades antes que evoluam para episódios graves. E estas foram as informações direto da Central de Jornalismo do Estado do Ceará. Fique agora com o Neto GF8, com as informações do Maranhão.
3: Olá, Aline Portela, muito obrigado por mais uma vez trazer informação do Ceará no Rádio Notícia. Eu sigo agora comandando com informação direto do Maranhão. Eu sou Neto GF8 e estou na Central de Jornalismo da Ventes Campo, em Coroatá. Vamos trazer uma boa informação, porque o Instituto Federal do Maranhão, o IFMA, por meio do campus São João dos Patos, anunciou a abertura de um processo seletivo simplificado. A seleção é voltada para o ingresso no curso de pós-graduação Lato Sensu em Educação à Distância e Tecnologias Aplicadas. A especialização será totalmente ofertada na modalidade EAD, que fazem parte do sistema da Universidade Aberta do Brasil. A oportunidade é direcionada a profissionais que já possuem diploma do curso superior, devidamente reconhecido pelo Ministério da Educação, o MEC. Para os interessados, uma excelente notícia: as inscrições são totalmente gratuitas. O prazo para se candidatar começa agora, esse final de semana, dia 22 de maio, começou dia 22, e segue aberto até 6 de junho, devendo ser realizado exclusivamente pela página oficial do edital do Portal do Campus. No total, o processo seletivo oferece 150 vagas que estão estrategicamente distribuídas entre 5 municípios maranhenses: os polos presenciais de Caxias, Coelho Neto, Dom Pedro, São Luís, Timbiras vão receber 30 vagas cada. No momento da inscrição, os candidatos podem optar por concorrer à modalidade de ampla concorrência ou utilizar o sistema de cotas reservadas. O curso terá uma duração estimada de 18 a 24 meses. De acordo com o cronograma oficial divulgado pelo Instituto, a divulgação do resultado final está prevista para dia 25 de junho. Já a aula inaugural, que marca o início das atividades seletivas, deve acontecer no dia 10 de julho. Portanto, essa foi informação direta da Central de Jornalismo da Ventes Campo, em Coroatá, no estado do Maranhão, para o Rádio Notícia. 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Agora eu chamo o nosso correspondente direto da Central de Jornalismo em Barras, no Piauí, Adilson Carlos, com mais informação no Rádio Notícia.
4: Ok, Neto, obrigado pelas informações. Vamos agora aos destaques da Central de Jornalismo da Ventes Campo Stat, aqui na cidade de Barras Norte, do Piauí. Mãe e filho foram mortos a tiros na noite desta sexta-feira, dia 22, no bairro João 23, em Parnaíba, litoral do Piauí. As vítimas foram identificadas como Rosiane Souza Soares, de 42 anos, e Victor Soares de Souza, de 24 anos. Segundo a Polícia Militar, um homem em uma motocicleta passou pelo local, retornou em seguida e efetuou vários disparos contra as vítimas que estavam próximas à residência. Rosiane morreu ainda no local. Vitor Hugo chegou a ser socorrido e levado ao Hospital Estadual de Seu Arco Verde, mas não resistiu aos ferimentos. De acordo com a PM, a motocicleta usada no crime havia sido roubada recentemente e estava sem placa de identificação. O suspeito fugiu após a ação e ainda não foi localizado. O caso está sendo investigado pela Polícia Civil do Piauí. 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O ex-vereador Juliano Importados deixou a unidade prisional no fim da tarde desta sexta-feira, dia 22, após conseguir habeas corpus concedido pela Justiça. A decisão ocorreu após pedido apresentado pela defesa do ex-parlamentar, representada pelo advogado Anderson Dantas, que resultou na expedição do alvará de soltura. Juliano é investigado por uma suposta participação no latrocínio que vitimou o idoso Antônio Pereira de Carvalho, de 77 anos. O crime aconteceu no município de Batalha, no norte do Piauí, no último dia 5 de abril. O ex-vereador estava preso desde o dia 20 de abril, durante desdobramentos da investigação conduzida pelas Forças de Segurança do Estado. Após deixar a prisão, Juliano publicou um vídeo nas redes sociais afirmando: "Deus age na hora certa". A declaração repercutiu entre internautas e moradores da região. O caso segue sendo investigado pela Polícia Civil. São esses então os nossos destaques para o Rádio Notícias. Vamos agora com Marcos Tony, direto de Granja, no Ceará.
5: Obrigado, amigo Adilson, com as suas informações. E agora falando diretamente da Central de Jornalismo da Rede Verdes Campos Sat Granja, região norte, estado do Ceará. Um acidente de trânsito foi registrado na manhã de hoje, sábado 23, nas proximidades da entrada da cidade de Camucim, região norte do Ceará, a 20 quilômetros de Granja. Dois veículos se envolveram na colisão, um entrou na frente do outro, provocando o acidente. Apesar do susto, ninguém saiu ferido, apenas danos materiais nos veículos envolvidos. As circunstâncias do acidente deverão ser apuradas. 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Aluno usa a tribuna da Câmara de Vereadores para denunciar caso de bullying. O caso aconteceu durante a sessão da Câmara Municipal de Juazeiro do Norte, no Vale do Cariri, 530 quilômetros de Fortaleza, capital do Ceará. O garoto denunciou que há bastante tempo vem sofrendo caso de bullying dentro da escola onde estuda. O caso está sendo investigado. 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Chama agora o companheiro Milton Vieira de Coelho Neto, lá no Maranhão.
6: Ok, Marcos Tony, pesquisa e educação ambiental marcam Semana da Biodiversidade no Instituto Federal do Maranhão de Caxias. Pesquisadores e estudantes participaram de uma atividade de campo no Riacho Lamego, localizado dentro do campus do Instituto Federal do Maranhão, em alusão à Semana Nacional da Biodiversidade e ao Dia Internacional da Biodiversidade, celebrado neste 22 de maio. A ação reuniu professores, pesquisadores e alunos do curso de agronomia do Pronera em uma exposição voltada ao monitoramento ambiental e à preservação de áreas de preservação permanente. A atividade foi coordenada pelos professores Daniel Silas Veras e Guilherme Lustosa, com participação do pesquisador Lucas Pereira Moura, do Centro Avançado de Pesquisa, Ação da Conservação e Recuperação Ecossistêmica da Amazônia. Durante o trabalho de campo, os participantes realizaram coleta e análise de insetos aquáticos, considerados importantes bioindicadores da qualidade da água, além do mapeamento de macrófitas aquáticas, plantas que ajudam na filtragem natural de nutrientes do riacho. Segundo os organizadores, a atividade buscou aproximar ciência, educação e conservação ambiental, incentivando a valorização da biodiversidade regional. 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O Supremo Tribunal Federal publicou acórdão da decisão que condenou os deputados federais maranhenses, Josimar de Maranhãozinho e Pastor Gil por corrupção passiva em um processo relacionado ao desvio de emendas parlamentares. Segundo a decisão da primeira turma do STF, Josimar Maranhãozinho foi condenado a 6 anos e 5 meses de prisão em regime semiaberto. Pastor Gil recebeu pena de 5 anos e 6 meses também em regime semiaberto. Os dois parlamentares negam as acusações e ainda podem recorrer. De acordo com o processo, recursos destinados à Prefeitura de São José de Ribamar teriam sido alvo de cobrança ilegal de parte dos valores das emendas parlamentares. A condenação também atinge outros envolvidos, entre eles ex-assessores e ex-gestores públicos. O STF ainda informou, com base na Lei da Ficha Limpa, que os parlamentares já ficam impedidos de disputar as eleições de 2026, embora a decisão sobre a eventual perda dos mandatos dependa da Câmara dos Deputados. E agora vamos a Campo Maior, no Piauí, com Eduardo Silva e as informações da sua região.
7: Ok, Milton, muito obrigado pelas suas informações, direto do estado do Maranhão. Obrigado pelas suas informações aí de Coelho Neto, Caxias e outras regiões. Agora vamos voltar para Campo Maior, cidade da região norte do estado do Piauí. Olha, mais uma vez viemos aqui chamar a atenção da Prefeitura Municipal de Campo Maior com relação à cobrança dos moradores da comunidade Foz de Homem e da comunidade Tangará. Ambas as comunidades e outras comunidades estão sofrendo há vários meses por questões da falta da ponte de acesso a essas comunidades. Com relação à cobrança dos moradores da comunidade Foz de Homem e da comunidade Tangará, ambas as comunidades e outras comunidades estão sofrendo há vários meses por questões...

0: a compra do seu fornecimento, sempre estão passando na rádio e deixando o seu recado. Olha, peça para o pessoal cobrar o prefeito de Campo Maior com relação à nossa ponte, a única ponte de acesso que nós temos. Nós estamos passando por dentro do rio, tanto na ida como na volta. Isso é muito humilhante para a gente, para o pai de família, para a mãe de família, ter que estar passando por isso todos os dias. A vantagem que eles estão tendo agora nesse período é que o verão já está chegando e o nível da água do rio que passa lá nessa ponte do Foz de Homem deve ter baixado e a comunidade deve ter tido um alívio com relação a ter que estar se molhando tanto na ida como na volta. Mas a gente mais uma vez reforça que o nosso trabalho como imprensa sempre estamos cobrando ao poder municipal da cidade de Campo Maior, região norte do estado, que possa estar atendendo as reivindicações e os anseios da comunidade. Essa reivindicação com relação à ponte do Tangará, que é a mesma ponte do Foz de Homem que chamam, já foi diversas vezes feita a cobrança. A gente obteve resposta apenas do líder do prefeito na Câmara, o vereador Benício Barros, que nos falou, que disse que o prefeito estava já assegurando um recurso para construir essa ponte, não mais da forma que ela era, que é de madeira, mas sim que o prefeito estaria agariando recursos para construir ela de concreto, para acabar de vez com esse problema. Essas questões de ponte de madeira, com o passar dos anos, essa madeira precisa da manutenção. Como a prefeitura não fez essa manutenção nessa ponte, ela acabou ficando em estado deplorável. A gente recebeu o vídeo da época ainda, moradores alertando que a ponte estava em situação de risco. Mesmo assim, esses alertas foram ignorados pela prefeitura de Campo Maior. E depois que o pior aconteceu, aí sim foi que a prefeitura ignorou e até hoje não soltou nenhuma nota oficial com relação a quais são os prazos que a prefeitura deve resolver essa questão da ponte da comunidade Foz de Homem, região rural da cidade de Campo Maior. Enquanto isso, a gente vai cobrando e pedindo ao Poder Municipal, na pessoa do prefeito Joãozinho Félix, que possa lembrar dessa cobrança da população da comunidade Foz de Homem em Campo Maior, região dos Corredores. 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Eu agora vou com o Messias de F8, do estado do Maranhão. Olá, Messias, é com você.
1: Ok, Eduardo Silva. Pois é, vamos com informações agora da Central de Jornalismo de São João dos Patos, aqui dentro do Rádio Notícia. A justiça decretou a prisão preventiva de uma mulher de 20 anos, suspeita da morte do próprio bebê recém-nascido na zona rural do município de Balsas. A criança foi encontrada dentro da privada de um banheiro de uma casa localizada no povoado Aldeia. De acordo com informações da Guarda Municipal, a mãe do bebê afirmou que não sabia sobre a gravidez e que sentiu fortes dores durante a madrugada. Olha, segundo o relato dela, ao ir ao banheiro, acabou entrando em trabalho de parto. Ela diz que enrolou o recém-nascido em um casaco que vestia e deixou ele no local, pois acreditava que o bebê estivesse morto. O bebê foi encontrado no local após um parente ir ao banheiro e ouvir a criança gemendo. Ao perceber a situação, pediu ajuda. Uma vizinha, que é enfermeira, prestou os primeiros atendimentos ao bebê e acionou imediatamente a Guarda Municipal. A investigada está internada no Hospital de Balsas sob acompanhamento médico. O caso segue sendo investigado pela Polícia Civil e testemunhas já foram ouvidas. A investigação trabalha com a hipótese de infanticídio. 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

0: 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Olha, vamos trazer mais informações aqui da Central de Jornalismo de São João dos Patos, dentro do Rádio Notícia. Falar de futebol, né, lá na cidade de Imperatriz. O Imperatriz entra em campo neste final de semana para mais um desafio importante pela Série D do Campeonato Brasileiro. O Cavalo de Aço enfrenta o Águia de Marabá no estádio Frei Epifânio, na cidade de Imperatriz, pela 8ª rodada da fase de grupos da competição nacional. Após a derrota para o Tocantinópolis na rodada anterior, o time maranhense busca a recuperação para permanecer no G4 do grupo 5 da Série D. Atualmente, o Imperatriz ocupa a terceira colocação da chave, com 9 pontos conquistados. E agora vamos a Esperandinópolis, com você, Roberlândio Ribeiro.
1: Ok, muito obrigado, Messias, pelas informações. Eu sigo direto da Central de Jornalismo de Esperandinópolis, Maranhão. Polícia Militar prende suspeitos de furto e recupera celulares em Lago da Pedra. A ação da Polícia Militar do Maranhão resultou na prisão de 2 suspeitos envolvidos em um furto registrado na loja Plena na manhã dessa última sexta-feira, portanto em Lago da Pedra. A ocorrência mobilizou equipes da PM logo após o crime ser comunicado. Segundo informações da Polícia Militar de Lago da Pedra, após diligências realizadas em vários pontos da cidade, os suspeitos foram encontrados escondidos em uma área de matagal, próxima à avenida principal de Lago da Pedra. Durante a abordagem, os policiais recuperaram todos os aparelhos celulares furtados à loja, além de uma quantia de R$ 49,00. O material apreendido foi apresentado à Delegacia da Polícia Civil. Os 2 suspeitos foram conduzidos para a delegacia, onde permanecem à disposição da Justiça para os procedimentos legais. A ação reforça o trabalho da Polícia Militar do Maranhão no combate aos crimes patrimoniais e na resposta rápida das ocorrências registradas no município de Lago da Pedra, interior do Maranhão. 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Muro de casa abandonada cai e por pouco não vira tragédia em Pedreiras, Maranhão. O muro de uma casa abandonada desabou na manhã dessa última sexta-feira na rua Carlos Martins, no bairro Seringal, e acabou ferindo 2 pessoas que passavam de motocicleta pelo local. De acordo com informações repassadas pelo pastor Augusto, que prestou socorro às vítimas, o acidente aconteceu por volta das 11h30 da manhã. As 2 pessoas sofreram apenas escoriações e, segundo ele, nenhuma corre risco de morte. As vítimas receberam atendimento logo após o incidente e o caso chamou a atenção de populares que acompanharam a movimentação naquele local. E seguimos com destaques do esporte com Emanuel Lucas.
2: Muito obrigado, Roberlândio, trazendo as informações direto aí da nossa Central de Jornalismo de Esperantinópolis, no estado do Maranhão. Trazendo agora os destaques do esporte, sempre no oferecimento do Óleo Santa Helena. 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Falando dos jogos, né, da rodada do Campeonato Brasileiro, né, porque teremos aí Cruzeiro e Chapecoense, Remo e Atlético Paranaense, além de Corinthians e Atlético Mineiro e Vasco e Bragantino, né? Esses jogos aí que vão ser disputados, né, no domingo, né? E também toda a rodada, né, da rodada 17 do Campeonato Brasileiro, você vai acompanhar durante toda a nossa programação jornalística na segunda-feira. Teremos também aí jogos do Brasileirão da Série B. A rodada tem aí Novo Horizontino e Ceará, além de Fortaleza e Londrina, Juventude e Sport. Teremos também Atlético Goianiense, São Bernardo, CRB e Ponte Preta, América Mineiro e Vila Nova, Avaí e Goiás, além de Operário e Criciúma. Teremos também pelo Brasileirão da Série C, Barra de Santa Catarina e Guarani, Maranhão e Caxias, Maringá e Santa Cruz. Teremos também os duelos entre Amazonas e Ferroviária, Brusque e Anápolis, Inter de Limeira e Itabaiana, além de Confiança e Sergipe e Volta Redonda e Ipiranga. E também teremos aí rodada da Série D, com os duelos aí dos grupos A6 e A7, grupos esses que tem aí os clubes piauienses, maranhenses e cearenses. Teremos aí os duelos entre Iape e Iguatu, também teremos o duelo entre Ferroviário e Altos, Piauí e Fluminense, clássico piauiense na competição, Teremos também aí as partidas, né, a continuação aí da rodada com os duelos entre Parnaíba e Maracanã, Sampaio Correia e Motoclube Clássico Maranhense, e assim a gente fecha aí a rodada aí desses grupos A6 e A7 do Brasileirão da Série D. Teremos também Brasileirão Feminino da Série A1 com Fluminense e Bahia. Teremos também os duelos entre Bragantino e Palmeiras, Juventude e Grêmio, Vitória e Cruzeiro, Botafogo e América Mineiro, além de Atlético Mineiro e Ferroviária. Teremos também Brasileirão Feminino Série A2, Taubaté e Minas Brasília, Vasco e Dulcimel, Itacoatiara e Ceará, 3B da Amazônia e Vila Nova, além dos duelos entre Paysandu e UD Alagoana, Ação e Itabirito, além de Atlético Piauiense e Sport Recife. Portanto, essas são as informações aí do esporte e também do seu Rádio Notícias, que promete voltar a partir da segunda-feira, a partir das 5:30 da tarde. Fique agora com a oração do Pai Nosso e logo na sequência a programação normal da Rede de Rádios Verdes Campos Sati.
3: Olá, amigos. Quem fala aqui é Franli. Quero dizer o seguinte: para você ter êxito na fé, você precisa ter fé. Se você não tiver fé, você não vai ter êxito. Saiba de uma coisa, que um dos melhores remédios, melhor antibiótico, é a fé. Você quer que dê certo sua fé? Se concentre, levante as mãos para cima, se encoste em qualquer, numa parede, em qualquer coisa, e peça a Deus aquilo que lhe interessa. E tenha fé. Se você fizer isso, vai dar certo, vai dar certo. Quem está falando aqui é Franli. Essa oração foi feita aqui na sede da Rede Rádio Verdes Campos, com todos os funcionários daqui da rádio. Todos nós fizemos com fé, pedindo para que você tenha saúde, nossos ouvintes, nossos queridos amigos. Então, só quero lhe dizer para você, tenha fé e reze conosco esse Pai Nosso.
4: Pai Nosso que estais no céu, santificado seja o vosso nome. Venha a nós o vosso reino, seja feita a vossa vontade, assim na terra como no céu. O pão nosso de cada dia nos dai hoje, perdoai as nossas ofensas, assim como nós perdoamos a quem nos tem ofendido. E não nos deixeis cair em tentação, mas livrai-nos do mal. Amém. Ave Maria, cheia de graça, o Senhor é convosco. Bendita sois vós entre as mulheres. Bendito é o fruto do vosso ventre, Jesus. Santa Maria, Mãe de Deus, rogai por nós, pecadores, agora e na hora de nossa morte. Amém.
5: Esse Pai Nosso e Ave Maria é um oferecimento da família da Rede de Rádio Verdes Campos Sat e suas afiliadas. Para todas as pessoas que estão nesse momento passando por situação difícil nos hospitais, com a Covid ou com outras doenças. E também para todas as famílias que estão sofrendo porque perderam seus entes queridos. 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

0: então, olá, muito boa noite Brasil, boa noite a todos vocês que a partir de agora sintonizam o som da Rádio Verdes Campos Sati. A partir de agora tá no ar para você o seu programa Terreirão da Fazenda, mas antes eu quero pedir licença para entrar na sua casa e saudar com todo carinho a benção da vovó, a benção do vovô, e que essa benção me traga felicidade para mim, como também para você, vovó e vovô, que me abençoa nesse dia de hoje. Olha, diretamente aqui da nossa Rádio Verdes Campos Sati, Campaió, mais um afiliado do grupo de Rádio Verdes Campos Sati, direto aqui da região norte do estado do Piauí, Campo Maior, terra da carne de sol, terra da cera de carnaúba. Eita, negócio bom. Olha, a partir de agora no telefone 86, você pode usar os dois telefones, tá bom? Tanto da nossa central, como também aqui da nossa emissora local, tá bom? Só assim, ó, quem já está habituado, né? A mandar mensagem no WhatsApp da Verdes Campos Teresina, você pode mandar pro Mermin, que não tem problema, a gente tem acesso também a ele, tá bom? 86 99409 4263, esse é o telefone aqui da Verdes Campo, Campo Maior. A de Teresina é o 994 47 50 82. Qualquer um dos dois que você queira entrar para mandar mensagem, a gente tá aqui, tá bom? Você não sabe o nome do forrozinho, não? Para lembrar que tá no ar o Terreirão da Fazenda, tá bom? É só forró até as 21h, que é até as 21h, tá bom? 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Como é que tá o seu sabadão, né? A edição de hoje, 23 de maio de 2026, é um sábado e a gente tá aqui levando muita alegria pra você, tá bom? Vamos que vamos, viu? Pra você que tá aí nos acompanhando também no carro de som, né? Melhor dizendo, no seu carro, né? No sonzinho aí do seu carro, obrigado pela sua audiência, você amigo caminhoneiro. Você que tá na fazenda, na chácara, tá fazendo o que agora, hein? Conta pra gente também onde é que você tá. Você tá ouvindo a nossa programação em qualquer canto? Qual das afiliadas se você tá nos ouvindo? Olha, Eduardo, manda pra gente aí. Eu sou o Eduardo Silva, tá bom? Pessoal que já tem a costume de chamar aí o nosso companheiro Irlândio Farias. O Irlândio hoje deu uma folguinha, viu? É, e hoje nós estamos aqui pra fazer o Terreirão da Fazenda pra você.
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0: Vamos ouvir o forró? Agora tem os trem do Nordeste, Alambique de Barro, 18 e 16, boa noite.

0: Eita, música boa, forrozinho na programação Verdes Campos Sat, na rádio da vovó, na rádio do vovô.
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0: Eita, negócio bom. Que coisa boa. Você que tá aí ouvindo o terreirão da fazenda, tá na fazenda, tá na chácara, tá onde ouvindo a gente, hein? 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Vamos que vamos, compadre Eduardo Silva, até às 9h, talvez a gente encerre um pouquinho mais cedo hoje, né? A partir das 8h30, por conta da nossa transmissão do Jogão de Bola, que vai ter logo mais, tá bom? Deixa eu ver quem tá aí nos ouvindo na programação Verdes Campos Sat. Olá, boa noite.
2: Boa noite.
0: Opa, com quem eu falo?
2: Pai, aqui na de Campo Maior.
0: Opa, com quem que eu falo?
2: Hã?
0: O seu nome?
2: Não entendi.
0: O seu nome?
2: Ela não... É, eu quero pedir a música do... Do Cirano Cirino, Cirano Cabra Cirino. Namorador.
0: Cabra Namorador. Aí você vai mandar pra quem?
2: Também pra curtir.
0: Só pra curtir, né? Pois tá bom, minha amiga. Obrigado a você pela sua audiência, tá bom?
2: Tá.
0: Tchau,
2: eu
0: tchau.
2: Gosto muito dessa música, viu?
0: Tá bom, vou botar aqui pra você ouvir ela, tá bom?
2: Tá bom, boa tá noite.
0: Aí, boa noite. Ouvindo sempre a nossa programação Verdes Campos Sat, né? Eita, negócio bom esse terreiro da fazenda, né? Pra você também que tá ouvindo a gente, produção, depois vamos ouvir também lá o nosso pessoal que tá mandando mensagem lá no WhatsApp da Verdes Campo Teresina. Cadê? Como é que tá aí, hein? Olha, o pessoal que já tem costume de mandar aqui no nosso, manda mesmo no nosso, tá bom? É porque senão a gente fica com duas mensagens, uma lá e outra aqui. Né? Tem algumas mensagens aqui que eu já tô vendo, né? Deixa eu ver aqui, vamos pegar a partir das 6h, que aí a gente já sabe quem é, né, produção? Eita, negócio bom. Para você que está nos acompanhando, deixa eu ver aqui se já tem essa aqui. É do WhatsApp. Ah, produção. Bota aí pra gente ouvir se dá certo, pra gente ouvir o nosso amigo lá no WhatsApp. Para deixar os dois controlados.
3: Boa noite, boa noite, Vanilson Brito e Aline.
0: Ah, rapaz, ele aqui já foi lá mais cedo, né? Mandando alô aí pros nossos colegas que estão aí mandando. Deixa eu ver aqui, tem que pegar no horário de 6h, tá bom? Deixa eu ver aqui, a nossa amiga mandou vídeo aqui na programação Verdes Campos Sat, também já foi às 5h46. Vamos dar uma olhadinha, né, produção, se dá para usar nesse horário aí, né? Deixa eu ver quem mais está ouvindo a nossa programação. Alô, boa noite.
4: Oi, boa noite, Lândio Farias, Reginaldo.
0: Hoje é o Eduardo Silva.
4: Paz, Piauí. Meu querido, eu queria ouvir hoje um forrozinho maravilhoso, ritmo de samba com o Abdias, para não morrer de tristeza. Tenho certeza que muitos ouvintes vão ouvir um um repertório bom desse e dizer, meu Deus, onde estava esse cara que a gente não sabia, ritmo de samba. De todo meu coração, quero ouvir com você e essa música oferecer para todos os ouvintes, aqueles do nosso tempo que a gente era feliz e não sabia. Deus te conceda aí um bom trabalho, uma boa noite, e que Deus te capacite sempre com mais sabedoria para a gente enfrentar os desafios da vida do mundo atual. Meu cordial abraço para você. Não esqueça, meu querido, quero ouvir esse lindo samba oferecer para meu pai, o Antônio Barbosa, para não morrer de tristeza, com Abdias. Tudo de bom, meu abraço.
0: Tá certo então, tá bom? Espero que o nosso amigo Irlande Faria esteja ouvindo, porque a gente atendeu aqui, né? Porque o pessoal já está acostumado, né? São vários anos com o Irlande aqui fazendo o terreiro da fazenda, as pessoas se acostumam, né? Mas, amigo, o seu áudio, o Irlande deve ter ouvido, viu? Ele sempre escuta o terreirão da fazenda, às vezes em casa. Eita, rapaz, tá bom? Vamos procurar essa música do Abdias pra tocar pra ele. Deixa eu ver como é que tá os nossos ouvintes ainda. Quem mandou mensagem pra gente lá, produção? Vamos lá. Eita, negócio bom. Alô, alô, boa noite.
5: Boa noite, meu amigo. Boa noite. Passa aí. Marcos com leite enxovado. É eu, Anaíldo, daqui de São Mateus, Maranhão. Essa aí vai pra todo mundo no Tocantins, Mananai. Pra quem conheceu o Anaíldo aí dentro do Mananai. Barbosa, Irene, esse povo, Aceu. Esse povo aí, todos aí do, dos Quatro Bocos, bairro do Mananai, aí eu. Tapoio, né, rapaz? Tapoio, que é enfoncamento aí que vai lá pro Cachoeirinha, depois de Ananás, Cascavel, perto do aeroporto.
0: Tá certo, então. Obrigado, nosso amigo aí, né? O Ananildo, tá em São Mateus, no estado do Maranhão, ouvindo a gente. Obrigado. Vamos que vamos. Muita gente participando, muitas mensagens. Imagina aí, né? As afiliadas misturadas aqui também com os nossos pedidos também na nossa central aqui de Campo Maior. Eita, negócio bom. Deixa eu ver quem tá nos ouvindo ainda. Olá, boa noite.
6: Oi, só socorro de Capitão de Campo. Tô ouvindo aqui, viu?
0: Tá ouvindo?
6: Programa João Porreto. Tô ouvindo, não é pedir música, não, que o pessoal só pede música boa, né?
0: É verdade.
6: Boa noite, Eduardo.
0: Boa noite. É a dona Socorro, lá de Capitão de Campos, da Vila da Paz, ouvindo a programação Verdes Campos Sat. Obrigado, dona Socorro. Capitão de Campos, um abraço pra Capitão de Campos.
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0: Eita, terreirão da fazenda, bom demais. E você, tá fazendo o quê, hein? Tá prozinhando aí, tomando um cafezinho, rogando aquele dominozinho, rogando aquele baralho, e o radinho aí do lado, viu? Tocando aí, falando de coisa boa, mas também aí fazendo companhia pra você que tá só, sozinho não, tá com Deus e também com a Verdes Campos Sat.
8: Menina linda, me dê um abraço.
0: Deixa eu ver quem mais tá na audiência do nosso programa, pra você que tá nos acompanhando, que bom. Eduardo Silva, tá bom, gente? Pessoal que vai decorar o nome, pelo menos por hoje, né? Eduardo Silva, alô, boa noite.
9: Aí, eu, baixando a Faria, botar uma música pra mim aí, rapaz.
0: Tá vendo, rapaz? Que
9: aquela
0: boa.
9: Aquela cantiga que eu vou pra lua.
0: Eu vou pra lua.
9: Eu vou pra lua, mamãe, eu vou morar lá. Olha, vou fazer minha chupana lá perto da beira do rio. Agora o resto eu não sei. Só se você remendar ela, remendar o resto aí.
0: Certo.
9: E eu quero se mandar oferecido aqui para o Matheus, da Rua 30. E o Gustavo Lima, lá do Banco de Areia. Pra família toda, viu? E aí o Zé Dudu aqui da onça. Zé Dudu não, o bicho, o Jairzinho, matador de boi. Manda esse alôzinho pra ele aí, pra assistir aí. Mamãe, eu vou pra lua. Eu vou morar lá. Pois tá bom, obrigado.
0: Tá certo.
9: Obrigado, Fernando Faria. Obrigado aí,
0: tá
9: Mariana.
0: Certo, viu?
9: Tchau.
0: Tá certo. Aí mais um amigo também, né? Não tô acostumado, mas vai dar certo, tá bom? Olha, o Irlande hoje não tá apresentando o programa, mas sempre eu vou estar ouvindo todos vocês, independentemente de estar se dirigindo a mim ou não, viu? Mas em respeito, porque esse programa aqui já tem a cara do Irlande, né? Né, produção? São mais de 20 anos, né? Mais de 19 anos, eu acho, de terreiro da fazenda. Eu já passei um período apresentando o terreiro, né? Então, hoje o terreiro da fazenda é direto aqui da cidade de Campo Maior, cidade da região norte do estado do Piauí. Terra da Carne de Sol. A apresentação hoje é o Eduardo Silva. Decora o nome aí, Eduardo Silva. É o compadre Eduardo, pode chamar Eduardo. Do jeito que der certo, tá bom? Vamos que vamos ouvir música na Sintonia Verdes Campos SAT, no oferecimento sempre dos produtos GF8 que salvam vidas, salvam a mim e podem salvar a sua vida também.

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Eita, música boa, Abdias, né? Pra não morrer de tristeza. Essa aí foi a pedido, né? Dos nossos queridos ouvintes que sempre estão ouvindo aí o Terreirão da Fazenda em todo o Brasil, né? Agora pontualmente 18 horas e 53 minutos. 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

0: Os nossos queridos ouvintes aí que estão mandando mensagem pra gente, produção, vamos lá pelo horário de chegada das mensagens, deixa eu ver aqui. Eita, negócio bom, rapaz, deixa eu ver aqui, cadê? Vamos pra cá. Olá, boa noite.
1: Eduardo Silva, o terreiro da fazenda.
0: Isso.
1: Aqui é o Francisco de Chirrefeito Pacheco, bairro Bela Vista. É oferecido pra Totonha, para Nelsina.
0: Qual é a música?
1: É o Francisco, é a música de Amado Batista.
0: Amado Batista?
1: Minha princesa.
0: Não toca, tá bom? Não toca. Não porque a gente não tá tocando nesse momento, é porque o programa agora é um programa de forró, tá bom, meu amigo? Então pede um forrozinho pra você curtir, tá bom? Pra você ouvir aí, tá bom? Que dá certo, tá bom? Um forró, tá bom? Pode mandar, tá bom, Francisco? O seu pedido. Forró, Amado Batista nesse horário não toca, porque pra você que já tá acostumado, o terreirão da fazenda é só forró até as 9 da noite, que é até as 21 horas. Mais ouvintes, olá, boa noite.
2: Boa noite, Eduardo Silva.
0: Boa noite.
2: Você que tá fazendo o programa
0: do Irlândio.
2: No lugar do Hernani Farias.
0: Isso.
2: Eduardo Silva, aqui quem tá falando é Francisco do Brutizal. Eduardo Silva, bota aquela música pra mim. Que eu não sei se ela é...
0: Forró?
2: Cirano Cirino, que ela tava na peneira, eu estava namorando, eu estava no namoro, eu estava namorando.
0: Eu acho que é Luiz Gonzaga,
2: Boa noite pra você e todos que estão ouvindo o terreiro da fazenda.
0: Tá certo, minha amiga Francisca do Buritizal, região aqui, lá dos corredores, né? Eita coisa boa, obrigado, tá bom? Obrigado pelo carinho, tá bom? Olha, eu acho que é Luiz Gonzaga essa música, viu, produção? Nós vamos procurar aqui pra dar tudo certo, né? Deixa eu ver quem é que mandou o vídeo pra gente aqui, né? Pessoal, tá
3: boa lá. Noite, Irlande Farias, aqui rapaz. Nós, ó, ouvindo a tua rádio, ouvindo aqui o terreno da fazenda,
0: hoje
3: finalzinho da tarde, fazendo pamonha.
0: Eita, pamonha bom demais, viu?
3: Olha negócio a panelona aí. Ali.
0: Eita, negócio bom.
3: Manda um alô pro seu José.
0: Alô, seu José. Marnel Ilândia.
3: Dona Maria. Dona Ana.
0: Quem mais?
3: Ovado Pimenta, interior de Buriti.
0: Eita, coisa boa, tá bom? Olha, a gente botou o vídeo aqui, porque a gente tá botando, porque a gente sabe, né, que o pessoal já tá acostumadinho com o nosso amigo Irlândio Farias, mas hoje a apresentação é do amigo Eduardo Silva, mas tá valendo do mesmo jeito, tá bom? Eita, obrigado, pessoal, cozinhando a pamonha, tem lá a imagem lá atrás, né? Eita, rapaz, tem ali aquele bichão de barro, né, que chama, rapaz, de fazer assado, né? Eita, negócio bom, rapaz. Bom demais. Um abraço para todos vocês que estão aí ouvindo a nossa programação Verdes Campos Sat aí, tá bom? Deixa eu ver quem mais. Boa noite. Olá, boa noite.
4: Boa noite, Eduardo Silva.
0: Boa noite.
4: Divulgar meus produtos que eu vendo aqui em São Gonçalo do Piauí, Conjunto Nova Vida, Rua 3.
0: Pronto.
4: Meu número para contato está aí na produção. Meu nome é Martinho Pereira dos Santos. Eu vendo Mega Ré, eu vendo Top 20, eu vendo Creatina, Melatonina, e vendo também H&M, e vendo todos os produtos que tem no Grupo Fanil, eu vendo aqui em São Gonçalo do Piauí, Martinho Pereira dos Santos. Ó, Eduardo Silva, para você, eu tiro o meu chapéu e te peço a música do Sabiá na Bananeira. E muito bem, meu obrigado, Eduardo Silva.
0: Tá certo, seu Martins. Obrigado, viu? Tá aí mais um revendedor do grupo GF8, né? Os revendedores também podem ligar, mandar mensagem também, tá bom? Dá tudo certo, tá bom? Pra gente colocar pra vocês. Mais ouvintes, olá, boa noite.
5: Boa noite, meu amigo Eduardo.
0: Boa
5: Gostaria
0: noite.
5: De ouvir um forrozinho aí.
0: Ah.
5: Próximo forró eu ofereço para...
0: Pra quê?
5: Rangel. Tio Éder, Tia Neném, aqui no sítio Ciclobike, no povoado Maíra, Coroatá, Maranhão.
0: Olha aí, rapaz.
5: Quem
0: um
5: oferece
0: abraço.
5: É Raimunda Viana. Boa noite aí pra vocês e bom trabalho.
0: Um abraço pra todos vocês, dona Raimunda. Todo mundo aí que tá ouvindo a nossa programação, tá bom? No Terreirão da Fazenda. Eita, um abraço pro estado do Maranhão também aí, sempre ouvindo a nossa sintonia, né? Que coisa boa ouvir todos vocês. Deixa eu ver quem mais que está ouvindo a programação Verdes Campos Sat. Eita, produção, coisa boa, né? Vamos aqui pro WhatsApp da Verdes Campos, Campo Maior, de onde a gente fala aqui para ver se tem mais ouvintes também. Eita, rapaz, também aqui tá topado, viu? Eita, deixa eu ver aqui quem é que tá com a gente aqui no telefone ao vivo. Olá, boa noite.

0: Alô,
1: boa noite, Eduardo.
0: Opa, com quem eu falo?
1: Marcão do Povo, meu amigo Eduardo.
0: Meu amigo Marcão do Povo, de Hugo Napoleão. Como é que tava o Hugo Napoleão, Marcão do Povo?
1: Tá fazendo um friozinho bom, Eduardo, e muita buriçoca.
0: Coisa boa. Pois conte aí, como é que tá a situação, que música que você quer, pra quem você manda?
1: Rapaz, bota pra mim aí o Flávio José. Flávio José. Meu cenário.
0: Pronto, aí você vai mandar pra quem?
1: Para minha amiga Francisca lá no Angelim, para o João Luiz, para a minha grande amiga lá em Teresina, Alderina, e também para meu amigo Manuel Inácio lá em Manaibídio, e também para minha mãe, a Dona Hilda, minha avó que está aqui ligada no terreiro da fazenda, e para minha querida amiga Aparecida lá em Antônio Almeida, e também para minha amiga Ana Lu lá em Piripiri.
0: Pronto, pois a gente agradece, Marcão do Povo, a sua audiência de todos aí, tá bom?
1: Eu que agradeço, meu amigo Eduardo.
0: Tá aí, rapaz, Marcão do Povo, de Hugo Napoleão, acompanhando a programação Verdes Campos Sarte. Vamos que vamos, ouvir música, em seguida a gente atende mais ouvintes. Agora tem Santana.

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0: Eita, coisa boa, forrozinho bom danado. 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
0: Vamos ouvir os nossos ouvintes que mandam mensagem pra gente, produção. Deixa eu ver como é que tá os nossos queridos ouvintes. Pode ter também os nossos revendedores. Olá, boa noite.
2: Boa noite, Eduardo Silva. 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Quero mandar minha boa noite para todos os clientes GF8, Raimundo Cunha e Irene. 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
0: 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Eita, deixa eu ver quem é mais ouvinte que tá mandando mensagem pra gente aqui, deixa eu ver, o pessoal mandou por escrito, produção, bota pra cá, que a visão ainda tá boa, viu? Boa noite, Eduardo Silva, quero pedir a música Limão com Mel, oferecer para todos os ouvintes da Verdes Campos Sat em todo o Brasil, em especial para Sambaíba, Buqueirão, do Piauí, e para mim, Francisco Antônio, estou aqui em Nova Olinda, Ceará, ouvindo a gente. Tá aí, Francisco, obrigado, viu? Obrigado a você pelo carinho da audiência. Tá mandando o pessoal da Sambaíba aqui, região de Buqueirão do Piauí, obrigado, tá bom? Então, Francisco, que tá aí em Nova Olinda, no estado do Ceará, ouvindo a gente. Obrigado a todos que estão nos acompanhando, o pessoal também que tá aí sempre acompanhando a nossa programação, a gente agradece, tá bom? Deixa eu ver quem mais mandou mensagem pra gente, muitíssimo agradecido pela atenção, obrigado, tá bom? Nossos ouvintes também que estão agradecendo, né? Eita, negócio bom, deixa eu ver quem tá aqui mandando mensagem pra gente.
3: Boa noite, Eduardo Silva. Boa quero noite. Ver a mulher Luiz Gonzaga e Morena. Eu ofereço para toda minha família, meu nome é Antônio de Oliveira. E ofereço para você, eu tenho as coisas do seu programa, tá bom? Eu moro em Tiago de Cima e Xerigão.
0: Eita, no finalzinho não deu pra entender, mas obrigado pela tua audiência, tá bom, minha amiga? Luiz Gonzaga tocou agorinha, viu? Deixa eu ver quem mais que tá ouvindo a gente. Olha aí, o Miguel Sena, gente de venda dos produtos de F8. Olá, Miguel Sena, boa noite.
4: Boa noite, pode falar pra aqui, o Miguel Sena, bem bom.
0: Hoje é o Eduardo Silva.
4: 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Pode botar o bolão pra encerrar aí, cara, um bom aí, e vou te oferecer pra ela, a Luciana, a Maria, né? O Bier, que está ligadão, eu... É, o Zé Pereira também, o Antônio Alcântara ligadão, né? E todo o Arcanjo ligado, né? O Goró, o Tônio Cosoro, o Manoel Bezerra, tá ligado? Benedito Miguel, também ligado, né? O Celso, a Cruzinha de Sossego.
0: Tá certo, obrigado, Miguel Sena. Vamos ver quem mais está na audiência. Que coisa boa ouvir vocês, gente. Como é muita mensagem, a gente está ouvindo um pouquinho a mais aqui para poder a gente dar oportunidade para todos vocês, tá bom? Olá, boa noite.
5: Boa noite. Eu me chamo Antônio, eu moro aqui na cidade de Senador José Porfírio, no Pará.
0: No Pará. Alô, estado do Pará.
5: Gostaria de mandar um alô para todos os meus familiares que moram aí na região do Piauí. Miguel Ávila, Tintim, Graça, Antônio Luiz, Tegmar. Meus primos que moram aí. E quero pedir uma música do... Forró Mastruz com Leite. Caba Safado. Que é aquele que fala do Caba Safado.
0: Certo,
5: que
0: sai Caba Safado. Rua,
5: que chega com a camisa cheia de batom.
0: Tá vendo?
5: Feliz para todos. Forró Mastruz com Leite. E rode aí pra mim aí, que eu tô aqui na escuta aqui.
0: Tá certo.
5: Região do Parazão.
0: Eita.
5: Cidade do Senador. Seu filho, ele xingou. Tô na escuta aqui.
0: Tá certo aí, viu? Na região do Grande Xingu, é no estado do Pará, né? Eita, Parazão. Minha irmã tem uma irmã minha que morava aí na região do Pará, na cidade de Paraguaminas. Um abraço para todos vocês aí no estado do Pará ouvindo a gente, tá bom? Deixa eu ver como é que tá a produção. Aqui é mensagem, viu? O negócio aqui não é brincadeira, não. A audiência é pancada. 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Mais ouvintes, alô, boa noite.
6: Boa noite, Eduardo Silva, que tô na sintonia aqui do Terreiro da Fazenda.
0: Certo.
6: Aqui na Anitta Ferraz, Teresina.
0: Teresina. Alô, capitão.
6: Boa noite também para... Todos os ouvintes que estão tá sintonizados com o Terreiro da Fazenda, gostaria que você colocasse a música do Luiz Gonzaga, Safoninha. Pois esse para o Armindo Nato. Inclusive, todos os ouvintes que estão tá sintonizados com o Terreiro da Fazenda, boa noite, tudo de bom e bom final de semana para você.
0: Tá certo. Obrigado, minha amiga, pelo carinho. Rapaz, a produção é muito pedido do Luiz Gonzaga, né? O pessoal gosta, viu? Eita, rapaz, vamos depois ver com a produção se a gente toca ao menos uma ou duas do Luiz Gonzaga. Música diferente, né? Eu já estou um tempinho sem fazer, acho que a programa geralmente a gente não pode repetir o mesmo cantor no mesmo dia, né? Acredito que esteja valendo para toda a programação. É, deixa eu ver quem mais está na audiência do nosso programa aqui, ouvindo sempre, a gente vai agradecendo a todos, tá bom? É, deixa eu ver, mandou mensagem aqui já, mas... Eita, rapaz, mas é mensagem, viu, produção? Vamos lá. Alô, boa noite.
7: Oi.
0: Opa, não, esse horário não, produção. Esse horário não, vai lá, vai pra cima. Ei, rapaz, é porque a produção tá com mensagem repetida, viu? Deixa eu pegar pelo horário aqui. Pra você que tá me ouvindo aí, a Rádio Verdes Campos Sat, a gente agradece. Tá aqui, esse daqui agora vai. Alô, boa noite.
8: Uma boa noite, meu caro Eduardo Silva.
0: Boa noite.
8: Aqui é o Bombeirinho, ouvinte do Terreirão da Fazenda.
0: Certo.
8: Eu, minha esposa e o meu filho. A minha esposa Sandra e o meu filho Vespasiano.
0: Certo.
8: Diretamente aqui do Coruja, É, Vale do Gavião, Residencial Coruja, Vale do Gavião.
0: Certo,
8: amigo, né? Coloca Rojão de Brasília pra gente ouvir e pra todos os ouvintes da Verde Campos, que todo dia nós nos comunicamos aí com o nosso amigo Ilândio.
0: Pronto.
8: Mas a sua substituição aí tá top, viu? Tá top mesmo, viu?
0: Obrigado.
8: Viu, meu caro Eduardo?
0: Tá certo, obrigado.
8: Valeu, pois uma boa noite a todos, viu? E um abraço aí pro meu amigo Irlândio Farias, viu? Boa noite, Irlândio. Um abraço aí pra você, meu irmão. Onde você estiver. Eu e a Sandra estamos, e o Vespasiano, estamos mandando um abraço pro Irlândio Farias.
0: Tá certo.
8: Uma boa noite.
0: Boa noite, meu amigo. Um abraço pra todo mundo no Vale do Gavião, ouvindo a nossa programação. Deixa eu mandar também um alô aqui pros nossos queridos ouvintes que estão ouvindo a gente aqui, né, produção? Diz que lá só pega a nossa rádio, né? Que coisa boa. Um alô pro Zequinha, ele tá lá em Timon. Alô, Zequinha, Zequinha no povoado, que tá ouvindo a gente lá em Timon, no estado do Maranhão, tá bom? Ele e a Aline, rapaz, aqui estão avisando pra mim, Eduardo, amanhã o Zequinha vai casar, viu? Olha aí, rapaz, Zequinha é um grande compositor, vai casar amanhã com a sua esposa Aline, né? Olha aí, parabéns ao casal aí, amanhã, domingão, é dia de casamento. Eita, rapaz, é dia de galinha caipira, dia de leitão assado no forno, né, no forno de barro. Eita, negócio bom. Um abraço para eles dois aí e muitas felicidades também, tá bom? Ô, rapaz, eu queria disparar ouvindo vocês aqui, mas nós temos que ouvir também um pouquinho de forró, né? Vamos ouvir música. Agora tem Cavalo de Pau, Viajante Forrozeiro. São 17 não, vou por aqui para 19 horas e 27 minutos. Boa noite.

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0: Eita, forrozinho bom, hein? Valdones cantando Severina Chique Chique com participação dele, né? Genival Lacerda. Eita, música boa pra dançar forró. E você que tá do outro lado do rádio, ouvindo o nosso Terreirão da Fazenda, a gente agradece você pelo carinho da tua audiência, tá bom? Você que tá na capital do estado do Piauí, você que tá também nas demais cidades em todo o Brasil, nos estados do Ceará, Maranhão, enfim, nós somos via satélite pro Brasil inteiro, então uma boa noite pra todo o Brasil que nos acompanha, tá bom? Pra você que tá também nas parabólicas, tá na banda Caú, eita coisa boa ouvir vocês, tá bom? Saber, né? Só de saber que vocês estão ouvindo a gente já fica feliz demais, tá bom? Eu sou Eduardo Silva, hoje estou apresentando aqui o Terreirão da Fazenda direto da nossa rádio Verdes Campo. Nós também somos uma afiliada do grupo Verdes Campo Sat, aqui da região norte do estado do Piauí. Nós somos aqui de Campo Maior, você conhece Campo Maior? Terra da carne de sol, a nossa cidade tem um açude aqui lindo, maravilhoso. Eita, negócio bom. Olha, deixa eu fazer uma correção rapidinho aqui. Eu tava falando aqui a respeito, dando os parabéns pro casal que vai casar amanhã, né? Que é a esposa do Zequinha. E no caso aqui, o pessoal da produção tá fazendo aqui pra gente fazer uma rápida correção, tá bom? Eu falei, eu tava chamando a Aline, né? Mas é Alice, tá bom? Só pra fazer a correção. Então, a gente pede desculpa, tá bom? Então o Zequinha vai casar com Alice, tá bom? Amanhã, felicidades ao casal Alice e também. Bem, o Zequinha, é porque quando o nosso diretor mandou, ele mandou a Aline, né? E agora ele está corrigindo que foi Alice, né? Então está aí, então está feita a correção, eu recebi de um jeito, e falei do jeito que eu recebi, mas depois ele disse que está errado, que não é Aline e sim Alice, tá bom? E vamos que vamos, um abraço aí para o casal que vai casar amanhã, né? Como a gente falou, é um dia de festa. Domingo sempre é dia de festa, né? O pessoal, o dia de batizar os meninos, é dia de fazer tanta coisa boa, né? Deixa eu ver quem vai pro telefone ao vivo aqui comigo. Olá, boa noite. Alô, boa noite, você no final 31.
1: Oi, boa noite, tudo bem?
0: Tudo bem, com quem eu falo?
1: É a Margot.
0: A Margot, da capital do estado do Piauí, Teresina. Eita, rapaz, do Disseu, né?
1: Que bom que nem você, né?
0: É, você tava com saudade também aí, Margot?
1: Ah, rapaz, a pergunta.
0: Coisa boa, né? Margot, que forrozinho que você quer ouvir hoje, pra quem você manda, minha amiga?
1: Rapaz, diz uma coisa, sabe aqui ó, o programa?
0: O programa vai até às 8h30, porque
1: nós temos... Vai até que hora o programa?
0: Até às 8h30, 8h30.
1: Não, pois eu vou oferecer todas as músicas aí, que se dizem tão boas. Meu amor é Manuel Castelo, e a família dele, pra Verina, a de Sala, lá de Porto Alegre, e minha vozinha, eu vou com ela, viu? Beijão no coração dela. E pra você e todos os ouvintes.
0: Tá certo, viu? Pois obrigado, Margot, obrigado.
1: Obrigado, um bom final de semana pra você e sua família.
0: Tá
1: e
0: certo.
1: Volto de novo, viu?
0: Que bom, tá bom, meu amigo. Fico feliz por vocês estarem felizes de estar ouvindo a minha voz aí, tá bom?
1: Beijão,
0: aí, nossa amiga da capital do estado do Piauí, Teresina. Eita, coisa boa, o terreirão da fazenda é bom demais, né? Deixa eu ver quem mais. Alô, alô, vovó Lúcia.
2: Eduardo Silva, boa noite, meu querido.
0: Boa noite.
2: Que prazer estar ouvindo o seu programa você hoje.
0: Coisa
2: mandar
0: boa.
2: Uns alô aí pra família Lima lá no Alto Meio.
0: Alô, dona Rosa.
2: Para toda a sua família. A Francisco e seu João Luiz, e a Cruzinha no Sossego, e todos os ouvintes, a comadre Clésia. Pode ser que agora ela vá falar com você, né? Porque de tarde eu não assisti, que era o Marcelo Macedo, ela não falou com ele. Mas aí agora eu acho que ela vai falar. E aí o meu boa noite para todos os ouvintes que estão vindo seu programa. Manda um alô aí para o nosso bairro Paulo Sérgio, meu filho.
0: Tá certo, um abraço pro Paulo Sexto, um abraço pra vovó Lúcia, um abraço pra todo mundo que tá ouvindo. Deixa eu mandar um alô pra vovó Clécia também, que tá ouvindo o Terreirão da Fazenda. Alô, vovó! Será que a vovó já tá com a rede estirada, rapaz, deitada balançando? Eita, vovó! Olha, aqui também tá um movimento danado, eu tô na rádio aqui e tá aqui do meu lado para você que não tá sabendo, aqui do meu lado, do ladinho do estúdio da Rádio Verdes Campos, já tá começando o barulho aqui das barracas do festejo, né? É porque agora no dia 31 desse mês aqui vai iniciar os festejos do padroeiro Santo Antônio aqui de Campo Maior. E aí tem as barracas de palha aqui já. Rapaz, o pessoal já tá fazendo zoado nas barracas, você acredita nisso? Eita, negócio danado, viu? O festejo aqui é pra ser 13 dias, mas a turma já começou, foi hoje, viu?
3: Por favor, diga.
0: Eita, negócio bom. Deixa eu ver quem mais está nos acompanhando lá. Boa noite, boa noite, boa noite.
4: Oi, boa noite, Eduardo Silva. E tá você, rapaz, eu tô lá com saudade.
0: Ah, não tava ouvindo, produção. Vê se tá pra dar uma olhada.
4: Oi, boa noite, Eduardo Silva. E tá você, rapaz, eu tô lá com saudade. Desta voz.
0: Eita, rapaz.
4: Você que... não tá mais de manhã, tá aí à tarde. Aí isso. Hoje, ainda bem que você tá aí. Um boa noite, tudo de maravilha. Na semana pra você.
0: Tá certo, minha amiga. Obrigado, tá bom, Zilda. A Zilda da Tucaia tá ouvindo a gente. Obrigado, viu? Eita, Zilda, obrigado. Que bom que vocês estão felizes em ouvir a gente, né? Eita, tem telefone ao vivo. Alô, boa noite. Olha quem chegou por aqui. Eu pensei.
1: Você falou meu nome aí, eu vi aqui. Desce você, meu filho.
0: Eu pensei que a vovó já estava cochilando, vovó.
1: Não, a vovó tá assistindo a missa na televisão.
0: Ah, tava assistindo.
1: Aí terminou isso agora. Aí eu fui tomar um banho. Fazer ali um lanchezinho pra mim, porque eu não janto à tarde. Eu não janto, só faço almoçar. Pra poder tomar o remédio, tem que tomar uma coisinha pra botar no estômago, pra poder aguentar os remédios que eu tomo, né?
0: Eu pensei que você tinha esquecido do terreirão da fazenda hoje.
1: Não, agora eu tô aqui me balançando. Mas aí eu fui fazer a ligação. Tipo, um migrando, aí eu fiz a ligação com a minha menina, que mora em Teresina, que eu nunca mais falei com ela, eu estava falando com ela. Graças a Deus, ela está tudo bem.
0: Eu não vou
1: mandar falar o nome de nenhum do meu neto.
0: Mas vai pedir a música e mandar para todos, né,
1: vovô? Eu vou só citar a música e estou conhecendo para todos eles. Aonde tinha um homem me cobrando que eu não tinha falado no nome dela.
0: É, rapaz, ontem...
1: Mas eu não sei quem é.
0: Ah, vovó, mas eu vou lembrar você depois aí. Ela é lá do Natal, acho que é a Gilda.
1: Ah, pois agora eu vou falar mesmo o nome dela.
0: É a Gilda.
1: A Gilda, lá do Natal.
0: Pronto.
1: Vou falar no nome da Margot também, da Gorinha, que não falou meu nome. Marro, Deus te abençoe. E agora, e a música que eu vou querer hoje?
0: Ah.
1: É a Banda Malícia.
0: Banda Malícia.
1: Banda Malícia, Estrelinha do Céu.
0: Estrelinha do Céu, né?
1: É.
0: Pronto, vovó.
1: Aí eu quero estar todos meus netos até segunda-feira. Que Deus nos permitir.
0: Amém.
1: Que nós temos com vida e saúde.
0: Amém.
1: E vamos dar um tapa, porque Deus é maravilhoso.
0: É verdade.
1: E dê um cheirinho na boneca, quando você chegar lá, não é que vocês dormir.
0: Tá certo, vovó. Cheiro do coração, vovó.
1: Ô, meu filho, boa noite.
0: Boa noite.
1: De semana, um bom domingo. Já vai devagar, viu, meu irmão? Vai fazer glamourê não.
0: É verdade, vovó.
1: Vai fazer glamourê não, viu? O festejo já tá vindo aí.
0: Eita, vovó, as barracas do festejo já estão ratiçando o povo. Né? Boa noite, vovó.
1: Boa noite, assisti com Deus.
0: Amém.
1: Boa noite a todos.
0: Tá aí a vovó. É a vovó Clécia, né? Quando eu tava apresentando o Terreirão da Fazenda, eu dizia que ela é a vovó do terreirão, né? Ela mandava alô pra muita gente.
1: Amém.
0: Tá aí a vovó. É a vovó Clécia, né? Quando eu tava apresentando o terreirão da fazenda, eu dizia que ela é a, a,

0: Compadre, compadre Eduardo, hoje
1: é
0: que tá lendo, é o compadre Alan, não, né,
1: compadre? É, não, compadre, hoje...
0: Oi. Eu vou lhe pedir uma música aí, compadre, tá falando que é o Fábio, aqui do município Cifredo Pacheco.
1: Cifredo Pacheco.
0: É Natal.
1: Olha aí, rapaz.
0: Fazenda Natal.
1: Fazenda Natal. Compadre,
0: você bota pra mim dois siri jogando bola.
1: Dois siri jogando bola.
0: Nunca vi dois siri jogar bola, jogar.
1: Tá vendo, rapaz?
0: Compadre, compadre, cadê o Paixão, compadre? O Paixão nunca arrumou uma mulher, compadre. Padre, eu escuto seu programa todo dia,
1: o seu programa
0: da NET, porque é o horário de trabalho, não dá pra mim poder mandar um áudio pra você. Mas o radinho é ligado toda hora. Eu gosto, viu?
1: Certo.
0: Arruma a mulher pro Paixão.
1: Diga
0: pra ele, eu sou fã dele, dele da vovó, viu? Que é o Fábio, do Silvio Cheio do Pacheco. Lá, fala pra vovó, também eu gosto muito da vovó. E da Maizinha, o brega rasgado dela.
1: É, a Maizinha do
0: Bregão. Um abraço pra todos, compadre.
1: Tá certo, meu amigo. Pois a gente agradece você aí pela audiência, tá bom? E ele acompanha o nosso programa, tem o rapaz, o Raimundo Paixão. Alô, Raimundo Paixão, sempre que o Raimundo Paixão tá aí, ele também tá atrás de uma namorada, rapaz. A gente já tentou achar essa namorada e não deu certo ainda, né? Mas com fé em Deus vai dar. Alô, boa noite.
2: Boa noite, Eduardo Silva.
1: Boa noite.
2: Eu sou a Ana Lute, Piripiri.
1: Piripiri, um abraço.
2: Tô ligadinha com você aqui no terreiro da fazenda, costurando.
1: Coisa boa.
2: Pedalando a máquina e ouvindo.
1: Olha aí.
2: Eduardo, por favor, gostaria de ouvir, assim, já em ritmo junino, é o Barramalho. Onde tu tá, neném? Pra me curtir e oferecer aqui pros meus dois filhos, o Fernando e a Fernanda. E quero oferecer também pro meu amigo, o Marcão do Povo, pra dona Hilda e pra dona Zanete, a mãe e a avó dele, lá no povoado Jacaré. Esse pessoal aí eu já conheço pessoalmente, viu? Mandar um abraço pra eles e pros demais ouvintes, principalmente os que gostarem da música. Obrigada, meu amigo. Boa noite.
1: Tá certo. Obrigado, meu amigo. Um abraço pra todo mundo em Piripiri ouvindo a gente, né? A gente agradece muito a todos vocês que estão acompanhando a Rede Rádio Verdes Campos Sat em casa, no trabalho, onde quer, né? A gente agradece demais. Deixa eu ver quem mais está com a gente ouvindo a nossa programação. Que audiência boa, hein, produção? Dá pra gente passar a noite todinha aqui ouvindo os nossos amigos. Boa noite. Olha, rapaz, apareceu até o Camão. Rapaz, tá cantando aqui, ó. Eita, rapaz, mandou pra gente. A gente viu aqui o seu vídeo, tá bom, amigo? Que coisa boa, rapaz. Eita, terreirão da fazenda pra ter aqui, né? Os nossos queridos ouvintes. Pessoal que mandou só um oi também aqui, obrigado pela audiência, tá bom? Estou sempre ouvindo também a nossa sintonia, boa noite.
3: Boa noite, Eduardo Silva.
1: Boa noite.
3: Santo Lúcio,
1: não toca não.
3: Consolação, município de Granja.
1: Rapaz, um abraço. Um abraço pra Granja, pra toda a região de Granja, né? Granja já tá dizendo, é uma granja grande, né? Um abraço pra todo mundo dessa região toda no estado do Ceará, que acompanha o Terreirão da Fazenda, tá bom? Um abraço pra vocês. Olha, não vou tocar o Santo Lúcio, porque nesse momento aqui a nossa programação é só forró, tá bom, minha amiga? Mas agradeço demais o carinho da audiência de todos vocês. Olá, boa noite.
4: Amiga Eduardo Silva, se você estiver me ouvindo.
1: Diga.
4: Eu moro em Paraibano e meu nome é Dom Belino. A música do Del Celesteiro, a você eu estou pedindo.
1: Del Celesteiro, olha aí, rapaz, o homem ainda fez a prosa, viu, rapaz? Um abraço, meu amigo, obrigado, viu? A gente vai tocar também o Del Celesteiro pra você, no oferecimento sempre dos produtos GF8 que salvam vidas. 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Que coisa boa. Vamos ouvir música aqui. E depois aqui a gente vai ao intervalo comercial. Não sai, não. A gente vai continuar aqui sempre ouvindo vocês. É o Barramalho. Onde tu tá, neném?

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só nós dois é que grava tartaruga, porque os cabas têm medo de tocar no bar. O Nortão é gol. E hoje quem tá tocando é o Osvaldo Silva.

0: Eita, música boa. Banda Malícia, Estrelinha do Céu. Essa música foi pedido da vovó, né? A vovó ligou, pediu e ouviu na programação aqui do seu Terreirão da Fazenda, edição de hoje, desse sábado, dia 23. Olha, pra você que tá ouvindo a gente, já tem aqui, né, o futebol. Já tem futebol aqui na Verdes Campos Sático. O nosso amigo já tá se preparando, a equipe de futebol, né? Já está se preparando, né? Pra já. Eu falo dentro de alguns minutos aí, você acompanhar a transmissão ao vivo, né? Hoje, daqui a pouquinho, tem grande jogão de bola. Nosso amigo Manuel Lucas, comentarista esportivo aqui, já está já a postos, né, no ponto já para poder transmitir para você esse grande jogão de bola ao vivo aqui pela Rede Rádio Verdes Campos Sat. E você já está com a família reunida, é só se organizar direitinho aí para vocês poderem acompanhar essa transmissão, né? O Emanuel já está no estúdio de Teresina, já a gente passa a bola para lá. Ele tinha até um convite aqui, deixa eu fazer um convite para você ouvir aí, ó.
1: E a todos que estão acompanhando. Fala, meu amigo Eduardo Silva, e a todos que estão acompanhando aí o No Terreiro da Fazenda nessa noite de sábado. É, meus amigos, daqui a pouco tem futebol aqui na rede de rádios Verdes Campos Sat. Você vai acompanhar esse grande duelo entre Flamengo e Palmeiras, né? Jogo ao vivo direto do estádio do Maracanã, no Rio de Janeiro. É o duelo do líder contra o vice-líder. O Palmeiras é o líder do campeonato, tem aí 4 pontos de vantagem sobre o Flamengo. Palmeiras que busca espantar um pouquinho da crise, né, que foi instaurada. O time não vem acumulando bons resultados no Brasileiro e nem na Copa Libertadores, né? Corre até o risco de ficar de fora aí das oitavas da Libertadores, mas o Flamengo não tem nada a ver com isso, tá numa boa fase e joga hoje frente ao seu torcedor, buscando aí 3 pontos para encostar no líder Palmeiras, né? Diminuir a vantagem de 4 para 1 ponto, né? Se o Palmeiras ganhar hoje, pode ampliar aí para 7. Então é um jogo em que não há prognóstico, né, de quem vai ganhar. A gente só espera que seja um baita de um jogo e você, amigo ouvinte da mais popular do Brasil, vai acompanhar já essa grande partida, terminando aí no Terreiro da Fazenda. Aí a partir das 8:30 teremos aí o nosso pré-jogo e a bola rolando a partir das 9 horas da noite nessa faixa especial do futebol aqui nas ondas da mais popular do Brasil. Um grande jogo que você vai acompanhar comigo, né, na narração, Emanuel Lucas, e comentários de Jairo Alves. Portanto, meu amigo Eduardo Silva, convite está feito. Daqui a pouco tem Flamengo e Palmeiras pelo Brasileirão 2026, 17ª rodada, o jogo do líder contra o vice-líder, que vai parar aí o Brasil. Forte abraço e até daqui a pouco, Eduardo.
0: Tá certo então, Emanuel. Então, o convite está feito aí, viu? Transmitido ao vivo, aqui pela sua Rádio Verdes Campos Sat. Eita, dá tempo ainda, né? Olha, na verdade, produção, já a gente já está agora 8 horas e 24 minutos. Eu vou deixar aqui a nossa saideira, né? E aí, depois do intervalo, na volta do intervalo, você já vai aí estar ligadinho já com o Emanuel Lucas, direto do nosso estúdio Teresina, tá bom? Então, quero aqui agradecer a todos, pedir desculpa também aos nossos ouvintes pelas mensagens aqui que a gente tem, tá bom? Bastante mensagem. Obrigado mesmo de coração pela audiência de cada um de vocês. Dizer que estou muito feliz, tá bom? De ter a audiência de vocês aqui. Aquelas pessoas que a gente não pôde atender, a gente pede desculpa, tá bom? Fiquem todos com Deus, se assim Deus permitir. Segunda-feira nós estamos ao vivo mais aqui para a nossa região de Campo Maior. Bom fim de semana, bom continuidade de sabadão para vocês. Eu tô indo embora, tá bom? Mas vou assistir esse jogão de bola aí. Aqui, ó, radinho ligado perto do ar, meu amigo. Já vou assistindo daqui já para casa no carro, tá bom? Fiquem com Deus, eu deixo essa daqui. Já tem intervalo e depois volta com vocês. Tchau, gente. Já tem esportes aqui na sua FM Verdes Campos Sat.

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Um forte abraço a você, amigo ligado aqui nas ondas da mais popular do Brasil. Chegamos aí com as emoções do Campeonato Brasileiro nos embalos de sábado à noite. É o jogo que você vai acompanhar, o duelo do líder contra o vice-líder. É o Palmeiras visitando a equipe do Flamengo no estádio do Maracanã, no Rio de Janeiro. O Maracanã certamente vai pulsar com a torcida rubro-negra aí apoiando sua equipe nesse grande jogo entre o encontro aí do líder contra o vice-Palmeiras, que lidera o Campeonato Brasileiro com 34 pontos, né? Pode chegar a 37, né? O time do Palmeiras, que vive aí, digamos, a situação incômoda, né? Já devido aí ao último resultado que conseguiu na Copa Libertadores da América, perdeu em casa para o seu Portenho às vésperas desse duelo contra a equipe do Flamengo, né? O time do Palmeiras que corre risco aí de acabar sendo eliminado da Libertadores. Olha só que coisa, hein? Em mais de 7 anos aí de comando na equipe do Palmeiras, né? O Abel Ferreira vive essa maior pressão logo de cara, já tendo essa decisão aí antes da parada para a Copa, esse duelo contra a equipe do Flamengo, que vem aí embalado, tá na segunda posição com 31 pontos. Se vencer, na verdade o Palmeiras tem 35 pontos, se o Flamengo vencer, pode chegar a 34 e diminuir a vantagem do campeonato, do líder do Campeonato Brasileiro, de 4 para apenas um pontinho. Então aí vai contar com o apoio da sua torcida, o torcedor do Flamengo, né, vai lotar as dependências do Maracanã, e a gente espera aí que tenhamos um grande... Bem, meus amigos, portanto, estamos chegando aí com mais uma rodada do Campeonato Brasileiro. Muito boa noite. Estamos ao vivo aí para toda a rede de rádios Verdes Campos Sat em todo o Brasil, acompanhando aí a nossa programação. Chegou a hora, chegou o momento. É hora de Flamengo e Palmeiras ao vivo aí para a rede de rádios Verdes Campos Sat nessa noite de sábado, nos embalos de sábado à noite. É a rodada de número 17 do Brasileirão. O líder Palmeiras, 35 pontos, vivendo uma situação incômoda aí nas últimas semanas, conseguindo aí resultados aí que não agradaram o torcedor. O time do Palmeiras que poderia estar até mais desgarrado aí do vice-líder Flamengo, e agora vê a situação aí, né, um pouquinho incômoda, precisando ganhar aí do Flamengo em pleno Maracanã para poder ampliar sua vantagem na ponta da tabela. Já a equipe do Flamengo... O Flamengo é o segundo colocado aí da tabela do Brasileirão, tem 31 pontos. Se conseguir uma vitória hoje, diminui a vantagem do Verdão para apenas um ponto. E aí vai pôr aí fogo no campeonato, aí antes da parada para a Copa do Mundo. Então aí depois que tivemos a Copa do Mundo, aí sim é que o campeonato vai pegar fogo, caso o Flamengo vença aqui no estádio do Maracanã. Palmeiras que vem acumulando resultados aí que não foram legais, principalmente a Libertadores. Na última quarta-feira perdeu para o seu Portenho em casa e se complicou aí na disputa. Já o Flamengo vem embalado, classificado aí para as oitavas de final da competição. Então aí vai contar com o apoio da sua torcida para chegar aí a disputar mais uma vez o título brasileiro para o Flamengo, que é atual campeão brasileiro e atual campeão da América. Eu não vou estar sozinho não, já temos aí a participação do nosso amigo Jairo Alves, meu comentarista para essa noite de sábado, esse grande duelo entre Flamengo e Palmeiras.

0: Bem, meus amigos, eu não tô sozinho não, tô aqui com ele, Jairo Alves, meu parceiro de jornada nessa noite. Muito boa noite, meu amigo. A expectativa é enorme, duelo do líder contra o vice, Maracanã abarrotado. E agora a gente vai aí aguardar os 90 minutos do mais puro futebol e que vença o melhor time, meu amigo Jairo Alves. Boa noite.
1: Muito bem, Emanuel Lucas, muito boa noite. Boa noite a você, meu amigo. É um prazer imenso estar com você aqui, dividindo aqui mais uma jornada esportiva aqui pela rede de rádios Verdes Camposat, a mais popular do Brasil. Quero agradecer também a você que está em sintonia com a gente nesse momento, né? Nesse sabadão maravilhoso, nessa noite de sábado, né? Como diz aí os embalos do sábado à noite. E aqui estamos para levar para você mais uma emoção do futebol pela rede de rádios Verdes Camposat. Abraçar você, vovô, vovó, a você de tio, de tia, toda a família brasileira que nesse momento sintoniza a gente via satélite também, pela banda KU. Muito obrigado a você também pelo aplicativo. Obrigado a você pelo nosso canal 365, as nossas afiliadas que nesse momento sintonizam a nossa estação de comunicação, rede de rádio Verdes Camposat. Manuel Lucas, e não é à toa não, é um clássico, um grande jogo entre Flamengo e Palmeiras. Promete ser aí o maior jogo até agora do Brasileirão 2026. É neste sábado, hoje, portanto, aqui direto do Maracanã, pela 17ª rodada da Série A. O Palmeiras chega como líder do campeonato com 35 pontos em 16 jogos. Enquanto o Flamengo aparece logo atrás, ali com 31 pontos e um jogo a menos. Vale destacar isso, né? É um confronto direto pela ponta da tabela. O time de Abel Ferreira vive aí uma sequência mais irregular no brasileiro, né? É, com apenas uma vitória nos últimos 5 jogos. Já o Flamengo de Léo Jardim vem assim com uma constância mais precisa, né? Vem embalado após vitória na Libertadores. E daqui a pouquinho a bola vai rolar para esse grande clássico. E vale lembrar também, Emanuel Lucas, e destacar aqui a todos os ouvintes que nesse momento estão com a gente. Muita gente falando, ah, é um grande clássico, o Flamengo vai ultrapassar o Palmeiras. Não, gente, fica bem ligadinho na nossa programação, que aqui a gente dá a notícia como ela é, da verdadeira procedência. O Flamengo, nesta situação da competição, se ele vencer o Palmeiras na noite de hoje, mesmo assim ainda fica um ponto atrás do líder Palmeiras, com apenas um jogo a menos. Esse é o detalhe, Manuel Lucas.
0: Portanto, tá aí o primeiro detalhe de Jairo Alves para esse grande jogo. Maracanã abarrotado, não cabe mais ninguém, meus amigos. Então aí estão até o torcedor do Flamengo acharam aí um bandeirão, né? Quem tem mais tem 4, em alusão aí à final do ano passado que a gente acompanhou aqui na rede de rádio Verdes Camposat, o título, o 4º título do Flamengo da Libertadores em cima do Palmeiras, né? Então aí é clima provocativo, o torcedor do Flamengo ainda tem esse jogo na lembrança, né? O gol de Danilo que deu aí o tetracampeonato da América para a equipe rubro-negra lá em Lima, no Peru, no ano passado, no dia 27 de novembro. Né? A equipe do Flamengo foi campeã em cima do Palmeiras, né? Um jogo que ficou marcado aí, principalmente pelo fato do Palmeiras não ter dado um chute ao gol nessa decisão. Meus amigos, são exatamente 8 horas e 50 minutos. Meu amigo Jairo Alves, agora eu vou passar a bola de novo para você, porque eu quero saber do placar da rodada. Antes da gente chamar aí as escalações, quero saber como é que está sendo aí a movimentação aí dos campeonatos, dos jogos, né, que abriram aí a rodada do Brasileirão, da Série A, B, C, e também aí, se for possível, aí também os jogos dos clubes maranhenses, piauienses e cearenses no Brasileirão da 4ª divisão, meu amigo.
1: Beleza, Emanuel Lucas.
0: Placar da rodada.
1: Vamos lá, no placar da rodada, né? Pra você que fica bem ligadinho com a gente, você fica bem antenado com a gente no placar da rodada. É, muito boa noite pra você novamente, pra você que tá chegando agora. Muito obrigado a você pelo carinho. Nós estamos aqui em mais uma rodada esportiva. Jairo Alves e Manuel Lucas levando pra você esse grande clássico carioca contra paulista. Daqui a pouquinho, Flamengo versus Palmeiras. É, pra dar início aí nessa 17ª rodada, nós tivemos já um jogo encerrado. Jogo entre São Paulo e Botafogo. Jogo terminou em 1-1. Jogo esse empatado. São Paulo e Botafogo. Nós tivemos também jogo já encerrado. Jogo entre Vitória e Internacional. Vitória venceu aí o Internacional pelo placar de 2-0. O Internacional teve aí um jogador expulso nessa partida. E os jogos ainda em andamento, nós temos aí um placar de muitos gols até aqui. Já tá, acredito que já esteja lá no finalzinho do jogo, né? Segundo tempo, já se aproximando dos 45 minutos. Jogo entre Grêmio e Santos. Esse jogo está 3-2 para o Grêmio. 3 para o Grêmio, 2 para o Santos. Um jogador expulso também lá nesse duelo do Grêmio e Santos. E nós temos também um jogo em andamento. Aos 42 minutos do segundo tempo também. Mirassol 1, Fluminense 0. Era importante, né, a vitória aí para o Fluminense. Torcedores do Fluminense aí querendo também a vitória, já que o Fluminense está encostado ali junto com o Flamengo, né? Com 31 pontos no Campeonato Brasileiro. E tivemos e agora, daqui a pouquinho, às 9 horas, nós teremos aqui, às 9 em ponto, nós teremos esse jogo que nós vamos transmitir. Jogo esse entre Flamengo e Palmeiras. É, Flamengo e Palmeiras para você. E nós tivemos também aqui, passando aqui pela uma rápida informação para você, antes de trazer mais detalhes. A gente vai trazer aqui rapidamente aqui a tabela, né? A tabela do Brasileirão para você. O Palmeiras segue aí com o líder com 35 pontos. Em segundo vem o Flamengo com 31 pontos. O Fluminense tem aí 30 pontos, é o terceiro. Com quarto colocado tem o São Paulo com 25 pontos. Em quinto colocado tem o Atlético Paranaense com 24 pontos. O Red Bull Bragantino em sexto colocado com 23 pontos. É coladinho ali com o Coritiba, que está em sétimo. Oitavo, o Bahia com 23 também. E na nona colocação tem o Botafogo com 22 pontos. Na décima colocação tem o Vitória com 22 pontos também. E em décimo primeiro tem aí o Atlético Mineiro com 21 pontos. Na sequência tem a Internacional, tem Grêmio, tem o Vasco na 14ª colocação, Cruzeiro, Corinthians, Santos, Mirassol, Remo e o Chapecoense. Esses quatro aí são atualmente os que estão aí no Z4, né? Na zona ali de rebaixamento, né? O Santos, Mirassol, Remo e também o Chapecoense. Para você que tá ligado com a gente, o nosso muito obrigado. Você que tá ligado na rede de rádios Verdes Camposat, a mais popular do Brasil, pela Série B. Trazendo informação da Série B, já tivemos aí jogo encerrado entre Novo Horizontino e Ceará. O Novo Horizontino venceu pelo placar de 2-1. É uma noite de sábado com muitos jogos com expulsões, né? Esse jogo também teve uma expulsão do time do Ceará. Jogo também encerrado pela Série B, Fortaleza e Londrina. Fortaleza aplicou aí uma goleada por 3-0 em cima do Londrina. E o jogo em andamento ainda pela Série B, nós temos aí o jogo entre Juventude e Sport. Está no primeiro tempo, placar de 0-0 pela Série B, Brasileirão, primeira fase. Nós tivemos já um jogo encerrado. Barra de Santa Catarina venceu aí o Grêmio, o Guarani, né? O Guarani venceu o Barra por 2-0. Jogo já encerrado, Série C do Brasileirão. E jogos aí de andamento da Série C, nós temos aí o Maranhão e o Caxias, que vão empatando em 0-0, e o Maringá e o Santa Cruz, que também vão empatando em já encerrado, Série C do Brasileirão. E jogos aí de andamento da Série C, nós temos aí o Maranhão e o Caxias, que vão empatando em 0x0, e o Maringá e o Santa Cruz

0: do Brasil.
1: Bem, meus amigos, chegou a hora da gente escalar as duas equipes aqui direto do estádio do Maracanã. Vai estar tudo quase pronto para a bola rolar e vamos começar com a escalação do Clube de Regatas do Flamengo, o atual vice-líder do Campeonato Brasileiro, Jairo Alves.
2: Muito bem, Manuel Lucas, o Flamengo vem a campo com Rossi, o goleiro, Varela, Léo Ortiz, Léo Pereira, Alexandro, Everton Araújo, Jorginho e Lucas Paquetá, Carrascal, Pedro e Samuel Lino. Esse é o time de Léo Jardim que vem no esquema tático do 4-3-3.
1: Portanto, tá aí a escalação do rubro-negro carioca que busca aí essa liderança, né? Ficar um pontinho atrás da equipe do Palmeiras. E agora nós vamos escalar o desafiante, o atual líder do Campeonato Brasileiro, a Sociedade Esportiva Palmeiras.

0: Agradece a você, ouvinte da rede de rádio Verdes Camposat, no gol. Carlos Miguel, Giai, Gustavo Gomes, Murilo, Arthur, Emiliano Martinez, Andrés Pereira, Marlon Freitas, Alan, Arias e Flaco Lopes. Esse é o time de Abel Ferreira no esquema tático de hoje, no 4-5-1, Emanuel Lucas.
1: Portanto, aí, meus amigos, está escalada as duas equipes. E agora eu quero saber de você, meu amigo Jairo Alves, quem é o dono do apito na noite de hoje?
0: Quem vai comandar esse jogo no Maracanã neste sábado? Por conta da arbitragem do comando, é o David Oliveira Lacerda, acompanhado aí dos seus assistentes, o Bruno Rafael Pires, o seu assistente também, número 2, tem aí o Bruno Bostila, e também o quarto árbitro, o Paulo Roberto Alves Júnior. Esse jogo é direto do Maracanã. Para você que tá ligadinho com a gente, já já tem Flamengo e Palmeiras.
1: Portanto, tá tudo pronto. Vai rolar a bola aqui no estádio do Maracanã. Flamengo e Palmeiras, líder contra vice-líder. 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O time do Flamengo vai atacar da esquerda para a direita do seu rádio. Palmeiras jogando vai atacar da direita para a esquerda. O Flamengo jogando com seu uniforme rubro-negro, calção branco e meiões em rubro-negro. O Palmeiras vai jogar com sua camisa branca, calção verde e meiões brancos. Vai rolar a bola aqui no estádio do Maracanã. Você vai acompanhar 90 minutos de futebol. O árbitro ali organiza o seu cronômetro. Vai dar a saída o Palmeiras nessa primeira etapa. Vai começar esse grande clássico do futebol brasileiro, clássico interestadual que vem dominando. Duas equipes que vêm dividindo títulos nas últimas temporadas, né? Que vem dividindo a Libertadores, Brasileirão, Copa do Brasil. Enfim, uma história muito rica dessas duas equipes que vem desde 2018 até o presente ano. É, são situações diferentes que essas equipes estão vivendo. A fase do Palmeiras não é boa, a do Flamengo é ótima, mesmo com a troca do treinador Felipe Luiz pelo Leonardo Jardim. Bola rolando, emoção começando. E você se ligando aqui na Mais Popular do Brasil.
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1: Começa o primeiro tempo de jogo, 14 segundos. O time do Flamengo já com a posse da bola aqui no campo defensivo. Faz o toque ali no meio com o Paquetá. Paquetá aí tá aí na lista do técnico Carlo Ancelotti. Na verdade, um batalhão de jogadores do Flamengo aí na lista final do técnico Carlo Ancelotti. Aí está jogando a equipe do Flamengo. Saía jogando e a primeira confusão ali do jogo do Andrés Pereira. Esse jogo vai pegar fogo. Andrés Pereira, que já esteve do lado rubro-negro, ficou marcado por aquele erro, né, na saída de jogo, na prorrogação da final da Libertadores de 2021. Já estava ali no primeiro quiprocói do jogo, hein, Jairo?
0: Esse jogo promete, né? Tem lei do ex, é um jogo de muita rivalidade, tem tudo para ser.